0: 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E a hora certa, 9:01.
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0: 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E a hora certa.
1: 9:28.

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0: 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E a hora certa.
1: 10:09.
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0: 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E a hora certa. 10h25.
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0: 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E a hora certa.
1: 10h44.
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1: 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E a hora certa. 11:21.

Vamos torcer pra que as coisas mudem, né? 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
3: Diário FM, e a hora certa, 11:38.

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2: 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Ah, boa noite!

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0: Salve, salve, Maria Rita.
1: Obrigada.

0: 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E a hora certa. 12:26. 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
0: 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E a hora certa. 12:27.

Sim, você que perdeu alguém, você que está na solidão, você que está na depressão, preste atenção. Sua presença é real. Entregue sua vida, problemas. Fale com Deus.

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0: 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E a hora certa. 12:58. 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
0: Diário FM. E a hora certa. 12:59.

prontos pro rolê? Tá muito devagar. Aí, vocês estão prontos pro rolê?

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1: 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E a hora certa. 1h28.
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0: 1h59.
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0: Obrigada. Agora pra eles também, né, gente? Obrigada, gente. Oi, gente! Boa noite pra vocês. Tudo bem?
1: Ótimo. Boa noite, São Paulo!

0: 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E a hora certa. 2:26.
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0: 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E a hora certa. 2h56. 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

0: 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E a hora certa. 3:25.
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0: 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E a hora certa. 3:56. 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

0: 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E a hora certa. 4:27. 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

0: Oi, amor, bom dia.
1: Bom dia.
0: Bom dia, dia, Joca. Um grande abraço,
1: meu grande amor.
2: Bom dia, bom dia.
0: Quinta-feira hoje, hein? Final de semana, quintou, hein?
1: Bom dia.
0: 25 de junho de 2026, o santo da quadra junina a ser comemorado. Agora é São João, ou São Pedro, santo protetor, padroeiro dos pescadores. Lembro aqui da Colônia Z1, lá no Igarapé das Mulheres. Bom dia, sua diretoria. Parabéns para as homenagens que serão feitas a São Pedro no seu grande dia, dia 29 desse mês, agora, hein? Sueli, por motivo de força maior, não trabalha hoje. Vamos tocar o programa, eu e Márcio Carlesso Rogério. Carlesso, bom dia, um grande... Hoje é dia de feira do produtor, o último dia de feira do produtor da semana, quinta-feira. É levar nossas preces a Deus e pedir que agricultores e feirantes tenham um bom faturamento hoje, para dar dignidade para suas famílias, que vendam tudo o que produziram. Estamos na torcida. Mandar um grande abraço, meu amigo Edmar, o rei do queijo, o rei do piracuí. Hoje vai ter piracuí de acari lá. É da melhor qualidade, sem espinha. Aquela tapioquinha branca. Tem muitos produtos de qualidade no box do meu amigo Edmar, o rei do queijo. Bem na entrada da feira do produtor do Buritizal. Bem colado a ele. Tem a Neca. 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O senhor que é da... Vassoura de bruxa. 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Bom dia para todos os feirantes e agricultores. Bom dia, Carlesso Rogério. Parabéns aos aniversariantes do dia hoje. 25 de junho. Fala aí, Carlesso.
3: É isso mesmo. Bom dia, dia, Jotanei. Bom dia, dia, ouvintes do programa Bom Dia, Dia. Meu amigo, uma quinta-feira no mundo, 25 de junho. Sim.

0: Brasil ganhou, mas esse teste ainda não foi aquele que a gente está esperando.
1: É,
0: né?
1: Mas olha, Jotanei, a gente fala sempre da questão da individualidade do jogador brasileiro, o talento individual do jogador brasileiro. Né? Mas ontem a gente teve um pouquinho de coletivo, o meio campo já foi melhor, as laterais já foram melhor.
0: As extremas, né?
1: E o individual apareceu mais uma vez, né? Mais uma vez, não como protagonista, né? Não como protagonista, o individual apareceu e até em determinado tempo do jogo a gente viu o preciosismo, né? De alguns jogadores nossos, principalmente o Vinícius Júnior, né? A gente viu, olha, naquela questão do gol do Matheus Cunha, né? Ele agradeceu o Bruno Guimarães pelo passe. Agradeceu. Humildade. Questão de humildade, né? E coletividade. Ele agradeceu o Bruno Guimarães. Tanto é que ele sentou, o Bruno Guimarães chegou, ele engraxou a chuteira dele. Do Bruno Guimarães, né? Agradecendo o passe. O primeiro gol foi originado pelo passe do Rayan, né? O Rayan deu um passe lá, né? Açucarado. O Vinícius Júnior foi lá, fez o gol e nada. Bateu no peito, pronto, fui eu que fiz, pronto, acabou. Como se ele fosse o único responsável pelo gol da seleção. E não é assim. A seleção, se ela quiser ser campeã...
0: O nome é seleção, né? Conjunto.
1: Se ela quiser ser campeã, ela tem que ser campeã pelo conjunto, não pelo individualismo, né? Então é isso aí, meu amigo. A gente vê, olha, lá em Portugal... Às vezes, você vê que a bola não chega no Cristiano Ronaldo. Eu não acredito que o Cristiano Ronaldo seja um cara arrogante. A gente vê que ele trata muito bem todas as pessoas, diferente do Messi. O Messi já é um cara que ele não abraça ninguém, né? Ele não olha pra ninguém, ele não tá nem aí pra ninguém. Ele é um cara muito individualista, né? Tomara que o Vini Júnior, daqui pra frente, depois que a imprensa mostrar essa questão dessas atitudes individuais e coletivas do grupo, ele começa a olhar um pouquinho pro lado, ver que a seleção não é só ele. Existem outros jogadores que estão fazendo a bola chegar nele. Como é o caso do Rayan. O Rayan ontem perdeu um golzinho lá. Dois gols, mais ou menos, ele perdeu, mas jogou muito bem o Rayan.
0: Aliás, uma solução.
1: A seleção jogou muito bem ontem.
0: Joca, bom dia, Joca. O seu bom dia, vai, garoto, é agora, hein? Bate,
2: bate bem forte. Bom dia, dia.
0: Esse é o Bom Dia a Dia do Joca Pantoja, hein? Manchetes do Bom Dia a Dia com Carlécio Rogério, hein? Se o Joca liberar a vinhetinha, vai agora pro ar, hein?
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0: Vou dar a primeira. Prefeitura lançou programação do Macapá Verão 2026. O título é lindo, hein? O slogan é lindo, hein? Dias de sol e noites de festas.
1: Prefeitura de Macapá alinha apoio institucional à Marcha para Jesus.
0: A terceira, Carlesso.
1: Com apoio do governo do estado, começa hoje, dia 25, na Zona Norte, o Arraial do Povo 2026.
0: Agora a quarta, hein?
1: Tribunal Regional Eleitoral do Amapá alerta partidos políticos sobre necessidade de apresentar prestação de contas referente a 2025.
0: A manchete número 5 agora.
1: Sucesso absoluto, o evento Conexão China, promovido pelo Sebrae Amapá, dia 16.
0: Essa número 6, hein?
1: Atriz Débora Seco abriu o ciclo de palestras do Elas 2026.
0: Olha, agora a manchete 7 vai virar notícia, hein?
1: Jornalista, escritora e pesquisadora Rosane Borges destacou a força política das mulheres e das periferias no Amapá.
0: Olha, tem fato novo nessa questão do ex-prefeito Furlan e do seu vice, Mário Neto. Tá na oitava manchete. Diga lá, garoto.
1: Procuradoria Regional Eleitoral pediu cassação e inelegibilidade de Furlan e Mário Neto.
0: Agora a primeira dama do estado.
1: Priscila Flores explica que Elas não é simplesmente um evento, mas também a sigla de empoderamento da mulher.
0: Agora o Senai Amapá é destaque aqui.
1: Senai Amapá chegou na quinta edição do Fórum Aprendizagem Profissional, que será realizado hoje, dia 25.
0: Olha, o prefeito Pedro da Lua e os aposentados e pensionistas da Prefeitura de Macapá, vai.
1: Em decisão elogiável, o prefeito de Macapá, Pedro da Lua, autorizou a antecipação do pagamento de proventos de junho de aposentados e pensionistas da PMM para amanhã, sexta-feira, dia 26.
0: Agora número 12, hein, cara?
1: Macapá vai sediar pela primeira vez o local Amazônia 2026.
0: É 13, hein, vai, garoto, hein?
1: Amazônia Xamã conquistou prêmios de melhor filme e melhor direção no exterior.

0: É de novo a Prefeitura de Macapá, hein?
1: Prefeitura de Macapá realizou o terceiro fórum de partilha EJA.
0: É o pagamento da Amprev para aposentados e pensionistas.
1: Amprev também vai pagar proventos de junho de seus aposentados e pensionistas amanhã, sexta-feira, dia 26.
0: É, o destacado advogado Maurício Pereira, destaque do programa aqui.
1: Advogado Maurício Pereira comentou decisão de nulidade da Operação Eclésia.
0: A 17, Carlesio.
1: Conselho Nacional de Justiça, CNJ, abriu inscrições para a terceira edição do selo Linguagem Simples 2026.
0: É a 18, hein?
1: Justiça Federal determinou medidas emergenciais após desastre em garimpo no Amapá.
0: É, agora o governador Clécio Luiz, hein?
1: O governador Clécio Luiz lançou o plano de verão Santana com obras e infraestrutura urbana.
0: Agora a Fecomércio, do presidente Ladislau Monte.
1: Fecomércio Amapá empossou dirigentes para o período de 2026 a 2030.
0: Tá legal, 5h21, você ouviu, hein? As manchetes com o Carlesio que vão virar notícia aqui no programa, hein? 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E aí, Carlesio?
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0: Que legal, hein? Então vamos que vamos, hein? Sem perda de tempo, hein? Finalzinho de madrugada sem sol por enquanto, hein? São 5 horas mais 24 minutos e vai acabar rolar as informações, hein? Começar por essa 18 aqui, hein? Vai pro ar agora, hein? Justiça Federal determinou medidas emergenciais após desastre em garimpo no Amapá, hein? A notícia está com Carlesio Rogério. Ela completa, está no portal da Diário 90.9. Essa 18, hein, Carlesio?
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1: A Justiça Federal atendeu ao pedido do Ministério Público Federal e determinou em caráter urgente que a União, o Estado do Amapá, a Agência Nacional de Mineração e o município de Pedra Branca do Amapari adotem medidas imediatas e em conjunto para conter os danos e reduzir os riscos causados pelo rompimento de uma barragem de rejeitos clandestinos.

0: China no garimpo de São Domingos. Entre as determinações estão vistorias nas estruturas, o rebaixamento emergencial da barragem 02, a eliminação de 8 barragens irregulares e a elaboração de um plano de descontaminação, redução dos impactos e recuperação ambiental da bacia do rio Cupixi. Sim. O plano deverá incluir o monitoramento permanente da qualidade da água, com identificação e acompanhamento de contaminantes como mercúrio, alumínio, ferro e manganês. A decisão judicial também prevê medidas de proteção às comunidades atingidas para reduzir os impactos negativos da contaminação ambiental, além da intensificação da fiscalização. Em caso de descumprimento das determinações, foi fixada multa diária de R$50 mil.
1: Essa atividade mineral, ela é complicada em Macapá. Uma notícia nada boa essa aí. 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Essa 16, hein? O advogado Maurício Pereira, entre os melhores do mundo forense macapaense, comentou a decisão da nulidade da Operação Eclésias. Detalhe com o Carlesso, que é também advogado, hein? Tá aqui a informação, hein? Manda ver.
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0: Sobre a decisão do ministro do STJ, Marco Aurélio Belize, que anulou a Operação Eclésia deflagrada na Assembleia Legislativa do Amapá, ALAP, em 2012 pelo Ministério Público Estadual e Polícia Civil, o advogado Maurício Pereira fez comentário no último sábado, dia 20, no programa Togas e Becas, Diário 90.9. Maurício atua na defesa de 14 enquadrados pela Operação Eclésia. Ele destacou que a decisão do ministro Marco Aurélio Belize não acaba com a operação, mas que a nulidade foi reconhecida pelo Ministério Público no incidente de assunção de competência que anula matérias civis. Outro ponto denunciado por Pereira durante a entrevista foi que as 14 ações penais derivaram do mesmo acervo probatório da operação, que foi de caráter civil de busca e apreensão praticada por delegados civis que receberam comissão como se fossem oficiais de justiça, algo jamais visto, comentou. Outro ponto citado pelo advogado para reafirmar a nulidade da operação foi a busca e apreensão no acervo de finanças da ALAP. Na ocasião, os documentos foram levados, impossibilitando a defesa de acessá-los e realizar contestações ao longo dos 14 anos da operação.
1: Tá legal. Maurício Pereira aí, nessa situação complicada, polêmica, hein? Da justiça, hein? Bom dia para você ligado aqui no nosso programa. 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Agora, número 4 aqui do programa, vai para o ar, preste atenção. Tribunal Regional Eleitoral do Amapá alerta partidos políticos sobre a necessidade de apresentar prestação de contas referente ao pleito eleitoral de 2025. Olha aí. Vai, é agora.
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0: Os partidos políticos têm até o dia 30 para apresentar a prestação de contas anual à Justiça Eleitoral referente ao exercício financeiro de 2025. A medida é obrigatória, mesmo para aqueles que não tenham arrecadado recursos ou realizado gastos desse período. Entre as penalidades previstas para os direitos estaduais e municipais que não entregarem dentro do prazo está a perda de repasses do fundo partidário e do fundo especial de financiamento de campanha.
1: Tá legal. 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

0: 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É, mais uma informação agora, vai para o ar, é a número 5, preste atenção. Sucesso absoluto, o evento Conexão China, promovido pelo Sebrae Amapá no último dia 16. Ainda ecoa isso aí, hein? Vai, é agora.
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2: Mais de 100 empreendedores participaram do seminário Conexão China, realizado pelo Sebrae Amapá na última terça-feira, dia 16, na sede da instituição em Macapá. O encontro apresentou estratégias de importação, tendências de mercado e possibilidades de negócio com o país asiático, além de marcar uma importante etapa de preparação para a missão empresarial à China, prevista para outubro deste ano. O presidente do Conselho Deliberativo Estadual do Sebrae, José Alcolumbre, destacou que a China é um dos principais centros globais de inovação, tecnologia e comércio, reunindo oportunidades para empresas que desejam ampliar a presença no mercado internacional. Segundo ele, os produtos amapaenses têm potencial para conquistar esse cenário, desde que os empreendedores atuem de forma colaborativa, compartilhando experiências e fortalecendo o ambiente de negócio.
0: Foi um grande evento, sem dúvida alguma, hein?
2: Papá tem que participar disso aí mais ativamente, né, Jotamir?
0: É verdade.
2: Não adianta só a gente importar as coisas, né, e não fabricar as coisas aqui, né, no Amapá. A gente tem que trazer grandes fábricas, fazer grandes parcerias, e o Sebrae Amapá, ele está trabalhando para isso. A gente quer que essa realidade que está acontecendo no resto do Brasil, com o nosso maior parceiro econômico, que é a China. A China, a parceria dela econômica é 4 vezes maior do que a dos Estados Unidos com o Brasil. Então,
0: vale a pena.
2: Será,
0: né,
2: que não vale sobra nada aqui para o Amapá, só para os outros estados?
0: Pois é, não dá. Tem que sobrar alguma coisa aqui para a gente. Depende muito do mundo político amapaense. Essa
2: político.
0: 13, Amazônia Xamã conquistou prêmios de melhor filme e melhor direção no exterior. O cinema ainda é a melhor diversão, e a 13 aqui do nosso programa, hein? Manda pro Acarlésio, hein? Vai.
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2: Cinema produzido no Amapá alcançou um novo patamar de reconhecimento global. O curta-metragem Amazônia Xamã, dirigido pelo cineasta Rodrigo Pedrosa, conquistou os prêmios de melhor filme e melhor direção na Nature Hotbit Borders International Festival nos Estados Unidos. A premiação consagra a estética e a narrativa da produção, que se destacou entre obras de diversos países por sua abordagem sobre a identidade e a espiritualidade amazônica. Este é o terceiro reconhecimento internacional do projeto, que já havia sido premiado no IDI Film Fest, também nos Estados Unidos. Ao todo, a obra acumula 3 premiações expressivas, 2 de melhor filme e 1 de melhor direção. De acordo com Pedrosa, o curta-metragem também percorrerá os circuitos de festivais de cinemas nacionais e já está classificado para concorrer no Festival Independente de Curtas de Ficção do Amapá, FICA, e será exibido no Festival Equinocial em Macapá.
0: Tá legal. 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A gente vai pro apoio cultural com você, Joca. Manda ver, garoto.

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0: 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Fala que você escutou aqui no programa Bom Dia a Dia aqui do Jotanei.
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1: Leomário, bom dia.
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1: É, radialista Jotanei.
0: Na BR-15.
1: Obrigado ao Leomário ter acordado. Tá de bem com a vida, um grande amigo. Grande parceiro, hein? A notícia aqui não para, não tem freio. Já já tem a primeira música, hein? Olha a número 2 aqui, hein? Prefeitura de Macapá alinha apoio institucional para a Marcha de Jesus, hein? Vamos saber quando é que vai ser esse evento? Vai mexer com o mundo evangélico macapaense. Vai, Carles.
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0: A Prefeitura de Macapá realizou na última quinta-feira, dia 18, uma reunião de alinhamento com representantes da Associação Marcha Liberta Amapá, responsável pela organização da Marcha para Jesus. O encontro ocorreu na sede da Prefeitura e contou com a participação da Secretaria Municipal de Família, SEMFA, da Secretaria Municipal da Mulher, SEMU, e da Fundação Municipal de Cultura, FUNCULT, com o objetivo de ouvir as demandas da organização, dialogar sobre o apoio institucional e alinhar possíveis ações voltadas à realização do evento na capital. Durante a reunião, com escuta ativa, foram colhidas as contribuições apresentadas pela associação organizadora e discutidos pontos relacionados à articulação entre o poder público e a comissão do evento. A Marcha para Jesus 2026 chega à sua 34ª edição com o tema Uma Nova Vida em Cristo. A programação está prevista para ocorrer no dia 21 de novembro, com local de concentração e percurso ainda em definição.
1: Tá legal. Olha, mandou um abraço pro Evan. Ele trabalha no boxe do Superfácil, ali perto da Rádio Difusora de Macapá. O boxe lá é do Detran. Ele é fã do programa e amigo do Joca Pantoja, amigo nosso, hein? Manda um abraço para a nossa querida Orlandina Teles, ligada no programa aí na Duque de Caxias, no Centro Histórico de Macapá. Orlandina é funcionária de categoria do Tribunal de Contas do Estado, hein? Olha, do CD do Forró do Quero Mais, Márcia Campos, ela é esposa, é do Rambô de Campos. Meu nego, toca aí, dia da quinta regional, melhor, da nossa terra, forró daqui, do nosso povo, vai.

0: para os caminhantes da manhã, hein? Aqui na Cora de Carvalho, homens e mulheres. Bom dia, gente. Grande abraço, hein? Bom final de semana para todo mundo, hein? Valeu, garoto. Aquele abraço. São 5:52. É, Márcia Campos, hein? Como canta ela, hein, cara? Na quinta regional, o melhor da música da nossa terra, hein? Mais duas informações aqui e já tem Roneri cantando aqui no programa, hein? Essa 10, Carles. Senai Amapá chegou na quinta edição do Fórum de Aprendizagem Profissional, que será realizado hoje, dia 25. Olha só, manda ver. Evento é hoje. Libera aí, Joca. Agora.
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2: Com o tema Competências que Transformam o Aprendiz que a Indústria Precisa, o Senai Amapá realiza nesta semana a quinta edição do Fórum de Aprendizagem Profissional para discussão da formação de profissionais cada vez mais alinhados às demandas da indústria e às transformações do mundo do trabalho. Para anunciar a iniciativa, na terça-feira, dia 23, estiveram no programa Luiz Melo Entrevista, Rádio Diário 90.9, a instrutora de construção civil, Nayara Araújo, e Edilaine Castro, interlocutora do programa de aprendizagem industrial, ambas do Senai. A presença de Nayara e Edilaine no programa Luiz Melo Entrevista coincidiu com o momento em que era anunciado o Dia Internacional das Mulheres na Engenharia, transcorrido em 23 de junho, para destacar as conquistas e a importância feminina na área historicamente dominada pelos homens. A estrutura da construção civil registrou que a presença masculina no universo dos profissionais de engenharia é de 80%, mas que ultimamente, com as políticas públicas de valorização à mulher e da inserção da diversidade, as feministas têm ganhado espaço no setor. Edilaine informou que o Fórum de Aprendizagem Profissional será realizado hoje, quinta-feira, dia 25, com atividades voltadas para representantes da indústria, órgãos públicos, educadores, aprendizes e gestores, em espaços de diálogo sobre tendências, competências, habilidades essenciais para a formação de adolescentes e jovens que ingressarão no mercado de trabalho.
0: Essa notícia aí você não sabia, agora está sabendo, começa hoje. 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Essa notícia 14 também pede passagem aqui no programa, hein? Prefeitura de Macapá realizou o 3º fórum de partilha do EJA, Educação Municipal, aqui no programa. Está com o Carles. Vamos lá, garoto. É 14.
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2: A Prefeitura de Macapá, por meio...

0: da Secretaria Municipal de Educação realizou na terça-feira, dia 23, juntamente com o Pacto pela Superação do Analfabetismo, a qualificação da educação de jovens e adultos EJA, no terceiro Fórum de Partilha, Diálogos e que Transformam, o qual teve como temática principal Educação Popular, Territorialidade da Amazônia e Práxis Educativas do EJA. O evento teve como objetivo promover um espaço de diálogo, informação e socialização de experiências pedagógicas exitosas desenvolvidas na EJA, fortalecendo práticas educativas inclusivas, humanizadas e contextualizadas às realidades amazônicas. Além disso, também buscou incentivar a formação continuada dos profissionais da educação, valorizando os saberes e as experiências dos educandos e educadores, fortalecendo a cooperação entre os municípios participantes. A programação contemplou palestra magna, momentos de diálogo, partilhas de práticas pedagógicas desenvolvidas nos diferentes segmentos da EJA e apresentação de experiências educacionais.
1: É tão legal, hein? É, educação é, da área é, municipal. Olha, faz uma madrugada calorenta aqui em Macapá, são 5 horas e 56 minutos. É, 7 horas tem Luiz Melo entrevista. Tem Feira do Produtor no Buritizal, no Pacoval e no Jardim Felicidade 1. Edmar, bom dia. O box dele é bem na entrada da Feira é, do Produtor é, do Buritizal, hein? É bem pertinho dele. O box da dona Neca, que vende a melhor macaxeira para a quadra junina é, de Macapá. Essa número 1, aliás, é número 11, hein? É, preste atenção, em decisão elogiável, atenção aposentados e pensionistas da Prefeitura Municipal de Macapá para essa informação, hein? Está aqui. Em decisão elogiável, o prefeito de Macapá, Pedro da Lua, autorizou a antecipação do pagamento de proventos de junho de aposentados e pensionistas da PMM para amanhã, sexta-feira, dia 26 da tarde, com o Carlesso Rogério. Libera aí, Joca. É agora, garoto.
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0: A Prefeitura de Macapá lançou oficialmente no último sábado, dia 20, a programação...
1: Não, é 11.
0: Ah, é 11.
1: Vai. O pagamento, atenção, aposentados e pensionistas da Prefeitura de Macapá, vai.
0: O prefeito Pedro da Lua se reuniu na última segunda-feira, dia 22, com a sindicalista Soraya Bittencourt, o presidente do Sindicato dos Servidores Municipais, Raimundo Martins, presidente da Associação dos Servidores Municipais e lideranças sindicais que giram em torno da Macapá Prev. No decorrer da reunião, o prefeito de Macapá, Pedro da Lua, liberou várias demandas de interesse de aposentados e pensionistas da PMM, como a antecipação do pagamento dos proventos de junho para amanhã, sexta-feira, dia 26. Pedro da Lua confirmou ainda de que vai pagar o restante da paridade, os 7,74, em julho.
1: É, parabéns ao Pedro, mas, que está reconhecendo.
0: Também é boa vontade.
1: Está,
0: né?
1: Demandando em favor de aposentados e pensionistas da Prefeitura de Macapá. Roneri, em Goma Calça, toca aí. É a quinta regional, o melhor da música da nossa terra. Só forró aqui, vai. Olha o Ronório aí, gente. Agora pastor, hein? Pastor evangélico. Apóstolo Ronério.

0: Roneri, o apóstolo Roneri aqui no programa de Morando na Zona Oeste, Macapá, hein? Em Goma Calça, hein? 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Prefeitura de Macapá lançou o programa Macapá Verão. E o título é bonito, hein? Dias de sol e noites de festa, hein? Destaque pro prefeito Pedro da Lua, tá adiantado, hein? Vem aí, julho, o Macapá Verão 2026. Manda lá!
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2: A Prefeitura de Macapá lançou oficialmente no último sábado, dia 20, a programação Macapá Verão 2026, Dias de Sol e Noites de Festa. Realizado por meio da Fundação Municipal de Cultura, FUNCULT, o evento contará com a agenda diversificada durante todo o mês de julho, reunindo esporte, cultura, entretenimento, grandes nomes da música nacional e em diversos pontos da capital. Entre os destaques da programação estão shows do cantor Péricles, no dia 10 de julho, o da cantora Simone Mendes, que se apresenta no dia 17. A abertura do Macapá Verão acontece no dia 4 de julho, com uma corrida de 10 quilômetros que sairá do Monumento Marco Zero do Equador até Fazendinha, sendo puxada por um trio elétrico. Após a prova, o público poderá prestigiar shows da banda AR-15 e da cantora Caroline. A programação também contará com a Domingueira na Fazendinha, programação gospel, atividades voltadas à diversidade e o Macapá Verão Folia, que encerra o calendário no dia 31 de julho na Orla de Macapá. Durante o lançamento da programação, o prefeito de Macapá, Pedro da Lua, destacou a importância do evento para a valorização da cultura, o fortalecimento do turismo e o aquecimento da economia local.
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2: Olha, Jotanei, ontem aquele terremoto que aconteceu na Venezuela, escala 7,5 na escala Richter.
0: Foi sentido até que Macapá.
2: Foi sentido em Macapá, Jotanei. Tem vários registros na rede social, né, de pessoas que estavam naquele momento comemorando o jogo da seleção brasileira ou aguardando a partida iniciar, e as piscinas tremeram de várias casas. Teve prédios em Macapá que foram evacuados emergencialmente. Sabia disso?
0: Rapaz.
2: Tudo isso aconteceu ontem, né? A sociedade Tucuju foi pega de surpresa com esse tremor de terra sentido aqui.
0: Eu vi
2: lógico,
0: a notícia do jornal.
2: Que em escala muito menor,
0: jornal,
2: né,
0: nacional,
2: do que aconteceu na Venezuela,
0: mas SBT,
2: a gente sentiu aqui. Verdade, verdade.
0: É.
2: Susto!
0: Susto, vai! Susto. Vou pôr

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0: Salve a quadra junina, hein? Estamos de volta aqui, hein? 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Olha, cultura, hein? Vai ser amanhã esse evento. O senador Randolfo Rodrigues tem a honra de convidar para o lançamento do livro As Histórias da História do Amapá, de autoria do escritor e jornalista Renivaldo Costa, obra publicada pelo Conselho Editorial do Senado Federal e que passa a compor a sua coleção. O evento será realizado amanhã, dia 26 de junho, sexta-feira, às 19 horas, no espaço de Veto, em Macapá, ali pertinho do estádio Glicério Marques, constituindo um momento de celebração da memória e da cultura e da historiografia amapaense. Parabéns ao colega, radialista e jornalista Renivaldo Costa, hein? E o apoio do senador da República, Randolfo Rodrigues, com demandas em todas as áreas da vida pública amapaense, no caso aqui, o da cultura, hein? Simbora, hein? 6 horas, 18 minutos em Macapá, essa número 3. Com o apoio do governo do estado, começa hoje, dia 26, na Zona Norte, o Arraiá do Povo 2026. Hein, Joca? Levanta esse forrozinho aí, garoto. Alcimar Monteiro. A notícia 3 está com o Carlesso Rogério, hein, vai, garoto. Vai em nome, sabe de quem? É...
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0: 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É número 3. Forró, hein, com o apoio do governo do estado na Zona Norte, hein, vai.
2: O governo do Amapá inicia hoje, quinta-feira, dia 25 de junho, o Arraial do Povo 2026, um dos maiores eventos culturais do estado. A iniciativa reúne a apresentação de quadrilhas juninas, atrações musicais, manifestações culturais, popular, gastronomia regional e atividades voltadas à valorização das tradições que marcam o período junino no Amapá. A programação acontece até dia 30 de junho na cidade junina, montada no 2º Grupamento do Bombeiro Militar na Zona Norte de Macapá. Entre os destaques está a celebração do Dia do Quadrilheiro em 27 de junho,
0: sim,
2: com espetáculo Arraial do Quero Mais, reunindo os artistas Osmar Júnior e Rambô de Campo.
0: Tá legal, hein? Prestigiando a prata da casa, hein? O governo do estado, a Secretaria de Estado da Cultura. Olha, o governador Clécio Luiz entregou ontem, dia 24, totalmente reformada, a escola estadual Lauro Chaves, lá no Muca. É linda aquela escola. É, investimento na ordem de 8 milhões de reais. É, ela foi reconstruída. É a 47ª escola revitalizada, reconstruída pelo governador Clécio Luiz. É, professores, alunos e pais de alunos estão felizes da vida com a entrada.

0: Colega da escola, é professor Lauro Chato, foi meu professor no Colégio Amapaense de francês, hein? Que bela escola, foi bonito o evento, foi ontem lá, hein? Essa 17 aqui, hein? Conselho Nacional de Justiça, CNJ, abriu inscrições para a terceira edição do selo Linguagem Simples 2026. O que é isso, hein, Carles? Vamos saber agora, Joca.
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2: O Conselho Nacional de Justiça, CNJ, abriu inscrições para a terceira edição do selo Linguagem Simples 2026. Iniciativa que reconhece e estimula órgãos do Poder Judiciário que adotam uma comunicação mais clara, acessível e compreensível para a sociedade. As inscrições podem ser realizadas até 16 de agosto no portal do CNJ. A proposta é incentivar a simplificação da linguagem utilizada em decisões judiciais, documentos, atos processuais e demais comunicações institucionais para aproximar o judiciário da população e ampliar o acesso à informação e à justiça.
0: Pera, olha, ele vai estar no forrozão do governo do estado da Quadra Junina, na zona norte de Macapá. Rambô de Campos, do CD Forró do Quero Mais, só forró e xote. Toca aí, Joca. É, vai cantar essa lá hoje.

0: Alô, Zona Norte, hein? Vai ter Rambão de Campos de Osmar Júnior na programação junina do governo do estado, hein? Hoje, quinta-feira, a última feira do produtor da semana, hein? Eu recomendo o box do meu amigo... Douglas, é das popas de fruta, hein? Do Edmar, o rei do queijo, do piracuí, da tapioca, hein? E a macaxeira da Dona Neca. Todo mundo compra. A macaxeira faz parte, o bolo de macaxeira. Tem na panificadora Carol, por exemplo. Tem no supermercado Santa Lúcia. Faz parte do cardápio junino de Macapá. Feira do produtor hoje. Com muita coisa boa pra você comprar, hein?
1: 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Sorvete com gostinho da fruta. Sorvete com gostinho da quadra junina também, Jotanei. Tem aquele sorvete de milho verde. Uma delícia lá da sorveteria Jesus de Nazaré.
0: É do cardápio.
1: Tem pé de moleque também. É. Tem pé de moleque, meu amigo. Sabe qual é que tem também lá?
0: Sim.
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0: Faz parte do cardápio junino.
1: 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Tem marabá também, JN. É.

0: Tem sorvete pra todo gosto, pra toda a família. Olha, o Davi já me intimou. Domingo que vem ele tá aqui, vai almoçar com a gente já, meu filhão. E ele já falou, pai, quero ir lá na sorveteria Jesus de Nazaré. É.
1: Pronto. E no restaurante João do Camarão.
0: É
1: na orla turística de Macapá. Essa meia dúzia aqui, hein? Pede passagem. Atriz Débora Seco, hein? Foi quem abriu o ciclo de palestras do Elas 2026. Se não me falha a memória, termina hoje, hein? O evento, que é coordenado pela primeira dama do estado, doutora Priscila Flores, hein? Sucesso absoluto esse evento, hein? É a meia dúzia, vai pro ar, libera lá, Joca, vai.
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0: Para falar sobre como ter uma marca de sucesso na mídia e no empreendedorismo, Débora Seco subiu ao palco sob fortes aplausos do público presente na primeira noite do Elas 2026, que iniciou na terça-feira, dia 23. A atriz abriu o ciclo de palestras no movimento que é promovido pelo governo do estado com o apoio da Central Única das Favelas do Amapá, a CUFA Amapá, e do Serviço Brasileiro de Apoio às Micro e Pequenas Empresas, Sebrae Amapá. A proposta é promover ao longo de 3 dias um amplo debate sobre empreendedorismo, liderança, ação e solidariedade, com a participação de personalidades locais e nacionais. Para a idealizadora do projeto, a primeira-dama do Amapá, Priscila Flores, o Elas possibilita uma troca de experiências, saberes, que integra mulheres de diferentes lugares e profissões. Olha, deu casa cheia.
1: É, casa também. Cheia. Sucesso absoluto.
0: Casa cheia. Parabéns. É,
1: legal, hein? Parabéns à doutora Priscila Flores. Muita liderança.
0: Muita liderança.
1: Bom dia para ela, hein? É, bom dia também para a doutora médica Liliane Albuquerque. Uma brava mulher, uma mulher da nova geração. É, quer contribuir com o Estado, quer melhorar a vida de muita gente, é pré-candidata a deputada estadual. Mas certamente ela vai ser uma deputada eficiente, competente, naquela casa de leis.
0: Olha, você mandou para ela, eu vou aproveitar também para mandar o meu bom dia a dia para ele, meu amigo médico doutor Paulo Albuquerque.
1: É o maridão.
0: É, tá ligado aí no programa Bom Dia a Dia. Paulo Albuquerque levanta cedo, é madrugador, levanta cedo para trabalhar, para fazer aquele resultado preciso em todos os seus exames. Paulo, para você, um bom dia a dia. Pro meu tio também, Paulo Sérgio, já tá ligado aí no programa. E pro meu primo, Paulo Danilo, médicos pneumologistas aí do primeiro time da pneumologia. Do estado do Amapá. Uma deferência lá da clínica Ruth Leia, né? Pneumoclínica Ruth Leia.
1: É, tá legal. Olha, essa informação aqui. É, mais uma vez, lembrar aposentados e pensionistas da Prefeitura de Macapá de que o prefeito Pedro da Lua antecipou o pagamento de proventos de junho. Sai amanhã pela rede bancária local. Esse pagamento só seria feito de acordo com o calendário. Sairia somente lá para o fim do mês. Lá para o dia 30. Tem outra notícia aqui. Amprev, que é o Instituto de Previdência do Governo do Estado, também vai pagar proventos de junho de seus aposentados e pensionistas amanhã, sexta-feira, dia 26. O Carles tem mais detalhes aqui no programa, hein? Vai, garoto? É 15.
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0: Amprev, Instituto de Previdência Social do Governo do Estado, que possui cerca de 3.018 previdenciários entre aposentados e pensionistas, vai pagar amanhã, sexta-feira, dia 26 de junho, proventos de seus aposentados e pensionistas pela rede bancária sediada no Estado.
1: Quinta Regional, o melhor da música da nossa terra, o melhor forró da nossa terra, na quadra junina, na voz de Oneide Bastos aí. Toca aí, garoto. Todo mundo vai gostar.

0: Bonito esse forró, hein? É daqui. Minha vizinha de avenida, olhei de baixo, é da Cora de Carvalho, hein? Quase esquina com a Jovino de Noá, hein?
1: Tô indo agora com a roçada da alegria, o que toca todo dia com a maior animação.
0: A família toda é musical, hein?

0: Obrigado, Ney de Baixo, Zé. Pra ir pro apoio, eu vou mandar essa sete pro Ata pedindo passagem. Jornalista, escritora e pesquisadora Rosane Borges destacou a força política das mulheres e das periferias do Amapá, hein? Daqui a informação, ela é conhecida em todo o Brasil, hein? É a sete. É, libera aí, vai, Joca, com você.
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2: A jornalista, escritora e pesquisadora Rosane Borges defendeu a valorização dos saberes ancestrais, das experiências periféricas e do protagonismo amazônico durante o Fala no programa Luiz Melo Entrevista da Diário 90.9, ontem, quarta-feira, dia 24. Convidada para participar do segundo dia do evento Elas, Encontro de Lideranças Femininas do Amapá, Rosane refletiu sobre comunicação, construção narrativa, justiça social e os desafios enfrentados pelas mulheres na sociedade contemporânea. Natural de São Luís do Maranhão, Rosane destacou a conexão histórica e cultural entre os territórios amazônicos e lembrou suas passagens anteriores pelo estado. São Luís é a Amazônia negra e biológica, então tem algo que nos une, afirmou. Reconhecida nacionalmente pelos estudos sobre comunicação, raça e gênero, a pesquisadora chamou a atenção para o uso das narrativas em tempos de redes sociais. Segundo ela, a ampliação dos espaços de fala exige responsabilidade.
0: É fera ela, hein? Tem qualidade. Vou pôr apoio, hein? A partir das sete, a melhor parte do rádio. Luiz Melo Entrevista. Imperdível, né? Vai, Joca.

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0: Valdem, reta final do programa. Olha, hora viva. Eu vi ontem, em frente à Escola Municipal Araci Nascimento, aqui na rua Marcelo Cândido, em frente ao Hospital São Camilo, dois jovens guardas sinaleiros organizando o trânsito. Isso foi por volta das 17 horas. Logicamente, dois sinaleiros, guardas sinaleiros de trânsito da CETEMAC, protegendo alunos, professores e pais de alunos da Escola Municipal Araci Nascimento. Bom tempo que esse radialista não conseguia ver, não consigo ver. É, dizem que os guardas sinaleiros do DETRAN e da CETEMAC são pessoas idosas e que se recusam a ir para as ruas e avenidas de Macapá dirigir o trânsito.
1: Não tem guarda sinaleiro, né? O DETRAN tem educador de trânsito.
0: Né?
1: Ele não tem guarda sinaleiro.
0: Então, vi ontem. Parabéns. Mas lembra ao DETRAN e a CETEMAC, que já tem em vários momentos, em várias horas, aqui na malha viária de Macapá, na área metropolitana, que o trânsito não anda em Macapá. Trânsito não se faz só com semáforos, com sinalização asfáltica e placas. Tem que ter o ser humano, hein? Essa que é a grande verdade, hein?
1: Alertar, né? O Michel Braz aí, presidente, diretor da CETEMAC. Hoje tem feira do produtor.
0: Lá, um inferno, né? Agora.
1: Um inferno.
0: Olha, um inferno nessa rotatória. Vai Michel, morrer gente.
1: Alertar
0: aí. As pessoas vão se matar, tem briga, porrada, todo santo dia aí.
1: É verdade.
0: Principalmente dia de feira, como hoje, hein?
1: Alertar, né, Jotanei? Nosso amigo Michel Braz, ele é um cara sensível, verdade, né? Diretor, presidente da CETEMAC. Hoje tem feira do produtor, Michel. Manda guardas sinaleiros lá, porque, olha, pra
0: é
1: você.
0: É um inferno aquilo
1: além
0: ali.
1: Além de você atravessar uma faixa apagada, você tem que contar com a boa vontade dos motoristas pra parar.
0: É verdade.
1: Se tiver um guarda sinaleiro lá, não. Aí a história é outra.

0: é diferente, eles respeitam.
1: Olha aqui, essa 12, Macapá vai sediar pela primeira vez o Glocal Amazônia 2025. O que é isso esse Glocal, hein? Vai, Joca, vamos saber agora.
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4: Com o apoio do governo do Amapá, Macapá recebe pela primeira vez o Glocal Amazônia 2026, um dos maiores encontros voltados à inovação, sustentabilidade, empreendedorismo e impacto social da região amazônica. O evento será realizado nos dias 26 e 27 de julho em dois espaços simultâneos, a sede da OAB Amapá e o Parque da Residência. A programação é totalmente gratuita e foi pensada para impulsionar negócios de impacto, fortalecer o protagonismo da juventude, ampliar a visibilidade internacional da Amazônia e mostrar ao Brasil e ao mundo que o desenvolvimento econômico, preservação ambiental podem caminhar juntos. Durante os dois dias, o público terá acesso à ampla agenda de atividades voltadas ao desenvolvimento sustentável, à diversidade territorial, à inovação da gestão pública, ao empreendedorismo e à valorização da cultura na Amazônia.
1: Olha, a Procuradoria Regional Eleitoral pediu a cassação e a inelegibilidade de Furlan e seu vice Mário Neto, hein? É notícia nova, sobre essa questão polêmica, política aqui no estado. Dentro daqui a informação, está com o Carlessa, número 8, hein? Vai.
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4: A Procuradoria Regional Eleitoral do Amapá pediu na última terça-feira, dia 23, que o Tribunal Regional Eleitoral reforme a decisão de primeira instância e julgue procedente a ação que investiga supostos abusos nas eleições municipais de 2024 em Macapá. O MPE protocolou o pedido no fim da tarde. No parecer assinado pelo Procurador Regional Eleitoral, João Pedro Becker Santos, o Ministério Público Eleitoral entendeu que há elementos para reconhecer o abuso do poder político, abuso do poder econômico e uso indevido de meios de comunicação social por parte do ex-prefeito, que renunciou ao mandato após ser afastado por decisão do ministro Flávio Dino do Supremo Tribunal Federal, STF, onde é investigado por desvio de recursos públicos. Segundo a manifestação do procurador, o ponto central do caso não seria a existência de contratos de publicidade da Prefeitura de Macapá, mas o suposto desvirtuamento da comunicação institucional para fortalecer eleitoralmente a imagem do então prefeito durante o período eleitoral. Entre os fundamentos apresentados pela Procuradoria estão o uso da publicidade institucional com possível finalidade de promoção pessoal, cobertura considerada reiteradamente favorável em veículos privados ligados a contratos públicos, a apresentação considerada incompleta de documentos sobre a execução dos contratos de publicidade, possível utilização da estrutura pública de comunicação para gerar vantagem eleitoral, volume de repetição e proximidades das divulgações com o período eleitoral. Para o Ministério Público Eleitoral, o conjunto desses fatores teria potencial para comprometer a igualdade entre os candidatos e justificar a intervenção da Justiça Eleitoral. Com isso, o órgão pediu ao TRE Amapá a cassação dos diplomas da chapa e a aplicação de inelegibilidade nos termos da legislação eleitoral. Agora, o caso seguirá para o julgamento no Tribunal Regional Eleitoral do Amapá.
1: Tá legal. Detalhes dessa informação no portal da Diário 90.9. Equipe do seu Luiz Melo aquece pro programa dessa quinta-feira, hein? Essa número 9, primeira-dama do estado, Priscila Flores, explicou que o Elas 2026 não é simplesmente um evento, mas também uma sigla de empoderamento da mulher amapaense. Daqui a informação, hein? Vai, é agora.
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4: A primeira-dama do estado, Priscila Flores, reforçou na última terça-feira, 23, no programa Luiz Melo Entrevista, Diário 90.9, a importância do evento Elas,

0: como espaço de discussões sobre o empreendedorismo, a liderança, a ação e solidariedade das mulheres, que começou no dia 23 e encerra hoje, quinta-feira, 25, no Sebrae Amapá. O Elas foi idealizado pela própria primeira drama, ano passado, quando aconteceu a primeira edição do evento realizado pelo governo estadual em parceria com a CUFA e o Sebrae Amapá. Nesta edição de 2026, a iniciativa tem execução do Sebrae, embora promovida pelo governo em parceria com a CUFA e o coletivo de mulheres. Priscila Flores explicou que o Elas não é simplesmente um evento, mas uma sigla de empoderamento da mulher.
1: Tá certo, a primeira dama, hein? Trazer o Ivo Canucci, hein, pra matar a saudade. Quinta Regional, o melhor do forró da nossa terra, hein? Forró de primeira? Toca aí, saudades dele, hein, vai. Era da Diário, hein? Grande amigo, grande parceiro, grande puxador de samba, hein? E grande forrozeiro, Ivo Canucci.

0: o Ivo Canuti mesmo?
1: É, rapaz, você é forró de primeira.
0: Caramba, rapaz.
1: Era bom de forró, bom de samba,
0: que
1: né?
0: Nós perdemos,
1: é? É. Hoje, a Covid é apenas uma gripe forte. Não mata ninguém mais.
0: Oh, levou o nosso Ivo Canuti, né? Olha só.
1: Ele foi visitar o irmão. O irmão era tecnológico, sabe? Era dessa área da tecnologia, da internet, enfim. E pegou a Covid, ele foi visitar o irmão. E pegou.
0: Canta pra caramba, né? É nosso colega. Né?
1: Nosso colega. Só hoje uma estrela no meio do mundo, né, seu Luiz?
0: É, uma estrela.
1: Seu Luiz, o Gilberto Gil... gravou Macapá do Luiz Gonzaga, vou tocar agora.
0: É, você me falou isso.
1: Joca, toca aí pro seu Luiz ouvir, vai. E os nossos ouvintes do Bom Dia a Dia e do Luiz Mello Entrevista,
0: Luiz
1: vai.
0: Gonzaga da época do Cantagalo.
1: É.
0: Olha só.
1: A versão que ele fez, a leitura que ele fez, hein?

0: Rapaz, hein, ô seu Luiz?
1: Vamos lá.
2: Eita, seu mano, que bom, que bom que é o macabro.
1: Ele provocou um porradão danado no Cantagalo.
0: Foi, ele era bom de porrada.
1: Famoso Cantagalo, lembra?
0: É, lembro. Cantagalo. Lúcio Cantagalo era o dono.
1: É, o Cantagalo era ali onde é hoje é, a automóvel.
0: A Extrafarma. Não, é, assim, a do...
1: Era do outro lado.
0: Jorginho
1: lá. Essa, é.
0: Toma lá. Ah, tradicional família Hess, uma família genuinamente amapaense.
1: É.
0: Tem história.
1: Olha, mas eu não tinha nem 10 anos.
0: Não era só ele que era bom de porrada, o salário mínimo também.
1: Salário?
0: Era o do triângulo.
1: Era.
0: Acho que ele adorava dar um cangapé.
1: O salário mínimo.
0: Ele era pequeno, mas ele dava o salto e o cangapé.

0: nessa dança aqui.
1: Você começou aqui com o Duval, né?
2: É.
1: Era automoto.
2: Era.
1: Vendia sua moto.
2: Era. Hoje a família Hess, uma família tradicional. É. Daqui conheci o pai dele. Foi taxista. Era um...
1: Ele e o Duvalzinho eram sócios.
2: O pai deles era um taxista que se trajava bem. Uma pessoa educada, enfim. Uma pessoa de bem, uma família maravilhosa.
1: Eu adoro. A mulher dele é a irmã do Eduardo, né? Do médico, do cardiologista.
2: É, exatamente.
1: Presidente do Conselho Regional de Medicina.
2: Olha, Melo, eu tava com a consciência pesada. Eu não tinha tocado essa última aqui, Jota. O seu Luiz vai gostar. Não é daqui, mas eu resolvi colocar no roteiro. Toca aí. Seu Luiz vai adorar, vai. Lembra dessa, seu Luiz? Zé Gonzaga! Baião psicodélico, lembra?
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1: Quem é?
2: Zé Gonzaga!
1: Zé Gonzaga?
2: É. Não sei se era irmão dele, não sei.
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2: É um clássico da música popular brasileira isso aí.
1: É.
2: Baião psicodélico.
1: Baião psicodélico.
2: É. Olha aí. Que beleza, hein?
1: Tem um outro que canta essa música, rapaz.
2: Não, eu conheço só com ele. Deve ter, mas deve ter. Ferrari. Chegou o Ferrari, esse papulagem aí?
1: Chegou o Alisson.
2: É, o Alisson.
1: Ferrari tá pintando.
2: O Alisson é um cara maravilhoso, espetacular. Mas não quero ele aqui
1: não
2: em casa.
1: Não quero na tua casa.
2: Aqui não.
1: Deu a pendre.
2: É. Mas maravilhoso. O filho da Nazaré, hein?
1: Você tem tudo aí no entorno do teu pêndulo, né? Tem sorveteria, tem farmácia, tem padaria.
2: Olha, com todo respeito...
1: Tem Santa lá na frente.
2: É, tem o Santa Lúcia.
1: O Santuário de Nossa Senhora.
2: Tem o Santuário de Fátima.
1: Fátima.
2: Hospital São Camilo.
1: Chegou o Ferrari, tu queria falar com ele? Tá aqui, Ferrari.
2: É a Monte, Casa e Construção, Supermercado Santa Lúcia. Pronto-socorro, olha. O pronto-socorro da saúde inegociável do governador Clécio. Tá batendo nas nuvens, eu posso ver aqui do meu terraço.
1: Belíssima
2: obra. Eu fiscalizo todo dia daqui.
1: Do teu alpendre?
2: Do meu terraço. Só o doutor Iraçu é que me defende.
1: Iraçu Guimarães Colares.
2: É, Colares. O delegado Olavo perseguiu muito o Iraçu.
1: Olavo, o delegado era brabo, né?
2: É conhecido como Calo Seco, né?
1: Era brabo, todo mundo tinha medo dele.
2: Ele foi da economia popular,
1: parece,
2: lembra?
1: Parece o Bobó. Lembra do soldado guarda? Guarda Bobó. Guarda
2: saudosa tem, memória, né?
1: Ele andava de cavalo.
2: Era
1: da guarda montada.
2: Era da guarda territorial.
1: Era da guarda montada.
2: É, o Bobó era respeitado, a gente era moleque.
1: A gente tava jogando lá no campo da praça.
2: Lá vem um Bobó.
1: Jogando no campo da Praça da Conceição.
2: Sim.
1: Onde Ipiranga treinava, né?
2: Sim. Pô,
1: pra conseguir aquele campo, era o melhor campo lá da praça.
2: É.
1: Aí de repente o Bobó aparecia no cavalo lá na...

0: mochila, viu, Bobó? Era... Com aquela borracha na mão. É, ele andava, sim, com a borracha.
1: Claro, cacetete.
0: É, borracha, a famosa borracha.
1: É, pois era, o cacetete.
0: Aí todo mundo abria aquele vácuo pra ele passar, porra, e todo mundo parava.
1: Eu parava, é verdade.
0: Aí ele saía passando no cavalo. Tchoc, tchoc, tchoc,
1: tchoc. Foi um grande policial. Pô,
0: até ele atravessar, meu irmão, a gente perdia. Ela perdia no mínimo 5 minutos. Ou 10, ou 10, porque é um campo grande, pô.
1: É verdade. A gente. Aí na Praça Veiga
0: Cabral. E aí, se alguém falasse, ele voltava, meu irmão. Deus o livre.
1: Na Praça Veiga Cabral era o pé de ferro, meu.
0: Pé de
1: ferro. É. Quando a gente via aquele moleque correndo.
0: Eu tinha um medo.
1: Olha, não vai que o pé de ferro tá lá.
0: Não corre. Eu tinha um medo do Bobó, que, pô.
1: Meu amigo.
0: Deus o livre. Eu gritava: lá vem o Bobó! Corre que lá vem o Bobó!
1: Doutor Iraçu querendo entrar no merengue aí, o. E o...
0: O merengue, a época do merengue.
1: Não, era
0: o... É, você era um dos frequentadores do merengue.
1: Era o Carlos Seco, pô.
0: Da Suenda também, você frequentava a Suenda.
1: Pô, ainda bem que a mulher não tá aqui, pô.
0: Ah, já tava Goiânia.
1: É, foi, ela foi fazer... viajou essa madrugada.
0: A Suenda já era uma...
1: Era.
0: Um cabaré...
1: É refinado.
0: Refinado, pô. É. Nós íamos lá, nós dois, lembra?
1: Pra lá, vim pra
0: cá. Eu, você e o Mário Truba, Luiz Roberto da Moda Boa.
1: Gostava, né?
0: Registrava a presença, registramos a presença do radialista José Ney, J. Ney.
1: J. Ney. Grande merda, hein?
0: E tinha luz negra, aquela que piscava.
1: É quando
0: como é a luz, primeira... luz psicodélica, como é que chama?
1: Era como é?
0: Luz estrola, como é? Vem aí,
1: vimos pela estrogo. Primeira vez luz negra.
0: Mas fala, Ferrari.
2: Luz negra é aquela, assim,
0: aquela que piscava. Que
2: a luz negra ficava...
0: Que transformava a imagem da gente.
2: A roupa branca ficava destacada.
0: É, transformava.
1: Era destacada.
2: E a que piscava é estrobo.
0: É estrogo.
1: Ei,
0: porque volta e meia, eu, J. Ney e Luiz Roberto, a gente aparecia por lá.
1: Todo mundo liso, mas a gente chegava lá.
2: fazia permuta lá também, J. Ney?
0: J. Ney, ele primeiro ensaiava com a proprietária, que era Dona Sueda.
1: Sim.
0: Ela tinha que ser chamada de Dona Sueda. O Ney negociava, tentava negociar, mas era... Era rechaçado.
1: Esse
0: abra lá,
1: fraco
0: seu
1: de papo.
0: Abra lá, seu moleque.
1: É, esse fraco de papo.
0: Mas ele gostava do merengue, já era de um pouco mais abaixo, né?
1: Era aqui no Santa Rita, né?
0: É, no Santa Rita.
1: É ali onde a marrom era ali.
0: Baixo Clero, Baixo Clero. Da Sueda que... não, as meninas eram importadas.
2: Os produtos eram...
0: Sueda, as meninas eram importadas, não era, Jotani?
1: É,
0: Jotani? Não era?
1: Era, vim de fora, né? vim de fora. Não tinha ainda esse know-how que tem hoje, né?
0: Imagina se tivesse redes sociais na época.
1: Pelo amor de Deus.
0: Jotani acabou de sair daqui.
1: te lembra daquele canto?
0: Olha,
1: sabe. O Jotani
0: agarrado ali naquele cantinho.
1: Ei, quanto tu sabe aí? Tu sabe.
0: Tu sabe. A senhora sabe. Ah, se tiver de rede social.
1: Graças a Deus não tinha.
0: Mesmo assim, tu era mal falado, pô.
2: Nem mudando de assunto, gostou da seleção ontem? Te olha, convenceu?
1: Foi, mas não foi o teste, né, Ferro? Eu esperava mais da Escócia. A Escócia, mas lá...
0: jogou bem, a Escócia.
1: Lá no Reino Unido, é o seguinte, a Escócia... Ah. Primeiro é a Inglaterra, a Irlanda do Norte e o País de Gales, que não estão na Copa.
0: Ah.
1: São melhor do que... Eu esperava uma Escócia melhor, mas de qualquer maneira, o Brasil, a seleção brasileira, deu rasgos de melhora. Tem que reconhecer isso aí.
0: Se mostrou mais em campo, né? Mais presente.
1: Olha, o Vini Júnior...
0: Errou menos.
1: É.
0: Agora, aquele Casemiro não pode continuar no time.
1: Dá mais, né?
0: Não dá mais, não dá pode. Mais. Ele não se sustenta mais.
2: O Paquetá se saiu muito, muito
0: melhorou, melhor. Paquetá melhorou.
2: Paquetá e Vini Júnior fizeram muitas jogadas de efeito.
0: Mas o time não pode continuar jogando só em função do Vini Júnior, eu tenho dito isso.
1: Sim, mas ele
0: e a
1: pode
0: direita,
1: ser muito delegado,
0: a direita,
1: né?
0: Apesar do substituto, o Rafinha não fez falta ninguém.

0: lembrou do nome dele. É. Falta nenhuma. Aquele rapaz que entrou no lugar do Rafinha.
1: Ryan
0: não jogou lá essas
1: cria
0: coisas.
1: Cria do Vasco.
0: Cria do Vasco.
2: Ele criou jogada.
1: Criou jogada lá.
0: Não,
1: várias,
0: criou jogada. Ele deu um encontrão lá com o adversário, a bola sobrou pro Vini Júnior. Só isso.
2: Fez o gol.
0: Só isso. Fez o Vini Júnior fez o gol. Agora se coloca lá no lugar do que era o lugar do Rafinha, coloca o Luiz Henrique, a coisa melhoraria muito, muito mais. Porque ele criativo, driblador, veloz como o Luiz Henrique é, ele ia fazer o pessoal se esquecer do Vini Júnior na outra ponta e abrir aquele centrão lá para os atacantes entrarem.
2: A marcação ia ficar confusa. E o Vini Júnior também tava
0: ou se preocupa com o Luiz Henrique ou se preocupa com o Vini Júnior. A coisa, porra, ia fluir pra caramba.
1: O Vini Júnior podia ser melhor se não quisesse decidir tudo. Mas ele aqui acolá é muito delegado,
0: mas
1: né?
0: Mas ele tem que ser, Ney. Ele não tem pra quem passar a bola. Agora ele tem o Neymar. O Neymar, queiramos ou não, é craque. Tem uma visão de jogo extraordinária, dificilmente erra um passe. Ele sabe enfiar a bola.
1: Essa é a última Copa dele. Ele tem que acontecer.
0: Acontecer.
1: Ele tá chegando
0: demais,
1: atrasado.
2: Se ele cuidar bem do físico dele, eu acho que com 38 ele ainda consegue jogar mais uma Copa.
0: Ele joga com medo, né?
2: Ele já teve muita lesão.
0: Ele joga com medo.
1: E aí os caras vão pra bater ele.
0: Ele joga com medo. Isso é ruim, pô. Joga apreensivo, né?
1: Os caras vão pra bater.
2: Ele já joga com medo de se lesionar e ficar afastado um ano. Ficou mil dias, né?
0: Mas eu gostei, viu? Gostei porque melhorou. Foi dos dois jogos dos quais nós participamos, esse foi o melhor.
1: É verdade.
0: Mais agressivo, errou menos. Né?
2: A torcida
0: um time
2: não ficou
0: que parece,
2: né?
0: Parece que jogou com mais gosto, com mais vontade, com mais garra. Né?
2: Tava mais entrosado.
0: A Escócia não jogou mal, não. A Escócia não foi time ruim, não.
1: Não foi, mas eu esperava mais dela, viu?
0: Mas não esperar tanto assim da Escócia, né? A Escócia toca bem aquele negócio, não, que
1: é
0: aquilo.
1: Mas é que eu falei, ela no Reino Unido.
0: Que aquilo a Escócia toca?
2: Uma flauta.
0: É flauta
1: é
0: aquilo.
1: Eles usam saia também, né?
0: Eles botam uma saiazinha.
1: E já tem saia, mini saia.
0: Tem mini saia.
1: Com aquelas pernas brancas.
0: Aquela branquinha.
1: Agora, a mini saia é xadrez.
0: É
2: característica.
1: É
2: uma gaita de fole já.
1: Meus queridos ouvintes.
0: Eles são bons naquilo, né?
1: Com essas canilinhas de maçarico, imagine o seu Luiz Melo de saia.
0: Mini
2: saia tocando uma gaita de fole.
0: Com uma gaita de fole.
1: Olha, ia ficar bonitinho, né? Que é melhor do que bonitinho.
0: Peninha fina. Aí o Jonas ligaria. Você já viu o Neizinho tocando gaita de fole? Com aquelas perninhas dele fininho.
2: O Jotanei ia ter que ir lá no qual é o nome do senhor que diminui as calças dele, o Vadoca.
1: Lá no Vadoca
2: pra diminuir a saia dele.
1: Vicente Valdomiro Rodrigues. Ribeiro.
0: Vicente Valdomiro, tu não tem o telefone dele? Eu acho que eu tenho o telefone dele, mas essa hora tá...
1: É Vadoca?
0: Ele tá dormindo.
1: Não, Vadoca já tá no seu programa.
0: Vadoca, deixa eu ver aqui.
1: Sabe quem visitou ele essa semana? Altair Pereira.
0: Altair Pereira, imóvel?
1: É.
0: Porra, sua garantia imobiliária.
1: Esteve lá com ele. Vadoca. Vicente Valdomiro Ribeiro.
0: Vadoca, que fica cortando a bainha da sua calça, né?
1: Olha, ele hoje só faz reparos.
0: Só faz reparos.
1: Endereço, Antônio Coelho.
0: Tá aqui, Vadoca, vê se ele atende.
1: Tem aí, amor.
0: É o Nico, né?
1: É o Nico.
0: O Nico, filho dele?
1: Foi grande juiz de futebol, lamentar que ele...
0: O Nico é o que pra ele?
1: É filho.
0: Eu acho que é o Nico que vai atender. Tá a cara do Nico aqui? Atende aí, Nico.
1: Vadoca é uma figura pública da cidade, meu.
0: Hein?
1: É uma figura pública da cidade.
0: Vadoca.
2: E Jotanei, ontem eu levei um puxão de orelha de um ouvinte que nunca mais a gente mandou um alô pra ele. É um ouvinte assíduo do
1: Quem
2: programa,
1: é?
2: Ele gosta desse papo de vocês dois aí.

0: início do programa, é o Sargento V. Santos.
1: Vessante,
2: ei, Vessante, meu amigo, um grande abraço. Oh. Obrigado, de coração.
0: Ele dirige pro comandante-geral da PM.
1: Opa, até pega.
2: Vessante, obrigado, meu amigo.
0: Gente fina.
1: Tem o telefone dele aí ou não?
2: Pra reconhecer a comunidade do rádio. Obrigado, de coração. E aí, Nico, atende aí, Nico.
1: Ah, já tô ligando agora pro Iraçu Guimarães. Luiz... Com Z, Iraçu Guimarães Colares. Sacana, ele... tem búfalo pra caramba. Tem búfalo que não acaba
2: tá
1: mais.
2: Tá caminhando na orla.
1: A maior criação de búfalo do Amapá, da região norte.
2: Olha o meu queijo. O senhor traz pro Melo, pô, queijo da fazenda dele?
1: nunca trouxe.
2: Não?
1: Quem traz queijo sempre é o Bruno Mineiro.
2: Ou o Bararuá.
1: Tem uma mensagem do Bararuá aqui, rapaz.
2: É,
1: qual a tese aí gravada?
2: Não passa amanhã, que é sexta.
1: Peraí. Quer botar em vídeo? Já tá em vídeo? Tá em vídeo. Mas já tá com a rádio ou não? A televisão ou não? Peraí, deixa eu primeiro anunciar a televisão, Ney. Né? Não sai daí, Ney.
2: Né? Tô aqui.
1: Eu chamar, o Bararuá veio aqui na televisão.
2: Porra, eu tô devendo 20 reais pra ele.
1: Exatamente, peraí. Não desliga. Pera que tá o Iraçu aqui. Alô, Irara. Fala, Irara.
3: Alô, meu cabelo. Bom dia.
2: Olha aí, doutor Iraçu, hein?
1: Iraçu Guimarães Colares.
2: Já falamos.
3: Isso.
2: Ei, Iraçu, qual era o delegado que não deixava tu entrar lá no...
1: Lá no
2: Merengue.
1: No Merengue. Te barrava no Merengue.
2: O delegado.
3: Não pergunta, né?
1: Como é o nome dele?
3: De quem, rapaz?
2: É do delegado, rapaz. Porque tu era menor. E
1: era não menor do que deixava entrar lá, pô. Era menor de
3: onde?
1: Mas não
3: de Merengue?
1: É Merengue.
3: Carmona.
1: Carmona, delegado Carmona.
2: O Carmona era escroto,
1: pra Tedel, viu? Ele era pequeno, mas pequeno no tamanho, mas na idade, porra.
2: Não, mas ele, quando ele recebeu a carteira de identidade dele, conta aí, Iraçu.
1: E foi lá passar na cara do Carmona.
3: Resolvi ir lá, né?
1: Mas o Iraçu gostava do Merengue, hein, Iraçu?
3: Eu só tinha 16, rapaz.
2: Quem não gostava, hein, Iraçu?
3: Pois é.
1: Aí depois veio a Sueda, hein, Sueda, já mais fina. As meninas empatadas.
3: Era o Merengue, era pra dançar, realmente.
1: Era bem mais em conta o Merengue, né?
2: Doutor Iraçu, ei, seu Luiz, você precisa... 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
2: Rita, na rua Santos Dumont.
1: Gostou do jogo ontem, Iraçu?
3: Santos Dumont, 2204.
2: É 2204.
1: Gostou do jogo ontem, Iraçu?
3: Olha, eu gostei. Melhorou, né?
1: Melhorou.
3: Do primeiro para esse aí, houve uma evolução.
2: O
3: time mais encostado, né?
1: Agora, segunda, já começa a fase do mata-mata? Perdeu, vai embora?
3: Às 14 horas, né?
1: Perdeu, vai embora?
2: Perdeu, vai embora.
3: Pega o pau de arara e volta.
0: E hoje, às 20 horas, a gente vai saber quem vai enfrentar o Brasil.
1: Você prefere quem? Holanda ou Japão?
0: Apesar do Brasil ter perdido do Japão no último amistoso, eu prefiro o Japão. A Holanda, ela tem muita tradição.
1: Tem um toque de bola também, envolvente.
2: Mas o Japão cresceu muito também, né?
1: A Holanda, o Ferrari tem razão, muito mais envolvente.
3: O professor do Japão foi um cidadão apelidado de Zico, né, rapaz?
1: Zico é que manda lá, na região da Ásia, lá o Zico manda. Manda e desmanda.
3: Legal.
1: Tá aí, Lará, grande abraço.
3: Valeu, tá bom dia pra vocês, pros ouvintes.
2: Tá caminhando, Iraçu?
1: Já foi, Iraçu. Ora! Neizinho, eu digo o seguinte...
2: Já acordou, hein? Tá uma manhã calorenta, hein? Se liga
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0: relógio da Diário. 7, 7 e 17.
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2: E por falar em seleção brasileira, pergunta-se, a seleção voltou a jogar como time grande? A seleção, enfim, deu sinais de que está reencontrando o caminho. Contra a Escócia, não foi apenas uma vitória. Contra a Escócia ontem, foi uma atuação que começa a devolver respeito ao futebol brasileiro.

Eso, então. Foi sim uma seleção mais atuante, uma atuação que começa a devolver respeito ao futebol brasileiro. Pela primeira vez em muito tempo, vimos um time mais organizado. Um time errando menos na troca de passes, mais agressivo, mais vertical e chegando ao gol o adversário com muito, muito mais naturalidade. A retranca escocesa, que parecia bem montada, foi desmontada pela velocidade da circulação da bola e pela movimentação constante dos nossos atacantes. Mas ainda muito a corrigir, claro. Mas já é possível enxergar uma identidade de jogo. A seleção brasileira melhorou, sim, senhor. E isso já faz a diferença. Na minha avaliação, porém, ou na nossa avaliação, nós brasileiros, falta explorar melhor o lado direito do ataque. E aí entra um nome que merece mais espaço. Luiz Henrique. Ele é criativo, driblador, tem velocidade e enxerga bem, muito bem o gol adversário. E com tudo isso, obrigaria a defesa adversária a abrir mais espaços com Luiz Henrique pela direita e Vini Júnior pela esquerda. Os zagueiros rivais teriam muito mais dificuldades para fechar o corredor central, onde passaríamos com mais facilidade. E quem ganharia seriam justamente os atacantes que chegariam por dentro. Quanto a Neymar, este ainda está longe daquele Neymar que aprendemos a admirar, conhecer, a vibrar com ele, que encantava o mundo. Mas já participou mais da criação, deu qualidade às jogadas. É um craque. É um craque. Ainda joga com medo, mas é um craque. E logo, logo volta a confiar em si mesmo. E voltou a ser uma preocupação permanente para os adversários. Vocês poderiam ver, ou puderam ver, que pelo menos dois zagueiros já corriam e ficavam quase que permanentemente vigiando o Neymar. Já o Casemiro, na...

0: nossa opinião, na minha visão em particular, hoje já não entrega mesmo o mesmo rendimento de antes. Nem destrói como antes, nem organiza a saída de bola, erra passes importantes e o meio campo perde volume e criatividade. A consequência aparece lá na frente. A bola chega pouco e chega mal aos atacantes. Culpa de quem? De Casimiro, infelizmente, que tá pesadão. Já não é mais aquele Casimiro, né? Agora é a paixão do Ancelotti, né? Mas se o Brasil continuar evoluindo nessa direção, com mais intensidade, mais mobilidade e coragem para renovar algumas peças, o Brasil voltará a assustar qualquer seleção do mundo. E logo, logo vai ser considerada como uma das mais cotadas para ganhar o hexacampeonato, para ganhar a Copa do Mundo este ano. Ainda não é a seleção dos nossos sonhos, ainda não, mas pela primeira vez em bastante tempo, a seleção brasileira voltou a aparecer, ou aparecer uma seleção grande, ameaçadora, preocupante. Isso, minha gente, já é uma excelente notícia para quem gosta de futebol, como todos nós, brasileiros e brasileiras. Mas ainda há muito a corrigir, claro. Pergunta que fica: a seleção voltou a jogar como um time grande? Eu afirmo, nós afirmamos, a seleção, enfim, deu sinais de que está reencontrando o caminho. E viva a seleção! É Brasil, eu!
1: Brasil!
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4: Alô, Macapá. Bom dia.
0: Esse é o...

0: verdade.
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0: café.
1: É, e o dia, já levantou. A cidade já está de pé e pedindo passagem. Essa aí é a musiquinha mais cantarolada de todos os tempos.
2: A cidade acorde mais um dia dessa.
1: Quinta-feira, hoje tem, sim senhor, tem escola. Tem chamada pra sala de aula, sim senhor.
3: Batendo a campa, primeira do semestre.
1: Então, criançada, é hora de botar o pé pra fora da cama.
4: Esse Luiz Melo, ele falou bom dia pra quem tava com preguiça de levantar o pé da cama. E eu dei bom dia.
1: Botar o pé pra fora da cama, bênção do papai, bênção da mamãe, rezar um Pai Nosso, uma Ave Maria, banho, higiene matinal, escovação dos dentes, não precisa passar não, escovar com delicadeza. Não escove o sal da boca, viu? Pode ferir, né?
4: Oi, Luiz Melo.
1: Dentição aquela... por dentro, né? Tem que passar a escova por dentro também, na dentição interna.
4: Oi, Luiz Melo.
1: Oi.
4: Aquela, as crianças têm que acordar, escovar os dentes, tomar banho, tomar café da manhã e ir pra escola. Tchau.
1: Tchau, Eloá! Eloá, que mora lá em Brasília.
2: Pra qualquer ponto da cidade.
4: Oi, Melo. Sabia
1: Oi.
4: Que eu tenho mais 3 anos? Eu tenho 5 anos agora. A música que eu adoro que você coloca aí é aquela... Bom dia, bom dia... Eu também gosto de assistir os programas todos os dias. Eu assisto do carro novo da minha mãe.
1: Quer ouvir então? Martinho da Vila, Joana. Joana, Martinho da Vila. Quer? Então tá aí, vamos tocar então. 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

0: e a criançada?
1: Oi, tio Luismelo, aqui é a Maria Helena. Eu tô te ouvindo. Eu já

0: estudei no Crash Cava, já tô no primeiro ano já.
1: Já cantou o meu terreiro.
2: Bom dia pro senhor, bom dia pra senhora. Empregada doméstica, taxista, motorista de aplicativo, motorista de ônibus, caminhão,
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0: donos da...
1: É Martinho da Vila, Joana, Joana Martinho da Vila. Mas, contudo, porém, todavia, entretanto, e antes que o café esfrie, senhoras e senhores, meninos e meninas, ei, ei, Macapá querida, você me abre os seus braços e a gente faz uma cidade mais bem informada e feliz, muito, muito mais feliz. É hora de ligar o rádio para ouvir notícia, porque para geral toda ouvir e comemorar. O campeão já está no ar.
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1: E para começo de conversa, sim, é hora de fazer a roda girar. Girando, girando, fazendo a roda girar. No resumão da quarta-feira.
4: Aconteceu. Quarta 24. Governo entrega 47ª unidade escolar na atual gestão. Dessa vez, a escola Lauro Chaves agora conta com estrutura revitalizada e novos mobiliários. Procuradoria Regional Eleitoral pede cassação e inelegibilidade de Furlan e Mário Neto. O procurador acusa desvirtuamento da comunicação institucional para fortalecer a imagem do então prefeito durante período eleitoral. Diocese de Macapá promove segundo acampamento juvenil diocesano em julho. As inscrições podem ser feitas pela internet. O evento reunirá de 16 a 19 de julho jovens de diversas paróquias e comunidades do estado do Amapá.
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0: pessoal, hoje é quinta-feira, quintão, todo mundo dormiu e acordou, dormiu feliz e acordou feliz, né, com a vitória da seleção brasileira. Agora, segunda-feira, já entra na fase do mata-mata, né, perdeu?
1: Perdeu, volta pra casa,
0: arruma os paninhos de bunda e volta pra casa. Não sei se será com a Holanda ou com o Japão. Você prefere quem, Guilherme?
1: Acho que Japão, né? A Holanda já nos eliminou da Copa.
0: Tanto faz,
1: né?
0: Japão tem mais volume de jogo. A Holanda tem mais volume de jogo, né?
1: É, exatamente. E a Holanda já nos eliminou do
0: Mundial.
1: Já
0: nos eliminou, verdade.
2: Já eliminamos ela também, né?
1: Também, já eliminamos ela também.
0: Eu lembro de... Eu tava em Belém, no Baza ainda, né?

0: jogo pela Copa, não sei o ano, não lembro do ano. Decisão, me parece decisão entre Holanda e Alemanha. O Cruyff jogava ainda na Holanda.
1: 74.
0: 74? É, eu já tava no Basa. Jogaço, né? Holanda e Alemanha. Cruyff, um cracaço de bola. Aliás, ele era admirador do futebol brasileiro, né?
1: Grande Cruyff.
0: Chegou a ser treinador do nosso, do meu rei, Ronaldinho Gaúcho. Vizinho dele.
1: Acho que né? Do Romário também, se eu não estou enganado.
0: Romário também.
1: Treinou
0: o
1: Romário, foi.
0: No Barcelona.
1: No Barcelona.
0: Então, pessoal, hoje, quinta-feira, quintou, 25 de junho, 2026. 176º dia do ano no calendário gregoriano. 177º em anos bissextos. Faltam apenasmente 189 dias para acabar o ano. E eu pergunto para o Kleber Barbosa, o que se comemora no dia de hoje, Kleber? Bom dia, bom dia!
1: Bom dia Luiz Melo, bom dia ouvintes, bom dia a todos os nossos colegas aqui do estúdio. Olha, hoje, o calendário das datas comemorativas e a pesquisa do nosso querido professor e imortal da Academia Amapaense de Letras, professor Paulo Tarso Barros, diz que é dia do imigrante, Luca Melo, dia do imigrante, comemorado em 25 de junho no Brasil. A imigração é um fenômeno que ocorre quando há o deslocamento de grupos de indivíduos das regiões ou países em que nasceram para terras estrangeiras. É também dia do quilo. É, até o quilo tem a sua data, viu? Foi instituído...
0: Quilo, unidade de peso.
1: É, foi instituído no dia 25 de junho de 1862, sob a lei do imperador Dom Pedro II. O Brasil adotou o sistema métrico decimal francês, que havia sido criado em 1793. Ele tinha três unidades básicas: o metro, o litro e o quilograma. Antes, a medição não era controlada nem unificada, e as medidas usadas eram as mesmas utilizadas em Portugal, que eram a libra, o arroba e, aliás, a arroba, não é? E o salamim. O novo sistema gerou uma série de manifestações. A maior delas foi o quebra-quilos, movimento na Paraíba em 1874, quando quase mil pessoas armadas amassaram os quilos e medidas em lojas comerciais. Hoje também é o Dia Mundial do Vitiligo, aquela doença, né, caracterizada pela perda da coloração da pele e que acometia também o astro Michael Jackson. Hoje também é dia do cotonete, Luca Melo. Dia do cotonete. Até o cotonete tem um dia. E muitos médicos hoje não concordam muito, não recomendam limpar os ouvidos com cotonete, né? Melhor é fazer aquele método radical.
0: Sujo lá pra dentro, né?
1: Que o Luca Melo já fez e eu também já fiz. A lavagem no ouvido. Olha, Dia Internacional do Marítimo. É, tem muitos profissionais dessa área atuando por aqui. É, olha, hoje também tem uma outra curiosidade. 25 de junho de 1541, os sábios e sacerdotes astecas receberam 12 missionários católicos espanhóis recém-chegados ao México para um colóquio de mútuo conhecimento entre as duas tradições religiosas. O anjo do dia é Nietzsche Ailá. E o santo do dia é São Próspero de Aquitânia, Luca Melo.
0: Antes de falar do santo do dia, já que você lembrou do peso, né? Da unidade de peso, quilo, as pessoas às vezes confundem, né? Dá 2 gramas de farinha e 2 gramas de café, não é? 2 gramas, a unidade de peso é do masculino. Nós temos um recadinho aí gravado, olha só aí. Feedback!
2: O grama ou a grama?
0: Como se pronuncia?
3: Existem as duas possibilidades, tanto de o grama como a grama. Mas calma, o valor de sentido altera, muda. Então observa, comprei 200 gramas de queijo. Tiago, não pode ser comprei 200 gramas de queijo, não? Não, porque grama no feminino corresponde ao capim, a relva. Então observa, aqui eu tenho que ler assim, comprei 200 gramas de queijo. Olha só a palavra 200 no masculino, porque está concordando com a palavra grama, que

0: faz referência à medida de peso. Olha só, medida de peso. E a medida de peso é o grama. Mas venha para cá, havia muitas gramas no terreno. Bom, com certeza eu não tenho aqui medida de peso, mas eu tenho uma relva. Vamos deixar cá isso aqui? Gramas, gramas aqui, relva, capim, olha só, capim. E nesse caso, o que eu tenho é a grama, a grama. Por isso, olha como ficou aqui. Muitas no feminino, vou destacar em vermelho aqui, muitas, muitas no feminino, claro, olha, muitas gramas, concordando com a palavra grama, que é relva, capim, a grama, por isso tem que ficar no feminino.
1: Não erre mais.
2: Feedback. Então, recadinho importante, ó. Sobre o santo do dia, hoje 25 de junho, São Próspero da Aquitânia, é o santo do dia hoje, 25 de junho. São Próspero nasceu na Aquitânia, França, no século IV, filósofo e poeta, foi contemporâneo de Santo Agostinho. Pelo poema de Um Esposo à Esposa, julga-se que fosse casado, pois dirige-se à mulher nestes termos: se o orgulho me elevar, corrija-me, seja a minha consolação nos sofrimentos. Demos ambos exemplos de uma vida santa e verdadeiramente cristã. Cumpra comigo os deveres que estou obrigado a cumprir com você. Levante-me se porventura eu cair. Esforce-se por se levantar quando eu corrigi-la. Não nos contentemos com ser um só corpo. Sejamos também uma só alma. Em 426, São Próspero da Aquitânia tomou parte ativa na luta contra os erros doutrinais divulgados por Pelágio, que negava a necessidade da graça divina e o pecado original. Daí a origem de sua obra, Carmen da Ingratis. Por sua vez, Santo Agostinho, instado por ele, escreveu da predestinação dos santos o dom da perseverança, por volta de 435. São Próspero transferiu-se para Roma e escreveu Enarrationes, um comentário sobre os Salmos. Escreveu também sobre Santo Agostinho, seu mestre, apresentando o seu pensamento e corrigindo certos exageros do bispo de Hipona. Ele morreu por volta do ano 455. Então, o santo de hoje, 25 de junho, é São Próspero da Aquitânia. É o santo nosso de cada dia.
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6: De Pedro Estóclos, a compaixão pela palavra.

0: Hoje chorei cortando cebolas, distraidamente pensando na minha caixa de tesouros, que eu nunca guardei. As conchas que ouvi o mar, palavras que recortava de jornais passados e colava na parede para usá-las no futuro. No meio do choro, chorei imaginando as vezes que me despedi das pessoas e não... Eu não chorei como hoje. Entre a hora da cebola e agora, já chorei 11 vezes. Chorei pelo manjericão, que não vinga mais, e por todas as cores que o sol usou para se pôr. Agora que parei e resolvi escrever.
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2: Relógio tic-taqueando, o tempo passando, 7:49, eu disse 7:49, é a hora da hora.
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4: Olha só, Luiz Melo, a previsão para hoje: sol o dia todo, muitas nuvens e pancadas de chuva de manhã e à noite. A probabilidade de chuva para hoje, entretanto, é até alta, viu? 85%, chuvas de até 2 milímetros. Ventos de 8 km por hora de leste para nordeste. A incidência de raios UV, essa é considerada muito alta, viu? Importante proteger a pele. A umidade relativa do ar varia entre 73% até 98%. O sol nasceu hoje às 6:22 da manhã e vai se pôr às 18:30.
3: E a temperatura?
4: Mínima de 24, a máxima chega a 31 graus Celsius.

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2: 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Olha a hora.
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0: Começando por quem?
1: Olívio Fernandes. 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
2: Olha, é o Antônio Sacramento dos Santos. Olívio Fernandes, dá hora aí pra gente, cabra bom.
3: Na capital, Macapá, 7h54, Melo, bom dia.
0: Vê, cara, 7h54, bom dia, Olívio Fernandes.
3: Olha, eu tô aqui no, na zona sul de Macapá, no momento, eu vou sair da tela aqui para mostrar como é que tá o trânsito aqui. Essa imagem ao vivo aqui no Luiz de Belo Entrevista, Rádio e TV, ônibus passando. É, o trânsito aqui realmente está muito lento, aqui na Claudomiro com Caramuru, próximo ao conjunto habitacional a São José, a zona sul da capital. E imagem agora, esse trânsito, esse período aqui, esse horário de pico, o trânsito realmente, como você fala, é jacaré. Olha só, tem uma faixa de pedestre, mas mesmo assim o pessoal que está na Caramuru tem dificuldade de atravessar a Claudomiro de Moraes. Para você que está acompanhando a gente, você que está de férias já em Macapá, você está aqui na cidade de Macapá, Mapá Brasil, Claudomiro com Caramuru, bairro dos Novo Buritizal. Olha aí o ônibus passando, o pessoal dando alô. Ei, meu irmão, bom dia. O pessoal dando alô aqui. Então, realmente, essa imagem ao vivo, voltando para a tela aqui, da zona sul de Macapá, o sol começa da hora da graça, o pessoal dirigindo, muitos carros com adesivo da bandeira da seleção brasileira, o pessoal com a camisa da seleção brasileira, ainda comemorando a vitória de ontem e aguardando para segunda-feira, que o jogo começa às 14 horas. Daqui da zona sul, vamos para outro ponto da cidade, acionar o repórter Elson Samer. Bom dia, Elson Samer, onde por onde?
0: É a vez dele, Gito! Pequeno, cadê você? Samer.
4: Tá confiante na seleção. Muito bom, né?
3: Ó, pelo nosso áudio direto aqui, agora sim. Alô, Luiz Melo, bom dia!
0: Alô, Alson Samer, nosso pequeno grande homem. Cadê você, rapaz? Onde por onde, Alson Samer?
3: Estou aqui, Luiz Melo. Bom dia para você, bom dia para todos acompanhando a nossa programação. Estou na cidade de Junino, um verdadeiro espetáculo que foi montado aqui pelo governo do estado, em especial a Secretaria Estadual de Cultura. Melo, a estrutura para esse ano da cidade, na verdade nos últimos anos, uma grande estrutura, mas esse ano um grande espetáculo. Mostra aqui, Joel, rapidinho para a gente mostrar. A gente vai conversar aqui com a secretária Clícia de Micelli também, que é a nossa titular da Secretaria de Cultura, mas essa é a estrutura para esse ano de 2026. Palco, arquibancadas, um espaço que realmente vai receber todos os quadrilheiros que passarem por aqui, as pessoas que gostam desse período junino, outro dia de São João, vitória da nossa seleção. E aqui ao lado da secretária Clícia, primeiro perguntar, secretária, bom dia para a senhora. Acompanhou o jogo ontem, gostou da seleção brasileira?
5: Ganhar é sempre bom, né? Então o Brasil realmente tem crescido no campeonato, isso é bom, e traz aquele otimismo bom e a gente começa a sonhar realmente com o título.
3: Tá acreditando também?
5: Claro, sempre.
3: Agora falando sobre essa nossa festa, secretária, a preparação já está tudo ok, a estrutura já está tudo ok, hoje começa, serão 6 dias de muitas festas e aqui teremos a reunião, a união, o encontro dos quadrilheiros, do povo que realmente gosta desse período e esse preparativo final, como é que está a expectativa, o que, que a população pode esperar para esse ano? Bom dia.
5: Bom dia, Melo, e todos os ouvintes da Diário. São 6 dias de programação, de hoje, 25 até 30 de junho, o endereço é aqui, Zona Norte, na estrutura dos bombeiros, deu muito certo, é muito seguro esse espaço, então todo mundo convidado. O que tem aqui? Estrutura para receber quem curte esse calendário cultural, né, que é a quadra junina, mas também para receber o brincante, aquele que vem competir e mostrar o seu espetáculo. Então tem uma estrutura para receber as entidades. Desde 2023, o governador Clécio fez um convite às entidades para juntarem, unificarem o calendário dos seus campeonatos. Então, o Arraiá do Povo é a junção dos 3 campeonatos que existem, realizados pela Liga Jun, Feijufap e Arraiá do Meio do Mundo. São entidades que congregam grupos juninos e que hoje, dentro da estrutura do Arraiá do Povo, realizam os seus festivais. Então, tem grupo junino de Macapá e grupos juninos de vários municípios do estado já estão chegando, já estão em concentração, porque quem vem prestigiar, vem se divertir, vem torcer, mas para eles é um campeonato. Então, esse encontro requer muita concentração,

0: quer realmente um comando de quem lidera esses grupos juninos, para que no momento da abertura da competição, todos venham em busca desse título e sair como campeão de 2026.
1: Agora, secretária, para a gente ressaltar ainda mais, falando justamente sobre esse endereço, o ano passado foi feito aqui no segundo agrupamento do Corpo de Bombeiros, nesse quartel aqui, deu super certo, um espaço super bacana. Esse ano a gente está vendo que é um espaço em que o povo vai poder ter, mais uma vez, as arquibancadas, onde os empreendedores também terão seus espaços aqui ao redor e será todo utilizado. Como é que a população poderá ter acesso? É aqui na Tancredo Neto, sempre costuma brincar no programa Luz Mello Entrevista, brincar não, na verdade é uma informação. Do lado daqui é Tancredo Neves, do lado de lá é Adilson José Pinto Pereira. Para quem vem da Zona Sul, vem aqui pela Tancredo Neves, e quem continua na Zona Norte vai lá pela Adilson José Pinto Pereira. Como é que a população poderá ter acesso, se é gratuito, como é que acontece essa parte?
0: Para sintetizar todo esse mapa que você desenhou aí com as ruas, na verdade aqui é entrada pela frente, pela rodovia, portões abertos à população, a área administrativa dos bombeiros, claro, está preservada, é uma parte dessa área que é cedida. Então, a cidade junina montada, convidando todo mundo, a arena já fiscalizada, já visitada pelos grupos juninos, arquibancada para que o torcedor venha torcer pela sua quadrilha, praça de alimentação, com gastronomia, culinária própria desse período junino e a nossa culinária regional. Então, uma estrutura para receber o brincante, aquele que vem visitar e viver esse momento tão especial, né?
1: E para esse ano de 2026, qual a expectativa de público para esses 6 dias?
0: Olha, a movimentação é grande. Agora, eu te trago números exatos de brincantes, só de brincantes, juntando todos os grupos juninos, 6 mil pessoas passarão por aqui e entrarão nessa arena ao longo dos 6 dias. Então, pela média de brincantes, a gente consegue mensurar aí essa população mobilizada em torno dos grupos juninos, em torno das entidades e, claro, o Arraiá do Povo, que se consolidou no calendário cultural do Estado. O governador Clécio, desde o primeiro ano, desde 2023, tem investido muito. A cidade junina era um sonho. Hoje nós entregamos para o setor cultural, para os atores, esses agentes da economia criativa, né, que vivem da quadra junina, do carnaval e trabalham o ano inteiro. E montar essa cidade junina é entregar uma estrutura para que eles possam mostrar os seus espetáculos. Então, a gente convida todo mundo. Hoje já começa o Arraiá do Povo, é uma superestrutura, como você está testemunhando, e claro, o espetáculo dos brincantes, dos grupos juninos, que vem de várias partes do estado do Amapá. A competição é bonita, é saudável e traz muita alegria para quem entra aqui nessa arena.
1: Programação a partir de que horas?
0: A partir das 19 horas, todos os dias, a gente inicia e trazendo essas entidades. Cada entidade tem uma característica de organização, tem um formato de campeonato. Então, Liga Ju tem o seu festival, Feijofap, o formato do seu festival, e Arraiá do Meio do Mundo também. As três entidades se juntaram, né, a pedido do governo do estado do Amapá, unificaram seus calendários e se encontram aqui na Arena do Arraiá do Povo. Então, de 2023 para cá, é um ponto de encontro e os quadrilheiros amam viver esse campeonato aqui com essa super estrutura.
1: Estrutura que não deve nada absolutamente a nenhum outro estado, em nenhum outro lugar, né?
0: Olha, quando sai o resultado daqui, a quadrilha, o grupo junino vai disputar fora e eles voltam com essa sensação que a estrutura que o Amapá, que o governo do estado oferece, em alguns casos é superior aonde acontece o encontro nacional. Isso são depoimentos espontâneos que a gente ouve ao longo desses 3 anos. Então a gente fica feliz porque a gente dialoga com eles e foi ajustando ao longo do tempo o que era necessário para proporcionar esse grande espetáculo. Falaram de medida de arena de disputa nacional, poder botar a arquibancada para o torcedor, criar aquele clima de caldeirão, de torcida. Então a gente foi montando conforme a necessidade daqueles que têm a experiência de viver a quadra junina, que são os marcadores, os dirigentes de grupos juninos e os próprios brincantes. Então o resultado é uma entrega legítima, que eles sempre saem realizados, felizes, porque tudo está conforme sugerido, e o governo do estado, o governador Clécio, atendendo o pedido aí desse segmento tão especial é o grupo que é a quadra junina.
1: Tá certo. Obrigado aqui pelas informações da secretária Clícia de Mistelli, a nossa secretária titular da cultura aqui do nosso estado, mostrando um pouquinho, Joel, só para a gente finalizar, mostrar mais um pouquinho aqui essa grande estrutura que o governo do estado já preparou e hoje a abertura do Arraiá do Povo 2026. Serão 6 dias de intensa programação cultural. A gente mostra aí, Luiz Melo, para quem está nos assistindo também através da internet, através da TV, as arquibancadas, a estrutura ali.

0: piso especial também montado. Lá atrás tem um grande palco também e certamente o povo hoje vai poder aproveitar durante esses próximos 6 dias de muita festa aqui no Arraial do Povo, na Zona Norte de Macapá, aqui no quartel do Corpo de Bombeiros na Zona Norte de Macapá. Com imagens de Joel Spalheta, a gente finaliza a nossa primeira participação, Luiz Melo. Daqui a pouco a gente volta, porque agora a gente vai direto para os Estados Unidos, porque tem informações, a seleção ganhou, ganhou bem, convenceu, jogou bem demais ontem e tem informações positivas, não é isso? De volta aos estúdios do Sistema Diário de Comunicação, vai daí, Luiz Melo!
1: Muito, muitíssimo obrigado, Alson Sami, feliz da vida, né? Sorrindo à toa, morrendo de rir, como se diz no populesco, né? É uma expressão de pérola, né? É um exagero, mas quando a pessoa fica feliz demais, ri demais, ri à toa. Todo mundo morrendo de rir, morrendo de felicidade com a vitória do Brasil de ontem. Não foi só uma vitória, né? Foi a esperança que brotou de que o Brasil melhorou pra caramba e vai seguir de cabeça erguida, né? Vai seguir bem mais firme, mais confiante de que vamos passar na segunda-feira, porque segunda-feira, se perder, já pula fora, né? Não? Mas vamos saber disso tudo indo a Miami, nos Estados Unidos. Onde se encontram os nossos repórteres enviados da Diário FM, a única emissora presente, a única emissora do Amapá, presente nos Estados Unidos, na Copa do Mundo, nos países que sediam a Copa do Mundo, que são eles, Tarcísio Franco e Rodrigo Silva. Cadê vocês? Cadê eles? Cadê eles?
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1: Aí estão eles, ao vivo de Miami. Tarcísio, Rodrigo Tarcísio, bom dia para os dois.
3: Opa, bom dia para você, Melo. Quinta-feira, dia de TBT. Bom dia, Tarcísio.
4: Bom dia para você, Rodrigo. Bom dia, Luiz Melo. Bom dia aos nossos milhares de ouvintes. Estamos aqui para falar dessa vitória da seleção brasileira, que, no meu ponto de vista, enfrentou uma seleção fragilizada, dando mancadas em campo, vacilando. E o Brasil tirou proveito de tudo isso e conquistou uma brilhante vitória por 3-0, hein, Rodrigo?
3: E além da vitória, a primeira colocação do grupo, o que mantém a logística previamente estabelecida pela Confederação Brasileira de Futebol. Uma das grandes preocupações, em caso do Brasil não conquistar a primeira colocação, que aconteceu ontem com a vitória de 3-0 sobre a seleção da Escócia, seria ter que deixar os Estados Unidos, deixar a base em Nova Jersey para seguir rumo ao México e depois ter que recalcular aí toda a sua rota. Mas nada disso será necessário, nada disso será preciso, porque o Brasil venceu pelo placar de 3-0 a seleção da Escócia, 7 pontos conquistados, liderança absoluta confirmada, a equipe segue invicta na competição, no que pese ter oscilado, ter começado mal contra o Marrocos, melhorado um pouquinho contra a seleção do Haiti, e ontem já teve um desempenho bem melhor, com destaque para Vini Júnior. Vini Júnior já é considerado o grande protagonista da seleção brasileira, quebrou uma marca muito importante que até então, desde 2002, o Brasil não vinha conquistando, a marca de um jogador marcar gol em 3 partidas consecutivas, marcar gols aí em 3 partidas consecutivas, e o Vinícius Júnior se junta aí a grandes nomes do futebol brasileiro, o mais recente no caso, Rivaldo e Ronaldo, que conseguiram esse feito de marcar nas 3 primeiras partidas na Copa de 2002.
4: Tá? E o Vini Júnior, né, Rodrigo, teve chance de ontem colar com o Lionel Messi, teve um gol anulado, teve chance também.
3: Muito mal anulado, por sinal, né?
4: Exatamente, uma disputa de bola normal, o árbitro mexicano, o César Ramos, acabou anulando o gol brasileiro, que daria ao Vini Júnior, também iria da Copa do Mundo, dividindo com o Lionel Messi, jogador argentino.
3: Melo, por aqui, muito brasileiro, Miami parou a madrugada.

0: da torcedores brasileiros. Fizeram a festa, viraram a madrugada e, logicamente, felizes com o resultado da classificação em primeiro lugar da seleção brasileira, viu, Melo?
1: Deu pra perceber, volume de brasileiros, o número de brasileiros presentes no estádio aí em Miami. Agora, qual é a opinião de vocês com relação ao próximo adversário? O que é que vocês opinam? O que é que vocês preferem? Holanda ou Japão? O Tarcísio e o Rodrigo.
2: Olha, Melo, eu acho que o Brasil vai ter pela frente, porque tá todo mundo comentando em Holanda, Japão e tá esquecendo da Suécia. O Brasil, em 94, aqui mesmo nos Estados Unidos, enfrentou duas vezes a seleção da Suécia. E eu tô acreditando que a Suécia, ela vai partir com tudo para cima do Japão na rodada de hoje. Vai brigar pela classificação e, no meu vista, deve ser adversária do Brasil na próxima fase, ou seja, na próxima segunda-feira em Houston.
0: Já descarta aí a Holanda, viu, Melo? Porque eu acredito que a Holanda é favoritaça para vencer a seleção da Tunísia e terminar na liderança do grupo. É uma seleção muito forte, uma seleção que tem um time aí muito agressivo, que vai dar muito trabalho nessa Copa do Mundo, e menos mal que não vai cruzar com o caminho do Brasil já nessa primeira fase eliminatória. O Japão é uma seleção que joga muita bola, e eu acredito que o Japão hoje deverá sair com a segunda colocação do grupo, vai dar trabalho para a Venezuela, para a Suécia, e deve ser a adversária do Brasil. Eu acredito que a seleção do Japão é quem vai cruzar o caminho do Brasil na próxima fase, na segunda-feira, lá em Houston, porque deve levar a melhor, ou no mínimo conquistar um empate aí contra a seleção da Suécia. A Suécia tem que vencer, demonstrou muita fragilidade no jogo contra a Holanda. Cada jogo é um jogo, cada jogo é uma situação diferente, mas nessa o Japão tem jogado melhor sob pressão, e eu acredito que o Japão deverá cruzar o caminho do Brasil.
2: Então você vem de Japão e eu vou de Suécia. Vamos ver quem vai levar esse duelo, né, Rodrigo?
0: Exatamente, dentro de campo, né? Eu acredito que a Tunísia, por ser a pior seleção do grupo, não tem mais chance. Não vai dar muito trabalho para a Holanda, então a Holanda já fatura aí a primeira colocação.
1: Neymar
0: vai com tudo para cima da Suécia.
1: Na opinião de vocês que estavam presentes no estádio aí em Miami, Neymar entrou bem ou ainda revelando um certo temor, medo por uma possível volta de contusão?
0: Olha, mais um mês sem jogar. Mais de um mês sem jogar pela equipe do Santos, que sofreu a contusão quando estava atuando pelo Santos. Voltou desde 2023, que não jogava pela seleção brasileira. Então, o Neymar realmente demonstrou aí um pouco de receio, de uma dividida maior. Então, não jogou tanto, devido a ter jogado 15, 20 minutos, não rendeu o esperado. Mas é um jogador que vai ser utilizado, é um jogador da torcida, que está nas graças da torcida. A torcida pediu para o Ancelotti colocá-lo ontem. Mas é aquele jogador seguinte, Melo, numa bola parada, num lampejo, de repente ele pode guardar, ele pode criar uma grande oportunidade. Ou de repente, colocar Vini Júnior pelo lado esquerdo, na cara do gol, ou pela direita também, né?
1: Toca muito bem, tem muita visão.
2: É um jogador diferenciado, viu, Melo? Ele tem experiência, teve passagem por grandes clubes do futebol mundial, como Barcelona, Paris Saint-Germain, jogou muito pouco no Al-Hilal da Arábia Saudita, mas é um jogador que a qualquer momento em uma partida de futebol ele pode decidir. Só que é óbvio que ele ainda se ressente da lesão, né? Tem pouco tempo ainda de recuperação, e gradativamente o Neymar vai retomando aquele desejo, aquela vontade, aquela segurança de em campo poder fazer a diferença e voltar a jogar aquele futebol que a gente sabe que ele sabe.
0: E ontem, após a entrevista, após o jogo, durante a entrevista coletiva, o técnico Carlo Ancelotti foi perguntado sobre a formação da seleção brasileira. Se, enfim, neste ciclo que iniciou aí há pouco mais de um ano, ele já encontrou a forma

0: ação ideal, e ele respondeu assim a esse questionamento.
1: A escalação inicial, não sei porque temos muitos recursos no banco. Eu acho que a equipe agora está jogando sólido, temos uma equipe sólido que joga, comparando com o primeiro jogo, menos erros com a bola, mais ritmo, mais efetividade na frente. Então, os dois jogos depois Marrocos, temos uma boa impressão. Agora, o objetivo era chegar primeiro, chegamos primeiro, agora, como se diz em Brasil, pé no chão e seguir trabalhando e melhorando e preparando o próximo jogo.
0: Aí, portanto, palavras do técnico Carlo Ancelotti. Concorda com essa evolução que ele apresentou aí, Melo?
2: Eu acho que, no geral, o time melhorou, né? O time foi mais agressivo, mais presente. Errou menos. E buscou mais o gol. Jogou bem mais na vertical, né? Me preocupava muito que o time tocava muito a bola para o lado e recuava. Ontem não. Ontem o time foi bem mais agressivo e jogando sempre na vertical buscando o gol. Melhoramos bastante.
3: Ô, seu Luiz, quem encheu seus olhos ontem em campo de forma individual?
2: Eu acho que o Vini Júnior continua sendo o craque da seleção. Perfeito. Brasileira. Agora não pode, o time não pode concentrar todas as suas forças no Vini Júnior, né? Ele não pode ser a salvação.
0: Porque
2: ele cansa, ele vai cansar, pô. Né?
4: Eu comparei isso daí, Rodrigo, claro, Tarcísio, claro. Com a seleção argentina jogando, parece que pro Messi bater recorde. Né? A seleção argentina é muito forte, mas parece jogando que todos os jogadores jogam em função dele. Diferentemente de Portugal, que o Cristiano estava ali como um líder nato, né? Não estava querendo aparecer mais que os outros jogadores, participou praticamente de todos os gols e, enfim, fez dois, mas deixou de fazer dois, porque um ele até tinha a oportunidade de bater a falta, ele deixou justamente para enganar, né, e buscar o resultado para a equipe, né? Diferente, eu acho, que da Argentina. O Brasil também está procurando muito o Vini Júnior. O Vini Júnior também se apresenta muito bem, né, mas falta aquela. Ontem o Paquetá, ele demonstrou também, né, uma maturidade.
0: Deixou
4: maior.
0: Deixou três vezes o Vinícius Júnior na cara do gol, viu, Ferrari?
4: Muito, jogou muito o Paquetá. E...
3: Olha, eu gostei também, viu, Ferrari, do Bruno Guimarães.
4: Sim,
3: um jogador preciso ontem no meio-campo.
4: Com
3: campo.
4: Certeza. Então,
0: enfim, o Bruno Guimarães se apresentou mais ontem, viu?
4: Quanto mais esses jogadores conseguirem ali no 1-1, né? Conseguir desenvolver e enganar mais a marcação, vai abrir espaço e a gente vai poder avançar na competição. Agora, cada jogo é uma final, né? A partir de segunda, claro, cada jogo é uma final.
2: E segunda-feira é o tal do mata-mata, né? Perdeu.
3: Tomada morre, como diz o outro.
2: Perdeu, vai embora pra casa.
0: Perdeu, arruma as malas e volta pra casa, né? Empatou, prorrogação.
2: Pênalti.
0: Persistindo o empate, pênalti.
2: Muito bem.
0: Ontem, falar em pênaltis, gostei também do goleiro Alisson, viu? Jogou bem.
3: Fechou?
2: Fez ótimas defesas.
0: Fez boas. O pessoal reclama que dificilmente ele faz defesas difíceis. Só que ontem já fez mais defesas, participou melhor. Ou seja, Melo, a expectativa é que o Brasil cresça no decorrer da competição. Passou essa primeira fase, passou a atenção da estreia. E agora é aquela questão, aquele momento em que a estreia.
4: Só mais
0: ela
4: um detalhe
0: vai contar
4: aqui.
0: Muito, né? A questão individual também vai contar muito. Pois não, Ferrari.
4: Um detalhe que me preocupa muito na zaga é a estatura dos jogadores, né? O Marquinhos. Então, ontem a Escócia tinha jogadores bem altos, então a marcação ficava muito difícil. Tiveram muitos escanteios, muitos cruzamentos na área que deixaram ali a gente preocupado, né, com jogadas aéreas.
2: Ok. Mas Rodrigo Tarcísio.
3: Alisson e o Vini Júnior, os dois melhores ontem em campo da nossa seleção brasileira. Vamos fechar então, né, Rodrigo?
0: Vamos fechar, Melo.
3: Então, Melo, a gente encerra aqui.
2: Isso.
3: Já estamos trabalhando, nós vamos viajar no final de semana. Aliás, na segunda-feira, 6 horas da manhã. a nossa logística. A gente viaja com destino a Houston para acompanhar a próxima fase.

da Copa do Mundo, Brasil, Suécia ou Japão, enfim, vamos aguardar, hoje sai o adversário do Brasil, no apoio cultural do governo do Amapá, Cedel, o esporte é ao alcance de todos, apoio cultural também 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

0: 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Tem mais apoio cultural, hein, Rodrigo?
1: Pois é, agradecer também a Prefeitura Municipal de Laranjal do Jari, prefeito Ted Marcel. Mandando um abraço ao secretário de Estado da Infraestrutura, Odailson Benjamin, ao ex-prefeito do município de Ferreira Gomes, nosso querido Divino Rocha, e também a agradecer aí, registrar a audiência do prefeito de Macapá, Pedro da Lua. Tá?
0: E também do prefeito de Mazagão, Chico Nó. Obrigado, prefeito Chico Nó, pela parceria. Estamos juntos com a seleção brasileira rumo ao hexacampeonato. E a gente vai levar esse hexa, né, Rodrigo?
1: Vamos pra cima. Tá com tudo aí a seleção brasileira. O sono continua, que vem no mata-mata. Amanhã a gente volta, combinado, Melo?
2: Até amanhã, então, Rodrigo. Até amanhã, Tarciso, direto de Miami, nos Estados Unidos. Vocês podem voltar à edição a qualquer momento, é edição extraordinária. Até amanhã.
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9: Bom dia, Macapá, quinta-feira, 25 de junho de 2026. Vamos aos destaques agora do portal diariodoamapá.com.br. Polícia. Polícia Militar descobre que suspeito armazenava e vendia pornografia infantil. Justiça determina medidas emergenciais após desastre em garimpo no Amapá. Cidades. Rosane Borges destaca a força política das mulheres e das periferias do Amapá. Política. Procuradoria Regional Eleitoral pede cassação e inelegibilidade de Furlan e Mário Neto. Cidades. Governo entrega a 47ª unidade escolar na atual gestão. E ainda, política. Esther Duick vai anunciar novidade na transposição e avanços em programas de moradias. 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

0: Olha, primeiro a Diário. Diário. Depois as outras, nessa ordem, se acostume. E no relógio da Diário, 8h22, é a hora da hora.
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0: E pra você não ficar de fora e nem por fora.
4: Ok. Congresso de Direito Socioambiental destaca escuta das comunidades tradicionais na Amazônia. Foi aberto ontem o 18º Congresso Brasileiro de Direito Socioambiental, realizado na Universidade Federal do Amapá. Pela primeira vez sediado na região norte, o evento reúne pesquisadores, estudantes, representantes de instituições públicas, organizações da sociedade civil, povos indígenas, quilombolas e comunidades tradicionais.

0: regionais de diversas regiões do Brasil. O congresso segue até amanhã. Na ocasião, foi destacado que a escuta e aprendizado junto aos povos indígenas, quilombolas e comunidades tradicionais é importante, porque os conhecimentos e experiências deles são fundamentais para o fortalecimento da justiça socioambiental e da proteção dos territórios. E atenção! PM descobre que suspeito de tráfico de drogas armazenava e vendia pornografia infantil. Força Tática prende suspeito de tráfico e apreende adolescente envolvido com ilícito. Polícia Civil cumpre mandado e prende condenado por crimes de trânsito.
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0: Nossa atiradora de elite, Ellen Costa, está na linha de tiros. Avançar!
2: Olha só, um homem foi preso por tráfico de drogas na Vila Progresso, no arquipélago do Bailique, distrito de Macapá. Essa ação, coordenada pelo Batalhão Ambiental da Polícia Militar, resultou ainda na descoberta de um suposto esquema de armazenamento, comercialização e distribuição de pornografia infantil. Segundo informações, foram tripulantes de uma embarcação que suspeitaram de uma encomenda que seria entregue ao investigado. Eles perceberam que o volume da embalagem não correspondia ao produto descrito. Ao verificarem o conteúdo, encontraram um recipiente contendo substâncias entorpecentes. A polícia foi acionada e se deslocou até o endereço onde o homem estava hospedado. O mesmo foi abordado e acabou confirmando ser o dono da encomenda. Ele também entregou uma porção de substância que afirmou ser maconha. Em seguida, informou que o restante do material estava armazenado dentro da residência. O recipiente citado pelo suspeito foi localizado. O indivíduo adiantou que parte da droga já havia sido distribuída. Durante as diligências, a equipe recebeu denúncias anônimas informando que o homem tinha em seu aparelho celular mais de 25 gigabytes de conteúdo relacionado à pornografia infantil e que ele comprava, vendia e compartilhava esse material naquela região. Ao ser questionado, esse elemento confirmou possuir o arquivo armazenado no telefone e admitiu a comercialização e distribuição do conteúdo ilícito. Outro indivíduo, conforme a denúncia, conhecido como Diel e residente na comunidade Macedônia, também teria participação no esquema investigado. O preso foi encaminhado para a delegacia juntamente com o material apreendido para os procedimentos cabíveis. E olha, duas ações distintas do Batalhão de Força Tática resultaram na prisão de um homem envolvido com o tráfico de drogas e na apreensão de um menor de idade. As ocorrências foram registradas durante patrulhamento das equipes pelas zonas norte e leste de Macapá. Na primeira delas, equipes do motopatrulhamento tático realizavam diligências da Operação Protetor quando foram alertadas pela Coordenadoria de Inteligência da Polícia Militar acerca de um indivíduo que estaria comercializando entorpecentes no residencial Macapaba 2. De posse das informações, os agentes se deslocaram até o lugar indicado. Ao notar a presença dos policiais, um homem tentou arremessar uma mochila para o interior de um dos apartamentos. O material foi recuperado e foi detectado que dentro havia diversas porções de maconha, crack e cocaína. Diante dos fatos, ele recebeu voz de prisão e foi conduzido ao CIOSP do Pacoval para adoção das medidas legais. Já no bairro Cidade Nova, em patrulhamento por uma área de pontes, os militares avistaram o suspeito, que demonstrou nervosismo e tentou se evadir, mas foi capturado. O mesmo se desfez de uma bolsa durante a fuga. O objeto foi recuperado e dentro foram encontradas diversas porções de substâncias entorpecentes. O adolescente resistiu à prisão, mas foi, ou melhor, à apreensão, e foi contido e apresentado na delegacia especializada. E olha, a Polícia Civil, por meio do Núcleo de Capturas, deu cumprimento ao mandado de prisão definitiva em desfavor de um homem de 40 anos, condenado por embriaguez ao volante e direção perigosa.

0: perigosa. Essa prisão aconteceu ontem no bairro Pacoval, aqui em Macapá. Segundo a denúncia, no dia 30 de outubro de 2022, o acusado estava conduzindo um veículo em alta velocidade na rodovia Duca Serra, nas proximidades do distrito de Coração, com capacidade psicomotora alterada em razão da ingestão de álcool. Ele acabou colidindo com outro veículo que estava parado. Uma equipe da Polícia Militar que estava perto do local realizou a abordagem e o prendeu em flagrante. Após ser detido, ele foi processado e sentenciado a uma pena de 1 ano e 6 meses de reclusão em regime semiaberto. O delegado Bruno Braz, que é o chefe da equipe captura, destacou que, apesar de ser uma pena baixa, não foi possível converter a mesma para uma pena alternativa em razão desse suspeito já ser reincidente em crime doloso, motivo pelo qual foi dada a ordem para que ele se apresentasse no IAPEN. Diante do não cumprimento, foi expedido o mandado de prisão, que foi cumprido pela equipe. Nós temos, inclusive, aí uma fala do delegado Bruno Braz.
1: Nas primeiras horas da manhã dessa quarta-feira, a equipe do Núcleo de Capturas deu cumprimento a um mandado de prisão definitivo de um homem de 40 anos. A prisão ocorreu aqui no bairro Pacoval. Não houve resistência da parte desse indivíduo. Trata-se de um elemento condenado a 1 ano e 6 meses de prisão em regime semiaberto pela prática dos crimes de embriaguez ao volante e direção perigosa. Esse fato ocorreu no ano de 2023, quando, alcoolizado e na condução de um veículo, ele acabou colidindo com um carro que estava parado ali na região da Duca Serra, do Distrito Coração, e chegou a ser preso em flagrante pela Polícia Militar. Então, após a condenação, foi expedido o mandado para que ele desse início ao cumprimento da sua pena. O mandado esse foi cumprido agora pela manhã. Então, ele será encaminhado à audiência de custódia e, posteriormente, direcionado ao IAPEN.
0: Está aí, portanto, os esclarecimentos do chefe da equipe captura da Polícia Civil. E olha, antes de encerrar, daqui a pouquinho teremos matéria completinha no nosso portal sobre uma execução que aconteceu ontem à noite, logo após a vitória da seleção brasileira, viu? Todo mundo concentrado no jogo e, infelizmente, um homem foi executado em via pública por outro elemento que desceu de um veículo já atirando. Informações que temos é que, após as diligências policiais, o suspeito acabou capturado aí pela Polícia Militar. Mas já a gente traz essas informações completinhas no nosso portal. Bom dia a todos.
2: Ok, Alen Costa, muito obrigado, bom dia.
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2: Ministério Público Eleitoral lança cartilha para jornalistas que cobrirão eleições gerais deste ano. O Ministério Público Eleitoral lançou ontem a cartilha Por Dentro das Eleições 2026, voltada para jornalistas que cobrirão a disputa eleitoral deste ano. A publicação traz de forma simples e didática informações práticas sobre o funcionamento da Justiça Eleitoral e do Ministério Público na fiscalização do cumprimento das leis e no combate a irregularidades. O objetivo é auxiliar a imprensa na tradução de conceitos técnicos e jurídicos, além de explicar como o MP Eleitoral trabalha para evitar abusos e garantir o equilíbrio da disputa eleitoral. Suposta fraude à cota de gênero em candidaturas no Amapá é pauta na sessão de hoje do Tribunal Superior Eleitoral. O Tribunal Superior Eleitoral deve julgar nesta quinta-feira, 25, a partir das 10 horas, um total... Um total de 17 processos. Entre os destaques estão recursos que envolvem suposta prática de fraude à cota de gênero em candidaturas para o cargo de deputado estadual nas eleições gerais de 2022 no estado do Amapá. Os recursos são contra a decisão do TRE, que rejeitou a

0: de impugnação de mandato eleitivo por abuso de poder e suposta fraude à cota de gênero em candidaturas femininas no partido Podemos para o cargo de deputado estadual. Douglas Lima, para o programa Luiz Melo Entrevista. Bom dia.
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4: Oi, Luiz Melo.
5: Oi.
4: Luiz Lopes Araújo. Minha irmã Maria José. Eu tenho 6 anos. Eu gosto daquela parte. Não perca a hora. Olha a hora. Beijo, Luiz Melo.
5: Beijo, querida. Então, não perca a hora. Olha a hora. 8h35. Eu disse 8h35. É a hora da hora.
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6: Muito bem, Luiz Melo e ouvintes, olha, o governo do estado e a Amapá Previdência, Amprev, estão convidando aí os servidores públicos aposentados para participar de uma programação especial em homenagem ao Dia do Servidor Público Aposentado. É, acima de tudo, é um reconhecimento, né, para aqueles que se dedicaram, né, a sua vida, a sua carreira, ao serviço público e contribuíram para essa construção histórica, né? Vai ser 26 amanhã, das 9 às 13, a presidente da Amprev, Anair Mota, está aqui com a gente no estúdio. Tudo bem, presidente? Bom dia.
7: Bom dia, Kleber. Um prazer novamente estar aqui.
5: Bom dia.
7: Bom dia, Melo. Bom dia a todos que compõem essa bancada. Hoje estamos aqui num convite muito especial, em nome do governador Clécio Luiz e da Amprev, convidar todos os nossos servidores aposentados. Como você bem disse, Kleber, todos aqueles que construíram o serviço público no estado do Amapá e contribuíram para o fortalecimento, para o engrandecimento desse estado. Então, dia 17, último dia 17, foi o dia dedicado ao servidor público aposentado. E amanhã, dia 26, nós estaremos na Amprev, ali nas nossas instalações da Amprev, na Bingo Show, recepcionando esses nossos aposentados. Para uma manhã festiva, uma manhã de descontração, de reencontros, né, com colegas, com amigos. É uma manhã que será dedicada também a alguns cuidados com a saúde, informações nutricionais, avaliações nutricionais, corte de cabelo. Então será uma manhã bem produtiva, uma manhã bem festiva, que nós preparamos com todo carinho para o nosso segurado, o nosso aposentado, nosso servidor aposentado.
5: Você já estava lá na Amprev ou ocupou o cargo depois que o...
7: Então, Melo...
5: O Josildo saiu.
7: Eu estava...
5: Não era da Amprev.
7: Eu sou servidora da Universidade Federal do Amapá. Tive uma passagem no início da gestão do governador Clécio. Fiquei 1 ano e 2 meses na Controladoria Geral do Estado. Depois recebi o convite do governador para... ficar à frente da Secretaria de Saúde, fiquei lá também por 1 ano e 2 meses e recebi o convite para ir para a Amprev. Estou lá há pouco mais de 4 meses, né, fazendo a gestão daquela unidade.
5: Descascando aquele pepino, né?
7: Estamos lá fazendo esse trabalho.
5: Como é que anda a situação financeira da Amprev?
7: Muito obrigada pela pergunta, Mela. É muito importante a gente vir justamente dar esse meio de comunicação e colocar essa situação. Graças a Deus, hoje a Amprev, nós podemos dizer que ela tem solidez e liquidez. Né? Isso permite com que os nossos aposentados tenham a garantia dos seus benefícios. Hoje, pelo nosso cálculo atuarial, a Amprev tem lastro financeiro para honrar com aposentadorias e pensões até 2060. Certo. Né? Então, há um certo período muito amplo aí para a gente ter essa garantia. Tá, esse, e claro, isso esse, vai se renovando esse, a cada momento.
5: Esse, né, dinheiro, tudo que dá essa garantia,
7: exatamente,
5: está aplicado no mercado financeiro.
7: Exatamente.

0: Porque nós temos essa obrigação, né, de aplicar no mercado financeiro. Então, há dentro dos recursos, o Estado faz os depósitos, os poderes fazem os depósitos, o repasse, o recolhimento para a Amprev, e ela tem a obrigação de aumentar esse patrimônio. Então, como é que ela vai fazer isso? Justamente aplicando no mercado financeiro.
1: Parado,
0: de forma nenhuma. Então, é esse o nosso objetivo também, fazer bons investimentos para que a gente tenha uma rentabilidade que nos permita aumentar esse período de pagamento garantido nos nossos aposentados.
2: Aliás, passa a ser, então, essa sua notícia passa a ser o melhor presente, né, para o dia do servidor público aposentado, essa garantia, esse lastro, essa segurança. Que é o que se quer, depois de uma folha de serviços prestados a essa altura da vida, ter essa retaguarda, né?
0: Com certeza, Barbosa. Importante dizer, Melo e Barbosa e demais aqui.
2: Gostei do Barbosa.
0: O Bernardo Clécio pegou a carteira da Amprev, né? Amprev, com um pouco mais de 5 bilhões. E hoje nós estamos com um patrimônio líquido na casa de 9,5 bilhões. Isso, a tendência aí aumentando, né? Porque o governo praticamente dobrou. Então é muito importante que se diga isso, a responsabilidade que se teve com o cuidado do recurso, né, do dinheiro do servidor público está sendo bem aplicado.
1: Esse é o montante do dinheiro que está no mercado.
0: Exatamente, esse é o valor do nosso patrimônio líquido do Amprev, né? E aí nós temos a nossa política de investimento, que é discutida no comitê de investimento e aprovada pelo nosso conselho de previdência. Então, isso tudo nos permite fazer os
1: alavancagens. E ainda temos alguma esperança de recuperar alguma coisa daquele dinheiro aplicado?
0: Com certeza, Melo, nós estamos...
1: O que é que estamos fazendo?
0: Nós estamos... O tipo de investimento que foi feito se chama letra financeira do tipo sênior. Então, esse tipo de letra financeira, ele nos permite receber... Pode levar anos, mas nós temos a preferência de receber esse recurso pela forma como foi aplicado. Foi aplicado num tipo esse investimento foi feito num tipo sênior que tem essa preferência. Então, quando o liquidante do banco Master fizer todo o apanhado do patrimônio desse banco e dos seus sócios, vai. Com certeza, nós temos ali uma lista de credores. E nós estamos nessa lista de credores.
1: Sim, mas não é com aquele pingadinho de 250 mil, não. Não é nesse patamar?
0: Não, tem que... Hoje nós aplicamos 400 milhões nesse investimento. Então, à medida que, como eu disse, for levantado esse patrimônio, e aí vai ser feita a distribuição para esses credores. Então, quem está naquela lista, e nós estamos, está no APA, a Amprev está nessa relação, nós vamos receber
1: Começa
0: o que é devido.
1: Voltar. É uma boa notícia.
0: Esse é o nosso trabalho que nós estamos nesse sentido lá para justamente...
2: Reforça o convite, portanto, a programação amanhã, a hora boa para chegar.
0: A hora boa para chegar, nós vamos iniciar às 9 horas, então o nosso servidor fica à disposição, vai permanecer por todo amanhã lá. E é um momento, como eu disse, né, de encontros, de reviver muitas histórias do serviço público, dos colegas, dos amigos. Então, é um momento dedicado para quem contribuiu tanto para o serviço público do Estado, do Amapá. Isso
2: Muito
0: é só
2: bem.
0: Fortalecer ainda
1: Qual,
0: mais.
1: Quais são os serviços mais procurados pelos servidores, ativos e inativos?
0: Melo, nós temos alguns programas, alguns projetos de envolvimento do nosso segurado. Nosso aposentado especialmente. Porque assim, você hoje se aposenta, mas tem uma incerteza, né? O que eu vou fazer daqui para frente? Então, a Amprev, ela está desenvolvendo um projeto nesse sentido, de fazer esse acolhimento a esse aposentado, com esclarecimento. Por exemplo, nós temos um projeto chamado Aposentei. O que é isso? É justamente esse projeto, ele visa acolher todos os nossos aposentados. Então, todo mês nós temos uma reunião. E essa reunião, cada vez mais, graças a Deus, está conseguindo mais um público maior, onde eles recebem toda a orientação a respeito do seu benefício, informações de saúde, informações digitais de como acessar o nosso portal. Hoje, por exemplo, nós temos, Melo, um avanço também da Amprev. Os processos da Amprev estão totalmente digitalizados. Então, isso dá segurança não só para a gestão, mas também para o segurado. para o aposentado que queira ter acesso a esse processo, ele terá acesso de forma mais rápida.
1: Acesso,
0: tem acesso.
1: Então, conhece garante, a situação, a saúde financeira.
0: Exatamente, exatamente.
1: Então, nessas o segurado tem condições de ter acesso.
0: Então, nessas reuniões, nós procuramos fazer todo o esclarecimento, damos dicas de saúde,

0: damos dicas de empreendimentos, né? Porque, como eu disse, servidor aposentado, o que eu vou fazer daqui para diante? Então, a gente tem uma orientação ali, se quiser empreender, nós também temos essa educação previdenciária que pode possibilitar para esse aposentado essa oportunidade.
1: Maravilha, maravilha. Diretora, presidente da Amprev, Nair Mota, não sei se você reparou na relação de convidados de hoje, Melo, a família Mota toda resolveu conceder entrevista para o Luiz Melo entrevista. A Nair Mota, já tem o superintendente do SESC Senat, Lindenberg Mota, e ainda tem o pároco lá da Nossa Senhora Perpétua Socorro,
2: Mota também.
1: O padre Alcimar Mota.
0: Pronto, minha moto imensa hoje aqui.
1: Obrigado, bom trabalho.
0: Muito obrigada.
2: Obrigado, Maria.
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2: Leva toda a plaquinha do tempo que ainda tem, tempo que passa, tempo que voa. 8:46, eu disse 8:46, é a hora da hora.
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2: E atenção. Suba.
4: De subir.
2: Nade.
4: De nadar.
2: Corra.
4: De correr.
2: Pedale.
4: De pedalar.
2: Quem aconselha? É o triatleta cidadão que está indo lá, correndo, tá na telinha aí, pedalando, nadando, checando a pressão do corpo, pedalando de novo. É o triatleta João Krieger, 72 anos, no costado, mas com barriga sarada e abdômen tonificado. 72 anos vividos e bem vividos. Então, mexa-se!
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6: Oi, pessoal, tudo bem? 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Hoje eu começo falando que o futebol de base do Amapá conheceu mais um campeão na temporada de 2026. Eu estou falando do São José, que conquistou o campeonato amapaense sub-9 ao vencer o G7 pelo placar de 6-2 na grande decisão que foi disputado no ginásio Paulo Conrado aqui em Macapá. Primeira decisão do futsal no novo ginásio Paulo Conrado. A equipe começou a decisão em um ritmo forte e abriu logo 3 gols de vantagem. Depois o G7 acabou reagindo ainda no primeiro tempo e diminuiu para 3-2, mantendo a disputa aberta. Já na etapa complementar, o São José voltou muito melhor, controlou as ações e marcou mais 3 vezes para confirmar a vitória e levantar o título em 2026 do Sub-9. Além do título, o clube também entrou para a história ao se tornar o primeiro campeão do futsal após a reinauguração aí do novo ginásio Paulo Conrado. Bacana demais, hein? A nossa garotada, a nova geração do futsal aí fazendo bonito. O André Felipe do São José foi eleito o melhor goleiro da competição. Já o Alan Carlos, do G7, terminou o campeonato como o artilheiro da categoria. Esse torneio ele reuniu equipes da categoria Sub-9 e reforça aí esse trabalho de desenvolvimento do nosso futsal de base aqui no nosso estado. Parabéns aí ao São José pelo título!
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6: E olha, atenção, vou continuar falando de futsal porque agora as atenções se voltam para a grande decisão da Série Prata 2026. A Federação Amapaense de Futebol de Salão realiza nesta quinta-feira, a partir das 8 da noite, no ginásio do IFAP, a grande final entre Sete Sinec e Suazilândia. Essas duas equipes chegam à decisão após campanhas bem consistentes e depois de já terem garantido presença na Série Ouro do ano que vem, de 2027, que no caso é a nossa principal divisão do futsal. Agora a disputa é pelo título da competição. E olha, gente, a edição desse ano entrou para a história com a participação de 21 clubes. Foi o maior número de equipes já registrados na Série Prata desde a sua criação. O crescimento dessa competição ele reflete a expansão do futsal amapaense e já provoca uma certa discussão sobre a ampliação das estruturas dos campeonatos estaduais. Isso porque, diante da alta procura por vagas, a Federação Amapaense de Futebol de Salão, a FAFES, já estuda para a próxima temporada, no caso ano que vem, a criação da Série Bronze, que passaria a ser a terceira divisão do futsal estadual. A expectativa é grande para essa grande decisão, que certamente deve receber um bom público lá no ginásio do IFAP.

0: 7 Sinec e Suazilândia, grande decisão da Série Prata 2026. Eu vou finalizando por aqui, mas em nome da Fiat Beatral, eu convido você, ó, para aproveitar essa super oportunidade com o sócio mágico Fiat Beatral. 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Forte abraço para todo mundo e até qualquer momento. Tchau.
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1: 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Galo cantando, relógio tic-taqueando! 8h50, 18, 8h50, é a hora da hora!
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4: Pego ou pegado?
1: Como se pronuncia?
5: As duas formas estão corretas. Com o verbo pegar, inclusive, aceitam-se 3 formas de particípio. Você pode dizer eu tinha pegado, eu tinha pego ou eu tinha pego. Essa forma aberta, pego, já é mais coloquial e se é aberto, é da oralidade, mas também é considerada certa. Então, guarde, com os verbos pegar e pagar, aceita-se tudo em qualquer situação.
6: Não erre mais.
1: Feedback. Ora, ora, ora, ora, ora. 8h51. 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
7: Levantando a plaquinha do tempo, que ainda tem tempo que passa, tempo que voa. 8h56, eu disse 8h56. É a hora da hora.
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9: Muito bem, Luiz Melo e ouvintes. O programa está recebendo aqui o superintendente do SEST Senat aqui no Amapá, o Lindenberg Mota. É isso? Tudo bem, superintendente? Bom dia.
10: Bom dia, Clebson. Bom dia, Luiz Melo.
9: Não, é Kleber.
10: Kleber.
9: É Kleber.
10: Tá bom, tá certo.
9: Não, tá bom, é comum.
10: É.
9: E tá acompanhado aqui da Iracema Araújo, que é coordenadora, gerente de projeto. Tem uma grande ação que vocês vão fazer, né, Iracema? Seja bem-vinda aqui. Bom dia.
11: Obrigada, bom dia, Kleber. Não erro o nome agora. Bom dia, Luiz. Bom dia, ouvintes.
12: Não é bota, não, viu?
9: Não, só ele que é moto.
12: Passou a moto aqui, então moto.
9: O bate-papo aqui tem a ver com a mudança da CNH, é isso?
10: Exatamente. O SEST Senat Brasil, né, lançou mais uma vez o programa Mais Motoristas. É um programa voltado, né, para mudança de categoria, todo custeado pelo SEST Senat.
9: Pois é, a gente vem vendo uma série de ações aí voltadas a baratear o custo, né? Vocês que lidam com o motorista profissional, né? O motorista da carteira D, impressionou bem. Ainda tem categoria E?
10: Tem sim.
9: Categoria E para carreta, né?
10: E, isso.
9: É, e para eles, então, esse custo estava altíssimo, né?
10: É, esse custo ainda é alto, né? Houve uma redução significativa no custo da primeira habilitação, que é o CNH Brasil, lançado aí pelo governo federal, né, diminuiu significativamente o custo, mas a mudança de categoria ainda é um custo altíssimo, né, pelas aulas práticas que ainda se exigem.
9: Ah, mudança de categoria, categoria B, e ele vai trabalhar, vai mudar para D, isso tem um custo relativamente alto, né?
10: Sim, sim. Se você for numa CFC, numa autoescola, para fazer a mudança de categoria, você tem ainda um custo bem elevado para fazer essa mudança.
9: Como é que faz, Iracema? As pessoas estão acompanhando a gente agora. Qual é o caminho para se habilitar a participar e acessar essa gratuidade aí?
11: Bom, primeiramente o edital ele já foi lançado, está disponível na plataforma do SEST Senat, www.sestsenat.org.br. E a partir do edital também tem um link para inscrição. Então a pessoa primeiramente vai ler o edital, vai conferir se está apta a participar do processo, faz a inscrição e aguarda o retorno do SEST Senat. A comunicação ela vai ser diretamente de Brasília, né? A análise é toda feita por lá, pelo SEST Senat Nacional. E através de e-mail a pessoa vai ficar ciente de...

0: o processo de participação dela.
1: A busca, a demanda espontânea, a pessoa vai lá no Sesc Senatis, não é o caso, né?
0: Não necessariamente. A inscrição, a priori, ela é toda através do link, porque existe um sistema que vai fazer essa triagem.
1: Pois é, do sistema S, né, que a gente está acostumado a falar, acessar aqui, disseminar informações, tem o S, que é do transporte. É lá que é a área de atuação do sistema, né, superintendente?
2: Exatamente, nós somos o Sesc Senatis, né, com o T de transporte. Então, todas as nossas atividades são atividade voltada para a área do transporte.
1: A entidade nacional, a Confederação Nacional dos Transportes.
2: Isso, a CNT, a Confederação Nacional do Transporte.
1: Fica em Brasília, certo?
2: Fica em Brasília, exatamente.
1: Muito bem. É, fica ali na rodovia do Cacerra, não é isso?
2: Rodovia do Cacerra, em frente ao IAPEM, do lado do Colégio Expansivo, né? O Sesc Senatis, a nossa unidade. E aí eu gostaria de colocar aqui que existe um período de inscrição antecipado. Né, existe uma preferência para inscrições mulheres, que começou ontem, vai do dia 24 ao dia 28 de junho. A segunda etapa é uma etapa dando preferência para quem está inscrito no CadÚnico, né, que vai do dia 29 ao dia 3 de junho. E para o público em geral, vai começar do dia 4 ao dia 14 de julho. Essas são as etapas de períodos de inscrição para os interessados que tiverem interesse em entrar nesse mercado de trabalho como motorista profissional e fazer a sua mudança de categoria de forma totalmente gratuita.
1: O zeloso Miranda, que trabalha lá no seu staff, né? O Miranda mandou aqui um QR Code. A gente vai fixar aqui nos comentários da nossa live para facilitar quem quiser. Só escanear o QR Code, né?
0: Isso, só escanear o QR Code, já vai direto para a plataforma. Tem acesso ao edital e, consequentemente, ao link também para fazer a inscrição.
1: Poxa, que bacana. E a pergunta que sempre fazem é quando vai ter uma corrida de novo do Sesc Senatis.
2: Esse ano já está no nosso calendário, vamos fazer. Está marcado para o dia 8 de novembro, se eu não me engano.
1: Esse ano?
2: 8 de novembro, esse ano,
1: olha,
2: já estamos com os preparativos.
1: Melhor fixador de número de peito nas corridas de Macapá foi do Sesc Senatis.
2: Vamos manter esse padrão aí, viu?
1: Acabou com o alfinete espetando a barriga da gente. Só um botãozinho de pressão, ficou muito bacana.
2: Ficou bom, né?
1: Obrigado, superintendente, por ter vindo aqui com a gente hoje.
2: Eu que agradeço a todos aí. E estamos sempre à disposição, né? O Sesc Senatis, com serviços de saúde, qualificação profissional, está à disposição da população em geral. Né?
1: E o representante da família Mota, que é sacerdote, está aqui recebendo o confessionário, aqui no confessionário da rádio. Está aqui o padre, já fala com a gente. Obrigado.
2: Obrigado.
1: Obrigado, minha querida.
0: Obrigada, satisfação nossa.
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1: Então, bora, bora, bora, vambora. Tá na hora aí. Pra quem está acordando agora, aconselho a se amarrar o bode velho. Bode velho. Botar as barbas de molho e não embarcar em canoa furada. É prevenir para não remediar, porque, como dizia Zé Sarney, macaco velho, meu filho, não pule em galho seco.
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1: E quem não está no chão, está nos ares. Aí as turbinas do helicóptero. Turbinas do helicóptero, mas sem imagem ainda, né?
8: Estamos conectando aqui o sinal com o comandante Anderson. Bom dia, comandante.
9: Bom dia, Melo. Bom dia, Bruno.
1: Estamos sem mágica, mano.

0: Verdade.
1: Já tá colocando aqui o Ferrari, tá ajustando.
2: Olha essa imagem aí, Melo.
1: Só um minuto. Olha aí.
2: Apareceu?
0: Ok.
1: Opa, okay. Essas torres gêmeas, é?
2: Rapaz, olha essa visão que a gente tem daqui. Olha isso.
0: Isso aí é centro, né?
2: Isso, aqui próximo.
0: Verticalização da cidade, né? Prédios bonitos.
2: E Melo, você lembra que você comentou a respeito daquela praça aqui da Caesa? Da CSA, desculpa.
0: Da CSA, bem em frente à Universidade Estadual, né?
2: Isso, estamos aqui para mostrar como é que está a situação aqui dela. Mandei uma imagem também de apoio aí pro Ferrari. Pra mostrar como é que tá em solo, e agora vou mostrar como é que tá no, aqui de cima.
0: A caixa d'água tá aí, que é a da CSA, né? Deveria fazer uma pracinha bonita aí, não custa nada, pequenininha. Tá uma grama, plantar uma gramazinha. E uma bugaville, fazer um pergoladozinho, tá? Fazer uma praça, porque é centro da cidade, né? Pô, do jeito que está abandonado aquilo ali. É essa aí, né? Nós estamos vendo.
2: Isso.
0: Acho que teria que aproximar um pouco mais para a gente conseguir.
2: Vamos aproximar. Tem mais imagens também de solo que eu fiz.
3: A gente está exibindo as imagens de solo agora, o comandante Anderson. Realmente está aí. É aquilo que o Melo falou, né? Dá para melhorar bastante.
0: Assim é bonitinho, virar, iluminada. Centro da cidade.
3: Virar um ponto.
0: Frente da universidade.
4: Né? E é um ponto, Melo. O Olívio falando. O copiloto aqui do comandante Anderson.
0: Sim.
4: É um perímetro aqui que, olha, tem o Pequeno Príncipe, tem o modelo Guanabara, tem a matriz, a igreja, e a UEAP, como você falou, quer dizer, bem centralizada, viu? É. Bem localizado.
0: E a gente vê muito lixo jogado. Né? Uma área pequena.
2: Muito lixo jogado aqui pelo chão, Melo.
0: Centro da cidade, mano. Esquina.
4: O mato tomando conta.
0: Fica entre... Padre, General Rondon
4: e Presidente Vargas.
0: Presidente Vargas e General Rondon, né?
4: Não, Mendonça Furtado. É General Rondon, exatamente.
0: General Rondon. Não custa
4: bem
0: nada.
4: Bem nesse trecho.
0: Né? Isso aí é da conta da CSA.
4: Isso.
0: CSA Equatorial. Ok, comandante.
4: Os bancos estão deteriorados, onde o pessoal poderia bater um papo, fazer um ponto de encontro aí no fim da tarde, como você fala aí, mas está impossibilitado, quer dizer, aí o mato, quer dizer, uma esquina bem localizada aqui no centro da capital. Olha, o comandante Anderson está dando um zoom aí, aqui no próximo aqui à caixa d'água mesmo, né, comandante?
0: No entorno da caixa d'água, né?
4: Isso.
0: Só vende muita manga aí, né?
4: Agora nesse momento não tem. O vendedor deu uma folga pra ele. Ele fica aí vendendo manga aqui na frente, aqui na via, na calçada. Ele não tá nesse momento aí.
0: Ok.
4: É um trecho asfaltado que poderia estar bem limpo pra ser mais um ponto de encontro. Comandante, então, dito isso, o tempo tá. Não tá a manhã ensolarada, mas tá um clima bom na capital do estado do Amapá. Aliás, que, né, não sei se vocês já falaram aí, que o tremor que houve aí no norte do Brasil, aqui em Manaus, Belém, Macapá, ontem...
0: Olha, isso aí o pessoal lá na praça, olha isso aí, lá na pracinha da CSA.
4: Olha só,
0: meu. Absurdo, no centro da cidade, pô, área nobre.
4: Essa imagem do comandante Anderson aí.
0: Área nobre da cidade.
4: É verdade. Então, dito isso, mostrando aí a real situação que está aqui essa praça. Eu não sei nem se tem nome essa praça aqui, esse local.
0: É a pracinha era a antiga pracinha da Caesa, agora da CSA.
4: Isso.
0: Não custa nada melhorar, né? Plantar uma gramazinha aí. Construir um pergoladozinho, um bugaville para cobrir o pergolado, pronto. E ajeitar o banco e a iluminação. Uma coisa mais decente, né, CSA? Não custa nada. Não vai gastar nem 30 mil aí. Ok, obrigado, comandante Anderson.
4: Valeu, Belo. Um abraço.

0: 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Imagem aérea, comandante Anderson, Olívio Fernandes para o Luiz Melo Entrevista. Até amanhã, comandante. Até amanhã, Melo.
1: Até amanhã, Olívio. Até amanhã, comandante Anderson, porque agora a vez é do nosso Gito Pequeno, Alson Summer, de qualquer parte da cidade, cada você, Alson Summer.
2: Exatamente, Luiz Velo, de volta e agora na Zona Sul de Macapá para falar sobre a 47ª escola que foi entregue pelo governo do estado, completamente reconstruída. Eu estou falando da Escola Estadual Professor Lauro Chaves, no bairro do Muca, na Zona Sul de Macapá. E o governador Clécio Luiz falou sobre essa escola de número 47 ao longo desses 3 anos e 6 meses de gestão. Mais um grande investimento e os alunos, claro, da Escola Lauro Chaves, da Zona Sul de Macapá, em festa. Vamos acompanhar as palavras do governador Clécio Luiz.
3: Lauro Chaves, uma escola de 35 anos. Uma escola aqui que foi construída quando essa região aqui, região do Muca, né, estava começando. Era uma história muito importante. Várias gerações já passaram por ela e ela estava numa situação deplorável. E hoje a gente tem a maior alegria em devolver a escola Lauro Chaves completamente reconstruída. Só para ter uma ideia, a quadra há 6 anos não era utilizada porque não tinha a menor condição. Então ela foi totalmente reconstruída. Nós preservamos a estrutura física, algumas paredes, o resto foi feito novo. Então, uma escola nova, bonita, grande, arejada, e que assim, recebeu uma ocupação com muito zelo, muito equipada, com muita tecnologia, enfim, tudo que uma escola precisa para cumprir o seu papel para as crianças e jovens aqui do bairro do Muca, especialmente, e de toda a região aqui de crianças que vêm estudar aqui no Lauro Chaves. Nós já entregamos 47 escolas reconstruídas ou construídas, fora as 110 que foram reformadas. Aqui são quase 9 milhões de reais investidos na obra e nos equipamentos, mobiliário, que foi adquirido para a escola funcionar. Agora, o principal resultado é no desempenho do aluno, na permanência do aluno, que nós começamos o governo em pós-pandemia. E o pós-pandemia foi um desafio para todo o Brasil de retomar a aula presencial, porque a gente vinha de 2 anos de aula remota e depois híbrida, e foi o primeiro ano, em 3, que as aulas voltaram completamente presenciais. Então foi uma readaptação, nós utilizamos tudo que era possível utilizar para trazer o aluno de volta, para manter as taxas de permanência, melhorar todos os nossos indicadores, e isso está acontecendo na prática. Nós estamos melhorando os indicadores para acontecer o que você falou, melhorar a vida das pessoas e a base para que as pessoas cresçam, as crianças e jovens possam se desenvolver.
2: Está aí, portanto, as palavras do governador Clécio Luiz. Essa obra que, como ele mesmo disse, recebeu investimento de mais de quase 9 milhões e que essa unidade atende atualmente 748 estudantes do Ensino Fundamental 2, do Ensino Médio e também da Educação de Jovens e Adultos, o EJA. 47ª escola, portanto, totalmente reformada, totalmente reconstruída e o governador Clécio Luiz participando dessa inauguração, desse momento, ao lado da secretária também, Simone Guedes. Eu volto a qualquer momento com outras informações. Luiz Melo, sempre com a pergunta da JL Multimarcas, hein? 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Até qualquer momento, Luiz Melo!
1: Então, mas vê, eu sou Sammy, você volta já sempre que quiser e puder.

0: apresentei. Eles gostaram. E agora todos têm a quem puxar.
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3: Muito bem, Luiz Melo. Olha, estamos em plena festa religiosa, né? E social, né? De Nossa Senhora do Perpétuo Socorro. Tem também uma corrida, né? Que faz parte, corrida e caminhada mariana. Para dar mais detalhes dessa programação, a gente está recebendo o padre Alcimar Mota, que é da Igreja Santo Barulho do Perpétuo Socorro. Tudo bem, padre Alcimar Mota? Bom dia.
4: Bom dia, tudo bom, graças a Deus. Não corre, corre, né? Mas faz parte da vida.
3: Bom dia. Muito bem, seja bem-vindo aqui ao programa Luiz Melo Entrevista, não é? Você é natural de onde?
4: Eu sou natural da Bahia, uma cidade chamada Heliópolis, no interior do sertão nordestino.
3: Muito bem, já está há quanto tempo com a gente aqui?
4: Já quase 2 anos, no próximo mês.
3: Muito bem, fala pra gente, é da programação.
4: Então, nós estamos mais uma vez organizando, preparando-nos para a festa de Nossa Senhora do Perpétuo Socorro. A parte religiosa iniciou no dia 18, todos os dias, às 19 horas, com a novena, depois a Santa Missa, sempre um padre da Diocese de Macapá que está celebrando conosco. E agora, nos preparando também para celebrar o dia de Nossa Senhora do Perpétuo Socorro, que é no próximo sábado. A missa será às 17 horas, presidida pelo nosso bispo diocesano, Dom Antônio, que estará conosco. E a parte social inicia-se amanhã, sexta-feira, dia 26, e vai 27 e 28. E dia 27 de manhã, 6 horas da manhã, nós teremos a nossa corrida, a terceira caminhada e corrida de Nossa Senhora do Perpétuo Socorro. Até então, acontecia sempre antes da pandemia e depois só agora que a gente conseguiu resgatar, né? Então nós voltamos esse ano com a terceira edição, né? Nós temos mais de 1000 pessoas inscritas que estarão conosco no próximo sábado.
3: Sábado agora a corrida, 6 da manhã.
4: 6 da manhã. Além disso, nós teremos o nosso Super Bingão, que já é conhecido de todos, né? O tradicional, nos 3 dias, na sexta, no sábado e no domingo, com a premiação de mais de 20 mil reais no Pix, além de boi abatidos, TV, geladeira, fogão, enfim, tudo aquilo que já estamos acostumados a encontrar nos nossos bingos das nossas igrejas.
3: Ah, isso é bacana, tá lá o boi ali, e uma televisão bem grande, né?
4: Sim,
3: é Copa do Mundo.
4: Nós teremos 3 bois abatidos. Um boi para cada dia. Né? Além de TV, geladeira, fogão, enfim, tem muita coisa boa.
3: O senhor assiste a Copa do Mundo também, né?
4: Com certeza.
3: Padre torce também.
4: Ontem a gente teve que celebrar mais cedo, às 18 horas, para que às 19 horas a gente pudesse estar lá assistindo o jogo, acompanhando. Né? Foi muito bom ontem, 3-0.
3: Quando o jogador vai mal numa partida, o padre só fala numa... Ô, abençoado!
4: Ô, meu, né? Deus, tem que rezar por ele, né? Pra ver se acerta.
5: Não xinga, né,
4: padre? Não pode, né? Às vezes dá uma vontade, né? Mas não pode. A gente reza para que dê tudo certo no final das conta, né? O importante é ganhar, precisa ganhar, precisamos trazer alegria para o nosso povo brasileiro, né? Tem sofrido tanta natureza, só ver o que aconteceu agora ontem, né? Em Venezuela, a natureza está gritando e a gente precisa nos alegrar também com esses momentos esportivos, com esses momentos sociais que vêm em prol do povo, né? É a alegria do momento, porque se a gente parar para olhar para a tragédia, a natureza está gritando e às vezes a gente meio que está deixando de lado, não está prestando atenção.
5: Esse tremor de terra, pelo que a Globo anunciou, teria atingido a maior parte. Você sentiu isso?
3: Sim. Já a gente vai falar com alguém da coordenação da Defesa Civil, porque foi sentido em Macapá. Foi sentido no sul do estado, lá no Jari, Vitória do Jari, lá na Jaldissi.
4: Santana já. Também teve casas que ficaram rachadas.
5: Ué.
4: É, coisa tá séria.
3: Ó, tá aí, ó, terremoto sentido no Amapá. Daqui a pouquinho a gente vai ter mais detalhes aqui. Padre, obrigado, vamos rezar, hein?
4: Vamos rezar e fica o convite, né? Venham participar conosco da nossa festa.
5: A nação brasileira precisa de muita reza.
4: Precisa de muita reza, mas precisa se divertir também, né? Então, nós temos a nossa parte social, com bingo, com leilão, com venda de iguarias, com música ao vivo, nós estamos trabalhando.

0: trazendo cantores regionais, né? Para nos alegrar. Tá, né? Diante de tudo isso que acontece, a gente também tem que participar desses momentos. Então fica maravilha. O convite para que todos possam vir participar conosco, principalmente na próxima sexta, amanhã, sábado e domingo.
1: A Corrida Mariana quando é?
0: Sábado de manhã, 6 horas da manhã.
2: E tem que se inscrever, como é que faz?
0: O pessoal já está inscrito, a partir de hoje, às 14 horas, o pessoal está indo até o Santo

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1: Ora, ora, ora, ora, ora. 9:20, eu disse 9:20, a hora da hora. 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
4: E levantando a plaquinha do tempo que passa, tempo que voa, o tempo não para. 9h26, é a hora da hora. Olha, ontem aconteceu algo inusitado, né, Kleber? Algumas pessoas sentiram tremores em alguns pontos da cidade aqui de Macapá. Inclusive tem registro, tem um vídeo aí, olha. Ferrari tá colocando na tela. É o vídeo aí.
5: Banho nela.
4: Olha, ninguém tomando banho.
5: Isso só acontece, essa água aqui, ela só derrama quando tem alguém tomando banho nela. E agora, olha, derramou, mas não tinha ninguém, não tem ninguém tomando
4: olha,
5: banho nela. Agora,
4: aí,
5: ela ainda tá balançando, ó. Ela ainda tá balançando, mas ela tá balançando pouco já.
6: É, no começo do vídeo, Ferrari, se voltar um pouquinho, antes dessa senhora começar a falar, dá pra ver, realmente a imagem é impressionante. Como a água sacolejou, viu? E, ó, a noite dessa quarta-feira, moradores aqui do Amapá, de norte a sul do estado, relataram tremores de terra. Em Macapá, pelo menos 3 prédios foram evacuados. O corpo de bombeiros foi acionado. A gente, inclusive, fala a partir de agora. Tem um capitão, né, da Defesa Civil, se prontificou.
4: É, a gente está tentando contato
6: com o Coronel Medeiros Gomes. Também estava posto aí. Está fora do estado, mas ele disse que pode ligar para ele, que ele atende a gente. Esse terremoto na Venezuela, até o último levantamento, o número de mortos, viu, no terremoto subiu para 164. A presidente do país, Delcy Rodrigues, garantiu aí o apoio aos feridos. A quantidade de feridos, inclusive, foi atualizada agora pela manhã para 971 pessoas. O número de mortos e feridos, no entanto, ainda deve aumentar, porque diversos prédios desabaram ao longo da Venezuela por conta de 2 terremotos de 7,5 e 7,2 de magnitude. Eles atingiram o país em menos de 1 minuto. A busca por vítimas dos terremotos continua nessa quinta. Mais de 500 equipes de emergência estão trabalhando para tirar sobreviventes dos escombros.
4: É, a gente tentou contato com o Capitão Gomes, não conseguimos, mas a gente está com o Coronel Medeiros aqui da Defesa Civil. Coronel Medeiros, bom dia, na escuta?
7: Bom dia.
6: Muito bem, Coronel, fala para gente exatamente o que a Defesa Civil já tem de informações. A gente percebeu, né? A gente sentiu então o impacto, o epicentro foi lá na costa da Venezuela, né, Coronel?
7: Isso, bom dia. Eu tô na Diário FM, é isso?
6: Diário FM.
7: Isso, então bom dia aí ao pessoal da bancada, aos ouvintes da Diário. Um prazer enorme poder trazer explicações. Dizer para a população o seguinte, nós sofremos efeitos de um terremoto de grande envergadura que aconteceu no território venezuelano e que chegou para a gente sentido em alguns pontos, tanto no sul do estado como nas edificações verticais. A gente teve ocorrência registrada em uma, mas há relato que pode ter sido sentido em outras edificações sem desdobramento de ocorrências e de evacuação do prédio, né? No caso foram ali nas torres gêmeas ali na Praça do Barão. Mas a Defesa Civil, juntamente com as equipes do Corpo de Bombeiros, estava de serviço ontem.

0: tem o Tenente Coronel Eider, entrou em contato comigo e fez a resposta à ocorrência, né, tranquilizando a população, e foi assim feita uma inspeção na edificação, percebendo que não havia nenhum desdobramento, certo? Então, assim, a mensagem hoje da Defesa Civil... Alô?
1: Pois não, o senhor está no ar.
0: Pronto, então, a mensagem hoje da Defesa Civil é tranquilizar a população, que apesar de termos sentido os efeitos desse terremoto bem distante da gente, mas nós não tivemos danos nenhum à infraestrutura da cidade, no estado, e nenhuma vítima. Então, foi, como diz assim o outro, foi só o susto, né? E a experiência de ter sentido aí os efeitos de um terremoto. Mas existem pessoas que ainda não tinham a confirmação, então está confirmado cientificamente. Os relatos estão todos aí disponíveis na mídia internacional, na Venezuela, com bastante vítimas, bastante edificações colapsadas aí.
1: Coronel, também aproveitando a audiência.
2: Sem rachadura nesses dois prédios aqui da Veia Cabral?
0: Não entendi, perdão.
1: Algum registro de rachaduras nessas edificações?
0: Não, nenhum. Nenhum que a gente tenha tomado conhecimento. Uhum. Era natural até que pudesse acontecer, mas não necessariamente uma fissura. Rachadura seria uma envergadura maior, né? É possível que alguma edificação ou outra, num ponto mais sensível da estrutura, possa ter sofrido alguma fissura, mas tranquilizar a população que, de forma imediata, podem acionar a Defesa Civil para uma inspeção, mas que isso não fragilizaria a estrutura da edificação. Normalmente essas fissuras podem acontecer em alvenarias, é até natural que aconteça, mas para nossa surpresa, inclusive, a gente não teve esse tipo de ocorrência, entendeu? Esse tipo de desdobramento, esse tipo de resultado, né?
1: Coronel Frederico Medeiros, secretário da Defesa Civil do Estado do Amapá, é bombeiro, é engenheiro também por formação, tranquilizando a gente e esclarecendo a respeito do tremor de terras na Venezuela, que foi percebido aqui também no Amapá. Muito obrigado, bom trabalho.
0: Tá ok, um grande abraço aí, estamos à disposição para esclarecimento.
1: Obrigado. Olha, Melo, o Ministério das Relações Exteriores do Brasil, né, manifestou também solidariedade ao governo e ao povo da Venezuela, desejou pronta recuperação aos feridos, também esclarece que até o momento não foram identificados brasileiros entre as vítimas. O plantão consular do Itamaraty permanece à disposição para prestar assistência aos cidadãos brasileiros em situação de emergência. O plantão consular da Embaixada do Brasil em Caracas pode ser contactado pelo telefone 58, que é o código do país, 414-37-2337. O plantão consular em Brasília, pelo telefone 61-982-60-0610.
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2: 9:33. E como nada mais foi dito nem perguntado, então, lamento informar, mas é hora de baixar a cortina do show, porque tudo que a Luiz Melo entrevista dura pouco. Muito pouco. Obrigado, TV Marco Zero. Obrigado por acolher nosso conteúdo jornalístico de hoje. Com menos palavras. Através das ondas do rio. Com menos palavras inúteis e mais conteúdo. Porque quem tem palavras, mas não tem conteúdo, é como uma árvore que tem folhas, mas não tem fruto. Mas amanhã vai ser outro dia. Deus quis, Deus quer, e assim será. Não me esconda
4: nada. 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
3: Luiz Melo, tá na hora de chamar o Netinho.
2: Ok, menina, chamando então o nosso elétrico, o nosso belê, Netinho.
3: Netinho, seu lindo.
2: Então, seu lindo. Dormiu feliz, né? Dormiu feliz com aquela vitória do Brasil e acordou feliz, certamente, né? Ó, tá aí, gargalhando, feliz da vida, morrendo de rir. Então continue sorrindo, Natinha. Continue sorrindo. Esteja sempre risonho.
5: Contente.

0: esperançoso.
1: Por quê? Por quê?
0: Porque Deus acaba de te dar um abençoado novo dia.
1: E
0: pra terminar,
1: mas sem acabar,
0: vamos embora então.
1: Vamos embora então.
0: Vamos. Tchau.
1: Tchau, tchau.
0: Obrigado, Macapá.
1: Aí, logo.
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5: 9:35.

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moçada, estamos chegando aqui pela sua Diária FM 90.9 com mais uma edição do nosso programa Manhã da Diária. Hoje me encontro na web Flash Santana, aqui na Avenida Maria Colares, 998, bairro Remédio Santana, tá legal? Aliás, Remédio não, Hospitalidade, né, Stai? Hospitalidade aqui, não é isso? Hospitalidade, muito bem, galera. 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Tô aqui em Santana. A partir de agora, vamos juntos, hein? Até meio-dia e 30, naquelas 3 horas mágicas do rádio. Prepara por aí que tem muito som legal, muita coisa bacana. Sua participação sempre no 991 22 69.

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0: Santana na Web Flash. Por aqui nós iremos pelo menos até meio de 30 na programação da Seu Diário FM 90.9, nosso programa Manhã da Diário. Rapaziada, tudo certinho por aí, né? Tudo tranquilo, tudo de boa. Não bastasse o calor, agora tem mais tem mais terremoto, né? Ai, Jesus Maria José, hein? Ajuda nós, né? Mas ó, galera, tirando a história do terremoto, vamos embora tocando o barco, né? Programa Manhã da Diário nessa quinta-feira, diretamente de Santana. 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Aqui a sequência premiada. Belê? Tá belê? Tá belê, belê? E que som secreto é esse, hein?
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0: É isso aí! 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Bom, se sabe, faz seu cadastro, 991-22-6978. Minha amiga Deise tá na área do meu lado esquerdo pra falar um pouquinho aqui da Web Flash. Eu perguntei pra ela: Deise, você chegou muito cedo hoje. E ela disse: eu vim de carro particular.
2: Foi, eu tenho motorista agora particular quando eu venho pra Santana.
0: Mas duvido você falar o que

0: perguntei pra você que você chegou aqui de quê? Você lembra?
1: Se eu cheguei de ônibus.
0: Você não é um amigo, né,
1: bicho? Não. Eu falei assim, mas cheguei de ônibus. Cheguei de ônibus.
0: Você chegou cedo demais, velho.
1: Cheguei cedo. Tem que chegar cedo aqui pra te receber, né? Pô, voltando bacana. Fazer link aqui em Santana.
0: Então, né? Então, tava sentindo meio excluído aqui. Não. Da Webflash Santana, cara. Temos agora uma coordenadora nova,
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0: Supervisora, muito isso. Bem. Qualquer falta de respeito, a Milena resolve.
2: Pode vir, que aqui a gente resolve.
0: Porque a Deise resolve. Eu gosto da Deise, que eu passo os B.O. pra ela, ela resolve pra lá. Se vira nos 30,
1: graças, né, Deise? Graças a Deus, né?
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0: 20h34.
1: Muito bem, Deise tá... vai ficar até o final do horário,
2: Deise? Até o final, se Deus quiser.
1: Amém. Bora, bora lá que o programa tá só começando, hein? Tô com essa dupla, que não é dupla sertaneja, tá bom? Deise, Milena, Milena e Deise, não é dupla sertaneja não, mas é a dupla aqui da galera da Web Flash. Estão por aqui pra atender você de um jeito diferente, do jeito Web Flash de ser, tá legal? Tem planos com câmera, tem também aplicativo, tem muita coisa que a gente vai estar trazendo durante a nossa transmissão que tá só começando aqui diretamente de Santana, tá bom? 10 em ponto, vamos lá com Áries, Touro, Gêmeos e Câncer. Bom astral.
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0: Quem é de Áries, hein? Olha só, Áries, o dia favorece conversas profundas, acolhimento e até reconciliação. Você tem tudo pra proteger quem ama e fortalecer vínculos familiares. Mas se prepara, porque treta envolvendo amizade pode dar pano pra manga hoje, hein? O número é o 27 e a cor é o cereja.
1: Atenção você que é de touro. Alianças, contatos e conversas profissionais prometem ganhar força logo cedo e aumentar suas chances de conquistar apoios importantes. Mas falta de autonomia pode te irritar e até causar embate acirrado. Número 4, cor azul.
0: Agora com você, Gêmeos, atenção. Você tende a contar com fortes instintos, boas ideias e coragem para melhorar o seu empenho no serviço e aumentar os ganhos. Pode ter sucesso logo cedo, sinal de boa energia e autocuidado. Seu número para hoje é o 48 e a cor é o roxo.
1: Atenção você que é de câncer. Sua intuição promete ficar afiadíssima e você pode ter uma ideia criativa para ganhar um din-din ou se organizar nas finanças. Mas a tarde pede cautela redobrada com apostas arriscadas e gastos emotivos. Número 47, cor rosa.
0: E daqui a pouco a gente volta, hein? Com mais previsões pro seu horóscopo aqui do Bom Astral. Pra quem é leão, virgem, libra e escorpião.
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rapaziada do Tube Dogs, transformou esse clássico nessa versão e ficou legal demais, hein? Pra você aumentar o volume, vem com a gente, é o Mané da Diário, diretamente de Santana.

0: Programa Milhão. Deixar você no clima pra levantar seu astral, pra que você possa ter um resto de manhã maravilhoso, hein? Estamos na quinta-feira, 25 de junho. E hoje tô aqui em Santana, tô diretamente da Web Flash. Galera do bem, hein? 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Tô aqui com uma amiga Tailândia, eu chamo de Thay para reduzir o nome. E aí, tudo bem?
1: Tudo
0: o pessoal
1: certo.
0: Te chama mais de Tailândia, de Thay ou de outra coisa?
1: De Thay.
0: Thay, fica melhor, né?
1: Como Thay, a motoqueira.
0: Gabi! Eu ia falar que a Thay tem uma moto, sabe a moto do Jaspion? Pra quem é mais velhinho, lembra a moto do Jaspion? É uma moto gigante, grande. Não é da tua época o Jaspion. Mas você já ouviu falar, não já? Ou não?
1: Não.
0: Então pronto, depois você pesquisa, dá um no YouTube lá, procura moto do Jaspion, é parecida com essa. É uma moto grande demais. E a Thay não é tão grande assim, enfim, pra não chamar ela de baixinha. Mas olha, então é isso.
1: 1,60m.
0: 1,60m. É baixo ou médio?
1: Já tá na medida, tá na média.
0: Nem baixo, nem alto.
1: Não, tá ótimo.
0: Tá bom. 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
1: É,
0: próximo,
1: sim, por
0: bem
1: trás.
0: Atrás. Bem atrás do hospital.
1: Não era remédio, hospitalidade, então, aqui o bairro.
0: Hospitalidade.
1: Muito bem. Ó, vamos lá, hein? Segunda-feira tem música nova.
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1: Ó, ontem acertaram de primeira, hein? A galera não tá com... Olha, ontem a turma do bem mandou super bem, hein? Mas olha... Ter uma péssima notícia pra você passar o final de semana batendo essa cabeça aí, hein? Pensando, além de pensar no Jogo do Brasil na segunda-feira, que é 2 da tarde, você pensa também que na segunda-feira você vai ter que tentar adivinhar, hein? Esse cantor é das antigas, hein? É das antigas, tá? E outra coisa, a música fala de verão, velho. É só isso que eu tenho pra te dizer. É música antiga, muito antiga.

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4: Continua aqui o Bom Astral e chegou a minha vez, né, Kel?
5: Chegou sua vez, sim, Cido. Vez de leão. Atenção, leãozinho, o cenário astral mostra que tende a sair do palco e trabalhar nos bastidores.
4: Epa!
5: Com a percepção aguçada, você pode captar interações não tão evidentes. Ó, à tarde, parcerias pedem mais tato, já que há risco de confusão, hein? Cuidado! O número é 59 e a cor lilás.
4: Vou te tratar bem.
5: Olha, você não vai arrumar confusão, hein, Cido?
4: Virgem, sua comunicação tende a ficar afiada, estratégica e persuasiva, alavancando contatos, reuniões ou entrevistas. Dia para rever a rotina e como vem lidando com o corpo. Bora prestar atenção aos sinais e ajustar que o que for preciso, hein? Fique de olho aberto. Número 36, cor violeta.
5: Agora com você, Libra. Olha só, Librinha, seus talentos ficam em evidência e você pode se dar bem ao negociar salário, cobrar valorização ou buscar aquela vaguinha melhor, tá? Você pode incrementar a renda de manhã, sobretudo ao fazer do seu dom uma segunda carreira. O número é o 56 e a cor azul.
4: E chegou sua vez, Escorpião. Os astros elevam sua autoestima e trazem mais fé, intuição e coragem para encarar o dia. Tudo indica que você vai ser 8 ou 80 com os parentes, ou seja, vai amar e brigar com a mesma intensidade. Número 50, cor bege.
5: E daqui a pouco a gente volta com as últimas previsões para o seu horóscopo aqui no Bom Astral. Para quem é Sagitário, Capricórnio, Aquário e Peixes.
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7: 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Saúde de qualidade com preço justo. 10h23, bora começar nossa viagem. Hoje tá legal demais, hein? 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

0: começar, hein? Essa é boa, hein? Essa é boa, seu cabeça branca! Tá preparado pra nossa viagem? Manda bem alto, vai!
1: Ô, netinho, assim você vai matar o raio com esses clássicos, netinho, seu danadinho!
0: Aí, seu cabeça branca! Rapaziada, tá preparados? Estão preparados? É a nossa viagem matinal em

0: cabelos coloridos. Ou que tem poucos cabelos, hein? Meninas, essa não é a época de vocês, hein?
1: Ai, Netinho.
0: 10:27, vamos lá pra mais uma.
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0: É isso aí, hein? É isso aí. E a base? Como é que tá a base, hein?
4: Não sou cabeça branca, mas é dessa parada que eu gosto. 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
1: Meu amigo Harrison aqui de Santana me convidou pra tomar uma abacatada com whey. Iremos tomar essa abacatada na parte da tarde, meu amigo Harrison. Obrigado pelo convite. Bacatada com whey é tudo de bom, hein? Pra quem tá entrando no shape, então, meu amigo Harrison aqui de Santana, um grande abraço. Terminou as velhas do velho, hein?
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7: E agora a gente vai para as últimas previsões de hoje.
8: É isso aí, Cido. Chegou a vez de Sagitário. Vou te contar, Sagita, você tende a evitar conversinhas e trabalhar mais no seu cantinho. E isso deve até ser positivo, já que a sua língua de chicote pode pintar à tarde e te colocar enrascada. Como dizem, em boca fechada não entra mosca. Pois é, o número é o 9 e a cor amarelo.
9: Atenção, Capricórnio. Pode atrair o apoio de pessoas influentes ou descobrir oportunidades muito boas através de colegas pela manhã. Mas atenção, à tarde, com ciúme, ambiente de trabalho ou treta por conta de grana, hein? Número 26, cor azul.
8: Agora é com você, Aquário. Atenção, chances de mostrar competência e fomentar o seu reconhecimento não devem faltar. Você pode entregar bons resultados pela manhã e subir rapidinho. Só cuidado com disputa de ego ou controle à tarde para não se queimar, hein? O número é o 16 e a cor magenta.
9: Agora vamos saber o seu, Kelzinha.
8: Bora lá.
9: Peixes no ar. Seu lado visionário, criativo e corajoso está em evidência e promete te levar longe. Já imagina, longe do serviço. Pode ter êxito com ideia brilhante, plano de empreendedor ou projeto de expansão. Mas o desejo de ter o controle de tudo tende a dar bode.
8: Prestou
9: atenção?
8: Ruim, né?
9: É, isso. Então. É. Número 48, cor amarelo.
8: Então tá, essas foram as previsões de hoje pra você.
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1: Ai, meu Deus.
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1: A rapaziada de Sagitário, né? Língua de chicote. Essa eu não lembrava, hein? Essa eu não lembrava, né? Ai, meu Deus. Língua de chicote, acho que é o povo que é fofoqueiro, né? Quem foi? Foi o primeiro signo, né? Sagitário. Alô, rapaziada do Sagitário. Cuidado com a língua de chicote de vocês, hein? 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
0: 10h34.

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0: certo mesmo.
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3: Olá, rapaziada, tudo bem? Agora 14, faltando para as 11. Estou aqui em Santana, em Web Flash. Manhã da Diário. Sempre ligado em você. Agora tem a Loki.

0: Sensation. Tá vendo o álbum da queridona, hein?
1: O seu zap agora na Diário. Bora, bora, WhatsApp bora. Da galera.
0: Bora colocar essa galera do bem pra mandar aquele alô maroto, hein?
2: Brasil.
0: Contente, todo mundo feliz. Brasil ganhou ontem, né? Jogou bem. Cara, ontem parece praga. Você tá dormindo aí, velho? Você tá dormindo? Você tava na manguaça, né, velho? Chegou 4 da manhã na tua casa depois do jogo do Brasil, né? Mas tava aqui, tá trabalhando. Importante é isso. Ó, ontem, na hora que o juiz ia apitar pra começar o jogo, a energia foi embora. Estourou alguma coisa, um barulho horrível, mas não era o terremoto ainda não. Estourou alguma coisa, a energia foi embora. Mas eu consegui, a energia voltou quase pertinho ali do segundo gol do Brasil, do Vini Júnior, né? Pô, tô feliz, hein? Antes de um dia desse eu tava reclamando que a gente não tinha um cara que decidia, lembra? Tá falando do Messi, falando do Cristiano Ronaldo. Agora nós temos o Vini. Não estou mais com ciúme dessas seleções. Temos o Vini. O Brasil jogou legal, o Brasil jogou bacana. Neymar voltou também ontem, né? Vambora, bora pra cima. Seleção no clima, hein? Segunda-feira, 2 da tarde, hein? Brasil garantiu a primeira colocação do grupo e ainda garantiu o feriado na segunda-feira pra gente, tá vendo? Segunda-feira, 2 da tarde, meu irmão. Pode anotar aí, hein? Quem for pra trabalhar, vá. Vá até uma, né? Porque de tarde, bicho, vai ser difícil alguém voltar pra trabalhar na segunda-feira, hein? Ganhamos um feriado na segunda. Eu vou estar trabalhando, né? Eu vou, sou CLT, né? Tem que trabalhar, não tem jeito, né? Mas e aí, você aí? A segunda-feira. Vamos lá, bora pras mensagens, galera!
3: Olha a mensagem, hein?
0: Mensagem chegando aqui no 991-22-6978. Rapaziada, vai falando, hein?
1: WhatsApp! Da galera!
0: Rapaz, o Panda vai trabalhar na segunda, 2 da tarde, hein? Tô sabendo, saiu a escala, tô vendo, Panda?
1: WhatsApp! Da galera!
0: Fala comigo, bom dia!
4: Quintando aos sons do Manhã da Diário, que é sempre ligado em você. Bom dia, meu amigo Netinho. Bom dia, galera que tá curtindo o Manhã da Diário. Eu tô curtindo por aqui, por Laranjal do Jari. Sou a Josiane Trindade, vamos que vamos. Quintou.
1: Da galera!
0: Aí sim, Josiane, aí fala comigo, bom dia.
5: Bom dia, Netinho. Uma quinta-feira abençoada pra você, pro Wagner, pra todos nós. E vamos que vamos com o nosso programa top de todas as manhãs. Nosso Manhã da Diário. Tá ok, Netinho?
0: Tá ok.
5: Vamos que vamos.
0: Tá ok.
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6: Fala, meu amigo Netinho, o locutor da alegria. Bom dia pra você e bom dia pros ouvintes aí ligados no programa Manhã da Diário.
0: Tudo bem?
6: Ô, Netinho, ontem eu cravei aqui o placar do jogo de ontem. Brasil e Escócia. Você está de prova, meu amigo.
0: Verdade.
6: 3-0. Ó, acertei. Verdade. Tá vendo? Na Copa eu tô sendo pé quente. se você puder autorizar, eu posso votar, dar palpite do jogo do Flamengo?
0: Não, Flamengo não, esquece.
6: Aqui quem fala é seu amigo Jonathan Melo, John

0: João do bairro Novo Horizonte, Zona Norte, Macapá, diretamente da loja Yasmin Materiais Construção. Tamo junto e misturado, Netinho. Manda diário, sempre ligado em você.
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2: Fala comigo, bom dia.
3: Bom dia, bom dia, bom dia, Netinho. Tudo beleza, beleza?
2: Beleza, beleza.
3: Terra tremendo por aí.
2: Pois é,
3: e
2: né,
3: frio,
2: cara?
3: Frio por aqui.
2: Pois
3: tá
2: é,
3: com
2: né?
3: Calor de 9 graus, tensão de 8 hoje.
2: Coisa boa, hein?
3: E, Netinho,
2: oi.
3: Parabéns ao nosso amigo John John. Acertou o placar ontem.
2: Pois é, né,
3: falou
2: velho?
3: No pano à tarde, que seria 3-0.
2: Pois é, né?
3: Parabéns, eu acho que tá liberado já. Ele ia optar pelo Flamengo de novo, né?
2: Nada.
3: Pra liberar aí que.
2: Nada.
3: Tô sendo falta pra levar pro Flamengo já.
2: Copa
3: Valeu,
2: do
3: John
2: Mundo.
3: John.
2: Copa do Mundo é Copa do Mundo, tá ouvindo? Não mete o meu time no meio. Fala comigo!
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2: Tudo bem?
4: Bom dia, bom dia, bom dia, Mambelebele, quintou e nós tá como?
2: Como?
4: Ligadinha no Manhã da Diário. Hoje eu acordei igual terremoto, fazendo barulho nas panelas. Diretamente do restaurante Cantina da Lidiane, Rodoveiro Curiaú. Uma maravilhosa quinta-feira pra todos nós. Lidiane Fernandes.
2: Tô ouvindo barulho aí da panela de pressão, hein? Olha a mensagem, hein? Natinha, é o seguinte, vai ver que é tu que tá pesado. Está pesando a seleção. Faltou até energia no seu bairro, né? E o Brasil jogou demais. Pode ser. Pode ser. Quem foi que mandou a mensagem aqui? Pode ser, Bruno. Acredito nessas coisas, hein? Acredito. Então vou fazer o seguinte. Na segunda-feira eu só vou assistir o finalzinho do primeiro tempo, hein? Netinho, você não é CLT nada. Tu é CNPJ. Vai nessa. Eu trabalho... Eu só folgo uma vez na semana, querido. Só folgo uma vez por semana. Trabalho 6x1. A Deise tá rindo ali porque ela trabalha 7x7 também. Ó, participa aí. 991-22-6978. Ó, galera, WhatsApp daqui a pouquinho eu vou estar ativando porque eu vou continuar trazendo informações. Ah, tem mais a luz aqui, né?
1: Olha a mensagem, hein?
2: Ediane Salles, aqui de Santana. Fala, Ediane, tudo bem? Bom dia pra você, obrigado pela audiência. Minha amiga Mel Cardoso, tá na área. Fala, Melzinha, tudo legal, tudo bacana? Abração pra toda a família aí, ela coloca os filhos todos. Ah, ó, a base bem forte de ouvintes desse programa, hein? Tô te falando. Duda, Mel, aliás, Mel Cardoso, Heitor e Duda. Abraço pra vocês, meninos. A base vem forte, hein? Fala aí, base. Esse aqui é cabeça branca, hein?
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2: Além de ser cabeça branca, é cliente lá da Lidiane Fernandes, hein? E aí, querido, bom dia.
5: Bom dia, meu amigo Netinho. Belê, meu brother. Bom dia a todos os ouvintes, Netinho.
2: Oi.
5: Ontem a gente não conseguiu, nós não conseguimos registrar a foto, né? Eu e a Lidiane, mas eu fui lá comprar comida lá na Lidiane Fernandes. Carlos Paiva na escuta, meu brother. Tamo junto e misturado, igual maniçoba com bucho.
2: Agora uma pergunta que não quer calar a cabeça branca. Ela lhe deu algum desconto ou não, hein?
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2: Vambora, galera! Participe com a gente aí, 991-22-6978 aqui na... Daisy, vem cá, antes de eu falar com a Milena aqui, eu não entendi a sua risadinha de canto, de cantinho de boca assim, rindo assim, que foi, hein? Quando eu falei da escala, que você riu?
6: É porque eu ia concordar com você, gente, realmente, ou se ele não tá de manhã, é por aí, em alguma empresa, à tarde ele tá lá na rádio, à noite ele também tá na rádio. Eu nunca vejo o Netinho em um momento de lazer, a não ser quando ele tira aqueles 10 dias dele ali pra ele tirar. E ele é chique, ele vai pra fora, mano. Ele vai pra fora do Brasil.
2: Tá bom, tá falando. Ô, Deise, bora botar a Milena pra falar.
6: Bora.
2: Gente nova no trabalho, como é que é?
6: A gente tem que colocar pra trabalhar mesmo.
2: Gente nova no quartel põe pra trabalhar, né?
6: Se ela passar da experiência, lembra que tem que pagar o café.
2: Ah, Milena, olha, primeiro salário. Já você recebeu ou não?
6: Isso. Não, agora que é o primeiro, vai
2: Milena,
6: sair.
2: Milena, é o seguinte, eu faço sempre isso com os colaboradores novos aqui da Web Flash. Todos até agora nunca me deixaram na mão. Primeiro salário, ou pago um café ou pago um almoço. Como eu tô de manhã por aqui, o café é até mais barato, tá vendo, Milena?
7: Pode deixar, Netinho, tá garantido esse café.
2: Ô, Milena, o que você tem de planos aqui pra rapaziada de Santana, minha querida?
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1: 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Ô, Deise, minha coordenadora geral aqui, Deise, me conta. Sempre que eu falo contigo, tem sempre uma nova loja da Webflash chegando no novo município. Tem alguma perspectiva de loja nova?
2: Temos sim. A gente vai inaugurar agora sexta-feira.
1: Agora?
2: Agora, amanhã.
1: Sexta-feira conhecido como amanhã.
2: É, eu tô perdida.
1: Pois é. Eu falei sexta-feira agora, a gente tá amanhã, pô.
2: Amanhã.
1: E aí, onde é que é?
2: Lá em Piriá.
1: Deixa eu ver se eu sei falar. Piriá.
2: Isso, é distrito de Curralinho, no Pará.
1: Já é Curralinho, Pará.
2: Isso.
1: Repita o nome?
2: Piriá.
1: Piriá. Pra chegar em Piriá, me conta, como é que é a viagem?
2: A logística é assim, você sai daqui do Porto de Santana.
1: Certo.
2: Vai pra Breves. Pega Breves, vai pra Curralinho. Aí Curralinho, dentro de Curralinho que tem o Piriá.
1: Cara, eu acho isso sensacional, a internet, né? Chegou a internet lá, nós estamos conectados com o mundo, né?
2: Exatamente.
1: Eu acho isso um espetáculo,
2: inclusive,
1: cara.
2: O nosso diretor, sênior da empresa...
1: Seu Batista,
2: ele fala
1: cabeça
2: muito...
1: Cabeça branca!
2: Fala muito na palestra dele, quando ele vai... As pessoas pedem qual é o intuito de entrar nessas localidades tão pequenas, uhum, né? E ele fala justamente isso. Ele quer trazer uma experiência para uma comunidade. Bacana. Que nunca teve internet, tanto para gerar estudo, trabalho.
1: Isso.
2: É, gera não só utilidades para a comunidade que está ali, mas essa comunidade ela consegue ter um relacionamento, uma experiência com o mundo, que ela vai ter essa conexão. E a Webflash ela quer ser não só líder em produtos, mas é líder em chegar em todas as cidades onde ninguém chega, onde nenhum outro provedor chega.
1: Olha como
2: chega.
1: A internet é sensacional. Acabei de falar aqui, não sei se você prestou atenção, antes do jogo estourou um transformador lá perto, lá na rua da minha casa. Né? Então assim, ficou aquele quarteirão ali todo sem energia. Mas o Nobreak estava ligado na Webflash, então eu consegui aguentar lá todo o primeiro tempo até a energia voltar. Eu tava na internet, velho. Então não perdi nada do jogo.
2: Sim.
1: Porque eu fui pra internet, né? E lá eu consegui. Então, assim, é espetacular, né, cara? Eu acho sensacional. E quando vocês falam que vocês vão chegando nessas localidades, né, nesses municípios, que parece ser tão distante, mas com a internet encurtou. Tipo, alguém lá do Piriá, já tem internet lá ou vai só inaugurar a loja? Já
2: não,
1: tá funcionando?
2: Não, ainda não. A gente vai inaugurar a loja.
1: Já com internet.
2: A comunidade usa muito Starlink.
1: Entendi. Agora vai ter Webflash.
2: A gente vai ser o único provedor.
1: Lá vai ser fibra, rádio, como é que vai ser tecnologia?
2: Fibra ótica.
1: Fibra ótica, né? E pra quem não sabe, nós temos esse linhão que tá aqui subaquático, né? Que nós temos aí direito também e tudo mais. Então isso é maravilhoso. A internet, o linhão caindo ali no fundo do rio, né? E
2: exatamente.
1: A gente lá pegando, bacana.
2: É Infovia, né, que a gente fala.
1: Qual é o nome técnico?
2: Infovia. Que agora tá aqui transmitindo para todas as redes marajoárias.
1: Tá passando aqui por Santana, aqui
2: isso,
1: por Fazendinha, né?
2: Isso, Infovia. Exatamente.
1: Aí eu vou lá, mergulho, ligo meu cabo e trago para mim.
2: Não é assim. Calma, né, tio?
1: Tô brincando. Ó, então, distrito do Curralinho, estado do Pará, tem o Webflash chegando em Piriá.
2: Boa.
1: Você não vai pra lá, você tá aqui, né?
2: Não. Quem tá lá é meu supervisor de breves, que é o Felipe.
1: Bacana. E tem coisas novas aí, em breve?
2: É, além de Piriá, também a gente vai ter outras aí, né? Que a
1: novidades.
2: Gente também tá entrando em comunidades.
1: Bacana. Eu quero te falar uma coisa, não sei se você já testou. 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Inclusive, uma das bases é lá na torre da Radinha, tá bom? Já peguei.
2: Que chique.
1: Em breve iremos mudar.
2: Em breve teremos um produto que ninguém mais tem.
1: aqui no estado do Amapá, nenhum provedor terá, só nós.
2: Só nós.
1: Chique. Vamos mandar o nosso chip. Ó, Deise, Milena, teu contato.

0: contato, de novo, vai, pra gente encerrar esse bloco.
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0: Quero te falar que esse programa fica gravado, já tá registrado. Se você, no primeiro salário, não pagar o nosso café, eu vou falar pra Deise.
1: Beleza? Pode deixar, pode deixar.
0: Vambora, hein? Só pressão na cabeça da Milena, hein? Ai, meu Deus do céu. Peraí, antes de ter mensagem, peraí, rapidinho, segura aí. Deixa eu pegar a minha trilha aqui. Tem mensagem, rapaz, eu fico falando as coisas aqui. Cadê? Deixa eu puxar aqui. Vou pegar essa trilha aqui pra ficar legal aqui. Peraí. Bom, mensagem, né? Ai, eu prefiro boca de sacola, tá ouvindo, Ruth? Língua de chicote não combina comigo, não, hein?
2: Olha a mensagem, hein?
0: Pessoal, você é língua de sacola, é o pessoal do signo de Sagitário, tá bom? Vai, Carlos Paiva, eu falei.
3: 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Bele. 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
0: Beleza, beleza, tá aí então, cabeça branca. Olha, ela tava sumida aqui no programa. Fala comigo, minha querida, bom dia.
4: Ei, eu Oi. Tô ligada, embora um pouco ausente dos áudios, mas eu tô aqui, tô ligada. Beijo a todos, Eliana Neri, Novo Horizonte.
0: Se tu não aparecesse hoje, você ia levar uma falta, tá ouvindo? Você iria levar uma falta. Mensagem aqui. Netinho, que cara tá mandando aqui o Vicente? Não, a Yara, né? Yara disse assim, Netinho, quem anulou o gol do Vini Júnior ontem no VAR foi o Felipe. O Felipe. Ai, o ex da Virgínia, Yara, é? Ei, Juca, esse áudio aqui, tá aqui, peraí, gente. Rapaz, galera, vou dar uma dica pra vocês. Mande os áudios, mesmo você que é meu amigo aqui, você manda o áudio no WhatsApp da rádio, tá? Porque o meu telefone aqui, o meu pessoal, não é linkado aqui na nossa mesa aqui, tá? Essa mesa é tudo cheia de historinha aqui, enfim, mas vamos lá.
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0: Você fez aniversário ontem não apareceu, né? Tava de ressaca, mas hoje tá na área. Fala comigo.
6: Bom dia, meu amigo Neto. Aqui é o Juca Multiuso.
0: Sumiu ontem, hein,
6: tamo
0: velho?
6: Tamo junto, meu amigo. Tamo ligado no melhor programa da manhã de Macapá. Você já sabe qual é, né? Manhã da Diário.
0: Beleza.
6: Deus abençoe a todos nós nesse dia maravilhoso. E todos os seus projetos, seus desejos, sejam realizados. Forte abraço, meu irmão. É nós.
0: É nós.
6: Tamo junto até depois do fim.
2: Olha a mensagem.
7: Bom dia, beleza. Estou na área, ligadíssima. Com terremoto, maremoto, estou na área. Um beijo, Lília, região da Barra do Treme, no Gatorade, de todos os sabores. Brasil ganhou, né?
0: Vai, continua.
7: Parabéns pro Dom, netinho da Ilha Regina. Um Dom, beijão, é? Donzinho, da tia Lilian.
0: Aniversário do Dom, né? Vou pegar depois aqui o contato pra gente mandar alô pro Dom, que tá de aniversário hoje, hein? Vamos seguindo, 11:09. Tô em Santana, hein?

0: 9. 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Tocando sempre tudo que é bom aqui nos 90.9. Galera, que som secreto é esse?
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0: 11:11.

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0: jogador de música. Essa aqui é uma exclusiva, hein? Michael Jackson, aqui na programação da Marina Jário, 11:29. Daqui a pouquinho tem acerte o nome, daqui a pouquinho tem game da hora. Sua participação sempre ativada no 991-22-6978. Sequência premiada, hoje rola a última sequência premiada da semana, hein? Tô aqui na Web Flash, tô aqui no município de Santana, 11:39. Deixa eu ver como é que tá a temperatura. Cara, ontem, além de muito, muito, muito quente, ainda teve o tal do terremoto, né? Que faltava essa pra gente, né? Tal de terremoto, pelo amor de Deus, hein? Ó, Santana tá marcando. Ô, Thay, Santana, 31 graus. 31 graus, hein, de Santana.
1: 31. Eita, tá queimando.
0: Tá queimando, hein? Você que vai daqui a pouquinho meter aquele rango, vai pegar esse sol aí.
1: Ainda bem que eu tô com a minha jaqueta do Vasco lá, protegida.
0: Ah, minha amiga sol. É vascaína, hein? Eita! 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
1: Muito bem. Tô aqui com a Thay, tô com a Milena. O Matheus tá de férias.
0: Tá de férias, me abandonou.
1: Ele programou as férias de propósito na época da Copa.
0: Ele ficava 24 horas aqui assistindo então, aquele pronto. Jogo dele.
1: Ei, quando ele voltar, pergunte. Netinho falou no ar que você só tirou as férias porque era a Copa do Mundo. Ele vai te falar que era. Olha, 11h33, Conta Tudo chegando!
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3: 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Oi, gente! Conta Tudo no ar! Que bom ter você com a gente, né, Kelzinha?
4: Eita, coisa boa! Quinta-feira, hein, Cido?
3: Ai, meu, te falar, meu coração até bate descompassado.
4: Tá quase lá, hein?
3: Pezinho, pra mim, sexta já é final de semana.
4: Ah, com certeza,
3: eu já trabalho com cara de quem ganhou o pagode daquele dia.
4: Ô, louco!
3: Embora não seja, né?
4: E fim de mês ainda, Cido, vai ser complicado esse final de semana, hein?
3: É verdade, né?
4: Ih, gente.
3: O quê? Vamos falar de coisa triste, não?
4: Vamos falar de coisa boa, vamos trazer fofoca.
3: Manda
4: galera,
3: aí pra gente.
4: Olha só, gente, Luciana Gimenez, depois de, né, ter sido mandada embora do Super Pop, a gente achou que ela, né, não ia mais assinar com nada.
3: É.
4: Engano seu, ela tá muito perto de assinar com a Band, gente.
3: Ah, é?
4: Ó, segundo informações ali dos bastidores, as negociações avançaram rapidamente e o acordo já estaria em fase final, com a assinatura do contrato podendo acontecer nos próximos dias. É, gente, a emissora teria preparado um projeto especial pra Luciana, com uma proposta diferente daquela

0: pra apresentadora.
1: Ele é bem animada, né?
0: É, mas se tudo for confirmado, o retorno da Luciana TV aberta promete ser um dos assuntos mais comentados dos últimos meses.
1: Verdade.
0: Eu gostaria de ver ela num projeto, olha, assim, diferente,
1: no
0: sabe?
1: How ela tem.
0: Ah, tem.
1: Empatia ela tem.
0: Dinheiro.
1: Essa parte...
0: mas ela tem um apartamento em Nova York,
1: quiquérrimo. É? É. Mas foi presente do...
0: Ah, esforço de muito trabalho, 25 anos no
1: Super Bowl. Ah, não, pensei que era presente do Mickey.
0: Do Mickey? É, não sei, viu? Às vezes também pode ser.
1: Vamos dar uma vasculhada pra gente contar pra turma, né? Então, assim que a gente descobrir, fazer os contatos, a gente conta. Bora de música.
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3: Olha, deixa eu mandar um grande abraço pra galera lá da Gráfica Vieira, amigo Caio Matias, seu Cisne Vieira, o Rangel, o Frank, o Fábio, o Bolo, o Daniel, o

0: Chico, Josi, Gabriel e toda a turma da Gráfica Vieira, sempre dando essa moral nas manhãs aqui na programação da Diário FM. Meu amigo William Brasil, passei mais cedo ali pela Panificadora União, tava lotadinha, lotadinha. E o William Brasil, de besta, não tem nada, né? Ele tem uma antes da ponte de quem vai de Fazendinha pra Santana e do outro lado, né? De quem vai de Santana pra Fazendinha. Quem vem de Santana pra sair de Santana, sentido Fazendinha Macapá, né? Uma do lado, outra do outro, hein? E William, de besta nada, né, querido? Grande abraço pra você. Obrigado aí por estar ouvindo sempre a programação da Diário. Eu ouvi todos os programas aqui da Diário. Meu amigo William Brasil, minha amiga Cléo Silva também tá ligado. A turma do bem conectada. Ah, por aqui também tá o Edilson Neri. Fala, Edilson, tudo bem, cara? Bom dia pra você, obrigado pela audiência. Bora começar o nosso quadro, sempre no apoio e controle do Retanto dos Pássaros e do Shopping do Estudante. Tá valendo a edição dessa quinta-feira do nosso milkshake nas produções e mixagens, sempre dele, do DJ Rômulo Cunha. 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

0: 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Mandar um grande abraço pro meu amigo Irã Ribeiro, o homem do aplicativo, o homem que entrega aí as comidas, né? Tá no corre sempre, mas tá com o ouvido ligado aqui na programação da Diário. Meu amigo Carlos Ferreira, lá na sua panificadora, na esquina do Pão, lá no bairro do Trem, também tá ligado com a gente. Milkshake volta amanhã no clima do fim de semana. Acabou.
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0: fluidas, calminhas, eu falo, estamos na novela errada.
1: Exatamente.
0: É, então.
1: Olha, hoje a Dora vai propor um concurso para divulgar a escola de dança e atrair novos alunos, né? Até aí, ok. Já o André vai decidir trabalhar no escritório do Ademir para observar seus movimentos e ajudar o Pedro. Enquanto isso, Pedro e Kleber vão decidir anexar o print do extrato do Tom aos autos do processo.
0: Bicho, só vai piorar a coisa, hein?
1: E a Ingrid vai falar com a Brigitte sobre a ordem de restrição e, apesar de repreender a irmã, também vai acolher ela, gente. A Brigitte tem sérios problemas mesmo. Bom, a Liris avisa que Nancy tá saindo do isolamento e tenta provocar medo na Adriana. A Nancy vai deixar a solitária e a Liris vai ao ambulatório ser atendida pela Adriana e diz ter sido empurrada por Nancy. Já a Silvana chega ao apartamento de Pilar e questiona sobre duvidar que Belmiro é o pai do Thiago.
0: Meu Deus do céu. Vai rolar treta, hein? Tô, mas só treta, né?
1: Tô sempre.
0: Clima tenso, né?
1: Demais.
0: Meu Deus do céu. Bom, você vai conferir à noite e amanhã a gente conta o que vai rolar amanhã também. Você fica bem informada aqui, é o Conta Tudo, né?
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0: Quinta-feira, 2 da tarde, hein? Agora vai começar.
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0: Vamos bater um papo com a Leonila. Tudo bem, querida? Bom dia.
2: Bom dia, Netinho.
0: Tudo na paz?
2: Tudo belê.
0: O que você ganhou agora recentemente da gente aqui esses dias?
2: Foi da sequência premiada.
0: 150 pau?
2: Sim.
0: Deu pra esquentar na conta ou já gastou tudo?
2: Já foi,
0: né? Eleonila, eu fico agoniado, ó. Eu vou terminar de pagar uma conta agora esse mês, é a última parcela, sabe? E eu já tô pensando, o que, que eu vou fazer com essa sobra dessa parcela, velho? Eu tô querendo me endividar.
2: Duvido, se tu não já tem outro plano já.
0: Já claro, mulher. Dinheiro sobrou na minha conta, eu fico agoniado. Meu Deus do céu, será que eu tô devendo alguém? Será? Eu saio procurando na minha lista, tô devendo alguém, e de cega, sobrou grana. Vou já pensar no fiado.
2: Não é normal sobrar, né?
0: Não é normal. Rapaz, termino de pagar uma coisa, quero fazer outra conta. Dinheiro foi feito pra gastar, Leonila.
2: Sim, com certeza.
0: Ah, de guardar dinheiro, nada. Eu gosto de gastar. Ô, Leonila!
2: Só do devedor.
0: É, isso. Não, devedor também não. Fica ali R$2, R$3, né? E às vezes o meu Nubank ainda aparece lá um Pix emprestado de 12 vezes. Aí eu fico doido.
2: Parcelado,
0: Pix, parcelado, meu Nubank. Esses caras são loucos pra me deixar endividado. Ô, Leonila, deixa eu parar de falar da minha vida. Porque você fica perguntando aí da minha vida, eu acabo te falando.
2: É a boca de sacola.
0: É, tu tá sendo a boca de sacola agora. Ô Leonila, 50 pau é que eu tenho aqui. Falta desbloquear.
2: Bora.
0: Pode desbloquear o nome.
2: Bora.
0: Pode ser?
2: Vamos lá.
0: Vai começar. Vai começar, hein? Atenção.
1: Certe o nome.
0: Primeiro nome, hein? Caetano.
2: Veloso.
0: José.
2: Loreto.
0: Fernanda.
2: Paz.
0: Gustavo.
2: Mioto.
0: Fernando.
2: Diniz.
0: Laura.
2: Manso.
0: Cardoso. Atenção que eu botei pro início, hein?
2: Tá.
0: Caetano.
2: Veloso.
0: José.
2: Loreto.
0: Fernanda.
2: Paz.
0: Gustavo.
2: Mioto.
0: Fernando.
2: Diniz.
0: Laura.
2: Cardoso.
0: Por que tu comeu mosca na última?
2: Será que eu tô com fome já?
0: Terminou o tempo, mulher! Terminou o tempo antes de... Terminou o tempo que você deu a resposta. Já tinha zerado aqui. Ei, Leonila. Não deu, hein? Não comeu mosca, hein, Leonila? Comeu mosca e eu tava doido pra zerar essa lista, que eu não aguento mais essa lista aqui comigo, hein? Bom, como a regrazinha é clara, não deu, tá, Leonil?

0: Pela. Mas.
1: Tá bom.
0: Mas obrigado. Me diz uma coisa, já que você falou em comida, o pessoal me acha, os haters me acham muito enxerido. Mas não tem jeito, é meu jeito. O que, que você vai comer aí, hein? Qual é a boia? Me conta.
1: Um feijão.
0: Boa.
1: Arroz.
0: Boa.
1: E carne, na chapa, assim.
0: Bastante. Ah, e sim, hein? Não vai meter um açaí com feijão, não?
1: Não, só de noite.
0: Tá bom, beleza, beleza. O pessoal reclama que eu meto meu açaí com leite. Outro dia uma ouvinte falou que mete um açaí com feijão. É a mesma coisa.
1: Que hora.
0: Ah! Leonila!
1: Cada um com seu gosto.
0: Cada um com seu gosto. Beijo pra você, minha amiga. Não deu, mas obrigado pela sua participação.
1: Tchau, valeu, obrigado. Valeu.
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0: Vou meter um fiado. Presta atenção, hein? Um fiado. Não é o que você pensou, não, mente poluída. Lá na seca. Comprar uma TV pro resto da Copa do Mundo, hein? Daqui eu não vou ter mais carnê pra pagar mês que vem.

0: obrigado, e você, nossa, o Flashback Maneira Diária é o som da Lady Gaga. 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
0: Fala, meu querido Adilson Neri, tudo bem?
2: Beleza, Netinho.
0: Ô, Adilson, tudo na paz? Gostou da seleção brasileira ontem?
2: Graças a Deus, melhorou, vai melhorar cada jogo.
0: Brasil, primeiro lugar no grupo, e nós ganhamos um feriado na segunda, não é isso?
2: É, só, trabalhar só pela manhã, né?
0: CLT ou é... Se vira nos 30?
2: Se vira nos 30.

0: Então, feriado, então feriado não é bom pra gente que se vira nos 30, né?
1: É verdade.
0: Ô, Adilson, é o seguinte. Bom, tem 10
1: Edilson,
0: mil...
1: Edilson,
0: né? Edilson, desculpa. Edilson, seguinte.
1: Beleza.
0: Já tem gente com 10 mil pontos. É fazer 10 mil pontos pra entrar no bolo do sorteio, tá bom?
1: Beleza.
0: Posso começar por
1: na
0: aqui?
1: Na primeira acertei uma, na segunda duas, e agora tem que fechar
0: com os três. Ah, é a terceira vez que você tá brincando com a gente já no Game da Hora?
1: Isso.
0: Então vambora que você vai ganhar. Valendo!
2: Fase 1, valendo 2 mil pontos.
3: Como se chama o tecido responsável pelo transporte de seiva elaborada? Floema ou proteico?
1: Proteico.
3: Floema.
2: Fase 2, valendo 3 mil pontos.
3: Quem escreveu a letra oficial do hino brasileiro? Duque Estrada ou Olívio Dutra?
1: Duque Estrada.
3: Duque Estrada.
2: Fase 3, valendo 5 mil pontos.
3: Qual é a maior ave em peso e altura? Pavão ou avestruz?
1: Avestruz.
3: Avestruz.
0: Ah, essas duas baterias. Olha, você sempre acerta duas, né? É, tá difícil, hein? Tá difícil capitalizar três de três aqui, hein? Mas olha, fez 8 mil pontos, meu amigo Edilson Neri. Obrigado pela audiência, tá vendo?
1: Valeu, Netinho.
0: Bom trabalho aí pra você, tá bom, meu querido?
1: Igualmente. Abraço.
0: Fala, abraço.
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0: Bom, quem que tá na frente aqui, hein? Ah, nossa amiga lá da Mãe Luzia, né? Da Avenida Mãe Luzia, hein? Minha amiga Elizabeth Pantoja, mulher do Galo. Aí, Elizabeth, hein? Tá aqui, tá, mulher! Bom, Elizabeth, uma notícia boa pra você. Tem que secar mais três baterias. Mais uma hoje à tarde e duas amanhã, hein? Pra você faturar sozinho e sem sorteio, R$100.
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6: Drops do Pet de hoje, trazendo uma reflexão importante, tá? Muitas vezes o dono oferece comida, água, um lugar confortável pro pet, e isso realmente é fundamental. Mas existe outro elemento que faz muita diferença, o desafio mental. É, os animais, eles precisam usar o cérebro. Quando isso não acontece, podem surgir comportamentos como latidos excessivos, destruição de objetos e agitação. Pequenas mudanças na rotina já ajudam muito. Esconder petisco, variar os passeios ou apresentar novos brinquedos são formas simples de manter a mente ativa. Um pet estimulado tende a ser mais equilibrado e feliz.
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0: 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Boa tarde.

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2: Vambora, diretamente de Santana. Agora meio-dia e 12. Santana marcando 32 graus. Início de tarde de quinta-feira, 25 de junho, hein? Tá chegando a última sequência premiada.
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2: 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Hoje até 11h59. Para você fazer o seu cadastro. Nome e telefone, é somente isso, tá? E claro, ter anotado pelo menos uma ou duas sequências, vai que uma dessas sequências aí é a premiada. E se você acertar a sequência premiada, é claro, vai estar faturando aí R$150. Faz tempo que não acumula, hein? Tenho certeza absoluta que amanhã, mais uma vez, não irá acumular. Bora começar?
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0: sempre ligado, você tá rolando a sequência premiada, última da semana. Anota direitinho, hein, galera do bem, presta atenção, moneta tem R$150, tá? R$150, seu cadastro lá no site monetadiario.com.br, na aba promoções, sequência premiada, tá legal? Deixa lá seu nome e telefone, que amanhã nós vamos te ligar, acertando a sequência premiada que a produção escolher, pode ser a de segunda, de terça, de quarta ou de hoje, quinta-feira, você fatura aí 150 conto, tá legal? Meio dia 18, vamos lá que continua!
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0: você, fechando a última sequência premiada da semana, hein? Ah, meu Deus, amanhã é o dia, hein? 150 conto pra você passar o final de semana aqui por conta do programa Mania da Diária, tá bom? Presta atenção pra não comer mosca, as sequências estão bem tranquilas, bem de boa, nenhuma sequência difícil, né? Dá pra fechar amanhã qualquer sequência que cair? O que você diz, hein? Fique esperto que amanhã a gente liga, hein?
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0: Meio dia 26, boa tarde.

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0: chegando aqui no Vem Que Tem, que tá chegando na cola aqui, tá bom, galera? Um abraço pra todos e até amanhã.
1: Tchau, tchau, amor.
2: Ah, Netinho.
1: Eu vou embora.
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0: E aí, viajante! Salve, salve, galera maravilhosa e especial! A partir de agora, estamos chegando para comandar esse programa que te faz companhia no horário de almoço! É, tá no ar o meu, seu, nosso! Programa especial desta quinta-feira, dia 25 de junho de 2026. Sejam todos bem-vindos a partir de agora na frequência que é o maior sucesso no Amapá.
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0: 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Muitíssimo obrigado mais uma vez a você que tá com a gente depois de estar acompanhando o Manhã da Diário com o nosso Belê Belê Netinho, lá direto de Santana, sempre com o nosso Estúdio 2. É raro, viu, Alisson Brito, a gente ter, ouvir e simplesmente acompanhar o Netinho aqui direto dos estúdios do Sistema Diário de Comunicação. Durante o ano todo, são mais ou menos 365 dias, né, do ano. Ele veio pra cá umas duas, três vezes só. O resto é tudo... É, tia Maria, tudo Estúdio 2. Tem aquela caixinha registradora? É tudo Estúdio 2, né? Você tem aquela vinheta lá, a vinheta... É bonita aquela vinheta, inclusive, né? A vinheta do Estúdio 2. É normal, você vai acompanhar o programa do Netinho pela manhã e essa é a vinheta de abertura, de fato. Peraí, calma aí que a gente vai pegar aqui a vinheta.
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0: FM. Toda vez que você ouvir que tem programa do Netinho, você já sabe, vai sempre acompanhar, ouvir essa vinheta.
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0: já FM. Já sabe que é fora do estúdio, então ele não vem. Raramente ele aparece por aqui, pelo Sistema Diário de Comunicação, aqui no nosso estúdio principal. Ei, Netinho, um abraço pra você, meu amigo, tudo de bom? Mais um... Olha essa risada. Ei, risada gostosa. Risada de quem tá bem demais, risada de quem é rico, de quem tá feliz com a vitória da seleção. Eretino, gostou da vitória da seleção ontem? Foi bom, hein? Foi bom. Mas nós estamos chegando a partir de agora, comandando sempre os nossos botões, o nosso sonoplasta oficial, o Alisson Brito. Brasileiro, né, Alisson?
2: Brasil.
0: Gostou da vitória do Brasil ontem, Alisson?
3: Sim.
0: Tu gostou da atuação e a entrada do Neymar, Alisson?
3: Sim.
0: E o Vinícius Júnior tá jogando demais, hein?
3: Sim.
0: Será que o Carlo Ancelotti finalmente conseguiu encontrar a seleção ideal?
3: Sim.
0: Aí, então pronto. Ei, tia Maria. E a senhora, tia Maria? A senhora gostou do jogo do Brasil ontem, tia Maria? Fala
4: Chuchu,
0: pra mim.
4: Beleza.
0: Ah, muito bem. Ah, se a tia Maria gostou, então tá tudo bem, tá tudo ótimo. Às 12 horas e 38 minutos, nós estamos chegando e a apresentação é minha. E hoje com o meu comentarista mirim, Caio Henrique. Olha, tá aqui nos estúdios. Ó, a gente tá vendo um pouquinho ali. Dá tchau aí, tchau. Dá tchau, Caio. Aí. Hoje eu estou com o meu filhão, Caio Henrique, aqui nos estúdios do Sistema Diário de Comunicação. Tá me visitando aqui hoje. Já abriu aqui várias figurinhas, pacote de figurinhas da seleção. Olha, dá tchauzinho. Aê! Daqui a pouco ele vai participar, inclusive, a falar um pouquinho sobre a seleção brasileira. Puro conhecimento. Ele que hoje é flamenguista por culpa do meu amigo Netinho. Daqui a pouco eu conto essa história pra todo mundo aí, viu? Mas o Caio vai estar aqui hoje comigo, me ajudando na programação aqui do nosso Vem Que Tem Especial. Um abraço todo maravilhoso também pra quem tá aí do outro lado. Quem participou do nosso palpite premiado, quem mandou sua mensagem, o momento de reclamar é agora. Se você acertou o placar, mandou ontem até às 14h, acertou o placar, manda pra gente. Pode mandar uma parte da conversa, pode mandar o print da conversa aí, tá bom? Que é pra gente ver aqui. Por enquanto, ainda não encontrei ninguém que tenha acertado esse placar. Se

0: acertou, acumula já pro próximo jogo, pro jogo de segunda-feira, hein? Brasil, olha, a nossa ouvinte aqui, a nossa querida Jerusa. Alô, dona Jerusa, um abraço pra senhora, minha amiga, tudo de bom, um abraço aí pra senhora, pro seu esposo, sua família. E ela não acertou o placar, viu? Ela falou que o placar, ela colocou o placar 4-1, portanto, não acertou. Ah, quem mais também? A Cléo do Britizal errou por um gol só apenas. Ela colocou 3-1, Brasil ganhou de 3-0, então não, não acertou. Ah, beleza então. Meu amigo Rodrigo Silva, que daqui a pouco vai estar junto com a gente aqui interagindo direto dos Estados Unidos, ainda repercutindo a vitória da nossa seleção. O Brasil jogou bem demais ontem, venceu e convenceu, um futebol que realmente traz esperança, e eu já estou iludido, Alisson. Eu já estou iludido, não sei você do outro lado, mas eu já estou iludido. Então pode vir a Holanda, pode vir o Japão. Qual é o outro adversário lá que o Brasil pode pegar? Suécia? Suécia? Ah, pode vir o Suécia, pode vir a Holanda, pode vir Japão. Eu acho que o Brasil está preparado. Olha, ontem, com a entrada do Rayan, foi muito bem na parte defensiva, na parte ofensiva. Foi elogiado na coletiva de imprensa pelo Ancelotti, mas é claro que a gente tem que destacar a atuação do Vinícius Júnior, que ontem, mais uma vez, chamou a responsabilidade para si, marcou 2 gols, ajudou bastante a seleção brasileira. Ontem, o Cunha, mais uma vez, aparecendo também, fazendo seu 3º jogo em 2 jogos como titular pela nossa seleção. E ontem nós vencemos bem 3-0 diante da Escócia. É isso mesmo. Eu quero a sua participação, viu? 981-02-40-43. Pra você que acertou o placar ou não, olha, a dona Bena Nogueira disse que seria 2-1 pro Brasil, também não acertou. Então vou mandar aqui o áudio que a dona Bena mandou aqui pra gente. Nosso ouvinte. Vou ver aqui se tem. Tem áudio chegando aí, né, Wallace? Coloca aí, por favor. Sandro Campos.
1: Boa tarde, meu amigo Rodrigo Silva. Sandro Campos na escuta do programa, meu amigo. Como é que tá nos Estados Unidos? Olha, meu amigo, meu palpite, o jogo do Brasil hoje é 3-0 pro Brasil.
0: Olha aí, apareceu primeiro. Alô, Sandro Campos. Aí, Sandro Campos. Ah, eu gosto. Ei, Sandrão. Você acertou pra cá. Olha, vai torcendo aí. Faz a figa, porque até agora, até o momento, só você acertou o placar. Mas olha, Alisson, se eu tivesse jogado, se eu tivesse, na verdade, colocado meu palpite, também estaria concorrendo. Eu ganhei o bolão. Ganhei, coloquei 3-0, acertei. Só que o problema é que, junto comigo, mais umas 50 pessoas. Então eu recebi só, ganhei R$22. Mas tá bom, né? R$22 eu ganhei no bolão. Porque mais umas 50 também acertaram o placar. Enfim, ó... Sandro Campos, então, até o momento, é o nosso ouvinte que acertou o placar. Se tiver mais alguém, deixa eu olhar aqui direito, o Alisson. Vamos ver aí. Ah, não, é a nossa ouvinte mandando áudio. Vamos ouvir.
2: Boa tarde, Elson Santos.
0: Opa!
2: Não, eu não acertei aí o placar. Acertei.
0: Apareceu mais um.
2: Outro programa. Acertei em palpite de R$400.
0: Olha aí,
2: de quem ia sair o primeiro gol.
0: É quente, hein?
2: E eu acertei. Aí eu saí fora. Mas tô feliz da vida, nosso Brasil ganhou. E olha, prepara teu filho aí. Não é? Eu ouvi lá um outro programa atrás. Que tu tava preparando ele pra ser jogador do Vasco.
0: Isso. Não
2: faça isso.
0: Futuro lateral direito do Vasco.
2: Seja flamenguista.
0: É, verdade.
2: Daqui aqui a pouco de Santana,
0: daqui a pouco eu vou contar a história do Caio que passou a torcer pro Vasco. Aliás, era torcedor do Vasco, agora é torcedor do Flamengo. Vou explicar daqui a pouquinho aqui. Meu amigo Netinho tem a ver com tudo isso também. O Gabigol, 2029, enfim, todo mundo. Olha, tem mais acertando. Tem um outro áudio aí, ô. Wallace. Bora ver.
3: Elson.
0: Oi.
3: Boa tarde, Elson
0: Sam. Boa tarde.
3: Eu também acertei o placar de ontem, botei 3-0.
0: Isso, Rubão, exatamente. Rubão aqui do Renascer, olha, ele colocou aqui, ó, Brasil 3-0. Ele é lá do Renascer 12, ele mandou a mensagem dele às 13h44. É, Sandro, já tem concorrente então aqui. E no decorrer do nosso programa, a gente vai fazer o sorteio aqui pra ver quem leva. Por enquanto... só o Sandro e o Rubão é quem acertaram o placar. Olha o nosso Adriano Augusto aqui. E Adriano, tá rodando aí, é motorista por aplicativo também, o Adriano, é? Ou não? Deixa eu olhar aqui. Mandou 2-0. Não acertou o placar.

0: Nossa, ah, apareceu uma. Tá aparecendo, Alisson. Stephanie Pinheiro colocou 3-0 pro Brasil. Olha, tá aqui, ó. Ela mandou a mensagem dela às 13h38. Então, normal vai estar concorrendo. A Stephanie, Rubão e o Sandro Campos. Pronto. Três acertadores até agora. Vou colocar aqui na ordem aqui logo. A Stephanie. Aliás, o primeiro foi o Sandro Campos. O número é o Sandro, tá? Sandro Campos, Rubão. Rubão foi o segundo, o número 2 e a Stephanie o número 3. Só pra gente já começar a preparar aqui pro nosso sorteio de daqui a pouco no oferecimento da Farol e Companhia. 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Daqui a pouco a gente vai fazer o sorteio e já em seguida, depois do sorteio, a gente já vai liberar aqui o telefone também pro nosso palpite premiado, que é o próximo jogo do Brasil, que ainda não tem adversário. Na verdade, vou ver aqui com o Rodrigo se a gente já pode liberar ou se a gente libera só amanhã a participação, porque o Brasil ainda não tem adversário. A gente vai conhecer o adversário do Brasil hoje. Um abraço todo especial para quem está acompanhando e para você também que sempre acompanha e é cliente lá da Farol e Companhia.
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Opa, 12 horas e 50 minutos agora. 12h50, meu diretor Wallace, só dizer que é pra olhar ali no relógio oficial que tá aqui no nosso monitor. Um abraço todo especial a você que tá ouvindo. A 90.9, a nossa Diária FM, a poderosa, maravilhosa, charmosa, que tá sempre junto com você. Mas também um abraço todo especial, Wallace. Pessoal que tá assistindo a nossa transmissão aqui ao vivo, né? Pessoal que tá na nossa live aqui, aquele abraço especial também. O povo por lá sempre deixa uma mensagem bacana. Obrigado pela audiência, obrigado pelo carinho de todo mundo. 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

12 horas e 56. 12 horas e 56 minutos aqui no nosso Vem Que Tem. Olha, hoje é 25, mês de junho já tá passando e tá passando muito rápido, meu amigo e minha amiga. Aquele abraço especial, obrigado a você que tá acompanhando, curtindo a nossa programação. 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

0: 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Aquele abraço especial, tá acompanhando, tá curtindo aí a nossa programação. 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

0: o clima da nossa seleção, 12 horas e 58 minutos, 12h58. 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
1: Deixa eu confirmar, 12 horas e... E a produção, coloca na tela, 13 horas e 1 minuto agora. 13 e 1 em Macapá. 981024043. 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
1: Sou eu, de volta aqui direto dos estúdios principais do Sistema Diário de Comunicação. Na quinta-feira, dia 25 de junho de 2026. Depois de um dia após a vitória da nossa seleção. 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

0: nosso Vic Tem, no clima da seleção brasileira, no clima da taça do mundo que vem pro Brasil. Olha, depois de ontem eu estou realmente já acreditando, viu, Alisson? Pode vir quem vier, porque se jogarmos como jogamos ontem, a gente vai longe realmente nessa Copa do Mundo. Acho que o Ancelotti começou ali a ter uma cara de Brasil ontem. Jogo muito, muito bom, Brasil muito confiante, muito, muito tranquilo. E vencemos por 3-0 a Escócia. E eu tô trazendo hoje aqui o Caio, que vai ser meu comentarista, Miria. Meu filho, hein? Caio Henrique já tá aqui na tela. Tudo bem, Caio? Boa tarde, meu filho querido. Tá nervoso, filho?
1: Não.
0: Tá de boa?
1: Tá de boa.
0: Tudo bem, Caio?
1: Tudo bem.
0: Você assistiu o jogo ontem do Brasil, filho? Gostou?
1: Gostei.
0: Foi bom?
1: Foi.
0: Quem é o jogador preferido do Brasil lá, da nossa
1: Neymar.
0: Seleção? Não, Neymar. Nessa nova geração. Mas é o seguinte, Caio, o pessoal mandou... Ó, o Caio, até um tempo atrás, eu queria que ele fosse vascaíno, mas ele acabou mudando, torcendo pro Flamengo. Hoje ele torce pro Flamengo. Já aceitei. Deixa eu ouvir aí o pessoal falando aí, o Alisson, por favor. Bora ver.
2: Só não pode vir à Alemanha, né,
0: Sassana? Ah, essa é a dona Jerusa.
2: Mesmo, Caio Henrique, tem que torcer, ser torcedor Henrique. Do Flamengo. Oh. Porque torcer pro Vasco
0: não.
2: É sofrer por opção.
0: Jamais, né? jamais. Tem mais? Tem. Mas é o seguinte, Caio, tu torce pro Vasco, né? Oh, pro Vasco, pro Flamengo.
1: Flamengo.
0: É? É. Quem é o teu jogador preferido do Flamengo?
1: Arrascaeta.
0: Arrascaeta. E aí, o que você tá achando, Caio, da nossa seleção aí na Copa? Conta
1: tá
0: pra gente.
1: Tá indo bem.
0: Tá indo bem?
1: Aham, uhum, se eles continuarem assim, a gente pode ganhar a Copa.
0: É mesmo, é? Agora conta pra gente aí, quem serão os possíveis adversários do Brasil na próxima fase?
1: Japão, Holanda ou Suécia?
0: Um desses três.
1: Sim.
0: Quem que tu prefere?
1: Acho que a Suécia.
0: A Suécia?
1: Sim.
0: Seria mais fácil?
1: Seria.
0: Holanda e Japão, nem pensar. Ô, Caio, conta pra gente aí, Caio. Como é que tu, a partir de que momento começou a torcer pro Flamengo?
1: Flamengo?
0: É. O teu pai queria que tu fosse vascaíno, né?
1: Era.
0: Mas aí, com o passar do tempo, tu acabou mudando, foi? Conta pra mim aí.
1: Foi, acho que foi em 2020.
0: 2020?
1: Aham, uhum. Aí eu comecei a torcer pro Flamengo.
0: Torcer? Aí uhum. Tu começou a ver o Gabigol.
1: Era o Gabigol.
0: Muitos títulos.
1: É, óbvio.
0: Aí acabou...
1: Acabou
0: virando
1: flamenguista.
0: Flamenguista, né? É. Ah, tá.
1: O Vasco não ganhou nada.
0: Eu lembro que... O Vasco o quê?
1: Não ganhou nada.
0: Pula essa parte. Pula essa parte aí. Esquece o Vasco, teu, né? Inclusive, agora, nesse momento, ó, não tá tendo jogo do Campeonato Brasileiro, Copa do Brasil, não tá tendo nenhuma competição nacional. O Vasco é notícia porque tiraram o nosso presidente do comando. A gente não tem um dia de paz. É, tia Maria, exatamente. Agora, Caio, conta pra mim um pouquinho aí, algum jogador... Quem é o artilheiro da Copa?
1: É o Messi.
0: Quem é o vice-artilheiro?
1: É o Vinícius Júnior.
0: E o Mbappé, tem quantos gols?
1: Tem quatro... É três.
0: É três gols?
1: Três ou é quatro?
0: Três ou é quatro gols? Você gosta do Mbappé ou não?
1: Mais ou menos.
0: Não? Mais ou menos. E o Vinícius Júnior? O que que tem achado do Vinícius Júnior?
1: Tá jogando bem. Se continuar assim, o Brasil vai chegar na final e vai acabar com o time que tiver na final.
0: Muito bem, tá bem confiante. Agora conta pra mim um pouquinho aqui, Caio, sobre... Olha, o Caio é um garoto que conhece, acompanha muito o futebol. Principalmente o futebol europeu. Tu gosta daquele cara chato lá, é o Lise?
1: Não.
0: Não?
1: Não.
0: Ele é da onde? Ele é?
1: Do Bayern de Munique.
0: Bayern de Munique?
1: É.
0: A seleção dele é?
1: França.
0: França, né? É. Ele é chato, ele, né?
1: É, ele é chato.
0: Muito marrento, né?
1: Muito.
0: Não é legal assim. E no futebol, Caio, qual é a tua posição no futebol?
1: Atacante.
0: É. Tá bom, mas eu costumo dizer, a dona Jerusa tava até mandando mensagem aqui, eu costumo falar com o seguinte... Você é o futuro lateral direito do Vasco da Gama?
1: Não.
0: Do Flamengo?
1: É.
0: É porque é o seguinte, cara, a gente tem que negociar e tem que conversar eu e você depois. Porque é o seguinte, cara, a seleção brasileira não tem lateral direito, então, atualmente. A gente tá meio com dificuldade de lateral direito. Então, você tem que se tornar lateral direito, que é pra de repente ter vaga pra depois, daqui a pouco tá na seleção brasileira, beleza?
1: Beleza.
0: Então,

0: Hoje eu tô. Eu tô recebendo o Kai, ele tá meio tímido aqui. Olha, meu amigo Zeca. Ó, oh, meu amigo Zeca tá acompanhando aqui lá no Ponto do Peixe. Alô, Zecão! Tá gostando aqui da resenha. Ó, oh, valeu, um abraço aqui ao nosso Otávio Oliveira. Pronto, o Otávio Oliveira foi ganhador da gasolina da Mapoeira da semana passada. Mas ele tá tudo certo, valeu, Otávio. O Netinho tá acompanhando aqui. Olha, eu lembro que um dia eu levei o Caio, o Netinho tava fazendo... Eu falei, já contei essa história no Luz Melo. Um dia eu levei o Caio, ele tava fazendo o Estúdio 2 ali na Amazonas Importado. E ele perguntou o time que o Caio gostava, torcia, e ele falou que agora ele era flamenguista. Disse que daria a camisa do Flamengo pro Caio. Ele deu, Caio?
1: Não.
0: Não? Não. Pois é, até hoje, viu, Netinho? É, tá esperando, tá cobrando agora aqui no ar, viu, Netinho? Você é culpado também dele virar flamenguista. Fica induzindo aí as pessoas, as crianças. Olha, um abraço especial. Ah, minha amiga Elaine, tá acompanhando. Elaine, um abraço, Elaine, Anderson. Ó, tá ouvindo aqui a nossa programação. A Elaine e o Anderson, dizendo que levou hoje o Caio. Manda um abraço aí, um abraço pra Elaine, um abraço
1: pro Anderson. Um abraço pra Elaine e um pro Anderson.
0: Aí, segundo dia de rádio, a história do Flamengo continua. Valeu, olha, o Netinho tá dizendo que ele vai resolver isso, viu, Caio? Depois tu cobra o Netinho, tá bom? Você fala com ele lá. Tio Netinho, vai chegar mensagem pro senhor aí. Um abraço todo especial aqui também, minha amiga Vitória Barreto acompanhando, curtindo, nos dando essa carona especial. Obrigado pela audiência. E é isso, Caio. Você pode voltar outras vezes aqui, viu, filho, pra visitar o papai, tá bom? Posso contar contigo de vez em quando pra gente comentar sobre a nossa seleção?
1: Pode, pode.
0: O Brasil passando... O Brasil joga segunda-feira. Se for contra a Suécia, quanto é que tu acha que vai ser o placar?
1: Uns 4-1.
0: 4-1?
1: No mínimo 4-1.
0: Se for contra a Holanda, vai ser quanto?
1: Uns
0: 3-1. 3-1. E se for contra o Japão?
1: Contra o Japão, aí vai ser uns 4-2.
0: Pronto, vai ser um pouco mais difícil. Pronto, mas é isso. Fica na casa dos quatro. Então pronto. Valeu, Caio Henrique, filho do Elson Summer, torcedor do Flamengo e amigo do Alisson Brito e do Netinho, o grande culpado. E a gente segue a nossa programação, 12 horas e 12 minutos. Não, 13 horas e 14 minutos. 13 e 14. Ó, quem tá mandando mensagem por aqui também é a Marta do Geral. Coloca o áudio da Marta aí, o Alisson. Deixa eu ouvir aqui, porque ela tá falando com a dona Geroso aqui. A Marta, acho que ela tá defendendo. Deixa ela. Coloca aí o áudio dela. Fala, Marta.
2: Ei, Geruza. Esse é o meu Vasco, Geruza.
0: Marta do Geral, bem. Muito bem, representando. Representando o Vascão. Muito bem, valeu, dona Marta do Zerão, obrigado também pela audiência. O Alisson, prepara uma música bacana pra gente aí, enquanto a gente toma uma água e daqui a pouco a gente volta, falando dos nossos parceiros. Já já a gente vai preparar aqui os nossos palpiteiros que acertaram o palpite de ontem da Farol e Companhia. Daqui a pouco a gente faz o sorteio, são três acertadores, né? Fala pra mim aí, o Alisson, é o Sandro Campos, o Rubão e também a Stephanie. São três acertadores, portanto, daqui a pouco um deles vai faturar R$100 da Farol e Companhia. Calma, Wallace, calma que tem mais um chegando. Acabou de chegar aqui, ó. A Tainá realmente acertou. E essa daqui é ouvinte do nosso Facebook. Por isso que eu falei que é importante a gente sempre olhar lá também. Ela falou, olha, eu coloquei meu palpite lá pelo Facebook de 3-0. E ela acertou o placar. É a Tatiana. E ela mandou aqui, Alisson. Olha, tá aqui o print já, ó. Ela realmente mandou, tá? Isso. Comprovado aqui. Devidamente comprovado. Meu placar é Brasil 3-0. Tatiana Leão. Muito bem, Tatiana. Então você também entra aqui no nosso sorteio. Acrescenta aí o Alisson, meu diretor. Mais um nome aí. 4 acertadores. Olha, a Eliana Nery tá dizendo que o Caio tem bom gosto. Nosso ouvinte, Eliana Nery. Boa tarde, Eliana. Obrigado aí mais uma vez pela audiência. Parece que tem bom gosto. Não, deveria torcer pro Vasco, mas tá bom, deixa
1: aí. Não, é Flamengo.
0: É, tá bom. Ela é do Novo Horizonte. Valeu, Eliana. Obrigado pela mensagem. Então pronto, olha, a Tatiana Leão também entra aqui. São 4 acertadores. Meu amigo Maneca, tem como acompanhar agora? Fica daqui a pouquinho, Maneca. Manda o áudio aí pra gente também. Tá acompanhando a nossa programação lá do Mazagão. Ah, falando em Mazagão, Alisson. Tá vindo aí, tá chegando

0: a 7ª edição da Corrida de São Tiago. É, tá vindo aí a 7ª edição da Corrida de São Tiago, que vai ser realizada agora em junho. Vai ser no dia 19 de julho. A 7ª Corrida de São Tiago já tem data definida para acontecer aqui no Amapá. E essa prova será realizada no dia 19 de julho, em Mazagão Velho, reunindo atletas e praticantes de atividade física em um percurso de 6 quilômetros com largada da Praça de São Tiago. Um abraço, meu amigo Marcelo Oliveira, coordenador aí desse grande evento. Ele que é o presidente do Instituto Forte Abraço, o instituto que está organizando a Corrida de São Tiago, que vai ser do dia 19 de julho. Um abraço, Marcel. E hoje eu falava com ele pela manhã, ele dizendo que a expectativa é que a edição desse ano, a 7ª edição da Corrida de São Tiago, possa superar a participação dos atletas, dos corredores, simpatizantes de corrida de rua do ano passado. 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Vai lá, tem o link para a Corrida de São Tiago. E esse ano o Marcel, segundo a expectativa dele, presidente do Instituto Forte Abraço, a participação é de mais de 2 mil pessoas pelas ruas lá, pelas ruas históricas de Mazagão Velho. Então vai ser uma festa muito bonita, uma corrida bem legal, em que está tudo sendo preparado com muita organização pela equipe do Instituto Forte Abraço, que tem à frente aí o presidente Marcel Oliveira. 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Agora sim, Wallace, coloca a música aí!
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0: tem prioridade total e absoluta, minha querida. Pode participar, pode mandar o áudio aí de participação. Certamente as programações que acontecem nesse final de semana, mais uma preparação aí de muitas programações. A Elísia Congó, que está à frente do Improir e fazendo um grande trabalho. Elísia Congó é a nossa pintante. Mas olha, Alisson, antes de participar da participação aqui da Elísia, agora há pouco eu falava sobre a corrida, a sétima corrida lá de São Tiago, em Mazagão. E o nosso ouvinte aqui, o Efraim Reis, ele que é atleta, maratonista, corre 5, 10, 21, 41 quilômetros. Efraim, aquele abraço. Ele que é da equipe top, tá? Só não pare de correr. O Efraim aí da equipe top. E ele mandou uma foto aqui mostrando uma das participações dele na corrida lá em Mazagão, na festa, na corrida de São Tiago. Essa daqui é do ano passado. 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Agora sim, um abraço mais uma vez aqui, o Marcelo Oliveira, presidente aí do Instituto Forte Abraço. Um abraço também aqui à nossa boa botafoguense, Lilian Regina, tá perguntando pelo Rodrigo. Daqui a pouco, se tiver a possibilidade, o Rodrigo estará participando junto com a gente. Mas a Elísia Congó tem aí as informações, traz aqui a sua participação. Alô, minha amiga pintante, Elísia, boa tarde, seja bem-vinda, minha amiga.
1: Meu pintante preferido do Elson Sami, Rodrigo e o Tarcísio, né? Esses dois últimos aí, internacionais.
0: É verdade, concordo.
1: Seguinte, meu amigo, amanhã nós iremos começar a realização das festas em comemoração ao Museu do Negro, Museu de Artes e Culturas Negras da Prefeitura Municipal de Macapá, administrado pelo Improir, o qual a pintante está à frente. Então, eu estou aqui passando para convidar todos os pintantes, todos os mal-ouvidos, como também todo cidadão amapaense, para vir conhecer a sua história, a história do negro, a história daquele que construiu este pedacinho da Amazônia Negra, ou seja, o estado do Amapá. Lá no museu nós temos o quê? Visitações abertas, e onde a gente mostra o feito, as realizações dos nossos ancestrais e das pessoas que aqui estão, que contribuíram na arte, na cultura, na religião, no empreendedorismo, na literatura. Lindo! Exposto tudo em um único lugar. Que fica onde, Elísia Congó? Na Eliezer Levi, em frente à escola modelo Guanabara, ou seja, Eliezer Levi com Mendonça Furtado. Então, meu amigo, amanhã, caminho único, a gente vai iniciar as comemorações que já vem durante todo o mês, visitações das escolas. Quero agradecer a todas as escolas, modelo Guanabara, Faculdade Meta, Faculdade Estácio, Princesa Isabel, Azevedo Costa, todas que estão contribuindo conosco e que estão participando, levando os alunos para conhecerem a sua história, porque essa história, ela é minha, ela é sua, ela é nossa. Rema, a partir das 4 horas da tarde, uma grande festa vai estar sendo realizada amanhã, sexta-feira, lá em frente ao Museu Afro, Museu do Negro. Vambora, meu pintante, um beijo, um abraço. Eu te amo, tô igual a Marília Mendonça. Tudo lindo e maravilhoso.
0: Valeu! Muito obrigado a Maria Elísia Carmo Silva, a nossa querida e popular Elísia Congó. É a diretora-presidente do Instituto Municipal de Políticas de Promoção da Igualdade Racial, o nosso IMPROI. Olha, as principais atribuições e as principais competências é exatamente o que a Elísia está falando, né? Acabou de falar sobre essa programação do Museu do Negro, que fica aqui na frente da Escola Modelo Guanabara, aqui no centro de Macapá. Estão tendo diversas exposições, o trabalho que a Elísia realiza e desenvolve, o acompanhamento em loco, visitando todas as comunidades, e ao IMPROI compete conceder, planejar, executar, incentivar, difundir, coordenar, supervisionar e avaliar diretrizes, programas, projetos.

projetos e ações de promoção de igualdade racial, proporcionando condições para as instalações e funcionamento de instituições públicas e privadas que desenvolvem políticas de valorização da desigualdade de raças, além de exercer outras atribuições na forma da lei. Então, parabéns aí, nossa amiga Elísia Congon, à frente do IMPROI, fazendo um grande trabalho. Alô, Pitante, um abraço pra você!

0: são 13 horas e 28 minutos, 13 e 28. O Alisson mandou aqui, o meu diretor, eu preciso falar da IP Saúde, porque tem novidade lá pela IP Saúde. Eu falei agora há pouco, vamos só reforçar aqui. A Isabela tem outras informações. 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
2: Bora

0: Muito bem, 13 horas e 30 minutos. Vamos girar nos nossos apoios culturais e daqui a pouco eu vou... Olha, meu amigo Rômulo. Rômulo Versosa. Deixa eu ver se ele tá falando alguma coisa. Vou te mandar aqui. Peraí, eu tenho medo de colocar o áudio do Rômulo assim e o Alisson. É melhor ouvir. Peraí. Deixa eu ver o que ele tá falando aqui primeiro, que é pra. Ah, tá. Vamos ver.
1: Tu manda áudio, porque eu não sei ler, tá? É. Tu manda áudio, tá?
0: Olha, isso aí é as cabeças. Bora ver o que, que o Rômulo fala. Meu Deus do céu. Ei, Rômulo, pelo amor de Deus, vai pro aqui, vai.
2: Meu querido amigo Samer. Ah. Olha, ontem o Brasil ganhou, né, cara? Verdade. Graças a Deus.
0: Amém.
2: Eu queria mandar uma mensagem pro Vinícius Júnior, que com certeza ele tá assistindo o Bem Que Tem.
0: Uhum.
2: Ele tá escutando ou tá assistindo pela transmissão na live. Oh, um grande beijo, Vinícius Júnior. Manda um abraço pra Virgínia. Tu que tem o número dele, Samir? Manda um abraço pra ele.
0: Não,
2: tá?
0: Vou mandar não. Ele tá concentrado. Hoje ele tá curtindo. E Rômulo, não atrapalhe a vida do homem. Deixa o homem trabalhar. Hoje ele precisa descansar. Jogou muito ontem. Vou perguntar, vou mandar uma mensagem aqui pra ele, ver se ele já almoçou hoje também.
3: Verdade.
0: Já tomou o café.
3: É verdade.
0: Né, Vinícius Júnior? Ei, deixa ele. E Rômulo. Verdade. Fica com a tua vida pra aí, veve a tua vida pra aí, deixa o menino pra lá, entendeu? Ele, menino Ney, menino Rayan, menino Hendrick, então tudo bem, tá? Então, depois do jogo de outro, tô com moral na minha mão, então deixa
3: é
0: eles descansarem hoje, curtirem e tal, né? É que teve after ontem, certamente, né? Então, é isso. Daqui a pouco a gente volta, rapidinho, vai gerar aqui nossos apoios culturais, não sai daí.
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0: Você ouviu aí, debaixo da onda, o som da Letícia Wally e Solange Almeida, parceria aí com a da Solange, com a nossa mapaense Letícia Wally, a estourada! 13:42, 13:42, 981024043, para você continuar mandando a sua mensagem aí, participando, fazendo já aqui o seu cadastro pro sorteio de amanhã. Um abraço pro meu amigo Maneca, ele mandou uma mensagem aqui, mandou uma mensagem de áudio, Alisson. Bora ouvir, deixa eu te mandar aqui. O Alisson, deixa eu ver aí o que o Maneca tá falando pra gente. Fala, Maneca!
1: E aí, Elcio?
0: Oi.

0: O presidente dos Estados Unidos tá expulsando o Rodrigo Silva de lá, mano. Ele mandou o cara vir embora, sabe por quê, mano?
1: Por quê?
0: Porque ele tá espalhando lata de conserva lá, rapaz. Eu queria que tu visse a quantidade de conserva que ele levou pra comer lá. Que ele não pode ficar longe da conserva, né, mano?
2: Aham. Uhum. Ele já disse. Tem mané que ele falou que ele já encontrou realmente por lá. Já encontrou conserva por lá. Então tá tudo bem. Deixa ele, deixa ele. Muito bem, continuamos aqui aguardando. Olha, você que acertou o placar de ontem, se você acertou o placar e a gente ainda não passou aqui o seu nome, o horário de você reclamar é agora. São 4 acertadores até agora, né, o Alisson? Puxa aqui no nosso ponto aqui, o Alisson, para passar o nome aí dos nossos acertadores. É, tem o Sandro Campos, o Rubão também que acertou, a Stephanie e agora há pouco a Tatiana também mandou aqui, comprovou. Ela mandou o palpite lá pela nossa live no Facebook, comprovou aqui pra gente, mandou, tá tudo certo, a gente verificou aqui. E então são 4 acertadores, né? 4 pessoas que acertaram o placar e daqui a pouco a gente fará o sorteio. Vamos fazer o sorteio para ver quem leva, quem ganha, quem fatura esses R$100 aí da Farol e Companhia. 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Olha quem está nos acompanhando pelo Facebook, meu amigo Joane Silva. Fala, Joane. Aquele teu amigo mandou um abraço para você também, viu, Joane? Eu não posso republicar aqui, Wallace. A mensagem que esse rapaz aqui, esse maluvido, mandou. É porque é proibido nesse horário, tá? Ei, Joane, me deixa, cara, me larga, entendeu? Saudade de você também, minha amiga. Não pode, Joane, agora nesse horário não pode, o horário não permite. Um abraço, Joane Silva, grande jornalista lá do município de Santana. A vontade é grande, mas é isso. Ô Joane, sabe quem tá te mandando um abraço aí, Joane? Sabe quem tá te mandando um abraço? Rômulo Versosa. Tu conhece o Rômulo Versosa, tu, Joane? Pois é, o Rômulo Versosa é um cara gente boa, só não pode beber. Mas é um cara muito gente boa, muito parceiro e pai d'égua. Um abraço aí pro Rômulo Versosa, acompanhando também a nossa programação. E ele tá mandando um abraço pra você, viu, Joane? A gente tá com saudade de ti.
3: Aquele abraço!
2: É, exatamente. Ó, Alisson, são 13 horas e 46 minutos, 13h46. Deixa eu aproveitar também pra mandar um abraço aqui ao Robson Santos. Ou Robson Anderson, ou Anderson. E presidente? Presidente da Federação Amapaense de Futebol de Salão. E se eu não me engano, hoje, quinta-feira, é a final da Série Prata, considerada a segunda divisão do Campeonato Estadual de Futsal. Então, um abraço aí, presidente Robson. Hoje tem 7 Sinec em Suazilândia. Esse ano, o Elson Sammy esteve participando com seu clube, o Futebol Entre Amigos. Obrigado, presidente Robson. Esse ano foram 21 clubes participando da Série Prata, uma das maiores participações num grande campeonato e uma federação que tem expandido ainda mais o futsal amapaense em todo o nosso

0: estado. E hoje, a grande final, a grande decisão da Série Prata. Um abraço especial, presidente Robson, presidente Luiz Carlos também, toda a diretoria da Federação Alpaense de Futebol de Salão, a FAFES. Mais um grande evento a partir das 7 da noite, é lá no ginásio do Instituto Federal do Amapá. O futsal amapaense que está ganhando força, visibilidade e grande destaque nacional. Prova disso é o São José, que esse ano vai jogar, na próxima semana inclusive, dia 3, já tem a estreia do São José pelo Campeonato Brasileiro de Futsal. A elite do futsal brasileiro joga contra a Ipu, uma das equipes mais tradicionais do futsal brasileiro, e que vai estar aqui em Macapá, lá no ginásio do IFAP, fazendo a estreia no Campeonato Brasileiro de futsal, a elite do nosso futsal. São José vai estar representando o Amapá e o único representante também da região norte nessa competição. Então parabéns aí o Robson, parabéns a todos que fazem parte da Federação Amapaense de Futebol de Salão, uma das federações que realmente cresce, uma das federações mais honradas, competentes e sérias do esporte amapaense. Olha isso aqui, é o Marcondes, ó. Você sabe o que é o Marcondes, Wallace? Não, né? Marcondes é motorista por aplicativo e tá ouvindo aqui a nossa programação. Rapaz, o Marcondes me dando moral. Fala, Marcondes, meu amigo! Ex-jogador de futebol e de futsal. Por que isso? Porque não joga mais. É brincadeira, viu, Marcondes? Um abraço pra você, meu amigo. Tudo de bom. Obrigado pela audiência. Quem também tá aparecendo por aqui... Olha, agradecer mais uma vez aí a parceria com o meu amigo aqui, o Adriano Augusto, tá pedindo para colocar aqui os nomes, seu nome aqui nas promoções. Valeu, Adriano, já está devidamente cadastrado. Vamos girar nos nossos apoios culturais e daqui a pouco, junto com o Caio Henrique, meu filho, tá hoje aqui no estúdio, meu comentarista. Olha, tá na tela aí, ó, tá no destaque aí, já eu volto.
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Muito bem, estamos de volta para finalizar aqui o nosso Vem Que Tem, mas antes, deixa eu falar da JL Multimarcas. 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No clima da nossa seleção e da Copa do Mundo, boa tarde, eu sou o Samer. Aqui é o Marlon Lustoso, um abraço para você e pro Alisson. Ele tá no Jesus de Nazaré dizendo para Deus nos abençoar nessa super quinta-feira. Coloca o meu nome nos sorteios. Obrigado, Vem Que Tem. Vai, Brasil! Olha, um abraço também mais uma vez aqui, meu amigo Ney Oliveira, lá da Fiat Vetral, lá da Vetral Veículos. Alô, Ney! Aquele abraço, meu amigo,

0: Tudo de bom pra você e pra toda a equipe, pra toda a galera aí da Betral Veículos. Olha, um abraço também todo especial a Luz, lá da JL Multimarcas. É, Luz, tudo certo, né? Um abraço pra você. Um abraço pro... acho que é Rian, Tá acompanhando também a nossa programação, meu amigo Jorginho. 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Bora lá então, Alisson. Vamos preparar então o sorteio, faltando 2 minutos para nós finalizarmos. Atenção, rufem os tambores. O número 1 é um... Espera aí, calma aí, deixa eu ver aqui, o Alisson me mandou. Calma, meu produtor. Olha, o número 1 vai ser o Sandro Campos, o número 2 é o Rubão, o número 3 é a Stephanie Pinheiro e o número 4 é a Tatiana Leão. E o Caio Henrique é quem vai anunciar. Atenção, taca ali o play. Número saindo, que ele vai levar os R$100 aí da... lá do Marinaldo Machado, número 4. O nome é...
1: Tatiana Leão.
0: Ah, moleque! Qual o nome? Repita.
1: Tatiane Leão.
0: Isso, é a Tatiana Leão, número 4, portanto, número sorteado aqui. A Tatiana acaba de faturar R$100 no Pix da Farol e Companhia no nosso palpite premiado. E olha, segunda-feira tem jogo da nossa seleção. Amanhã vamos estar já liberando aqui o nosso telefone para que você possa participar. Vai poder participar na segunda-feira. Inclusive, Alisson, a gente tem que ver porque o nosso programa vai até 2 horas, né? Na segunda-feira. E 2 horas, jogo da seleção. Que isso, hein, pai? Olha, mas amanhã a gente vai estar falando como é que vai funcionar aqui a nossa dinâmica do sorteio, tá? Você vai mandar o seu número, o seu palpite normal. Isso. E na abertura do programa a gente já anuncia aí essa super novidade da Farol e Companhia. No mais, agradecer. Obrigado, Caio Henrique. Obrigado, viu? Tamo junto aí?
2: Tamo junto.
0: Valeu. Obrigado, meu parceiro Alisson. Valeu, tia Maria. Tchau. É isso. 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E um abraço especial, meu amigo Zeca, lá no Ponto do Peixe, aqui na subida da São José, na frente da antiga Pizzaria Estrela de Davi. Um abraço para todo mundo aí. Parabéns a Tatiana, nossa equipe vai entrar em contato com ela. Grande contemplada, levando aí esses R$100. E amanhã, isso, ela tá mandando mensagem aqui, toda feliz, viu, Alice? E amanhã a gente volta falando aqui sobre o nosso palpite premiado mais uma vez. Obrigado, Marinaldo Machado, o Bofaense lá da Farol e Companhia. Vamos finalizando. Tchau, gente. Tá chegando aí o Célio Santiago e o Show da Diária. Hoje é Estúdio 2, Alisson? Ah, bacana. Hoje Estúdio 2 com o Célio Santiago e a gente segue a programação da 90.9. Alô, Célio, você comanda a partir de agora a nossa programação. Tchau, gente. Eu volto amanhã.
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1: 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Até as 4 da tarde com o seu show da Diário.
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0: gente, salve, salve, muito boa tarde pra você ligado na sintonia da YS453 90,9 Diário FM Macapá. Hoje, quinta-feira, meu povo, até que enfim, quintou, no dia 25 de junho de 2026. Tudo bem, meninas? Boa tarde, sejam bem-vindas. 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Mas enfim, estamos aqui, firmes e fortes, o cardio tá tudo ok, e cá estamos nós em mais uma quinta-feira maravilhosa. Você pode interagir com a gente através do 991-22-6978, 991-22-6978. Vai lá também nas nossas redes sociais, arroba Show da Diário Oficial no Facebook e Instagram. Facebook e Instagram, arroba Show da Diário no Facebook e no Instagram pra você. Também pode nos seguir por lá, arroba Locutorpanda underline oficial, arroba Locutorpanda underline oficial, com apoio cultural da rede de lojas Tudo 18, a maior e melhor rede de lojas de preço único do Brasil. 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Se liga, porque a partir de agora, nosso Show da Diário tá no ar, a edição de quinta-feira.
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2: Boa tarde, amigo Panda Célio Santiago. Boa tarde, público ouvinte do programa Show da Diário. Já estou na sintonia, amigo, aqui no Matagão Velho, isso, o André Torres. Hoje, quinta-feira, dia de TBT, eu gostaria de ouvir Roupa Nova, A Viagem.
1: Ouviu, já ouviu.
2: Eu gostaria de mandar meus alô, boa tarde para dona Jerusa e seu esposo Eliseu, Rosineide Santos e sua família no Campina Grande, e para todos que estão na escuta do programa aqui no Matagão Velho e no estado do Amapá. O que, amigo? Até logo.
1: Até logo, até logo, seu André Torres. Grande abraço para você, para todo mundo aí no Mazagão Velho. Valeu mesmo pelo carinho, pela audiência aqui na programação. 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

Senão tem gente que tá me devendo, tem gente que tá devendo até lanche pra gente, né, Wagner? E pior que tá aqui pertinho, dá pra vir rapidinho aqui, né? Dá pra vir sim, dá pra vir sim. Cadê? Deixa eu ver aqui, deixa eu ver aqui. Isso, não. Cadê?

0: Sai. Ó, oh, o Wagner, ele cobra, bicho. Não, não bobia que o Wagner, ele cobra mesmo, hein?
1: Boa tarde, Sérgio. Boa tarde a todos. Quero ouvir Amado Batista. Eu sou seu fã. Eide Santos, Daniel e Daniel do quilômetro 21, Campina Grande.
0: Grande beijo. Fui. Vamos lá.
2: Salve. Sérgio Santiago. Adriano Augusto, aqui no centro, ligado no show da Diário. Vamos de uma partida de futebol, Skank, como é dia de TBT. Toca essa pra gente, Sérgio.
0: Vamos nessa. 991-226-978.
3: Cadê? Boa tarde, meu amigo. Santiago, aqui o Abrão Dantas, aqui eu falo diretamente aqui do Ceará, meu amigo. Já tô ligado aqui no programa Show da Diário, pela 90,9. Diário da Mapá. Gostaria de ouvir, como hoje aqui tá TBT, gostaria de ouvir a música daí do Raul Seixas, chamada Ângela. Valeu, mano, aqui é nóis. Forte abraço.
0: Valeu. Pedro Henrique, quero participar do Game da Hora. Beleza, Pedro Henrique, olha, te cadastra, viu, Pedrão? Participa aí com a gente, 991-226-978, com nome, sobrenome, bairro. Deixa eu até trocar de trilha aqui pra parada, que é o seguinte. Ó, por enquanto, a turma tem que correr atrás do prejuízo, viu? Game da Hora. Daqui a pouquinho teremos bateria pra turma. Então, a rapaziada que tá aí com a gente, já aproveita logo, manda beijo, manda abraço, manda cheiro pra quem você quiser agora aqui na programação da número 1. Ó, enquanto você não se cadastrou pro Game da Hora, ainda tá valendo pra você ver a tua participação no 991-226-978 com seu nome, sobrenome, bairro, hashtag Game da Hora e número de contato. Nome, sobrenome, bairro, hashtag Game da Hora e número de contato.
4: Boa tarde, Panda.
0: Boa.
4: Robson Correia, direto de Passo Fundo.
0: Fala, Robson.
4: Curtindo esse calorzinho de 12 graus.
0: Oh.
4: Mas tava mais quente de manhã. De manhã tava 2 graus.
0: Égua.
4: Dia de TBT? Toque uma do rei. Rei Ginaldo Rossi. A gente curtiu hoje.
0: Bom, beleza, vou tocar já. Vamos lá, 991-226-978.
5: Hoje é um dos melhores dias pra mim, porque é o TBT, do Show da Diário. Boa tarde, Célio. Boa tarde, ouvinte. Hoje eu quero relaxar ouvindo essa belíssima canção. Eu não sei se vocês preferem a original ou os bregas paraense, mas eu prefiro essa. Eu acho maravilhosa a canção. Boa tarde, Toneron.
0: Muito bem.
5: Hoje é um dos melhores dias pra mim, porque...
0: Muito bem, é dia de quinta, TBT, Eliana Nery, grande beijo pra você, tudo de bom, muito obrigado, viu? Boa tarde, Célio Santiago, toca a música Pelados em Santos, do Mamonas Assassinas. Já eu toco. Deixa eu ver, toca Reginaldo Rossi, Recife, pronto, vão matar dois coelhos com uma cachadada só. Tocar Reginaldo Rossi pra turma, já. Vamos nessa, 991-226-978. Aliás, você já se cadastrou para o nosso Game da Hora? Ainda não, te cadastra ainda, que dá tempo pra você se cadastrar e participar com a gente do Game da Hora. Baterias manhã e tarde, o campeão da semana fatura R$100. Olha só que maravilha, R$100 fatura o campeão da semana do nosso Game da Hora. Tudo bem? Como é que você tá? Tudo certinho? Que bom, que beleza. Boas compras, viu? 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Dona Jerusa, grande beijo pra senhora, obrigado pelo carinho, obrigado pela audiência, pela sintonia sempre aqui junto conosco, valeu mesmo de verdade a turma que tá sempre ligado de volume máximo aqui na programação número 1. Vamos nessa, que o negócio não para não. 991-226-978, 991-226-978.
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0: Hora certinha, agora 2h27.
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1: 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Agora 2:42.
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0: 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Olá, boa tarde, Santiago Panda, sintonizado no programa Show da Diário, Otávio Oliveira, motorista por aplicativo. Forte abraço, valeu, Otávio, pelo carinho, obrigado pela sintonia aqui da programação da número 1. Vamos embora, vamos que vamos, que a galera não para por aqui, viu?
1: Fala, meu amigo Célio Santiago, locutor Panda, pro Wagner e pro Netinho, boa tarde pra vocês, boa tarde pros ouvintes do programa Show da Diário. Quintou, hoje dia de TBT. Sim. Que quem fala é seu amigo Jonathan Mello, do bairro Novo Horizonte, no norte de Macapá. O John, né, o mais conhecido, né? Pé quente, hein? Palpitei, Brasil 3-0 na Escócia. Aí, ó, não sou mais pé frio não, tá, Célio Santiago? Olha, tamo junto e misturado.
0: Olha, o teu bruxo tá muito forte, viu? Tua bruxaria tá funcionando bem, tá funcionando bem. Aí, tá certo. Ó, palpitou bem ontem. Bruno John acertou mais uma. Ah, essa é boa dos mamonas assassinas, homem macho, Robocop gay. Essa galera, vou te falar, viu? Adriano Augusto já na área. Grande abraço, Adriano Augusto. Tudo de bom, valeu pelo carinho. Obrigado pela sintonia. 991-22-6978 com o seu nome, sobrenome, bairro, hashtag game da hora. Ei, lembrando que daqui a pouquinho, deixa eu até mudar a trilha por aqui, que daqui a pouquinho tem game da hora, viu? Tem game da hora e a turma tem que se orientar, tem que realmente dar uma pelejada boa, dar uma pelejada bacana aí no nosso game da hora. Daqui a pouquinho tem bateria pra você. 991-22-6978 com o seu nome, sobrenome, bairro, hashtag game da hora e número de contato. Nome, sobrenome.

0: bairro, hashtag Game da Hora e número de contato pra você brincar com a gente hoje no nosso Game da Hora. Então já aproveita logo, por enquanto, a turma aí que tá na área com a gente pode continuar no nosso WhatsApp no 991-22-6978. 991-22-6978 pra você mandar teu beijo, mandar teu abraço, seu cheiro, pra quem você quiser agora. E a gente, lógico, vai detonando com todo carinho, sem dúvida nenhuma, pra você, tá bom? 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E aí, chefe, tudo bem? Como é que você tá? Certinho? Olha, e aí, bebezinha linda? Bate aqui. Isso, como é seu nome? Ângela, beijinho, ó, pra você, viu, Ângela? Obrigado, viu, pelo carinho, pela presença, viu? Me cumprimentou aqui, Ângela. 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
1: Tava chegando uma informação aqui pra mim, diz que eu tô devendo o lanche pra pagar ainda pro Wagner, não é? Que história é essa aí, Sérgio Santiago?
0: Olha, Wagner, diz que, ó, dando uma de João sem braço aí, olha. Não, vem cá, não. Esse negócio, é sério isso? Olha, diz que dando uma de João sem braço, diz que não tá devendo o lanche. Não, tá, não, deixa eu colocar o áudio dele de novo, que é até bacana aqui, bora.
1: Tava chegando uma informação aqui pra mim, diz que eu tô devendo o lanche pra pagar ainda pro Wagner, não é? Que história é essa aí, Sérgio Santiago?
0: É ou não é verdade? É
2: verdade.
0: Verdade? Quanto tempo faz, mais ou menos?
2: Vai fazer 2 anos,
0: hein? 2? 2 anos, é? Mentira. É, faz menos tempo, né, Jonathan? Não, não faz 2 anos, mas eu acho que pelo menos, eu acho que os 2 meses tem aí, né? Pode botar na conta, 2 meses. E ó, e detalhe, o Wagner falou aqui em off pra mim que pode amarrar na pata da cutia essa. Amarrar na pata da cutia, dar um tiro pra cima, esperar 3 dias pra ir procurar pra ver se acha. É o acha assim, não. 991-22-6978.
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0: Ai, 2h51. 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
0: E a galera vai pedindo logo suas músicas e a gente vai tocando numa boa pra você aqui na programação número 1. 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E ó, o Wagner sumiu pra ir pro rumo, sumiu o trecho, deve estar atrás das verdinhas, daqui a pouquinho ele tá colocando lá na carretilha lá, né? Daqui a pouquinho eu vejo a cara do Wagner. 991-22-6978. Cadê o áudio da turma? Vamos nessa? 991-22-6978. Vai lá!
2: Fala, meu amigo Célio Santiago!
0: Opa!
2: Thiago Nardi, aqui. Fala, Thiagão. Santana! Bora pra cima, Brasil! Avante, palestra!
0: Avante, avante! Oi,
2: ventania, só para loucos aí, tamo junto!
0: Vou colocar já já, daqui a pouquinho eu coloco pra você só para loucos. Vamos nessa, 991-22-6978!
3: Ei, John John, paga logo o lanche pro Wagner, já passou 2 anos pra pagar um lanche. Paga logo, pro moleque, rapaz.
0: Aí é casca, moleque. Aí é casca, moleque. Pense numa casca de taperebá, esse mestre, bicho. Você é louco, é. Aí, mãe, pra tirar esse escorpião desse bolso aí, o negócio tá difícil. Vamos nessa. 991-22-6978. Galera, mete pressão, meu. Pra rapaziada que tá aí na área com a gente, vamos nessa. Vamos que vamos. Grande Simon, mano, fala, Simon. Manda aí a boa pra gente. Vai escrevendo aí que eu vou dizendo aqui pra galera. 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

0: Muito bem, hein, Simon, essa aí é boa, essa aí é boa. É, que é cachimbo da paz. É o 991-22-6978. Beleza, pô, essa figurinha tá filé. Vou queixar essa figurinha aí, velho, ó. Vou queixar essa figurinha aqui. É, essa aqui tá boa. 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Vamos embora, vamos que vamos. 991-22-6978. E só lembrando pra todo mundo, daqui a pouquinho teremos o nosso game da hora. Já é o próximo, já é o próximo. Deixa eu ver aqui. Baixa aí, produção, rapidinho. Vamos lá. Ah, muito bem. Próximo bloco. Já tem game da hora pra turma. É, meus amigos, tá pensando o quê? Por enquanto, a galera tá aí na área com a gente. Vão lá aproveitar e dizer que você que não se cadastrou ainda, te cadastra no Game da Hora para você participar junto conosco aqui na programação da 90.9 Diário FM. Para participar, Célio, como é que eu faço para participar? É muito fácil. É só colocar o seu nome, sobrenome, bairro, hashtag Game da Hora e número de contato. Nome, sobrenome, bairro, hashtag Game da Hora e número de contato. Por enquanto, Elizabeth Pantoja tá aqui com 10 mil pontos. Por enquanto é a mulher a ser alcançada no momento. Até agora tá dando certo. O secador dela ligado, disse que no 220 ontem. Fez até, disse que até o chão tremer aqui em Macapá ontem. Tanto secar os concorrentes dela. Sim, a minha amiga Sinara tá lá. É grande beijo pra você, viu? Olá, boa tarde, boa tarde. Rapaz, fazia muito tempo que eu não vi ela por aqui. É, Atalaia, quero escutar a música da Joelma Calypso, já eu tô com Joelma pra ela, viu? 991-22-6978, vem pra cá, vem com a gente, vem pro Atacadão Carrefour, dá tempo ainda de você fazer as tuas compras com qualidade, preço, vantagem e economia certa. 991-22-6978, 991-22-6978. 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Muito bem, hora certinha, agora 3h17. Daqui a pouquinho, no próximo bloco, tem Game da Hora.
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0: sua, Diário FM 90.9, banda Calypso. Tô carente agora. Agora 3:29 pra você ligado na melhor.
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0: E já vai começar por enquanto. Olha, por enquanto ainda, a galera tá num comando da parada, Elizabeth Pantoja. Vamos embora, vamos que vamos. Seguinte, telefone liberado. Telefone liberado pra galera participar com a gente do game da hora. Vamos saber quem vai participar com a gente agora? Galera tá comendo mosca, não pode comer mosca, meu povo. 991-22-6978. 991-22-6978. É pro 991-22-6978, como eu tô com o link, eu tô com o telefone aqui agora. 991-22-6978. 978 para você participar do nosso game da hora agora. Então a galera vai ligar, vai aproveitar, liga aí com a gente e você participa do nosso game da hora. Rapaz, ninguém quer participar hoje, rapaz. Será? É que a galera tá com medo de errar hoje? 991-22-6978. 991-22-6978 para você participar do nosso game da hora. Então participa aí junto com a gente. Quem sabe você fizer 10 mil pontos, pode estar faturando 100 reais. Cenzão. Já pensou? Cenzão. É. Deixa eu ver quem tá do outro lado da linha aqui com a gente. Vamos ver quem tá do outro lado. Alô, boa tarde. Cadê?
3: Boa tarde, Sérgio.
0: Opa, boa tarde, com quem eu falo?
2: Volume máximo.
3: Wisney.
0: Fala, Wisney. Deixa eu até anotar teu nomezinho aqui pra não me perder. Deixa eu ver aqui. Wisney Batista, é isso?
3: É o Wisney Batista.
0: Batista, muito agora, bem, Batista. Atenção. Wisney, tá falando de que bairro, meu queridão?
2: Aprendizado.
3: Rapaz, estou falando aqui do Universidade.
0: Muito bem, bairro Universidade, Zona Sul de Macapá. Você sabe que você tem uma missão em tanto agora, né? É empatar junto com a Elizabeth Pantoja para fazer esses 10 mil pontos. Posso startar o game da hora?
3: Na hora, pode.
0: Então, boa sorte!
4: Fase 1, valendo 2 mil pontos.
2: Quem compôs a música do Hino Nacional Brasileiro? Manuel da Silva ou Olavo Bilac?
3: Manuel da Silva.
2: Manuel da Silva.
4: Fase 2, valendo 3 mil pontos.
2: Pink e Cérebro é o nome de um desenho animado ou de um filme de terror?
3: Filme de terror.
2: Desenho animado.
4: Fase 3, valendo 5 mil pontos.
2: Qual novela apresentou a personagem Viúva Porcina? Senhora do Destino ou Roque Santeiro?
3: Roque Santeiro.
2: Roque Santeiro.
0: Poxa, o Wisney faltou só uma. E é mais fácil ainda, cara. Égua, cara. Que pegadinha. Que miséria.
3: Rapaz, eu acho que foi uma pegadinha mesmo. Porque eu imaginei que era um filme.
0: Não, é um desenho. É um desenho animado. Eu assisti muito quando eu era criança. Pink Cérebro. Olha.
3: É, mas na minha época não existia esse daí. Na minha época era outros desenhos. Era o Pica-Pau. Era o Tom Jerry.
0: Peraí. Não, deixa eu ver uma coisa. Quantos anos tu tem?
3: 52.
0: Tem 52 anos. Eu tenho 41 anos. Eu já assisti esses desenhos. Eu com Sérgio, 4, 5, 6 anos de idade, já assistia Pink Cérebro.
3: Então, eu não lembro.
0: É um desenho que não é tão velho assim também, né? Não é tão novo. Novo. Mas eu assistia bastante quando era criança, Pink Cérebro. Poxa, era um desenho muito legal. Recomendo você assistir se você tiver uma oportunidade bem legal. Bem engraçado, por sinal. Cara, tu fizestes ainda 7 mil pontos, não chega nos 10 mil, né, da nossa ouvinte aqui, mas

0: Sim, sim.
1: Já tá valendo a tua participação com a gente, queridão. Vai mandar beijo e abraço pra alguém?
0: Obrigado, valeu. Não. Obrigado.
1: Beleza, valeu, Luiz. Grande abraço, tudo de bom. Ah, é verdade, verdade. Grande abraço, tudo de bom, queridão.
0: Abraço.
1: Muito bem, Wisden Batista, senhoras e senhores, fez somente 7 mil pontos. Ei, somente 7 mil pontos. O negócio tá fervendo, ó, o negócio tá funilando. Temos só mais duas baterias, amanhã temos duas baterias do nosso game da hora. E ó, vai ficar funilando o negócio. Pô, olha, o Edilson Nery fez 8 mil agora pela parte da manhã. Né? Agora o Wisden Batista, ele chega com 7 mil pontos. Por enquanto, Elizabeth Pantoja está com 10 mil. Será que ninguém vai encostar nela? Será que eu vou ter que consagrá-la campeã amanhã do Game da Hora? Bem, isso tudo só o destino vai dizer. Amanhã tem mais Game da Hora aqui na sua número 1.
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FM 90.9, Zezé Luciano, irmão da Lua, amigos das estrelas. Olha, essa aqui vai especialmente pra turma. Um alô especial para os professores e funcionários da Escola Municipal Nossa Senhora. Olha aqui pra rapaziada que

0: aqui na área com a gente. Boa tarde, amor. Olha, um super boa tarde pra rapaziada que tá aqui na área com a gente aqui. Aqui dentro só brilha demais. Olha, um super alô para os professores e funcionários da Escola Municipal, da Escola Nossa Senhora do Livramento, trabalhando na ornamentação da sede para a festa junina da comunidade do Rio Feliciano, na Ilha Viçosa, município de Chaves, no Pará. A todos aí no município de Chaves, no Pará, grande abraço para essa turma maravilhosa, principalmente a todos os professores da Escola Municipal Nossa Senhora do Livramento. Trabalhando, viu? Trabalhando firme e forte. Queria estar aí, ó, para poder comemorar essa festa maravilhosa junto com vocês. Grande abraço para todo mundo aí. Tudo de bom no município de Chaves, no Pará. Para você ligado sempre na melhor sintonia.
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0: Hora certinha, agora 3:39.
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0: Essa é a sua Diário FM 90.9, Joelma voando pro Pará. Agora, 3h57.
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0: Olha o seguinte, a Sinara Dalaia manda um abraço pro seu papai, seu Pedro, que tá lá no Rio Ajará. Ajará na unha do Pará, na Ilha do Pará. Rapaziada da Ilha do Pará, grande abraço. Tudo de bom, muito obrigado pelo carinho, pela moral, pela sintonia e pela audiência. E olha, só mandando um recado pra galera que tá aí do outro lado com a gente. Atenção, viu? 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
0: Hora certinha agora, 3h58.
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0: Muito bem, já estamos de volta, já para se despedir da turma, prometendo estar de volta, se Deus quiser, amanhã. Amanhã, sexta-feira. Na sexta-feira especial do nosso Show da Diário. 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Gente, vou ficando por aqui. Prometo estar de volta, se Deus quiser, amanhã, a partir de 2 horas da tarde, depois do Vem Que Tem com Elson Samé. Fiquem agora na companhia do meu amigo Heraldo Almeida e o Canto da Amazônia, com o jeito e a cara da nossa gente. Tchau, tchau, fiquem com Deus e até amanhã.
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3: Ela, minha querida Macapá, terra do Mar Abaixo, 4 e 7.
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1: Fala muito bem. Boa tarde, Amapá. Boa tarde, Amazônia. Boa tarde, meu Brasil. Alô, Brasil. Ganhamos, né? Mas... Brasil ganhou. Primeiro na chave. Zera tudo agora. Vamos embora pro mata-mata, né, mano? Segunda-feira tem Brasil novamente. 14h. Vamos conhecer o adversário hoje? Ou pode ser Holanda, pode ser Japão, pode ser quem mais? Bélgica, Suécia, né? Rapaz, preferimos quem, hein? Nenhum. É, Japão. Todo mundo prepara um pouco, os caras, brincadeira. Vamos ver, né? Olha, muito bem, tá aí o Ivo Canuti cantando Isso é o Amapá. Esta música, ela retrata muito bem a temática desse programa.
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1: um programa 100% regional, 100% regional com a nossa linguagem, nosso tempero amazônico, nossa gente, nosso povo, nossa tradição, nossa história, nossos costumes. Canto da Amazônia é referência do artista amapaense. Eles passam por aqui, né? Pela bancada do programa, todos os segmentos. O Canto da Amazônia toca a nossa música. O Canto da Amazônia valoriza o que é nosso. O Canto da Amazônia em Macapá

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0: 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Alô, Fábio. Fábio da Tornado Produções, um grande abraço. Saudade de você, rapaz. Resenha ontem, bacana, né? Vamos curtir o Jogo do Brasil.
2: Um abraço
0: pra você, pra todo mundo, acompanhando o programa em qualquer lugar do mundo.
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0: O Canto da Amazônia, um programa nosso, 17 anos, arte e cultura no ar. O programa O Canto da Amazônia, na técnica Mr. Elima Gabeira. Chuva e sol, chuva, terremotos e tudo mais. É, rapaz. Já era. Tremeu no quintal de casa. Nossa, pegou aí, velho. Pra casa. Não apareceu, né? Faltou o OVNI. Tudo bem, a direção administrativa de Mário Melo, Zilana Melo, a produção de Cláudio Rogério, a direção geral de Luiz Melo e a nossa apresentação.
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0: Alô, Brasil! Hoje, quinta-feira, 25 de junho, todo mundo ligado, o Canto da Amazônia está no ar. Brasil, Senegal, Finéias Nelucci.

0: somos o Grupo Bandaia. Tchau!
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1: Olha muito bem, o programa O Canto da Amazônia, com apoio cultural da Rocha Tecidos, Macapá e Santana, que tem um armarinho completo, climatizado, ampliado. 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
1: Olha, todo mundo, domingo já sabe que o encontro marcado é no Bar Tio Duca, no coração do Laguinho, na Elias Levito e Mãe Luzia e José de Pinambá, que é a antiga Nações Unidas. A partir das 7h30 da noite, todo mundo pra lá, pra curtir melhor domingueira, melhor programação, que é o Domingo Junino, é o último domingo de junho pra curtir lá no Bar Tio Duca. Os DJs convidados, DJ Wellison Perfect, DJ Ciber, DJ Nélio, além do DJ da casa, Nando Mix e Tasso JP. Até as 11 da noite, as mulheres não pagam entrada. Bacana? Então, entrada liberada até as 11 da noite. E durante a semana, regado de petiscos e tiragostos, o telão do Bar do Tio Duca, o estádio virtual, acompanhando os jogos da seleção brasileira e de todas as seleções.

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1: Olha, só abraçando aqui o Felipe e Elô. Tem uma programação, acabou de chegar aqui, olha. Primeiro o baile da saudade em honra à festividade de São Benedito. Isso mesmo, dia 10 de julho, pessoal, olha aí. Primeiro o baile da saudade em honra a São Benedito. Tudo isso pra você lá na rua, lá no Jardim 1, né? Pé de casa, na rua Oséias de Oliveira Pimentel. E mais informações, você liga o seguinte: 991-99205-2894. Ingressos individuais a R$15. Olha quem vai estar por lá, olha. DJ Luiz Carlos. Quem mais? DJ Naldo. Hein? Quem mais? Vai estar ali o Imperador, é isso? Tem mais aqui também, James Carlos, caramba. Gabriel, o Magnífico. E o Frigideira. Ah, rapaz, tudo isso dia 10, lá no Jardim Felicidade. Um link para esse telefone aqui para você receber mais informações. 992-05-3894. Apoio Cultural chegando, eu volto já.

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0: Olha, muito bem, 4 horas mais 51 minutos. Tá aí Jota Mambembe cantando no programa. Quasar. É a composição dele e do Benedito Alfredo. E acaba de chegar aqui mais uma nova canção, mais uma nova música, nova obra de Jota Mambembe. Movimento do Rio Mar. Jota Mambembe assinando com Benedito Alfredo a composição desta música que vamos lançar agora. A Espera, porque aqui no Canto da Amazônia tem lançamento.
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Olha muito bem, programa O Canto da Amazônia. 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Momento da cultura junina no programa O Canto da Amazônia, destacando que hoje começa o Arraiá do Povo, que é uma programação patrocinada pelo governo do estado do Amapá. Lá vai ter três concursos, três festivais. Um festival realizado pela Liga Jun, que é a Liga Junina de Macapá. Começa hoje o festival do Primo Sebastião, realizado pela FEJUFAP, que é a Federação das Quadrilhas, e também pelo Instituto Arraiá no Meio do Mundo, que é a antiga FEFAP. Começa hoje, vai até o dia 30, lá no quartel do Corpo de Bombeiros da Zona Norte de Macapá. E hoje já temos a programação aqui com sete quadrilhas juninas. Às 20 horas, Amigos na Roça. Às 20h45, Encanto Junino de Laranjal do Jari. Às 21h30, Estrela de Ouro.

domingo, às 22h15, considerados dos matutos. É, às 23h, Explode o Coração de Santana. É, às 23h45, Arafuá, lá do município de Afuá, já no território paraense. E para encerrar, meia-noite e 30, é a apresentação da Simpatia da Juventude. Esse festival é seletiva para o Campeonato Brasileiro de Quadrilha Junina, realizado pela Confederação Nacional, que é a de Quadrilha Junina, que é a CONAC-J. Então, hoje, e esse projeto, repito, é um projeto que tem o patrocínio do governo do estado do Amapá. Hoje começa, então, o festival do Primo Sebastian, a partir das 19h. A programação começa por lá. FEJUFAP é a Federação das Entidades Juninas e Folclóricas do Estado do Amapá, que tem o Dionei como grande presidente. Quem vai representar o Amapá nessa instituição aqui é a grande campeã, beleza? Das estilizadas. Entrada franca, ninguém paga nada, né? Leve a grana pra você comprar aí o teu tacacá, o teu vatapá, pra curtir muitas quadrilhas juninas. Vai ter shows também. Inclusive o Arraiado Quero Mais, o Mô de Campos e o Osmar Júnior estão cantando um programa aí. Eles vão se apresentar também lá, tá bom? Eli, toca a música que... O nome, inclusive, o nome desse projeto é Amazônia Nordestina. Arraiado Quero Mais é o nome do CD, do disco. É, eles gravaram uma música em homenagem a várias quadrilhas juninas. Vamos tocar agora. 5:15.

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1: Muito bem. Vai ter quadrilha. 5h29, o programa O Canto da Amazônia chegando ao seu final. Igual aí, Equador e Alemanha? É, rapaz. Vai, você vai vingar nós. O meu canto da Amazônia. É, ninguém morre sem me dever, como é?

0: Ninguém deve sem morrer, sei lá o ditado que tem aí. Qual é o nome do ditado?
1: Ninguém morre nos
0: me devendo.
1: É, me devendo, um negócio assim.
0: Aí, toma, Alemanha. Muito bem,
1: vamos. Somos todos colombianos agora.
0: É, Colômbia, Colômbia, Colômbia, Colômbia. É uma mulher que tá apitando,
1: é? É uma mulher.
0: Olha que legal.
1: Uma árbitra.
0: Olha que legal aí, ó. Rapaz. Vamos lá, Equador, é da América do Sul. Olha, muito bem, obrigado na técnica, Mr. Elia, direção administrativa de Marlon Zulana, produção de Cláudio Rogério, direção geral de Luiz Melo, e a minha apresentação aqui, tá?
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0: Alô, Almeida. Brasil, tô indo embora, vem aí, Cleber Barbosa e toda a equipe. Ponto de encontro chegando, tchau.

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4: Agora 5:37 na Diário. Boa tarde.
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4: Governador Clécio lança integração entre Uber e Ciodes e amplia proteção para motoristas e passageiros. Amprev tem lastro financeiro para pagamento de beneficiários até 2060, diz presidente. Investigado por homicídio, executado por atiradores em carro cinza. Secretária de Cultura afirma que tudo está pronto para a abertura do Arraiado Povo 2026. Amapá sente extensão de terremoto na Venezuela. Esther Dweck vai anunciar novidade na transposição e avanços em programa de moradias. São os principais destaques agora do portal diariodoamapá.com.

0: .com.br. São 24 horas de conteúdo digital. Olha, hoje aqui tem um comitê, né, de recepção. Pessoal da Comissão Estadual da Transposição, Comissão de Santana também, enfim. Tem uma expectativa muito grande em torno da visita da ministra de Assuntos da Gestão, a Esther Buerque, que vai estar em Macapá na próxima semana. E o programa recebe Carlos Carmesim e Francisco Rogério. Estarão com a gente hoje batendo um papo sobre transposição e agenda da ministra aqui na cidade. Nós também vamos conversar aqui com a presidente do Instituto Alpaba, a Luciana Delamare. Ela está cumprindo a agenda em Macapá e tem a ver com uma economia criativa, tem a ver com turismo de base comunitária. Tem muita entrega interessante, o evento foi lançado aqui, ontem aqui em Macapá. E a gente vai conversar daqui a pouquinho com essa dirigente de uma entidade que se propõe a ajudar a desenvolver o turismo do Amapá. Hoje também é dia da coluna Conexão Margem Equatorial. Com a nossa correspondente lá do Rio de Janeiro, a jornalista Márcia André Almeida, tem sempre convidados importantes na agenda da energia. Petróleo e gás é tema da coluna Conexão Margem Equatorial daqui a pouquinho aqui no Ponto de Encontro. A gente tem esporte também na coluna Mexa-se, que é assinada por Elson Summer. A sua participação também está garantida aqui no programa. Você pode interagir com os nossos convidados através do nosso WhatsApp, que é o 991-57-0022. 991-57-0022. O programa também é transmitido ao vivo no Facebook. Ó, a nossa live já está no ar. Eu vou agora compartilhar, inclusive, no meu perfil pessoal. Você pode acompanhar agora o programa aí em áudio e vídeo. E, ó, se você achar interessante, compartilhe esse conteúdo com um amigo, uma amiga, uma colega de trabalho, tá bom? Nossa live está lá no Facebook Diário do Amapá. Também no Facebook Diário FM Macapá. Ou ainda no meu Facebook, jornalista Kleber Barbosa. Tem também live disponível no YouTube. Nosso canal no YouTube é o arroba Kleber Barbosa. E aí a gente vai ter mais pessoas conectadas com a gente aqui, tá bom? De um em um, vai passando para outro aí. Se puder, também se inscreva no nosso canal lá no YouTube. É o arroba Kleber Barbosa, tá bom? Estamos caminhando aí para virar a casa de 5K. 5 mil inscritos no canal do tiozinho aqui, hein? Vamos lá, ajuda a gente aí a subir e tornar relevante esse conteúdo aí. Então é isso. Todo mundo a postos. Nós aqui, você aí, está no ar mais um programa Ponto de Encontro. Você é nosso convidado.
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0: Base comunitária. Olha, o turismo de base comunitária no Amapá transforma a preservação ambiental em vetor de desenvolvimento socioeconômico. O Estado ganha com a geração de renda direta para comunidades tradicionais, a valorização e preservação de culturas ancestrais, como a do Mar Abaixo, e o fortalecimento do protagonismo local, evitando a dependência exclusiva de atividades extrativistas predatórias. Alguns dos principais pilares do que o Amapá consolida com essa política são, por exemplo, o protagonismo comunitário e a geração de renda. A atividade garante que o lucro permaneça com os moradores locais, ribeirinhos, quilombolas, indígenas. Servindo como uma fonte de renda complementar à pesca esportiva e ao artesanato regional. Olha, um recorte importante é a preservação ambiental. Com mais de 72% do território amapaense composto por áreas protegidas, o turismo de base comunitária educa o visitante e empodera as populações locais, criando incentivos reais para a conservação da biodiversidade e das unidades de conservação. Bom, tem também a valorização cultural. Roteiros que incluem vivências na floresta amazônica, como a Rota Flor da Samaúma, no quilombo do Curiaú, resgatam a medicina natural, a culinária nortista e ritos tradicionais. O fomento do setor também é algo importante. O Ministério do Turismo tem impulsionado a região com linhas de crédito e programas voltados

0: para o programa de marketing turístico do Amapá, o que facilita a estruturação de pequenos negócios em comunidades. Olha, a Lei 3.011, de 3 de janeiro de 2024, de autoria do deputado Lohan Barreto, instituiu oficialmente a Política Estadual de Turismo de Base Comunitária no Estado. O principal impacto dessa legislação é a transformação do setor de informal esporádico para uma atividade estratégica de Estado, assegurando recursos, direitos e segurança jurídica para as populações tradicionais. Os impactos práticos e estruturais da lei dividem-se em 4 pilares fundamentais. Primeiro, a inclusão no orçamento e nas políticas públicas. Segundo, a governança e o protagonismo local. O terceiro é a geração de emprego e a capacitação. E por último, salvaguarda cultural e ambiental. Abrindo o ponto de encontro de hoje, como nossa opinião.
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0: Agora 17h44.

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1: Muito bem, olha, recebendo aqui integrantes da Comissão da Transposição de Santana, Comissão Estadual também, o Carlos Carmesim e o Francisco Rogério. Vamos lá. Tudo bem, Carmesim? Seja bem-vindo à Diário FM.
2: Tudo bem, Kleber Batista, toda a bancada.
1: De onde todos tu tirou esse ouvintes? Batista, rapaz?
2: Kleber não, Barbosa,
1: eu já
2: né?
1: fui batizado, graças a Deus, mas eu não sou Batista.
2: Kleber que Barbosa, bom, desculpa aí, né? Que obrigado é isso, aí pela oportunidade aí. Nós estamos aqui para fazer um chamamento, né?
1: Aliás, a confusão com o Batista. A confusão com o Batista é a primeira vez. É comum as pessoas me chamarem de Kleber Machado.
2: Kleber Machado, né?
1: Kleber Machado, você que é Kleber Machado, eu só queria o contra-cheque dele.
3: Tô sempre que seja um valor bom, né?
1: Deixa pois eu ver. Kleber. Francisco Rogério.
2: Francisco Rogério, nosso parceiro de luta também, né, Francisco?
1: Também ganha vida também como sósia do José Alcolumbre.
2: Ah, é?
3: O Kleber me colocou esse apelido nos dias na administração de um dos prefeitos de Macapá, nos tornamos amigos, uma amizade que realmente. Vai durar até a separação das vidas. É muito bom, viu?
1: E aí, quer dizer que a ministra Esther Buerk está vindo. É Buerk que fala, né?
2: Esther Buerk.
1: Ela vem a Macapá na segunda ou na terça?
2: Ela amanhã. Vem amanhã.
1: É amanhã já?
2: Amanhã é sexta-feira, dia 26, né? Ela vai estar aqui amanhã. Aproveitar e já falar, né?
3: Sim,
2: 8h30 da manhã. Vai estar lá no espaço Nuance Eventos, ali no início da Jovino de Noar. Bem no início, ali no passando
3: a rotatória. Ali, né?
2: Exatamente. Bem... Vai estar lá juntamente com o senador Randolfo Rodrigues, vai estar lá com o governador Clécio Luiz, vai estar lá com a deputada federal Marcivânia Flecha. E também, na comitiva dela, Kleber, vai vir também o presidente da Comissão de Transposição, João Cândido. Acho até que ele já esteve aqui na rádio, né?
1: Ele assessora o mandato do senador Randolfo, né?
2: Não, esse é o Anchieta.
1: O
2: José Anchieta vai estar também junto, mas vai vir o João Cândido, que é o presidente da Comissão de Transposição Federal. É a figura máxima que cuida da transposição em Brasília. Então, está essa comitiva toda, 8h30, lá no Espaço Nuance, né, que eles vão tratar da reabertura de prazo da Emenda 98. Aqueles servidores.
1: A originária, né?
2: É a primeira versão, né? Aquela que vai de 88 a 93, né? Muita gente perdeu o prazo, muitos servidores na época perderam o prazo, né? Foi só um mês para dar entrada nos documentos. Perderam o prazo por vários motivos, não tinham os documentos, outros não sabiam, não foi bem divulgado, estavam doentes, enfim.
1: Tinha então, gente com muita dúvida também, né?
2: Também, tinha muita dúvida se tinha direito ou não. Então, esses pedidos, né, chegaram ao gabinete do senador Randolfo, que já vem há algum tempo trabalhando no sentido dessa reabertura. Então, amanhã vai ser importante, né? É muita gente que perdeu o prazo, não tinha os documentos na época, mas já tem hoje, já conseguiram, nos arquivos. Então, são mais amapaenses que vão passar para o quadro federal com essa reabertura.
3: Então, Kleber, nós estamos aqui exatamente como porta-vozes dessas vozes que

0: tu alimenta a esperança de um dia estar no quadro federal, que é de direito. Desde a assinatura da promulgação da Constituição nos idos de 1988, quando o presidente até então, o saudoso Ulisses Guimarães, assinara ali aquele documento que, a partir daquele momento, o que era território, a exemplo de Roraima, Rondônia, passou a ser Estado, ou seja, uma nova unidade federativa do Brasil. E até então, passado toda essa temporada aí, vieram as PEC 98, outras 79, e hoje é 47, exatamente para fazer com que essas pessoas recebam de direito, aquilo que já é de direito, o direito de ser funcionário público federal.
1: Eu imagino que a PEC 47 acaba também sendo, vai virar pauta dessa agenda da ministra aqui, né?
2: Também, né?
0: E é um assunto que todos nós realmente, com certeza, vamos poder ouvir, e também uma oportunidade ímpar de dizer à ministra, precisamos do teu apoio, muito embora é importante que ela sinta esse clima, esse calor humano, isso, de pessoas que suaram, que se dedicaram na sua juventude, prestando serviços relevantes para que o Estado do Amapá se encontrasse como hoje nós estamos vivendo, né? Um Estado promissor na área da Petrobras, na área da produção agrícola, e por aí vai, uma diversidade de condições para fins de um desenvolvimento sustentável, assim, do ponto de vista a nível de futuro.
2: Pois é, Kleber.
1: O nome dela é Esther Dueck, ela é ministra da Gestão e inovação
0: de serviços públicos, né? Exatamente.
2: Ô Kleber, essa vinda da ministra, ela tem uma importância muito grande. Não é só a vinda, a visita de um ministro de Estado, né? É muito mais importante do que isso. Por isso que nós estamos aqui no seu programa, que tem audiência muito grande, para fazer um chamamento. Todas as pessoas, servidores, né, que passaram já para o quadro federal da emenda 98, que dá uma faixa de 8 mil servidores, vamos marcar presença lá. E também os servidores que ainda não passaram da emenda 98, sim, porque a emenda 98 foi um total de 20 mil inscrições. Passaram 8 mil, tem 12 mil ainda aguardando. E o pessoal da PEC 47, como o Francisco Rogério, né, que são
0: muitos outros,
2: estima-se que chegue a 30 mil servidores. Então, nós gostaríamos de convidar, convocar você que está aí, você que, né, que vai ser contemplado, você que já passou para o quadro federal, vamos lá nesse evento de amanhã, lá no Nuance Eventos, ali no início da Jovine de Noir, 8h30. Por quê? Porque é importante a gente mostrar o nosso poder de mobilização, né, atender ao chamamento do senador Randolfo, sim, Rodrigues. Quanto mais gente tiver lá, né, a ministra, que é a figura-chave nessa questão, Kleber, da transposição, é ela que dita o ritmo. Quantas pessoas vão entrar esse mês?
0: Sem dúvida.
2: E o mês que vem, segura daqui, é ela, né, que vai dosando quantos, né, amapaenses passa para o quadro federal, qual é o ritmo da transposição. Então, ela vai chegar aqui, ela vai sentir o clima, né, das pessoas que precisam, né, que a PEC 47 seja aprovada.
1: Aliás, ela é importante. Ela isso. É economista por formação, né, ou seja, o cargo dela é um cargo, ela é um agente política do governo, mas a visão é técnica,
2: técnico,
1: também.
2: Cargo
1: tem
2: técnico,
1: que ver a capacidade, exatamente, também do Estado, da União e operacionalizando esse sistema novo aí, né?
2: Porque, Kleber, vale a gente destacar. É lei. A lei 13.681, ela ampara. Rondônia já completou os 10 anos. Então, o Amapá e Roraima também têm esse direito, né? A maioria, Kleber, das pessoas, né, que fazem parte tanto da emenda 98 quanto da PEC 47, são pessoas que estão na faixa de 60 anos, 65, enfim. São gente que não pode ficar esperando muito tempo.
1: Então, aponta para mim no 65 e...
2: Não apontei, né? Porque se é lei, né? Se essas duas PECs, se elas foram criadas, Kleber, para corrigir uma injustiça social de 30 anos atrás, que é quando o território passa a Estado, que deveria ter levado todo esse pessoal para o quadro federal, Francisco,
0: sim,
2: e não fez, e o senador Randolfo criou essa lei para poder corrigir essa injustiça, não tem sentido, Kleber, porque demore tanto para isso. Uhum. Né? A PEC, por exemplo, a PEC 47, ela estava parada, né, há 2 anos e meio na Câmara Federal.
0: 2 anos e meio, exatamente.
1: Então, no Senado, a bancada no Senado fez o dever de casa.
2: Foi
1: ela
2: rápido,
1: passou
2: de uma
1: por unanimidade. Em 2 turnos.
2: No mesmo dia.
1: Não é? Falta essa andar. Bom, teve um incremento importante, uma tramitação importante. Foi ter assumido um deputado da bancada do Amapá, ter assumido a relatoria,
2: isso,
1: não é isso? E já entregou o seu relatório, seu parecer.
2: Deixa eu só fazer um comentário aqui. O Senado, ela foi, ela

0: Foi tipo assim, The Flash. Foi muito rápido. Por quê? Uma grande articulação política do presidente, sim, Davi Alcolumbre, e também do líder do governo no Senado e na Câmara, senador Randolfe. Uma articulação política, porque na articulação não tem direita, esquerda, centro, social-democrata, é articulação política. Todo mundo votou a favor na época, né, da PEC 7.
1: Sim.
0: PEC 07.
2: 007.
0: Quando ela vai para a Câmara, ela ganha o número de PEC 47. Então, essa mesma liderança e articulação política, ela tem que acontecer também na Câmara Federal.
1: Sem, né, dúvida.
0: Eu destaco aí o nome da deputada Marcivânia. Deputada, sim, Marcivânia também, ela teve uma importância muito grande, né, na aprovação da emenda 98 e vai ter agora na aprovação da PEC 47. Por quê? Porque o deputado Acácio foi o relator do parecer técnico.
1: Sim.
0: É uma etapa que tem que passar. Ele fez o parecer, vai ser aprovado agora, tenho certeza.
1: Na,
0: né,
1: comissão especial.
0: Pela comissão da CCJ.
1: Da CCJ, isso.
0: Vai ser aprovada. Daí vai para a comissão especial, que a deputada Marcivânia faz parte da comissão especial, e a gente está torcendo para que ela seja ou a relatora ou a presidente da comissão. Por quê? Porque ela tem experiência já no trato, né, com as questões 98, da transposição.
2: É o último estágio antes de ir.
0: O último estágio,
2: né?
0: Exatamente. Saindo dali, que ali ela pode ainda sofrer algumas alterações, né, o texto, mas aí dali vai para plenário, para votação em dois turnos, e precisando de 308 votos em cada turno.
1: Diga-se de passagem, viu, Kleber? É necessário que nós deixemos bem, bem claro para as pessoas. Não se trata só de uma votação na comissão, né? Após a votação dessa comissão, qual o nosso deputado Cássio foi o relator, passa para essa comissão especial para também julgar o julgamento do mérito da PEC. Aí daí que vai, sim, para o presidente colocar em pauta para votação no plenário da Câmara dos Deputados. Daí é importante, da importância de nós estarmos amanhã, todos nós do grupo Unidos pela PEC, não só unidos pela aprovação da PEC 47, mas todos os familiares envolvidos, direto ou indiretamente, que será beneficiado.
2: Tem alguma inscrição prévia? Não,
1: não.
2: É demanda espontânea, vai chegando.
1: Espontaneamente. Você pega o seu ônibus, pega o seu táxi, pega o carro, qualquer um que possa te conduzir até o local. Aqui em frente ao SESC, é fácil a localização.
2: Rotatória do Araxá, não tem erro, né?
1: Sim, não tem erro. Vai poder ver o movimento.
0: Maravilha. Ô Kleber, eu tinha mais informação importante, né? Outra pessoa que foi convidada para fazer parte desse cerimonial foi o governador Clécio Luiz, né? Que foi convidado por quê? Porque o governador Clécio Luiz, né, as pessoas às vezes não têm esse conhecimento, né?
1: Sim.
0: Lá atrás, em 2018, 2019, quando ele era prefeito, né, de Macapá, ele já era visionário em relação à transposição. Tanto é que ele apoiou a nossa comissão da Indesul para que a gente viajasse a Brasília. A gente nem sabia como é que fazia ainda, né? O que é que tinha que fazer, onde é que tinha que passar, mas ele já apostou. Ele apostou na comissão, eu, Júnior e Aguinaldo.
1: Sim.
0: Para que a gente viajasse a Brasília sem endereço, sem lenço, sem documento, né?
1: Sim.
0: Sem passagem. Resumindo, o governador criou as condições para a gente chegar a Brasília, né, e representar a Indesul. Né? Então, de lá para cá, a gente não pode esquecer isso. Quando eu vejo ele no cerimonial também, como convidado desse evento super importante, eu fico feliz porque é o reconhecimento por alguém que trabalhou lá atrás e depois, como governador, criou a Secretaria de Transposição, que hoje dá um apoio total aí para informação, documentos, para esses servidores que já entraram e para os que estão precisando entrar. Então, muito justa também a presença aí do governador Clécio Luiz nesse evento amanhã.
2: Maravilha. Gente, muito obrigado por terem vindo aqui com a gente. Amanhã, com certeza, a gente vai ter uma equipe da Diário lá, do Diário.
1: Às 8h30 da manhã, viu?
2: E a gente vai estar no ar aqui das 7 às 9. Se puder colocar a ministra ali com a gente aí, bacana, tomar um café com a gente aqui.
0: Pronto. Sim. Você entra na PEC 47, Cleno?
2: PEC 47, sim.
0: É, vai passar para a Federal, né? Então,
1: o Heraldo também, né? Eu nem sei se o Luiz Melo entra, né? Mas eu vou perguntar para o Jonas deve saber.
0: Gente, muito obrigado aí, viu? É importante.
2: Outro dia brincaram que o Luiz Melo vai ser lotado, diz que no bailique.
0: Pô, é sacanagem, né? Ele
2: falou, rapaz, eu vou. Se for para
0: Federal, né?
2: Federal. Ele quer um colete, diz que de fiscal do Ibama. Né? Ele quer causar.
0: É. Kleber, desculpe o erro no início,
2: que
0: né?
2: É isso,
0: Kleber
2: é isso,
0: Barbosa, né? Barbosa.
1: Não é Machado, nem também Tavares, quer dizer.
0: Kleber Barbosa. Obrigado, aí, irmão. Gente, um abraço aí pra você.
1: Satisfação de ver, viu, amigo? Saúde e paz, tudo de bom.
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1: Muito bem, hora do apoio. Apoio cultural, já já a gente está de volta.
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3: Agora 18:02 na Diário.

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1: Muito bem, olha, nessa quinta-feira, dedicada a falar de economia, aqui no Ponto de Encontro, a gente vai falar sobre um assunto bem legal, né? O cinema brasileiro, vamos reconhecer, né? Vive dia.

0: dias assim, de redenção, dias de glória. Vivemos uma boa época aí com o nosso cinema. E agora, inclusive, 19 de junho, foi celebrado o Dia do Cinema Brasileiro. E a data também marca o aniversário de 5 anos do Itaú Cultural Play, que é uma plataforma gratuita de streaming dedicada ao audiovisual nacional. A gente agora numa deferência muito especial com jornalismo feito aqui no norte do Brasil, aqui no Amapá. A gente conversa por videochamada com eu vou arriscar que é Kate Nassar, né? Mas a Kate vai me corrigir se tiver errada a pronúncia do seu nome, mas ela é coordenadora do Núcleo de Criação e Plataformas do Itaú Cultural, um prédio que eu já tive a honra de visitar, né? Bem no coração de São Paulo. É Kate que a gente fala? Tudo bem?
1: É Kate.
0: Kate.
1: Foi quase.
0: Kate, bateu na trave ali. Ô Kate, tudo bem?
1: Tudo jóia, prazer falar com você.
0: Maravilha, seja bem-vindo aqui a Macapá, a capital do meio do mundo. Você sabia que a gente está apostando nessa marca meio do mundo?
1: Acho que vale essa aposta.
0: Vale, ó. E você já esteve em Macapá, por acaso, não?
1: Não, infelizmente ainda não.
0: Poxa, olha, então...
1: Mas quero muito.
0: Deixa eu te falar, a gente só conjuga atração turística aqui no superlativo. Olha só, o maior rio do mundo. Já ouviu falar de um tal de Rio Amazonas?
1: Opa, já.
0: O maior do rio do mundo em volume de água e também extensão. Passamos o Nilo já, reconhecidamente. Aqui tem a maior fortificação do período colonial no Brasil, a Fortaleza de São José de Macapá.
1: Já estou animada.
0: As mulheres vão gostar muito. Quem não gostaria de saber que se você estiver na linha do Equador, você pesa 2 quilos a menos. Isso é bom, né?
1: Maravilhoso.
0: Mas olha, Cat, queria te agradecer a gentileza de falar com a gente aqui em Macapá, onde também muita gente acessa a plataforma do Itaú Cultural Play, que está completando 5 anos.
1: Para mim é uma alegria enorme estar aqui. Eu não fui ainda a Macapá, mas temos várias relações aí com o Estado e com toda a programação audiovisual que vem crescendo bastante aí em produção.
0: Maravilha. Eu tive uma oportunidade aí na Fundação Itaú Cultural, fui para um evento que tinha a ver com a economia criativa e uma outra agenda. Foi legal que nessa semana que a gente foi aí na fundação, estava tendo uma exposição, uma homenagem ao trabalho da Dona Onete. Dona Onete, né? Que é do Pará, nosso vizinho estado do Pará aqui. E assim foi assim, pra gente, motivo de muito orgulho, ver em plena Avenida Paulista e ver ali as cores, os motivos, as coisas amazônidas sendo retratadas ali nessa exposição. Eu não esqueço, essa experiência foi muito legal. E a plataforma de streaming, o Itaú Cultural Play, é vocacionada para o audiovisual brasileiro, é isso?
1: É isso. Estamos há 5 anos, com muita alegria, trabalhando com o audiovisual brasileiro, trazendo luz a essa produção que é gigantesca e maravilhosa, precisa ser difundida sem dúvida nenhuma. Então a Itaú Cultural Play tem o prazer de exibir curtas e longas metragens de maneira gratuita, com uma curadoria própria, feita por uma equipe que é voltada a trabalhar os nossos pilares ali, e um desses pilares é a questão da regionalidade. Então, para a gente é muito caro ter produção do país todo ali na plataforma, e é um orgulho para a gente dizer que nesses 5 anos a gente tem conseguido fazer isso o tempo todo. Então, a produção do norte está sempre ali, assim como do sul, sudeste, centro-oeste, tudo com o mesmo peso, importância e relevância.
0: Muito bem. Bom, é um braço cultural de uma instituição tão presente na vida dos brasileiros, que é o Grupo Itaú. A plataforma em si, ou a fundação, ela também tem, assim, editais de subvenção, também trabalha com financiamento de projetos.

0: Como é que se funciona? O rádio é um veículo muito presente no cotidiano das pessoas aqui no Norte, aqui no Amapá não é diferente. E as pessoas que podem estar sendo alcançadas por esse conteúdo, seja pelo sinal da FM agora, seja pelo conteúdo que vai para a nuvem, estamos fazendo live também aqui no YouTube, no Facebook. Como é que faz alguém que foi alcançado e diz, opa, eu tenho um projeto. Pode submeter esse projeto à Fundação Itaú Cultural?
1: Nós temos algumas linhas de apoio, né? Eu não vou detalhar todas elas aqui, porque elas não ficam todas comigo diretamente, mas a gente tem um programa Rumo, que é um programa nacional. Imagino que você já tenha participado, inclusive de alguma coletiva de emprego, por conta do projeto. É um projeto que já tem mais de 20 anos. Mas eu posso falar mais especificamente de duas ações que nós fizemos no ano passado na própria Itaú Cultural Play e voltadas à região centro-oeste e norte do Brasil. Nós abrimos um edital para produção de sequências didáticas, que é uma produção em conjunto com a IC Play para trabalhar material didático para professores trabalharem em sala de aula o conteúdo audiovisual da plataforma. Então, nós convidamos aí para o chamamento público para esses professores inscreverem. Foi um trabalho bem legal. Essas sequências elas entram no nosso site e ficam disponíveis gratuitamente ali também para os professores de todo o Brasil. E, além disso, nós abrimos um chamamento também para as produções audiovisuais do Norte e do Centro-Oeste. Recebemos mais de 600 filmes, entre curtas, longas-metragens, ficção, documentário, animação. Estamos no processo de seleção desse material e os filmes selecionados eles vão entrar como licenciamento na plataforma. Então, no final do segundo semestre e no decorrer de 27, teremos aí muita produção da região Norte e Centro-Oeste entrando na plataforma através disso.
0: Poxa, que maravilha. Eu imagino que um projeto desse tamanho, um projeto dessa importância, com esse know-how todo de ser da Fundação Itaú Cultural, ele também interage, ele está suscetível a ajustes, né? A possibilidade que tem hoje de interação, nós mesmos aqui do jornalismo, estamos aqui fazendo live, tem comentários agora acontecendo aqui. Essa possibilidade de interação, dessa sintonia fina, ou essa curadoria, digamos assim, é algo também que permeia as ações da plataforma.
1: Sem dúvida nenhuma, né? A conversa com o público é importante, fundamental para o nosso trabalho, assim como a parceria com os festivais, né? Todos os nossos parceiros no Brasil todo, para repercutir o conteúdo. A gente tem uma área de atendimento no Itaú Cultural, que recebe o contato do público, né, que chega até a gente com as suas sugestões, material para ser assistido, né, quem tem interesse em fazer licenciamento e tudo mais, assim como as redes sociais também, né.
0: Muito legal, muito bacana mesmo. Os editais são de alcance de abrangência nacional. Agora você falou que tem alguma coisa pontual para o norte e para o centro-oeste do Brasil. Isso está disponível, as pessoas devem acessar ou devem ficar atentas para que período, para que prazo? Fala para gente.
1: Ele não tem uma periodicidade específica. Esses dois que eu comentei aconteceram no ano passado, os resultados. O resultado do primeiro, que é o Cine Aula, já saiu e a gente já está com a produção em andamento. E o segundo está em fase de seleção. Então, até o final do ano, a gente vai ter esses licenciamentos acontecendo e o conteúdo vai entrar na plataforma ao longo de 2027.
0: Muito bem. Bom, na prática, assim, a pessoa pode, o usuário pode agora... A pesquisa dá conta de que o amapaense, 96% do amapaense acessa a internet no smartphone. A pessoa pode baixar o app da plataforma e assistir na comodidade, né, na palma da mão, aí vai andando e daqui a pouco chega em casa, vai configurar isso com a televisão, com a smart.

0: TV que está no quarto, e assim vai, não é isso?
1: É isso mesmo. O aplicativo está disponível para mobile, tanto iOS quanto Android, assim como para desktop. Está disponível na Samsung, na TV Samsung e LG, para Apple TV, Android TV e também via Chromecast. Além disso, quem tem Claro TV consegue assistir pelo Now e também pela Sky Plus e pela Watch TV. Tá facinho, facinho de assistir.
0: Ah, então tá aí, ó. Não, não vai faltar.
1: Basta se cadastrar e começar a curtir cinema brasileiro de melhor qualidade.
0: Muito bacana, muito bacana. Uma dica muito boa. É, antecipando de alguma forma aqui a nossa, amanhã que é o dia da nossa cesta cultural, mas hoje é dia de economia aqui no programa e não deixa de ser um tema que tem gerado, né, tem distribuído renda, tem dado vazão a tanta gente criativa que a gente tem por esse Brasil afora. É, hoje, a produzir audiovisual, tudo bem que tem produções de baixo orçamento que já foram premiadas em muitos lugares aí, não é? Tem gente criativa usando, às vezes, um smartphone. Os smartphones hoje são verdadeiras revoluções, a capacidade, né, dessas câmeras. E tudo isso vale, né? Tudo isso passa exatamente por essa curadoria que você pilota junto com o seu staff aí, né?
1: Com certeza, é isso. A gente tem na curadoria cinema clássico e contemporâneo. É importante todo mundo conhecer tudo que é produzido no nosso país, né? Nossa cultura
0: está
1: aí para ser vista.
0: Ok. Ó, queria que você deixasse então uma mensagem final pro público do norte do Brasil, público do Amapá, que te acompanha agora.
1: Fica o convite, então, para quem ainda não conhece, acessar itauplay.com.br, baixar os aplicativos e começar a curtir. Cinema bom, de qualidade, com qualidade e num streaming gratuito.
0: Deixa eu ver o que mais. Aqui, José Vieira, eu acho que é do staff de vocês aí, tá acompanhando a gente. Obrigado aí pelo pessoal que está acompanhando aí em São Paulo agora também, ligado na nossa live. Essa é a Kate Fernandes Nassar, que está falando com a gente aqui, comemorando, celebrando junto com a gente aqui os 5 anos da plataforma Itaú Cultural Play. Olha, muito obrigado por ter tirado um tempinho aí para falar com a gente. Você está em São Paulo, capital, agora?
1: Estou em São Paulo, aqui nesse frio absurdo.
0: Aí é Cat, nossa, já pronunciei de novo o nome errado aqui. Enfim, mas faz parte. Cat, muitíssimo obrigado, viu? Um abençoado fim de tarde para você. Tá frio por aí, não?
1: Tá muito frio. Muito mesmo.
0: Aqui, quando o pessoal reclama da chuva por aqui, a gente diz, os antigos dizem, é o tempo dela, né? O tempo da chuva. E agora é o tempo de frio aí no Sudeste Brasileiro, né?
1: É o tempo de frio e hoje está especialmente frio.
0: E ainda tem um negócio de a minha mãe, que quando vai a São Paulo, ela diz, o vento, ainda tem um vento de São Paulo que ela diz que dói no osso. Ela está exagerando?
1: Vento e a garoa, não estou exagerando. A mãe sabe mesmo.
0: Valeu, Cat, prazer conhecê-la.
1: Obrigada, Kleber, prazer foi o meu.
0: Fica aqui o convite para visitar Macapá, coloque na sua agenda de destinos turísticos, tá bom?
1: Vale isso, muito obrigada.
0: Obrigado, boa noite.
1: Tchau.
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0: Agora em Macapá, 18:17.

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1: É, o programa tá que tá, né? Fomos a São Paulo agora e a gente já vai agora pro Rio de Janeiro. É, conexão Margem Equatorial. Vão acionar nossa correspondente na capital fluminense, a jornalista Márcia André Almeida. Em pauta agora, a agenda de energia, o mercado de petróleo e gás. É, está no ar a coluna Conexão Margem Equatorial. E a nossa diretora de jornalismo, a Zilana Mello, que colocou voz na vinheta, é a Diária FM se associando ao debate nacional.

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1: Olá, ouvintes da Rádio Diário, e é você que nos acompanha pelas redes sociais. Começando agora mais um episódio do Conexão Margem Equatorial. E o tema de hoje do nosso programa é como escalar negócios sem riscos na nova fronteira energética. E nesse episódio, para falar um pouco sobre esse assunto, conosco aqui no estúdio, o Fabrini Galo. Fabrini é um especialista em governança de elite, blindagens jurídicas para CEOs e conselhos administrativos, e também atua diretamente aí na criação de estruturas empresariais que ele mesmo denomina, né, no seu portfólio, de inabaláveis, redução estratégica de litígio e proteção patrimonial, garantindo aí que grandes empresas consigam escalar e tomar decisões críticas sem riscos desnecessários. Fabrini, seja muito bem-vindo ao Conexão Margem Equatorial.
2: Muito obrigado, Márcia. É uma satisfação estar aqui com você e com todos que estão nos assistindo. Nesse ambiente de construção de bases sólidas para os negócios, é fundamental que a gente realmente fomente novas indústrias, novas estruturas e novos ambientes territoriais em que o investimento venha para se perenizar. Então, quando a gente está falando da margem equatorial e da região norte do Brasil, tão necessária de novos investimentos, é fundamental que a gente crie premissas que efetivamente atraiam, que efetivamente criem um ambiente regulatório propício para que esses investimentos se concretizem e em que essa nova fronteira se torne realmente provada no potencial que ela efetivamente possui. E nessa minha trajetória de consolidação de negócios, hoje, além de advogado, eu sou professor da Fundação Getúlio Vargas, um curso de MBA de Energia, dou aula também na Universidade Católica de Petrópolis, um MBA de Transição Energética, além de ser professor de uma escola de formação de lideranças e conselheiros. E a gente vê muita carência dos investimentos nas pessoas que vão conduzir essa transformação. E na energia a gente está passando também por um momento de muita transformação, em que a gente sai de uma indústria de base petrolífera para uma transição energética, não só no Brasil, como no mundo. E esse momento de virada de chave, o petróleo continua sendo uma estratégia global, ainda muito importante para garantir essa transição segura.
1: Perfeito. Fabrini, como você vê a exploração do petróleo na margem equatorial no contexto energético brasileiro, visto que há um déficit energético na região norte?
2: Perfeito, Márcia. Mas apesar de existir um déficit energético na região norte e uma necessidade de investimentos na região, a gente vê aí o Brasil com um potencial de produção de energia, inclusive oriundo de fontes petrolíferas, muito maior do que a nossa capacidade de consumo. Então a gente tem reservas provadas que vão garantir aí pelo menos mais 50 anos para o Brasil. Mas não podemos pensar o Brasil apenas para os próximos 50 anos. E nessa onda de transição energética, outros investimentos também precisam ser feitos, inclusive na região. Uhum. De pensar mobilidade no transporte, de pensar atualização da indústria, para que a gente possa ter realmente uma sustentabilidade no longo prazo. E para isso, algumas premissas contratuais, algumas bases normativas precisam se aperfeiçoar, precisam se consolidar. Os licenciamentos ambientais precisam ser mais objetivos, mais diretos, preservando sim o meio ambiente, mas garantindo um desenvolvimento sustentável da região. Então é possível sim combinar licenciamento ambiental efetivo com desenvolvimento econômico e social de uma região. Isso, inclusive, é a premissa da legislação ambiental brasileira. Sim. Mas sem um compromisso de todos os atores dessa cadeia, a gente não vai conseguir chegar a um bom termo.
1: Tem um desafio aí grande, né? Temos um desafio grande pela frente. Olha, o Amapá, Fabrini, está se preparando aí, se tudo der certo, se tudo caminhar como a gente está pensando, para receber aí grandes operações.

0: operadores, fundos de investimento. E aí eu te pergunto, né, do alto da sua experiência, de que forma a falta de uma governança de elite pode afastar esses grandes fundos, né, que têm exigências mais complexas, né, relacionadas a compliance, governança?
1: Perfeito, Márcia. Uma boa governança, ela consegue antecipar cenários, avaliar em profundidade algumas hipóteses.

0: para desenvolvimento de uma indústria, para consolidação de uma nova frente de negócio numa região, é fundamental para que a gente tenha condição de atrair os melhores parceiros para o Brasil, os melhores parceiros para a região. Então, a gente está falando aqui de previsibilidade regulatória, de um licenciamento ambiental claro e transparente, em que preveja, por exemplo, rastreabilidade plena e uma fiscalização social do que está acontecendo na região. Então, em resumo, uma governança de elite, ela corresponde, na prática, um compliance ambiental que vai além apenas das exigências legais. É uma independência de todos os atores em relação ao risco geopolítico. E o risco geopolítico hoje ele é subestimado. E quando a gente olha para o cenário mundial, a gente tem alguns problemas geopolíticos não resolvidos, não endereçados. Então, quando a gente olha no microcosmo e na região do Brasil, a gente ainda tem uma geopolítica que precisa ser aperfeiçoada para evitar contaminação numa indústria petrolífera que depende muito do preço internacional do petróleo, por exemplo. Então, essa transparência total entre todos os órgãos dessa cadeia, junto com a comunidade local afetada e beneficiada pelo investimento que está sendo feito na região, isso seja totalmente gerenciado de forma adequada para evitar esqueletos dentro do armário, para evitar riscos ocultos. Então, ter um cenário mais ampliado, um gerenciamento efetivo de riscos, permite uma governança que concede aos atores que vão tomar as decisões as melhores escolhas, com previsibilidade, com blindagem jurídica e com uma governança de alto nível.
1: Então, existe aí uma engenharia jurídica preventiva que pode dar conta disso?
0: Sem dúvida nenhuma. É através dessa estrutura jurídico-regulatória e também nos aspectos normativos em que os contratos e as parcerias serão aperfeiçoados. E através dessas bases normativas é que o risco Brasil, que o risco político, que o risco ambiental e o risco regulatório vai ser devidamente estimado e devidamente minimizado de acordo com o conhecimento profundo, não só da legislação, que vai permitir também a celebração dos melhores contratos e do melhor gerenciamento jurídico de toda essa equação complexa de um investimento de altas cifras.
1: Esse, a gente pode dizer assim, esse boom do petróleo, ele vai exigir das pequenas, das médias empresas, acho que de todos os empreendedores locais, uma expansão mais acelerada, né? E dá para planejar isso, né? Dá para os empresários desenharem uma estratégia para escalar esse risco?
0: Sem dúvida nenhuma. E é através dessa consciência e desse olhar profundo das complexidades do ambiente regulatório da região em que a gente vai conseguir minimizar esse prêmio de risco de cada projeto. E até mesmo para os pequenos investidores da região, essa consciência profunda da complexidade do negócio vai estabelecer o preço adequado para o retorno do capital investido. Então, esse capital investido precisa retornar para todos aqueles que participam da cadeia, sejam os investidores, sejam os empresários, sejam os clientes, os consumidores e a própria comunidade. Então, quando você traz uma governança de elite, ela vem para reduzir esse prêmio de investimento e vem para trazer competitividade global para aquela região. Então, a gente tem um exemplo, nesse caso concreto da margem equatorial, que já está sendo feito, já está mais avançado nas Guianas, na exploração de uma bacia petrolífera muito próxima. Então, tem bons exemplos lá que podem ser replicados na região do Amapá.
1: Se a gente pensar um pouco nos empresários locais que têm condições de investir mais, né? E aí a gente pensar um pouco nesse patrimônio, na segurança desse patrimônio, né? Dá para separar de maneira segura o patrimônio pessoal do risco agressivo da atividade petrolífera? Pensando nesses empresários que têm mais condições de investir.
0: Perfeito, com certeza. Esse é o grande objetivo, de você criar estruturas empresariais que funcionem como grandes seguros para não comprometer o patrimônio pessoal das pessoas que investem naquele negócio e naquela indústria. Então, esse é o grande benefício de você abrir uma empresa. É a autonomia jurídico-patrimonial da empresa em detrimento do empresário que fundou aquele negócio. Mas, para isso, essa engenharia jurídica, essa estrutura contratual que vai trazer estabilidade. com cláusulas adequadas, com mecanismos de mitigação de risco, com segregação de responsabilidades e de ativos em caso

0: cada projeto que vier a ser implementado. Então, essa estrutura e esse arcabouço jurídico normativo funciona como um fundo de contingência para minimizar impacto e garantir que o retorno ao capital investido se performe nos tempos e nos montantes adequados.
1: Fabrini, para a gente encerrar, porque tem tanta coisa, né? Mas o nosso tempo é curto. Eu queria que... Qual o conselho que você daria, assim, você deixaria para as lideranças que querem usar a governança corporativa como a maior vantagem competitiva do Estado do Amapá nas próximas décadas, dentro desse novo contexto aí que estamos vivendo?
0: Essa é uma resposta bastante complexa. E difícil, Márcia. A gente tem que admitir que a gestão empresarial, por si só, já é um mecanismo de assunção de risco. E quando você assume risco, você tem que saber aonde você está pisando. Tem que conhecer o terreno. Eu gosto muito de analogia. E quando você conhece o terreno, você sabe o caminho das pedras. E descobrir o caminho das pedras é realmente firmar uma relação jurídico-contratual que antecipa problema e que não deixa uma bomba que pode explodir no futuro próximo. Então, quando a gente fala de construção de um arcabouço contratual, de uma estrutura de governança que serve como um anteparo para problemas, é justamente disso que a gente está falando, de criar uma cultura no empresariado local que seja um imã para atrair investidores de fora, que ninguém constrói nada sozinho. Então, se puder fazer parcerias de qualidade, esse é o mecanismo mais adequado para você desenvolver uma região. Então, trazendo capital de fora. E essas relações de parceria com vínculos contratuais que olhem todos os interesses envolvidos. E não apenas no interesse do dono do dinheiro, mas o interesse da comunidade, que precisa ser desenvolvida, o interesse dos fornecedores que serão atraídos para aquela comunidade, do governo, que vai ser talvez um grande parceiro dos projetos na arrecadação dos tributos. Infelizmente, a nossa carga tributária é muito alta, então é um parceiro que precisa ser mapeado, trabalhado, gerenciado, e também o resultado efetivo daquele negócio. Os clientes precisam também estar dentro dessa equação para que eles possam rentabilizar nos momentos certos, certo, e no patamar adequado.
1: Bom, eu conversei aqui com o Fabrini Galo, especialista em governança de elite e blindagem jurídica. Já saio daqui sabendo o que é blindagem jurídica, espero que você também. Fabrini, queria muito te agradecer pela gentileza de estar com a gente aqui, de estar compartilhando todas essas informações aí que está no dia a dia do teu trabalho.
0: Obrigado. Mais uma vez, gratidão a você, Márcia. Desejo um abraço para todo mundo aí que está assistindo e sucesso nessa jornada.
1: Margem Equatorial fica por aqui, Conexão Margem Equatorial fica por aqui, mas na próxima semana eu estou de volta com mais assuntos, mais informações sobre a dinâmica da indústria de petróleo e gás. Até lá.
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4: Muito bem, agora 18h33 na Diário.

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1: Muito bem, olha, a gente abriu o programa de hoje no editorial falando de turismo de base comunitária e esse assunto está no último bloco do programa. Daqui a pouquinho tem mais informação e a gente ainda tem um assunto factual. O geólogo Antônio da Justa Feijão se disponibilizou a falar com a gente. Meus amigos, a terra tremeu lá na Venezuela ontem à noite, no comecinho do jogo do Brasil, com muita gente sentindo os efeitos desse tremor de terras na Venezuela, aqui no Amapá também. A gente vai conversar com o geólogo Antônio Feijão daqui a pouquinho também, depois do intervalo. A gente volta já.
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3: Muito bem, agora são 18h36.

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2: Muito bem, olha, no programa de ontem a gente rodou algumas sonoras que a gente fez após o lançamento de um projeto chamado Viver Territórios Amapá. Nessa etapa, Macapá e Santana estão sendo abraçadas por essa iniciativa, e eu estou recebendo aqui a presidente do Instituto Alpaba, não é isso? Cadê aqui? A Luciana Della Mari. Correto?
3: Corretíssimo.
2: Tudo bem, Luciana, seja muito bem-vinda aqui ao programa Ponto de Encontro e à Rádio Diário FM.
3: Obrigada, Kleber.
2: Primeira vez aqui no Amapá?
3: Não é a primeira vez, mas apresentando Viver Territórios é a primeira vez. E nós ontem tivemos acho que foi um sucesso.
2: O lançamento foi ontem?
3: Foi ontem.
2: Oficial. Olha, pessoal, a Luciana Della Mari é especialista em design regenerativo para territórios. Tem mais de 20 anos de atuação no setor de turismo, transitando entre o setor público, privado e o chamado terceiro setor. É cofundadora e presidente do Instituto Alpaba, uma organização referência no Brasil em turismo regenerativo, desenvolvimento territorial, impacto social e valorização de saberes locais. Sabe que o Amapá foi um território federal, né? E quando aí vocês chegam com essa coisa de falar de territórios, é muito embora o amapaense acalentava o sonho de virar estado, né? Parecia alguma coisa, mas não tem uma coisa de proximidade, realmente. A palavra território, essa expressão, é muito mais acolhedora, não é não?
3: Eu particularmente gosto muito. Muitas vezes os profissionais de turismo usam o termo lugar também. Mas o lugar é mais genérico. Eu acho que o território remete muito à originalidade, à identidade.
2: Ancestralidade também?
3: Também, com certeza.
2: Bom, fala pra gente, como é que esse turismo de base comunitária pode ter um

0: incremento a partir desse olhar do Instituto que você representa?
1: O Instituto Alpaba foi criado justamente para ter um olhar diferenciado sobre atividade turística. Hoje, no Brasil, nós temos uma visão que coloca tanto a iniciativa privada quanto o poder público numa dualidade em que, muitas vezes, existe um espaço para que o terceiro setor e essas bases possam performar melhor. Sobretudo do ponto de vista econômico, né? E a gente sabe que a economia é a base da sustentabilidade. No design regenerativo, que é a nossa especialidade, nós contemplamos essa dimensão de uma forma ontológica até. Então, para a gente é muito importante o bem-estar da comunidade. Para a gente é fundamental que haja uma aceitação da nossa presença, que a gente seja acolhido, né, que a nossa instituição seja acolhida. E eu também vejo que a oportunidade de trabalhar no terceiro setor, sem pensar só nessa dualidade, né, nesse campo, onde somente empresas, por exemplo, que são de hospedagem, alimentação, transporte ou agências de turismo, por exemplo, mas a gente pensa mais além, ou nesses espaços que não estão sendo ocupados, como oportunidade de realmente desenvolvimento.
0: Bom, falar em acolhimento, que é uma característica do povo tucuju, do povo amapaense, não é? O acolhimento seja dos parceiros locais que vocês fizeram, entre eles a academia, né, a Universidade Federal do Amapá, seja da nossa gastronomia, né? Eu vi que vocês se esbaldaram ontem no restaurante escola, terraço lá do edifício Fê Comércio. E aí, fala dessas conexões, dessa network na veia, a partir dessa experiência aqui com a gente.
1: A Unifap Digital foi fundamental desde a nossa... No primeiro momento que nós pisamos aqui no Amapá, fomos abraçados por eles, inclusive essa parceria se estende inclusive a outros projetos. Eles têm também um summit de economia circular, nós estamos participando, agregando como uma premiação. Além disso, a FEComércio, nós temos o SEBRAE, nós temos instituições que atuam conosco, são aproximadamente 30 entidades, né? E o mais interessante nessa dinâmica que a gente tem no território é que nós estamos abertos, inclusive, a novas entidades, outras entidades que queiram participar. É, então, são essas parcerias iniciais, mas a gente sabe que até o final do projeto a gente espera agregar ainda mais.
0: E o projeto em si, como é que ele vai se desenvolver? Como é que vocês vão levar essas ações? Eu imagino que capacitação é uma delas.
1: Fundamental a capacitação. A gente percebe que uma das queixas iniciais do desenvolvimento territorial tem a ver com a ausência de investimento financeiro nessas comunidades. Mas o letramento, a capacitação, a aproximação da comunidade a toda essa versão de interpretação de produtos turísticos como uma iniciativa que vai além só de transformar um produto e vender, mas vender com qualidade, com ter continuidade das ações, de conseguir posicionar o destino no mercado nacional e internacional, entender esses fluxos econômicos, é fundamental. Então, para isso, é necessário compor uma agenda de letramento, mas essa trilha, ela só faz sentido quando existe uma mobilização. Não é simplesmente chegar e fazer uma capacitação e todo mundo vai embora. Não, é preciso que todos nós que participamos desse processo nos entendamos como clientes uns dos outros, parceiros uns dos outros, né? E às vezes é o nosso vizinho que é um cliente nosso, potencial.
0: Bom, eu estou aqui 19 para 20 anos que assino o caderno de turismo do Jornal Diário do Amapá. Quando isso começou, a gente falava de turismo, uma outra pessoa ainda tinha assim, ou fazia comentário o turismo é uma utopia, o turismo é um sonho, não sei o quê. E olha, tem homens e mulheres que há mais tempo do que isso militam no turismo, acreditam, investem no turismo. E aí você falando desse ambiente, você contextualizando, eu lembrei aqui que a gente pode considerar até um case de sucesso, vamos lá. Existe uma APA, uma área de proteção ambiental do Curiaú, né? É uma comunidade remanescente de Quilombo. E aí essa coisa de ser o Quilombo, algo muito fechado ali, distante, aí com o passar do tempo, entidades como o SEBRAE começaram a ir lá dar essa

0: esse olhar, levar essa sementinha, e a área do Curial começou a se inserir como um dos destinos importantes das atrações turísticas da cidade, a ponto de algumas famílias organizar uma mesa para venda de algumas iguarias, um contador de história, aí alguém já coloca uma toalha melhorada ali, já na exposição, na higienização dos alimentos. Isso é um exemplo de turismo de base comunitária.
1: Com certeza. A base comunitária, ela não acontece só em espaços de comunidades tradicionais, ela pode acontecer também em cidades. Então, uma das coisas que nos chamou a atenção é que nós temos o hábito de repertoriar o turismo de base comunitária como acontecendo somente nessas comunidades, né? Mas existe também em meio rural, né? em meio urbano. Então, a característica principal do turismo de base comunitária é isso, é cada um somando nessa agenda onde pequenos ou mini negócios se somam para uma agenda compartilhada. Né? Então, é fundamental a gente também deixar um pouco de espaço para ver como que isso vai acontecer no futuro, porque existem, em várias, inclusive cidades grandes, onde o turismo de base comunitária pode, inclusive, ajudar muito as questões associadas com a redução de níveis de pobreza, né, o IDHs baixos. Então, a gente vê o turismo de base comunitária não só em lugares mais apartados, mas também em meio urbano. Isso é fundamental a gente entender como tem potencial também aí.
0: Opa, aí você tocou num assunto realmente que é importante a gente cada vez mais ajudar todo mundo a entender. Uma coisa é potencial. A gente sabe que tem muito potencial em vários lugares, vários nichos, várias segmentações. Aí tem a diferença de potencial para produto turístico, né? O produto turístico é aquele que já vai para a prateleira, que tem precificação, que tem dia de entrada, dia de sair, onde é que come, onde é que eu durmo, né? Virar um produto turístico. É aí que entra a possibilidade disso tudo ser organizado, né?
1: Totalmente. É quando tem essa sinergia, como quando tem uma agenda compartilhada e onde há muito diálogo. É fundamental esse diálogo. Então, quando a gente fala do turismo de base comunitária em favela, ou numa comunidade quilombola, a gente sabe que todos ali estão trabalhando com os mesmos objetivos, né? Onde todos se beneficiam. Então, também um olhar de complementariedade. O que que você está precisando? O que que o seu negócio precisa para estar melhor? O que que a gente pode promover no território que pode beneficiar a todos? Não só ao visitante, mas à comunidade em si.
0: Uhum. E é muito disso que eu falei, essas pessoas, homens e mulheres que militam no turismo, aqui durante muito tempo a gente foi mais um estado emissivo do que receptivo. O amapaense mais viajava para fora do Amapá do que propriamente recebia. Mas quem vem aqui, seja a negócio, né, a viagem a trabalho, de alguma forma acaba consumindo produtos turísticos, seja na gastronomia, seja de alguma forma, aí contrata às vezes na folheteria, no impresso de uma recepção de hotel, vê que tem um guia que faz um city tour, um river tour, e aí a gente começa a verticalizar essa experiência, não é?
1: Kleber, quer ver uma coisa que ninguém para pensar? Por exemplo, quando a gente vai fazer uma viagem de negócios, a gente consome um produto que, em princípio, tem a ver com aquela necessidade pontual. Mas ela pode ser vista como uma coisa muito mais abrangente, uma experiência muito mais abrangente. Vou dar um exemplo. Nós chegamos aqui no Amapá e a nossa coordenadora de comunicação queria fazer a unha, porque não deu tempo para fazer no Rio. E nós fomos à manicure. E nós perguntamos à manicure, onde é que a gente pode comer hoje à noite? Comida tradicional. Uhum. Então, ela nos direcionou. Ela teve um papel de agente também. Então, claro que é importante a gente pensar nessa cadeia de valor do turismo como aqueles que estão preparados para atender de forma profissional. Mas existe aí um potencial de capacitação, de engajamento, de envolvimento, de letramento muito mais amplo do que o que a gente imagina a priori, né? Naquele balcão, né? E eu gostei da sua provocação porque me trouxe justamente essa ideia de compartilhar o quanto muitas vezes algumas atividades econômicas que podem não estar direcionadas diretamente com o turismo, mas que são fundamentais para essa cadeia de valor.
0: Pois é, quando a gente começou com essa coisa do turismo aqui e trazer isso para uma editoria e cobrir

0: transformar isso numa cobertura mais específica. Eu lembro que alguém dizia que o turismo impactava cerca de 52 atividades econômicas. Já vi eventos de palestrantes falando que já são 300 atividades. É, são infindáveis as possibilidades de conexão e, como eu disse, de network, né?
1: Totalmente. Esse estudo foi um estudo formal realizado pelo Sebrae e ele realmente coloca 52, mas elas são diretamente associadas, né? Mas são realmente, há estudos já mais apontando para acima de 300. Agora a gente pode considerar mais amplamente até oportunidades de pequenos empreendedores como muito mais amplo, né?
0: A sua base fica no Rio de Janeiro?
1: É. Eu fico no Rio, nós temos equipe no Rio, nós trabalhamos remotamente, mas nós temos também no Pará, temos aqui no Amapá, nós temos equipe em São Paulo, né? Então, hoje, com essa facilidade do digital, nossa equipe está se ampliando para diversos estados da federação.
0: Ah, uma outra pergunta que chegou aqui, o que significa a palavra Alpaba?
1: Ah, boa pergunta. Alpaba significa terra de origem em Tupi-Guarani.
0: Terra de?
1: Origem.
0: Terra de origem. Bom, tem tudo a ver com essas conexões aí. E com o fato de você estar aqui no Amapá, você já disse que acalenta o sonho de ir ao Oiapoque. Quando você for ao Oiapoque, você vai ver a inscrição lá no marco, na frente da cidade, tem uma inscrição dizendo assim: Oiapoque, aqui começa o Brasil.
1: Que lindo. Eu realmente espero ter a oportunidade de visitar não só o Oiapoque, mas também outras cidades daqui do Amapá. Estou ansiosa para isso.
0: Maravilha. Olha, conversei com a Luciana Delamare, né? Muitíssimo obrigado, uma boa estada conosco e volte sempre.
1: Eu que agradeço.
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0: Agora 18h51 na Diário.

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1: Muito bem, ó, a gente pediu para localizar o geólogo Antônio da Justa Feijão, né, parceiraço da Diário, e principalmente esses assuntos aí, como esse terremoto na Venezuela. Está na linha o Feijão? Doutor Antônio Feijão, tudo bem? Rádio Diário FM chamando, boa noite.
2: Boa noite, Kleber Barbosa. Assisti um pouco no YouTube o seu programa, Ponto de Encontro, com muitos encontros ricos, diversos e construtivo do ponto de vista cultural. Parabéns.
1: Ah, maravilha. Você é um conselheiro, gosta muito dos conteúdos da Diário e tem esse feedback. A gente agradece realmente. O tempo está bem apertado, mas eu queria, por favor, você tranquilizasse a nossa comunidade o dia inteiro, um bombardeio de informações a respeito do que aconteceu na Venezuela e que foi percebido aqui no norte do Brasil. Macapá também, Feijão.
2: Positiva. Rapidamente, o continente sul-americano está em cima de uma base de rocha de grandes dimensões que a gente chama placa tectônica. Essa placa é a sul-americana. E Deus, no momento de generosidade dupla, colocou o Brasil no meio desta placa. E esta placa não tem, entre o Brasil e a África, nenhum tipo de movimento tectônico capaz de gerar terremotos. E os terremotos que acontecem é no encontro desta placa com a placa do Pacífico, lá 2-3 mil quilômetros. Portanto, nós do Amapá, nós da Calha Norte, dificilmente vamos ter um terremoto que tenha algum significado de danos e de ameaça estrutural. Agora, a Venezuela é um carro, é um pau de arara daquele que vai lá para o Canindé sem freio, descendo a ladeira. A Venezuela está entre três placas tectônicas, tem um pedaço do ciclo de fogo. Tanto o que aconteceu é que o encontro de duas placas tectônicas do Caribe

0: com a placa sul-americana, ela vinha dando notícias de que estava tendo pequenos terremotos. Acontece que na Venezuela o maior terremoto foi a prisão do Maduro. E as pessoas esqueceram de colocar o serviço geológico da Venezuela, que era muito bom, em conexão com o resto do Brasil. E foi tendo pequenos abalos sísmicos, até que chegou nesse terremoto gigante de 7.5, numa escala que em 8 já é seu teto. E por um milagre, não aconteceu uma desgraça maior na Venezuela.
1: Você diz esse serviço geológico a ponto de emitir os chamados alertas e preparar, ter um plano de evacuação, coisas do gênero, né, Feijão?
0: Veja bem, a questão de um terremoto é como um cardiologista dizer para o cliente dele: meu amigo, você vai ter um infarto dia 30 de junho, às 19 horas, não existe isso. Ele diz o seguinte: olha, faça o MAP, faça o Holter, faça o contraste, faça tudo. Diminua a gordura, comece a caminhar na academia igual o Kleber, participe de maratonas, e você poderá evitar um infarto.
1: É bem isso. O nosso Manuel Brasil, que é médico cardiologista, você lembra quando eu pesava 132 quilos, né? Ele vivia dizendo: olha, estou com 50 anos, vai infartar. Aí eu já eliminei 40 quilos, né? E graças a Deus, qualidade de vida.
0: Você agora, os inimigos mais jovens, tem que tomar cuidado, porque você vai dobrar os três dígitos, com certeza.
1: Aí, Feijão, olha, obrigado, não tem tempo mais, vai começar a Voz do Brasil. Agradecer pela deferência, pela confiança de sempre. E sempre que a gente precisar, vamos recorrer a você aí, hein?
0: Grande abraço, uma boa noite a todos os ouvintes do Ponto de Encontro.
1: Valeu, obrigado.
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1: Muito bem, agora são 18h58 na Diário.

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1: Muito bem, não tem tempo mais para mais nada. Vai começar a Voz do Brasil. Boa noite, boa volta para casa. Até amanhã. Olha, mexa-se você também. Bora correr.

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0: 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As notícias do governo federal que movimentaram o país no dia de hoje.
2: Boa noite.
1: Boa noite para você que nos acompanha em todo o país.
2: Quinta-feira, 25 de junho de 2026.
1: Vamos ao destaque do dia, soberania no campo.
2: O governo do Brasil anuncia a retomada das obras da unidade de fertilizantes nitrogenados 3 na cidade de

0: Três Lagoas, em Mato Grosso do Sul.
1: Serão investidos mais de 5 bilhões de reais com o apoio do novo PAC e a nova fábrica terá capacidade de produzir 16% da demanda nacional por ureia.
0: O presidente Lula destaca que a produção de fertilizantes garante a blindagem do país em relação à subida de preços internacionais.
2: Preços absurdos de fertilizantes que poderiam ser produzidos no Brasil, que aumenta cada guerra que alguém quer dar no outro lá fora. E o pobre brasileiro paga o preço dessa guerra.
1: E ainda em Mato Grosso do Sul, o presidente entrega a titulação de terras para 1.390 famílias assentadas da reforma agrária.
0: Elas produzem leite, grãos, frutas e hortaliças e criam pequenos animais.
1: Com a titulação, produtores poderão acessar políticas públicas de crédito e assistência rural.
0: E você vai ouvir também oportunidades de negócios para empresários brasileiros.
1: Com a entrada em vigor de novas tarifas na União Europeia por causa do acordo com o Mercosul, o governo do Brasil quer aumentar exportações, inclusive de pequenas e médias empresas.
0: E nós conversaremos sobre isso com o Laudemir Miller, presidente da Apex Brasil, a agência brasileira de promoção de exportações.
1: Hoje na apresentação da Voz do Brasil, Mariana Jungmann e Luciano Seixas.
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1: Três aeroportos de Mato Grosso do Sul estão agora mais modernos, com capacidade ampliada e com mais conforto para os passageiros.
0: O presidente Lula esteve hoje em uma série de eventos no estado e participou agora há pouco da entrega da primeira fase das obras do aeroporto de Ponta Porã e também dos terminais de Campo Grande e Corumbá.
1: A repórter Graziele Bezerra está com a gente aqui no estúdio e tem mais informações sobre isso. Boa noite, Graziele.
3: Boa noite para você também, Luciano. Boa noite para Mariana e boa noite para o ouvinte da Voz do Brasil. Esses terminais de Campo Grande, Corumbá e Ponta Porã foram modernizados e ampliados com recursos do novo PAC. Essas obras estão no pacote de investimentos de 4 bilhões e meio de reais que a concessionária Aena está fazendo em 11 terminais, inclusive em aeroportos também de São Paulo, Minas Gerais e Pará. O ministro de Portos e Aeroportos, Tomé Franca, explicou que esses investimentos fazem parte do projeto Ampliar, que busca modernizar e também equipar aeroportos regionais.
4: Esse é o nosso desafio, é o desafio da infraestrutura aeroportuária do Brasil. A gente conseguiu fazer a requalificação dos grandes aeroportos e a gente tinha um grande desafio que era investir e requalificar os aeroportos regionais, porque o presidente Lula entende que o transporte aéreo não é apenas para a elite, não é para uma parte da população, mas é para todos os brasileiros.
3: Bom, em Ponta Porã, que é a cidade que faz fronteira aí com o Paraguai, o terminal aeroportuário ficou 5 vezes maior. A capacidade anual saltou de 30 mil para 130 mil passageiros. O aeroporto também ganhou novos espaços comerciais, teve aí ampliação do estacionamento e mais posições para aeronaves comerciais. Na capital, Campo Grande, o aeroporto agora está preparado para receber voos internacionais com 3 pontos de embarque, novos equipamentos de inspeção, sala de embarque aí com 7 portões, a capacidade de atendimento saltou de 950 mil para 2 milhões e 600 mil passageiros por ano. E em Corumbá, cidade que dá acesso ao Pantanal, o aeroporto conta agora com novos espaços de embarque, check-in, inspeção de passageiros e estacionamento também. Além de aumentar a capilaridade logística e impulsionar o desenvolvimento da economia sul-mato-grossense, esses novos terminais também vão reforçar a infraestrutura para atender moradores, turistas, empresários e produtores que dependem, né, do transporte aéreo diariamente. Mariana, Luciano.
0: Obrigada, Graziele. Graziele Bezerra, pelas suas informações ao vivo aqui na Voz do Brasil.
1: E ainda em Mato Grosso do Sul, mais cedo, o presidente anunciou a retomada de uma fábrica de fertilizantes, que vai contribuir para a segurança alimentar e o fortalecimento da produção agrícola no Brasil.
0: A obra vai contar com 5 bilhões de reais do novo PAC e vai gerar cerca de 8 mil empregos.
5: Os fertilizantes ricos em nitrogênio são essenciais para o rápido crescimento de plantações. Por isso, costumam ser usados para aumentar a produtividade de lavouras de soja, milho e feijão, por exemplo, para reduzir a dependência de outros países e garantir que esse produto continue fortalecendo a produção interna. O governo do Brasil anunciou a retomada das obras da unidade de fertilizantes nitrogenados 3, na cidade de Três Lagoas, no Mato Grosso do Sul. Serão investidos mais de 5 bilhões de reais com apoio do novo PAC. A ministra da Casa Civil, Miriam Belchior, destaca o potencial de obras como essa para o desenvolvimento do país.
6: Gera emprego.

0: Gera crescimento no país, é bom para todo mundo. Reúne o setor público, reúne o setor privado, as nossas estatais.
1: A retomada da construção da fábrica, que estava paralisada desde 2015, deve gerar cerca de 8 mil empregos diretos e indiretos. As operações estão previstas para começarem em 2029. O empreendimento será da Petrobras, que assinou contratos com as empresas responsáveis pela conclusão da obra. De acordo com a presidente da estatal, Magda Jambriar, a localização da fábrica é estratégica.
2: Isso é fertilizante para Mato Grosso, Mato Grosso do Sul, Goiás, Paraná, São Paulo, região que concentra nada mais, nada menos do que 40% da demanda brasileira de ureia.
1: A ureia é um dos principais fertilizantes nitrogenados utilizados pelos agricultores. Quando entrar em operação, a fábrica terá capacidade para produzir o equivalente a 16% da demanda nacional. Para o presidente Lula, a retomada da obra representa um passo importante para fortalecer a produção de fertilizantes à base de nitrogênio nacional e impacta diretamente no preço dos alimentos.
3: Você tem quase que 85% da estrutura de uma obra como essa, de repente para e fica 12 anos parada. E o Brasil pagando preços absurdos de fertilizantes que poderiam ser produzidos no Brasil, que aumenta a cada guerra que alguém quer dar no outro lá fora. E o pobre brasileiro que vai comprar uma fruta, que vai comprar uma comida, paga o preço dessa guerra.
1: Quando a unidade de Três Lagoas entrar em operação, junto a outras três unidades comandadas pela Petrobras, a estatal projeta atender cerca de 35% do mercado nacional de ureia até 2029. Antes da retomada das fábricas, 100% da ureia consumida no país era importada. Reportagem Márcia Fernandes.
4: E também em Ponta Porã, o presidente Lula entregou hoje mais de 1.300 títulos de terra para assentados da reforma agrária.
5: A ação faz parte do programa Terra da Gente, que visa agilizar a destinação de terras no país.
6: A segurança do título da terra chegou para 1.390 famílias do assentamento Itamaraty, em Mato Grosso do Sul. A entrega dos documentos aos produtores em um dos maiores assentamentos da reforma agrária do país foi feita pelo presidente Lula. O representante da Cooperativa dos Agricultores Familiares do assentamento Itamaraty, Ataíde Zambrushi, destacou os impactos para a comunidade.
7: Nós necessitamos desse título para as cooperativas poder crescer, recursos financeiros, água e indústria, para produzir alimento para esse Brasil. É dar de comer para a nossa agricultura, para os nossos alunos na escola, para a nossa Conab. Esse título representa muita coisa para nós.
6: Com mais de 50 mil hectares, o assentamento abriga cerca de 2.800 famílias, que produzem leite, grãos, frutas e hortaliças, e que também criam pequenos animais. Com o título definitivo da terra, os assentados passam a ter estabilidade para produzir e acessar políticas públicas, como crédito e assistência técnica rural. O presidente Lula destacou o esforço do governo para fazer desapropriações que levam à reforma agrária.
3: E está ficando cada vez mais caro. Não pensa que é barato, não, porque é caro. Desapropriar uma fazenda aqui nesse estado é muito caro. Não pense que é fácil fazer. Tudo é uma guerra contra a lei. Tudo é uma guerra contra o manual. Porque o manual é quase tudo para criar dificuldade. É como se a gente estivesse subindo uma escada. A gente cansa, mas a gente não pode desanimar. A gente cansa, mas a gente não pode desanimar.
6: Também foi entregue o título de propriedade à comunidade quilombola Picadinha, localizada em Dourados. Foi assinado ainda acordo para a destinação de mais 72 mil hectares no estado para a reforma agrária. A medida deve resultar na criação de 33 novos assentamentos para quase 5.800 famílias. Foram entregues ainda 42 unidades habitacionais em outros 10 assentamentos sul-mato-grossenses, em um investimento de R$4 milhões. Reportagem Luana Karen.
4: E o presidente Lula também comentou hoje assuntos internacionais.
5: Ele prestou solidariedade às vítimas do terremoto na Venezuela e ofereceu apoio ao país para a presidente venezuelana, Delcy Rodríguez.
4: E parabenizou o novo presidente eleito da Colômbia, Thaisa Vitória. Tem os detalhes.

0: Pela rede social X, o presidente Lula disse que tomou conhecimento com grande preocupação e consternação dos impactos causados pelo terremoto que assolou a Venezuela ontem. O presidente disse ainda que instruiu o Ministério de Relações Exteriores e a Embaixada do Brasil na capital venezuelana, Caracas, a avaliarem as medidas de assistência que o Brasil possa tomar para ajudar os atingidos. Ainda ontem à noite, o Itamaraty divulgou nota declarando que não há brasileiros registrados entre as vítimas até o momento. Em evento nesta quinta-feira, em Mato Grosso do Sul, o presidente Lula disse que já conversou com a presidente da Venezuela, Delcy Rodrigues.
1: Nós fizemos uma reunião com vários ministros agora. Eu falei que a presidenta Delcy da Venezuela, de manhã do carro, para perguntar para ela o que ela precisava que a gente fizesse. E nós estamos reunidos, vários ministros, para a gente mandar tudo o que for necessário mandar para a Venezuela. Água, bombeiro, defesa civil, comida, remédio.
0: E pela mesma rede social, o presidente parabenizou o povo colombiano pelo processo democrático e soberano que elegeu Abelardo de la Espriella nas eleições do último domingo. Lula destacou a amizade entre Brasil e Colômbia e disse que ela é fundamental para a superação de desafios comuns, como a preservação da Amazônia, o enfrentamento da pobreza e o combate ao crime organizado. Reportagem Thaísa Vitória.
2: E agora há pouco, o presidente Lula divulgou em uma rede social que vai enviar, na manhã dessa sexta-feira, uma missão humanitária de busca e resgate urbano na Venezuela.
3: O Brasil vai enviar um avião KC-390 da Força Aérea Brasileira, que vai sair de Guarulhos com 36 bombeiros, técnicos da Defesa Civil Nacional, da Agência Nacional de Telecomunicações e 9 toneladas de equipamentos para socorro às vítimas.
2: No sábado, o Brasil vai enviar equipamentos para montagem de um hospital de campanha, purificadores de água com painel solar, medicamentos e material médico para cirurgias.
3: Lula afirmou também que segue acompanhando o trabalho de resgate e que o Brasil vai prestar todo o apoio necessário ao povo venezuelano.
2: Benefícios tarifários do Acordo de Livre Comércio entre Mercosul e União Europeia começaram a vigorar no mês passado.
3: Com eles, inúmeras oportunidades de negócio se abrem para empresas brasileiras no continente europeu, inclusive para as pequenas e médias.
2: E o governo do Brasil quer levar aos empresários mais conhecimento sobre essas oportunidades. Por isso, amanhã vai lançar uma plataforma voltada para eles.
3: Quem nos conta os detalhes sobre isso é o presidente da Agência Brasileira de Promoção das Exportações, a Apex Brasil, Laudemir Miller, que fala conosco ao vivo de São Paulo agora. Boa noite, presidente.
4: Boa noite.
3: Presidente, amanhã o senhor vai participar junto com o vice-presidente Geraldo Alckmin e o ministro do Desenvolvimento, Indústria, Comércio e Serviços, Márcio Elias Rosa, de um encontro com empresários, para apresentar a eles as oportunidades de negócios que podem surgir a partir da entrada em vigor do Acordo de Livre Comércio entre o Mercosul e a União Europeia, né? Que oportunidades são essas?
4: Olha, são oportunidades trilionárias. O Acordo Mercosul-União Europeia está trazendo um dos maiores, está formando os maiores blocos do mundo, maiores blocos econômicos. E para vocês terem uma ideia, a Europa, ela traz de fora do bloco, ela importa 3 trilhões de dólares. E o acordo, ele vai abranger mais de 9 mil produtos, sendo que desses 5 mil produtos já estão com tarifa zero. E o que, que significa na prática? Significa que, por exemplo, hoje, né, antes do acordo, para a gente exportar um mel para a Europa, o produtor brasileiro pagava 17% de tarifa, de imposto. Para exportar uva, tinha que pagar 11%, 12%. Para exportar máquina, tinha que pagar imposto também. E com o acordo, essas tarifas vão reduzir e nós temos 5 mil produtos que essa tarifa já é zero. Então, isso vai melhorar muito os negócios do Brasil e vai dar acesso a um mercado de 3 trilhões de dólares.
2: E vocês vão apresentar também, né, presidente, ferramentas para que esses empresários possam aproveitar melhor essas oportunidades. Uma delas é uma plataforma desenvolvida pela Apex Brasil sobre produtos brasileiros aptos a disputar esse espaço no mercado europeu, não é isso? Fala mais para a gente sobre essa plataforma, como é que ela vai funcionar?
4: É isso mesmo, Mariana. É porque o que a gente quer é que cada empresário ele possa ter a exata noção de qual que é a situação do seu produto. Ou seja, eu estou produzindo aqui o meu produto, ele, afinal de contas, a tarifa caiu ou não, quanto que é, qual é o benefício que eu vou ter nesse acordo, né? Então, essa ferramenta, ela vai estar disponível, é uma ferramenta que pode ser usada no computador, pode ser usada no celular, e cada um vai poder saber exatamente a sua situação, o produto que ele tem, o quanto que ele está sendo beneficiado. Mas saber qual é a oportunidade, né? É só o primeiro passo. O que a gente quer mesmo é que esse empresário possa transformar essa oportunidade em negócio, e por isso que a Apex Brasil, junto com vários parceiros, nós já planejamos, a gente tem uma programação de nos próximos 12 meses, até julho do ano que vem, nós vamos fazer 150 eventos de negócios só para o mercado europeu, onde a gente pretende aí beneficiar em torno de 2.600 empresas para que o empresário conheça a oportunidade que tem, mas principalmente em conhecendo essa oportunidade, possa encontrar compradores europeus e aí sim exportar e fazer negócios.
3: Bom, e essa plataforma pode também estimular as pequenas e médias empresas brasileiras a entrarem nesse novo mercado trilionário, né, que o senhor falou. O estimular exportações de empresas de pequeno porte é uma das metas da Apex para os próximos anos, não é isso?
4: Exato, Luciano. Isso é muito importante, que todo mundo que está ouvindo a Voz do Brasil, os nossos empresários, as nossas cooperativas, os nossos produtores rurais, acreditem que a exportação é possível para todo mundo, é possível para os médios e também é possível para os pequenos. O que precisa fazer? Tem que se preparar, tem que entender o mercado, e nisso a Apex Brasil pode ajudar muito, com ferramentas de inteligência de mercado, planos de negócios e principalmente participar das nossas feiras, das nossas rodadas de negócios, tanto no exterior como no Brasil, quando a gente traz compradores internacionais ao Brasil. Então essa é uma grande mensagem, que é uma grande oportunidade para todos, pequenos e médios também têm essa oportunidade. Se prepararem, contando com o nosso apoio, a gente tem uma segurança muito boa de que também essa oportunidade vai ser viável e se transformar em negócio para eles.
2: Agora, o senhor mencionou anteriormente alguns itens que vão estar beneficiados aí pelo acordo, mel, por exemplo. A Apex já mapeou, né, o que vai ter essa redução tarifária para exportação para a Europa. Esses itens, eles coincidem com aqueles que vão ter aumento de tarifas imposto pelos Estados Unidos, né, na última taxação, ou seja, a minha pergunta é, as oportunidades na Europa, elas podem ajudar a reduzir o impacto dessa taxação norte-americana?
4: Sim, elas podem sim, né? Estados Unidos continua sendo um mercado muito importante, a gente continua promovendo as empresas e os produtos brasileiros nos Estados Unidos, mas a Europa é uma grande oportunidade que se abre também para os exportadores brasileiros. E para vocês terem uma ideia, a exportação do Brasil para os Estados Unidos, se a gente comparar janeiro a maio do ano passado com janeiro a maio deste ano, houve uma redução de em torno de 2 bilhões de dólares da nossa exportação. Só que ao mesmo tempo que nós caímos a nossa exportação para os Estados Unidos, o Brasil aumentou a exportação para a Europa, nós exportamos a mais 1 bilhão e meio para a Europa. Nós exportamos 8 bilhões a mais para a China e exportamos, por exemplo, para a Índia, quase 2 bilhões de dólares a mais também. Então, embora tenha caído a exportação para os Estados Unidos, o Brasil bateu recorde de exportação esse ano, se a gente pegar janeiro a maio, onde nós tivemos 12 bilhões de dólares a mais. E interessante, Luciano, é que das 2.000 empresas que estão com a Apex Brasil, que a gente trabalha, que a gente apoia e exportam para os Estados Unidos, nós tivemos 72% dessas empresas, elas diversificaram o mercado. Elas continuam exportando para os Estados Unidos, mas passaram também a exportar para outros mercados.
3: Presidente, nós temos apenas um minutinho a mais.
4: Para a diversificação.
3: Atualmente, o comércio entre Brasil e União Europeia movimenta cerca de 100 bilhões de dólares por ano. Você já tem uma estimativa de quanto esse fluxo pode crescer com a entrada em vigor, né, desse acordo?
4: Olha, Luciano, nós fizemos um estudo pegando só 543 produtos, que são aqueles que a gente está priorizando, só esses 543 produtos.

0: na estimativa da Apex Brasil, no nosso estudo, que são os nossos produtos prioritários, eles podem render ao Brasil no curto prazo, nos próximos 12 meses, um incremento de exportação de até US$ 1 bilhão. E aí, basta também colocar que a gente tem não só esses 543, mas a gente tem milhares de outros produtos também com oportunidade, de modo que eu acho que a gente está com uma expectativa muito positiva de ter um crescimento aí de pelo menos US$ 1 bilhão nos próximos meses para a Europa.
1: Muito bem, nós conversamos com Aldemir Miller, presidente da Apex Brasil, a Agência Brasileira de Promoção de Exportações. Muito obrigada pela sua entrevista aqui à Voz do Brasil, presidente.
0: Obrigado, Mariana. Boa noite a todos.
2: Garantir acesso à educação, lazer e proteção para crianças e adolescentes é um dever do Estado e de toda a sociedade, como estabelece a Constituição Federal.
1: Mas essa realidade ainda é distante para mais de 1.600.000 jovens de todo o país submetidos ao trabalho precoce.
2: Para mudar esse cenário, o Ministério do Trabalho e Emprego lançou o novo Plano Nacional de Erradicação do Trabalho Infantil.
1: Com metas válidas até 2035, a iniciativa quer fortalecer a rede de fiscalização e assistência social em todo o Brasil.
3: Brincar, estudar e se desenvolver, direitos que ainda estão longe da realidade de milhões de crianças e adolescentes brasileiros. Segundo o IBGE, em 2024, o país registrou cerca de 1.650.000 crianças e adolescentes entre 5 e 17 anos em situação de trabalho infantil. O Nordeste concentra o maior número de casos, com 506.000 crianças e adolescentes nessa condição, seguido pelas regiões Sudeste, Norte, Sul e Centro-Oeste. Entre as principais causas estão a desigualdade social, a baixa renda familiar e a evasão escolar. No Brasil, qualquer trabalho é proibido para menores de 14 anos. Dos 14 aos 16 anos, só é permitido na condição de jovem aprendiz. Para enfrentar esse problema, o Ministério do Trabalho e Emprego lançou o Plano Nacional de Prevenção e Erradicação do Trabalho Infantil e Proteção a Adolescentes no Trabalho, com vigência até 2035. Uma conquista coletiva, destacou Roberto Guimarães, Coordenador Nacional de Erradicação do Trabalho Infantil.
4: Esta quarta edição representa avanços significativos e confere maior estabilidade, continuidade e capacidade de planejamento de longo prazo.
3: O documento reúne metas, indicadores e estratégias para fortalecer a proteção de crianças e adolescentes em todo o país. A proposta foi construída de forma coletiva, com participação do governo, trabalhadores, empregadores, sistema de justiça, sociedade civil e organismos internacionais. Para o ministro do Trabalho e Emprego, Luiz Marinho, cabe à sociedade monitorar, fiscalizar as metas do plano e combater o trabalho infantil.
5: Esse é o compromisso deste quarto plano. O compromisso de todos e todas, para que nós possamos sonhar e trabalhar para realizar esse sonho, para um dia sermos declarados trabalho infantil erradicado.
3: Para a adolescente de Sergipe, Ellen Hipólito, representante do comitê que debateu o novo plano, lugar de criança não é no trabalho, é na escola, no brincar e na oportunidade de sonhar com um futuro melhor.
6: É por isso que esse plano, ele é muito mais do que um documento. Ele representa a construção de oportunidades e para que crianças e adolescentes eles possam realmente estar na escola e sonhar, que é o que a gente sempre quer na nossa infância.
3: Com duração de 10 anos, o novo plano vai orientar as políticas públicas de combate ao trabalho infantil em todo o país. A meta é fortalecer a rede de proteção e garantir que crianças e adolescentes tenham acesso à educação, ao lazer e ao desenvolvimento pleno de seus projetos de vida. Reportagem Pablo Mundim.
2: Essas foram as notícias do Governo do Brasil.
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1: E que agora com as notícias do Poder Judiciário e do Congresso Nacional. Boa noite.
2: Boa noite para você e até amanhã.

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1: Você vai ouvir agora notícias do Poder Judiciário.
2: STF começa a julgar ações que questionam a exclusão de pessoas com autismo da isenção de impostos na compra de veículos.
3: STJ valida o uso da ferramenta conhecida como teimosinha em execuções fiscais.
2: TSE lança manual do eleitor.
3: Boa noite, eu sou Marcela Luiza.
2: E eu sou Walter Lima.
3: O Supremo Tribunal Federal começou...

0: Passou a analisar dispositivos da regulamentação da reforma tributária que restringiram a isenção de impostos na compra de veículos por pessoas com deficiência.
1: A discussão envolve

0: mas o benefício foi restrito ao excluir situações que demandam suporte à mobilidade, como o autismo de nível 1. Na sessão de hoje, o plenário escutou as partes do processo. Depois, o julgamento foi suspenso e será retomado em uma outra data ainda a ser definida. A reiteração automática de ordens de bloqueio via Cisbajude pela chamada teimosinha é medida legítima para efetivar a execução, cabendo ao executado demonstrar causas impeditivas do gravame.
1: Essa tese do STJ deve ser seguida pelos tribunais de todo o país. Fátima Uchoa.
2: A teimosinha permite a repetição automática das ordens de bloqueio de dinheiro nas contas bancárias do devedor sem necessidade de nova decisão judicial. Para o relator na primeira sessão do STJ, ministro Sérgio Cucchina, essa ferramenta contribui para a efetividade da execução, a duração razoável do processo e a eficiência da prestação jurisdicional, além de contribuir para impedir o esvaziamento de contas pelo devedor e aumentar as chances de localização de ativos financeiros para satisfazer o crédito. Ainda segundo o ministro, o risco de a teimosinha alcançar valores protegidos por lei é controlado pelos meios legais de impugnação e pelo dever do juiz de cancelar indisponibilidades irregulares ou excessivas.
0: TSE lança Manual do Eleitor, um guia que reúne as principais orientações para quem vai participar das eleições 2026.
1: O anúncio foi feito pelo presidente do TSE, ministro Cássio Nunes Marques, durante sessão desta quinta-feira. Estevão Furtado.
3: Além das versões impressa e digital do manual, a iniciativa também prevê vídeos explicativos no canal da Justiça Eleitoral no YouTube, um site exclusivo e conteúdos nas redes sociais do Tribunal. Entre as orientações estão a obrigatoriedade de apresentar um documento oficial com foto para votar e a proibição do uso de celular na cabine de votação, medida que garante o sigilo do voto. O presidente também destacou o lançamento do programa Seu Voto Importa, que amplia ações de inclusão e acessibilidade nas eleições e busca incentivar especialmente a participação de jovens de 16 e 17 anos no processo eleitoral.
0: Estatal é condenada a indenizar analista de RH ameaçada com canivete.
1: A trabalhadora deve receber R$12 mil por danos morais. Marja Lacerda.
4: A analista trabalhava em uma empresa que prestava serviços para a Celesc Distribuição em Blumenau, Santa Catarina. Quando a empresa foi vendida, o salário dos empregados passou a atrasar. Um deles, num ato de desespero, fez a analista refém, ameaçando de morte. Para os ministros do TST, a Celesc, como empresa contratante, também é responsável por descumprir as normas de segurança no trabalho, permitindo que a trabalhadora terceirizada fosse exposta à situação de risco.
0: Justiça Federal atende a pedidos do MPF e determina consolidação de terra indígena no Pará.
1: Entes governamentais foram condenados a pagar mais de R$2 milhões por danos morais coletivos por omissão histórica. Vanessa Pereira.
5: A sentença reconheceu a validade do decreto estadual publicado em 1945, que garante o direito do território ao povo indígena Amanaié, no Pará. Além do pagamento de indenização por danos morais coletivos e por omissão histórica, o governo do Pará, o Instituto de Terras do Pará, a União e a FUNAI deverão fazer estudos técnicos e realizar a retirada de ocupantes irregulares da área.
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0: Uma boa noite.
1: E até amanhã.
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8: Eu sou Paula Groba.
9: E eu sou Humberto Pinheiro.
8: E estes são os destaques de hoje do Jornal do Senado, que começa agora.
9: Próximo presidente da República enfrentará desafio de ajuste fiscal, aponta relatório da IFE.
8: Discussão no STF sobre controle de gastos públicos repercute no Senado.
9: Nova lei amplia atendimento no SUS para pessoas com dor crônica.

0: Boa noite.
1: Boa noite.
0: Existem dores que duram meses ou até anos, afetam milhões de brasileiros e podem comprometer o trabalho, o sono e a qualidade de vida.
2: Para ampliar o atendimento a esses pacientes, uma nova lei garante assistência integral pelo SUS e cria o Dia Nacional de Conscientização e Enfrentamento da Dor Crônica. A repórter Marcela Cunha tem os detalhes.
3: As pessoas que convivem com dor crônica agora têm direito a atendimento integral pelo SUS. O texto prevê acompanhamento na rede pública e determina que o paciente seja informado sobre os riscos e possíveis efeitos adversos dos tratamentos. Segundo a Sociedade Brasileira de Estudos da Dor, a condição atinge cerca de 60 milhões de pessoas no Brasil. Para o senador Dr. Irã, do Progressistas de Roraima, a medida corrige uma lacuna no acesso a tratamento.
4: Um tema tão importante que é negligenciado pelo nosso Sistema Único de Saúde, que tem um tripé pétreo da universalidade, da equidade e da integralidade, que é o nosso SUS. Ao fazer a defesa desse projeto, você beneficia essas pessoas para que elas tenham acesso amplo e rápido ao nosso sistema de saúde, pessoas com dor crônica, e eu me incluo aqui, e assim é com muitas pessoas.
3: A nova lei também cria o Dia Nacional de Conscientização e Enfrentamento da Dor Crônica em 5 de julho. A data será representada pela cor verde e deve estimular campanhas sobre prevenção, diagnóstico, opções de tratamento e combate ao preconceito contra quem vive com dor constante. Para a senadora doutora Eudócia, do PSDB de Alagoas, a criação de uma data nacional tem um papel estratégico na ampliação da conscientização e na mobilização de profissionais e gestores em torno do tema.
5: A iniciativa confere visibilidade a uma condição que afeta milhões de brasileiros e que muitas vezes permanece invisível no debate público. A dor crônica compromete a qualidade de vida, limita a autonomia e interfere nas relações sociais, familiares e profissionais, configurando um importante desafio para o sistema de saúde e para a sociedade.
3: O projeto teve origem na Câmara dos Deputados e foi aprovado pelo Senado em maio, sob relatoria do senador Flávio Arnes, do PSB do Paraná. A regulamentação pelo Executivo deverá detalhar como esse acompanhamento será oferecido no SUS.
0: E o senador astronauta Marcos Pontes, do PL de São Paulo, defendeu que a avaliação para o exercício da atividade médica seja realizada pelo Conselho Federal de Medicina e não pelo Ministério da Educação, como prevê a medida provisória editada pelo governo federal. A proposta torna obrigatória a aprovação de um exame nacional para exercer a profissão. O texto já está em vigor, mas ainda precisa ser analisado pelo Congresso Nacional.
2: Segundo o parlamentar, a certificação dos profissionais deve ficar sob responsabilidade da entidade que representa a categoria, de forma semelhante ao que ocorre com a Ordem dos Advogados do Brasil. Já o MEC caberia avaliar a formação dos estudantes, além de fiscalizar a qualidade dos cursos de graduação. Para Marcos Pontes, é necessário separar as funções de formação e fiscalização. Ele afirma que o órgão responsável pelo ensino não deve ser o mesmo encarregado de atestar a proficiência dos futuros médicos.
6: A função do Conselho Federal de Medicina é a avaliação dos profissionais. Assim como é feito na advocacia, você tem os cursos de formação de advogados e depois você tem a OAB para que o profissional possa ser certificado pelos seus pares para poder exercer essa profissão. Da mesma forma da medicina.
0: O Supremo Tribunal Federal vai analisar uma proposta de súmula vinculante que pode impedir a criação de despesas públicas ou a concessão de benefícios sem a indicação do impacto no orçamento e da fonte de recursos para custeá-los.
2: O tema repercutiu no Senado. Os detalhes com o repórter Alexandre Campos.
7: Na opinião do senador Eduardo Girão, do Novo do Ceará, o Brasil não precisa escolher entre irresponsabilidade fiscal e ativismo judicial. O caminho correto, na visão dele, é cumprir a Constituição, respeitar a lei de responsabilidade fiscal e preservar o papel de cada poder. Já o senador Oriovisto Guimarães, do PSDB do Paraná, classificou de oportuna a proposta de súmula vinculante.
8: Vem no momento em que o país está ampliando gastos, desrespeitando a lei de responsabilidade fiscal, e é preciso que aqueles que querem que essa lei seja cumprida recorram ao Supremo e que o Supremo tenha um instrumento dessa súmula vinculante para facilitar os julgamentos e para que realmente a lei de responsabilidade fiscal seja respeitada.
7: Para Marcos Pestana, diretor executivo

0: da instituição fiscal independente, órgão vinculado ao Senado, que tem como uma de suas atribuições mensurar o impacto fiscal, especialmente os decorrentes de decisões dos poderes da República, a iniciativa é redundante. Ele explicou que a Constituição e a Lei de Responsabilidade Fiscal já exigem que qualquer gasto extra proposto venha acompanhado de medida compensatória, como corte de despesa ou aumento de tributos.
1: E quem assumir a presidência da República no próximo ano terá pela frente um grande desafio: equilibrar as contas públicas.
2: Um relatório da instituição fiscal independente alerta que, sem medidas de ajuste, a dívida do governo pode alcançar um nível recorde na próxima década. A reportagem é de Douglas Castilho.
3: Segundo a entidade, a instabilidade em alguns dos maiores produtores de petróleo do mundo pressiona a inflação e prejudica o poder de compra das famílias, o que deve levar o Banco Central a manter uma política de juros altos por mais tempo. Assim, o relatório prevê que a inflação fecha o ano em 5%, resultado acima do teto da meta, e que a taxa Selic diminua apenas 0,25 ponto percentual. O diretor da IFE, Alexandre Andrade, explicou como todo esse processo acontece na prática, dando o exemplo do diesel.
4: O diesel mais alto vai afetar fretes, custo de transporte de mercadorias, e isso tudo é repassado para os preços finais dos produtos. Então, a depender dos desdobramentos do conflito, isso tende a ser muito ruim para os índices de inflação.
3: Apesar desse aspecto negativo, o Brasil pode se beneficiar em outro ponto, ao menos no curto prazo. Como grande produtor de petróleo, o país aumenta o preço da venda, ganha dividendos pagos pela Petrobras e ainda melhora a arrecadação de tributos, cumprindo a meta fiscal no ano. Mas o relatório reforçou a preocupação com o aumento constante da dívida pública, que, segundo o documento, pode chegar a níveis insustentáveis em 2036.
1: O senador Isalci Lucas, do PL do Distrito Federal, destacou a instalação da Frente Parlamentar Mista de Defesa dos Feirantes. Segundo o parlamentar, a iniciativa busca fortalecer a atividade das feiras livres e valorizar os trabalhadores do setor.
2: Isalci defendeu ainda projeto de autoria da senadora Leila Barros, do PDT do Distrito Federal, que propõe a criação de regras para garantir que os feirantes que trabalham há pelo menos 5 anos na mesma feira não precisem se submeter à licitação e tenha o direito de transferir o ponto para familiares.
5: Eles estão passando por um momento difícil porque o governo não tem a sensibilidade, está querendo licitar todos os boxes das feiras, quer dizer, os grandes empresários que têm grana vão lá e vão ganhar a licitação.
1: E o fim da escala 6x1 terá sessão de debate temático no Senado. A sessão será no dia 1º de julho. O objetivo é discutir os impactos sociais, econômicos e produtivos da redução da jornada de trabalho.
2: A PEC, aprovada pela Câmara, reduz a carga semanal de 44 para 40 horas, garante 2 dias de descanso e prevê uma implementação gradual ao longo de 14 meses. Repórter Lana Dias.
6: Devem participar do debate especialistas, representantes do governo, do setor produtivo e dos trabalhadores. O presidente do Senado, Davi Alcolumbre, também confirmou a presença da Frente Nacional de Prefeitas e Prefeitos. O senador Randolfe Rodrigues, do PT do Amapá, diz ter expectativa de votar o texto antes do recesso parlamentar.
7: Então nós estamos até 17 de julho para votar o fim da 6x1 e a instituição da escala 5x2. Eu estou confiante que antes de entrarmos em recesso, nós apreciaremos.
6: Mas o senador Oriovisto Guimarães, do PSDB do Paraná, disse que a proposta não deveria ser votada em período próximo às eleições.
8: E votar essas coisas em período pré-eleitoral é uma loucura. A escala 6x1 é a maior de todas as bombas fiscais que nós podemos aprovar.
6: A proposta de emenda à Constituição, que acaba com a escala 6x1, já foi aprovada na Câmara dos Deputados.
2: Com edição de Paula Groba e trabalhos técnicos de João Lira, o Jornal do Senado fica por aqui. Acompanhe agora as notícias da Câmara dos Deputados. Boa noite.
1: Boa noite e até amanhã.
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10: Avança projeto que amplia a promoção de eventos do esporte feminino.
11: Propostas ampliam suporte para mulheres grávidas e mães que estudam.
10: Câmara prioriza emissão de documento à vítima de violência doméstica.
11: Parlamentares aprovam novo símbolo para a identificação da pessoa idosa.
10: Boa noite. Os deputados aprovaram um projeto que estabelece um novo símbolo nacional para identificar pessoas idosas. O texto pode seguir agora.

0: Agora para o Senado, como informa a repórter Sofia Peçanha.
1: A Comissão de Constituição e Justiça da Câmara aprovou o projeto que institui um novo símbolo nacional de identificação da pessoa idosa. Hoje, o símbolo mais conhecido é o desenho de uma pessoa curvada com bengala. Pelo projeto, essa imagem será substituída por um novo símbolo, uma pessoa em pé acompanhada da inscrição 60+. O texto altera o Estatuto da Pessoa Idosa e a Lei de Atendimento Prioritário, para determinar que um novo símbolo seja utilizado em assentos preferenciais no transporte coletivo, vagas de estacionamento, filas e caixas prioritários, além de demais sinalizações destinadas ao atendimento preferencial da população idosa. Na justificativa do projeto, o autor, o deputado Gabriel Nunes, do PSD da Bahia, argumentou que o símbolo atual passa uma imagem negativa e estereotipada do envelhecimento, associando a pessoa idosa à fragilidade e à limitação física. A relatora do projeto na Comissão de Constituição e Justiça, a deputada Maria do Rosário, do PT do Rio Grande do Sul, afirmou que o país vive uma mudança no perfil da população.
2: Nós estamos cada vez mais velhos, mas nós queremos a longevidade com qualidade de vida. As próprias palavras que a gente usa, parece que a gente fala sobre o mundo produtivo quando não estamos aposentados. E quando estamos aposentados, falamos em inativo.
1: O projeto não muda direitos nem cria novos benefícios para a população idosa, apenas altera a identificação visual. Essa padronização do símbolo, segundo a Maria do Rosário, também ajuda no reconhecimento dos direitos da pessoa idosa em diferentes ambientes.
2: Esses símbolos unificados no plano nacional contribuem também para que, independente do letramento da pessoa, a gente olhe para uma vaga de estacionamento, para um espaço, para uma fila e faça cumprir as demais leis, seja na saúde, seja no estacionamento, como eu falei, seja em todas as áreas. Então, eu creio que criar esse símbolo hoje faz uma diferença para um Brasil que quer assegurar dignidade, direitos e respeito, sobretudo, à pessoa idosa.
1: Alguns estados já utilizam o símbolo sugerido em suas regiões, mas agora o projeto institui a imagem como símbolo oficial em todo o país. Aprovado pelas comissões da Câmara, o projeto seguirá para o Senado. Da Rádio Câmara de Brasília, Sofia Peçanha.
3: Segurança Pública.
4: Adilson Barroso, do PL de São Paulo, apresentou o projeto que cria um sistema de alerta por aplicativo para avisar vítimas de violência doméstica sobre a aproximação de agressores monitorados por tornozeleira eletrônica.
0: Adilson Barroso ressalta que a ferramenta permite chamar o serviço de emergência com envio da localização em tempo real, registrando as violações como elemento de prova. Ele acrescenta que, segundo o projeto, o poder público poderá fornecer celular às vítimas atendidas.
3: Votação.
4: A Câmara dos Deputados aprovou prioridade na emissão de documentos para mulheres vítimas de violência doméstica. A repórter Júlia Lopes conta como deve funcionar.
5: Mulheres vítimas de violência doméstica que tiverem seus documentos destruídos ou roubados pelo agressor poderão ter atendimento prioritário para emissão de novos documentos. A medida está prevista no projeto de lei do deputado Duda Ramos, do Podemos de Roraima, aprovado pela Comissão de Constituição e Justiça da Câmara dos Deputados. A proposta altera a Lei Maria da Penha e também poderá beneficiar os dependentes da vítima. A mudança busca fortalecer a proteção e a autonomia das mulheres ao reconhecer a importância da documentação pessoal para garantir independência e acesso a direitos. O texto prevê atendimento prioritário em órgãos de identificação civil, cartórios e demais entidades responsáveis pela emissão de documentos com medidas de segurança e proteção da privacidade das vítimas. A regra vale para todos os documentos pessoais da mulher e de seus dependentes. O relator da proposta, deputado Diego Garcia, do União do Paraná, destacou que o projeto prevê mecanismos de proteção e sigilo durante todo o processo.
6: A comprovação será feita presencialmente por meio do boletim de ocorrência ou outro documento equivalente que comprove a situação de violência doméstica. E um ponto muito importante, o projeto também garante que todo esse processo seja feito com segurança e sigilo, protegendo a vítima e evitando qualquer risco adicional à sua integridade.
5: O texto aprovado também altera o Código Penal. Assim, a retenção, subtração ou destruição de documentos da mulher ou de seus dependentes será classificada como violência psicológica contra a mulher. O projeto

0: projeto que garante prioridade na emissão de novos documentos para vítimas de violência doméstica segue agora para análise no Senado. Da Rádio Câmara de Brasília, Júlia Lopes.
1: Direitos Humanos.
2: Projeto que obriga pais agressivos a participar de programa de prevenção de violência pode seguir para o Senado. A repórter Paula Bittar tem os detalhes da proposta.
3: A Comissão de Constituição e Justiça da Câmara aprovou um projeto que obriga pais ou responsáveis que tenham praticado violência contra criança ou adolescente a participar de programas de prevenção desse tipo de agressão. A relatora na CCJ, a deputada Laura Carneiro, do PSD do Rio de Janeiro, disse que o texto se harmoniza com a Constituição Federal, que assegura às crianças com prioridade a proteção integral e o resguardo contra toda forma de negligência, violência, crueldade e opressão. O texto aprovado modifica o Estatuto da Criança e do Adolescente para estabelecer que, uma vez verificada a hipótese de violência física, sexual, psicológica, negligência ou abandono, a autoridade judicial poderá determinar, além do afastamento do agressor da moradia, seu ingresso em programas de prevenção de violência contra crianças ou adolescentes. O autor do projeto, o deputado José Medeiros, do PL de Mato Grosso, disse que a proposta caminha no sentido de trabalhar a saúde mental desses agentes.
4: Um projeto muito importante, porque trata, inclusive, sobre saúde mental. Nós temos vários casos, por exemplo, de violência doméstica em casa com crianças e que chega ao óbito. Esse projeto, ele amplia a atuação do juiz. Ele dá instrumentos para que o juiz possa, não só a questão da pena ali, que ele tem que se ater a isso, mas também demandar um tratamento para a saúde mental do pai ou da mãe que tiver envolvido em casos de violência contra crianças.
3: A proposta que obriga pais ou responsáveis que tenham praticado violência contra criança ou adolescente a participar de programas de prevenção desse tipo de agressão já pode seguir para análise do Senado, a menos que haja recurso para votação antes pelo plenário da Câmara. Da Rádio Câmara de Brasília, Paula Bittar.
1: Justiça.
5: A Câmara aprovou a proibição de candidatura ao Conselho Tutelar de pessoas condenadas por crimes graves. A repórter Fabielle Pires nos conta quais são os casos.
6: A Câmara dos Deputados aprovou uma proposta que proíbe a candidatura ao cargo de Conselheiro Tutelar de pessoas condenadas por crimes graves. Atualmente, para ser integrante de Conselho Tutelar, os candidatos devem ter reconhecida idoneidade moral, mas a lei não lista critérios para esse requisito. Por isso, a deputada Ana Paula Lima, do Partido dos Trabalhadores de Santa Catarina, apresentou a mudança para impedir que condenados por crimes graves não possam concorrer. O Conselho Tutelar é um órgão de fiscalização que busca garantir que crianças e adolescentes tenham seus direitos respeitados. Os membros são eleitos em cada município a cada 4 anos. A relatora da proposta, deputada Laura Carneiro, do PSD do Rio de Janeiro, que foi secretária de Assistência Social, defendeu a importância dos conselheiros tutelares na proteção de crianças e adolescentes que estão em situação de vulnerabilidade. Ela julga que não pode ser conselheiro tutelar qualquer pessoa.
7: Não pode ser conselheiro tutelar aquele que comete um crime. Né? Mesmo que ele tenha cumprido a sua pena, ele tem sob a sua tutela aquele delito que foi cometido na sua história.
6: O texto final aprovado foi elaborado pela relatora. Laura Carneiro definiu os crimes graves como aqueles previstos em algumas leis de combate à violência, como a Lei de Crimes Hediondos, crimes violentos previstos na Lei Maria da Penha, além de crimes de injúria contra criança e adolescente, racismo e de improbidade administrativa. O projeto que proíbe a candidatura ao cargo de conselheiro tutelar de pessoas condenadas por crimes graves foi aprovado por todas as comissões e segue agora para análise do Senado. Da Rádio Câmara de Brasília, Fabielle Pires.
1: Economia.
2: Dimas Gadelha, do PT do Rio de Janeiro, apoia o projeto que proíbe a exploração, a oferta e a publicidade de apostas de cota fixa. A proposta revoga a legislação que regulamenta as bets e prevê o bloqueio de plataformas, aplicativos e transações financeiras ligadas à atividade.
5: Dimas Gadelha alerta para o aumento do endividamento das famílias e para os prejuízos à saúde mental associados às apostas online. Segundo ele, a ideia é conter os impactos sociais e econômicos dessa atividade, prevendo inclusive punições para quem facilitar o acesso a plataformas proibidas.
1: Relações Exteriores.
2: Comissão

0: prova revogação de confisco de bens de alemães, japoneses e italianos por causa da Segunda Guerra Mundial. A repórter Maria Neves contextualiza a proposta.
1: A Comissão de Relações Exteriores da Câmara aprovou o projeto do deputado Kim Kataguiri, destinado a revogar um decreto de 1942, que tinha por objetivo confiscar bens de alemães, japoneses e italianos. Durante a Segunda Guerra Mundial, de 1939 a 1945, Japão e Itália se alinharam ao governo alemão de Adolf Hitler e formaram o chamado Eixo. No Brasil, o presidente da época era Getúlio Vargas, que ao final do conflito se alinhou aos adversários do Eixo, grupo chamado de Aliança e formado por França, Inglaterra, Estados Unidos e a antiga União Soviética. Foi nesse contexto da guerra que o governo brasileiro editou o decreto agora revogado. Kim Kataguiri ressalta que japoneses, alemães e italianos não tinham nenhuma influência ou participação nas decisões políticas e militares tomadas pelos governos de seus países durante a guerra. Para o deputado, manter o decreto em vigor não faz nenhum sentido e afronta os princípios de justiça e igualdade. Relator do texto, o deputado Luiz Felipe de Orleans e Bragança, do PL de São Paulo, afirma que a norma já era injusta em 1942. Ele ressalta que os imigrantes alemães, japoneses e italianos e seus descendentes jamais deveriam ter sido punidos pelas ações dos governos do Eixo. Hoje, na opinião do parlamentar, o decreto contraria o Estado Democrático de Direito.
2: Na diplomacia, os gestos são muito importantes. Esperamos que a revogação de norma tão cruel sirva como gesto de amizade em face de países tão caros à política externa brasileira e às relações internacionais do país.
1: Ainda em 1946, um decreto do então presidente Eurico Gaspar Dutra devolveu bens e direitos dos cidadãos italianos. As propriedades confiscadas de alemães e japoneses foram restituídas ao longo dos anos. Apesar disso, o decreto de 1942 nunca foi revogado. A última propriedade tomada pelo governo brasileiro na época era uma escola japonesa localizada em Santos, no litoral de São Paulo. Em 2018, o prédio foi devolvido à Associação Japonesa de Santos como parte das comemorações dos 110 anos da imigração japonesa para o Brasil. Os bens não reclamados foram incorporados ao patrimônio da União. O projeto que revoga decreto de Getúlio Vargas que confiscava bens de alemães, japoneses e italianos ainda será analisado pela Comissão de Constituição e Justiça. Da Rádio Câmara de Brasília, Maria Neves.
3: Educação.
4: Propostas ampliam a rede de apoio para grávidas e mães que estudam. A reportagem é de José Carlos Oliveira.
5: As comissões da Câmara dos Deputados analisam 5 projetos de lei que ampliam o apoio a estudantes grávidas em período pós-parto ou que estejam amamentando. A intenção é criar condições nas escolas e universidades para que elas possam se manter nos cursos normalmente. A relatora, a deputada Cristo Nieto, do PL do Rio de Janeiro, apresentou o texto consolidado das propostas nas comissões da Mulher e de Previdência e Assistência Social.
6: A gente sabe que tem um momento que é muito sagrado para a mulher, que é justamente a maternidade. Agora, também não é justo que uma mulher, justamente por estar grávida, por estar passando pelo período depois, no caso, puerpério, parto, que ela tenha ali algum tipo de cerceamento dos seus direitos, né? E principalmente esse vínculo materno-infantil. O projeto, ele promove um acolhimento, ele viabiliza a oportunidade para que a mulher possa ter o seu direito à educação assegurado.
5: O texto altera a Lei de Diretrizes e Bases da Educação Nacional para garantir adaptações necessárias nas instituições de ensino. A lei que regula os exercícios escolares em casa também ganha novas regras específicas para essas estudantes, sobretudo em relação a acompanhamento pedagógico e material didático. Cristo Nieto cita outros benefícios.
6: Às vezes a flexibilização de prazos administrativos, para que ela possa entregar eventualmente a monografia com um tempo um pouquinho mais dilatado, porque é uma questão de direito. Então, no ambiente acadêmico, a gente precisa de oferta mesmo, de espaços que possa a mulher amar.

0: amamentar o seu bebê, que ela possa, de repente, trocar uma fralda do bebê, se ela tiver que, por alguma razão, levar esse bebê, eventualmente, questões de acesso remoto para esta mulher, para que ela tenha a possibilidade de não deixar e não negligenciar, em hipótese alguma, a sua vocação primária, que é justamente a maternidade, mas também sem sacrificar, de alguma forma, os seus sonhos, os seus projetos.
1: De acordo com o texto, os mesmos direitos serão garantidos às estudantes que adotarem uma criança ou receberem guarda judicial para adoção. Nesses casos, o prazo do benefício é limitado a 120 dias, o mesmo da licença maternidade. A proposta ainda vai passar pela análise das comissões de educação e de Constituição e Justiça. Da Rádio Câmara de Brasília, José Carlos Oliveira.
2: Saúde.
3: O projeto de Florentino Neto, do PT do Piauí, garante que laudos, exames e relatórios médicos emitidos por profissionais da rede privada sejam aceitos pelo SUS. De acordo com o texto, os documentos poderão ser usados para encaminhamentos, regulação de consultas e continuidade de tratamentos na rede pública.
4: Florentino Neto acredita que a medida evita a repetição de consultas e exames já realizados. Segundo o deputado, o objetivo é reduzir a burocracia e acelerar o acesso dos pacientes a diagnósticos e a atendimentos especializados.
2: Esporte.
3: Projeto que busca ampliar a promoção de grandes eventos de esporte feminino avança na Câmara. A repórter Silvia Munhato tem os detalhes.
5: A Comissão de Esporte da Câmara aprovou o projeto para obrigar as entidades esportivas responsáveis pela organização de grandes eventos a adotar medidas de promoção do esporte feminino. A ideia é melhorar a visibilidade institucional, o acesso a estruturas esportivas adequadas e o desenvolvimento de categorias de base e formação profissional feminina. A proposta original da deputada enfermeira Rejane, do PCdoB do Rio de Janeiro, tratava do fortalecimento do futebol feminino com várias medidas para garantir a igualdade de gênero. A relatora, deputada Nelly Aquino, do Podemos de Minas Gerais, alterou a proposta, retirando alguns pontos que, segundo ela, já constam da Lei Geral do Esporte, e aproveitou para ampliar o alvo da proposta para todos os grandes eventos esportivos, não apenas o futebol. A deputada enfermeira Rejane apoiou as mudanças.
6: Quanto mais a gente consiga aprimorar uma proposta legislativa para valorizar, né, as mulheres, e eu tenho muita luta também com mulheres negras, com a população LGBT, enfim, eu acho que a gente tem que ir à frente. Não dá para retroceder.
5: O projeto, que trata da promoção da participação feminina em grandes eventos esportivos, será analisado agora pelas comissões de Defesa dos Direitos da Mulher, de Finanças e Tributação e de Constituição e Justiça. Da Rádio Câmara de Brasília, Silvia Minhato.
4: O projeto reconhece as seleções brasileiras masculina e feminina de futebol como manifestação da cultura nacional e símbolo da identidade brasileira. Autor da proposta, Hélio Lopes, do PL do Rio de Janeiro, destaca o papel histórico das equipes na formação da memória e do sentimento de pertencimento dos brasileiros.
3: O texto ressalta tanto a trajetória da seleção masculina quanto a contribuição da seleção feminina para a valorização do futebol. Segundo Hélio Lopes, as duas equipes ajudam a projetar a imagem do Brasil no exterior e reforçam uma referência esportiva e cultural.
4: Termina agora o Jornal Câmara dos Deputados, produzido pela Rádio Câmara, com trabalhos técnicos de Wellington Teles e apresentação de Tércia Guimarães e Luciana Vieira. Uma boa noite para você.
3: A Voz do Brasil volta amanhã. Boa noite.
2: 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Boa noite.

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4: Oito da noite, 3 minutos.
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Muito bem, são 8:06 em Macapá, hora certa, com apoio cultural da Center Kennedy. 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Ainda com a ressaca, que partidaça, hein, fez o Brasil ontem. Que vitória, 3-0 para cima da

seleção da Escócia, eu achava que ia ser um jogo muito mais difícil, cara, porque a Escócia é, naturalmente, tradicionalmente, é um time muito defensivo que tem jogadores que realmente estão ali, ó, pegando pesado na parte defensiva. Mas a seleção brasileira, com o Vini Júnior principalmente, quebrando as linhas de defesa pelo lado esquerdo, e numa boa atuação do Bruno Guimarães também, cara, jogou muita bola ontem o Bruno. E o Rayan, que estreia fez o Rayan, hein? Seleção brasileira, antigamente parecia que estava, quando o Rafinha estava jogando de titular, parecia que a seleção estava pensa, né? Como a gente fala, quando uma rabiola, uma pipa está indo só para um lado, ou parece o seu carro quando está puxando só para um lado que está desalinhado. Pois era desse jeito, o Brasil só jogava pela esquerda. E ontem entrou o Rayan, que para mim não seria a melhor escolha. Eu falei aqui no programa que deveria ser o Luiz Henrique. O Martinelli foi apontado durante alguns dias como possível substituto do Rafinha, e aí o Ancelotti vem com o Rayan, e o Rayan surpreende todo mundo, surpreende geral, dá conta do recado, fez uma estreia excepcional, queimou a língua de muita gente, inclusive a minha, cara. Eu achava que o Luiz Henrique deveria ser o titular. Então, o Brasil jogou muita bola, tanto pela esquerda quanto pela direita, marcação alta do Brasil, marcação pressão, que deu resultado. Inclusive, o primeiro gol saiu assim, né? O Rayan tomou a bola, tocou para o Vini, e o Vini fez o gol da vitória. Daqui a pouco, conexão direta, o Tarcísio Franco vai trazer os detalhes, os bastidores. Ele esteve lá, cara, ele está ainda em Miami, mas ele esteve fazendo a cobertura no estádio, e daqui a pouco ele traz os detalhes para você dessa grande vitória da seleção brasileira. O Brasil rumo ao Hexa! Brasil!

0: Daqui a pouco também vou trazer os detalhes das partidas que estão rolando e que rolaram na tarde de hoje. Daqui a pouco os detalhes para você, inclusive com uma vitória surpreendente do Equador. Venceu a Alemanha. Daqui a pouco os detalhes. 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Agora o Carlo Ancelotti, hein, de olho já nos adversários, que inclusive vai sair agora, nessas partidas que estão acontecendo à noite. O Japão jogando agora, nesse exato momento, e assim também, obviamente, que a Holanda, inclusive não é Holanda, né, cara, tem uma curiosidade, o nome do país não é Holanda, Países Baixos. Holanda é uma região do país. É como se você chamasse, por exemplo, o Brasil de São Paulo, ou o Brasil, de repente, de Bahia ou de Pernambuco. Não. A Holanda é apenas uma região ali dos Países Baixos, mas aí geral fala Holanda, mas o nome oficial é Países Baixos, e por isso o nosso adversário deve ser... Mesmo sabendo disso tudo, né? A gente não consegue falar Países Baixos. Nosso adversário deve ser a Holanda! Ou o Japão, ou até mesmo a Suécia. 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
1: Narciso Franco na narração.
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0: 8 da noite, 14 minutos, aumenta mais.

Atualizando os resultados, Copa do Mundo. Vamos lá, olha, Tunísia vai perdendo para a Holanda 2-0, 15 minutos de bola rolando no primeiro tempo. O que mais? O Japão vai empatando com a Suécia em 0-0, também 15 minutos. As duas partidas começaram exatamente às 20 horas, horário de Brasília. Nesse exato momento, o Brasil está pegando quem? Parece que vai ser o Japão mesmo, hein? Parece que não tem jeito, parece que vai ser o Japão. Que venha o Japão então, velho. Que venha o Japão. É, o Japão que vem crescendo nos últimos anos, né? O seu potencial... seu potencial técnico no futebol. E aí agora tem a oportunidade de fazer uma boa campanha, mas vai pegar uma pedreira pela frente, que é o Brasil, velho. Brasil, maior campeão da história das Copas. Brasil. Só pra gente atualizar esse grupo aqui, que é o grupo que vai apontar aí o próximo adversário do Brasil na Copa do Mundo. Vamos lá, o grupo F. A Holanda vai subindo para 7 pontos com essa vitória parcial de 2-0. Holanda vai conquistando a primeira posição. O Japão vai subindo para

0: 5 pontos, vai ficando na segunda posição. E a Suécia, como vai empatando aqui com o Japão, vai subindo para 4 pontos. A Suécia vai se classificando, por enquanto, na segunda posição. A Tunísia fez uma campanha muito abaixo, né? A Tunísia não parece que vai fechar aí a sua participação sem pontuar, com 0 ponto. Hoje mais cedo nós tivemos aí às 5 da tarde Curaçao perdendo para a Costa do Marfim 2-0. E o Equador, que vitória do Equador em cima da Alemanha, de virada, hein? A Alemanha saiu logo na frente aos 2 minutos com Sané, um belo gol, uma jogada trabalhada, o Sané chegou completando, golaço, 1-0. Parecia que o destino do Equador na Copa do Mundo já estava definido, né? O destino já estava definido, mas o Equador foi buscar o empate logo na sequência, aos 9 minutos com Angulo. E aos 77, você conhece o Plata, jogador do Flamengo? Pois é, ele fez o gol da vitória, jogou muita bola o Plata. E o Equador conseguiu a classificação, avança para a próxima fase aí, juntamente com a Alemanha, que perdeu, né? Então, desse grupo aqui, que é o grupo E, vamos ver, passou a Alemanha em primeiro com 6 pontos. A Costa do Marfim passou em segundo com 6 pontos também. E o Equador passou na terceira posição com 4 pontos. Curaçao foi o saco de pancadas desse grupo, fez apenas um pontinho. Quem teve essa proeza de empatar, inclusive, com o Curaçao, foi o Equador. E o Equador conseguiu empatar com o Curaçao. No clima de Copa, aumenta mais um pouquinho aí, Joila, daqui a pouco, conexão direta, vamos a Miami, já tá ok? Ei, rapaz, que é isso, vamos atravessar então, vamos lá, vamos com ele, alô, Tarciso Franco, boa noite, seja bem-vindo, que vitória do Brasil, Tarciso, boa noite pra você!
1: Boa noite pra você, Lude, boa noite, meus amigos ligados no programa Na Marca do Pênalti. Lude, você pode dividir essa tela aí com o Lude Pacheco, que eu quero olhar pra cara dele aí, rapaz. Ele tá muito pra frente, tá animado aí. Já a Joela vai me colocar lado a lado com o Lude Pacheco dividindo essa tela.
0: Que vista aí, Tarciso. Lude,
1: falamos aqui diretamente de Miami Beach. Estamos aqui nessa região, a Joela com a nossa imagem de apoio vai mostrar pros nossos milhares de ouvintes.
0: Essa favela, né?
1: Miami Beach. Lugar feio, né, Lude?
0: É, uma favela, né? Favelão, né? Que lugar paradisíaco, hein, Tarciso? Que lugar bonito, cara.
1: Que lugar bonito, hein, Lude? É. Olha aí, essa região praiana.
0: Perto da praia, Tarciso?
1: É, eu tô aqui.
0: Aí é a Caribe, né? Aquela região meio caribenha, né, Tarciso? Cadê o Tarciso?
1: Enorme falar com você. Falar com a Joila de Lima, com os nossos internautas, nossos ouvintes que estão acompanhando o programa Na Marca do Pênalti. A gente fala aqui de Miami Beach. Temperatura neste exato momento é de 26 graus, faz um clima agradável, opa, apesar do verão de fora. Enfim, Lude, a Copa do Mundo está cada vez mais definindo classificados. Hoje o Brasil vai conhecer quem vai pegar na próxima segunda-feira, 2 da tarde, em Houston. Nós vamos acompanhar de perto essa próxima fase da Copa do Mundo, que já é uma decisão antecipada do Mundial, né? Empate no tempo normal, prorrogação, persistiu o empate, aí a disputa da vaga para as oitavas de final vem através das cobranças de pênalti. O Brasil, que ontem aqui no Miami Stadium derrotou com muita facilidade a seleção da Escócia, uma seleção muito fraca, uma seleção que realmente não disse a que veio. E o Brasil tirou proveito. Vini Júnior marcou 2 gols, já é vice-artilheiro, tem 4 gols, está colando no Lionel Messi. Teve um gol anulado, o árbitro pisou no tomate, escorregou e anulou um gol claro do jogador Vini Júnior, que poderia estar hoje dividindo a liderança na artilharia com o Lionel Messi. Lute, o seu ponto de vista acerca da vitória da seleção brasileira. O placar foi justo, Brasil mereceu ganhar mesmo por tudo que apresentou ontem em campo. Com o Neymar de volta, hein?
0: Pois é, Tarciso. Olha, eu quero dividir esse meu comentário em dois, Tarciso, com relação... Porque eu quero falar primeiramente da seleção, no coletivo, e depois eu quero falar no individual com a entrada do Neymar. No coletivo.

0: foi uma grata surpresa para mim a parte ofensiva, aquela marcação alta, marcação pressão. O Rayan, que em nenhum minuto eu cogitei aqui no programa na marca do pênalti, em nenhum momento, eu acabei me surpreendendo com a atuação do Rayan pela direita, Tarcísio. Jogou muita bola mesmo o Rayan, tanto é que o primeiro gol aconteceu exatamente por causa dessa marcação pressão dele. Deu o bote certo ali em cima do zagueiro da Escócia, bola espirrou, sobrou para ele, tocou para o Vini, 1-0. Mas eu quero também fazer aqui uma menção ao setor de meio de campo do Brasil, que durante muito tempo, cara, eu fui um dos que critiquei, mas muita gente criticou da imprensa nacional aqui, muita gente realmente criticou o meio de campo do Brasil, mas ontem o Bruno Guimarães jogou muita bola, velho, muita bola mesmo. Essa é a parte coletiva. O sistema defensivo vacilou bem pouco ontem, bem menos do que vinha vacilando. Eu acho que já começa...
1: Aliás, dos dois zagueiros, quem vacilou mais ali foi o Gabriel Magalhães.
0: Pois é.
1: Marquinhos, capitão do time, foi bem seguro, né, Luiz?
0: Pois é, bem seguro. Passa essa confiança para os demais jogadores do meio de campo e também do ataque. E até para o goleiro também, para o Alisson. Outra menção de honra, hein, Tarcísio? O Alisson, cara, ontem ele fez defesas dificílimas. Pois é. Para queimar a língua de muitos críticos, inclusive a minha.
1: Pegou até pensamento.
0: Pois é, Tarcísio, mas foi uma vitória justa, uma vitória que traz confiança para a seleção brasileira, que traz o torcedor para perto, que enche novamente o torcedor de motivação para continuar prestigiando a seleção na Copa do Mundo. Ontem foi uma grande festa aqui em Macapá, Tarcísio. O torcedor amapaense realmente voltou a acreditar depois daquela vitória da seleção
1: bares
0: brasileira.
1: Bares lotados, a torcida em êxtase, comemorando a vitória de 3-0, enfim.
0: É, realmente, passei ali pela orla, não tinha mais onde estacionar, lotados os bares, os restaurantes. Parece que a galera voltou a confiar. Depois daquele desempenho abaixo contra o Haiti, foi uma vitória de 3-0, mas não foi do jeito que nós imaginávamos. Deu uma quebrada na confiança, mas aí como um jogo... É um pouco distante do outro, deu tempo da galera se recuperar, buscar novamente essa motivação aí para torcer para a seleção brasileira. Resultado justo, muito bom, parabéns Carlo Ancelotti, já começou a quebrar aí muitos paradigmas, né, de que, porra, é um técnico retranqueiro, é um técnico que joga só no, vamos dizer assim, somente nos contra-ataques, é um time reativo. Não, mas ontem Tarcísio mostrou diferença aí, inclusive nas escolhas que ele fez.
1: Você sabe quantos jogadores já foram a campo da seleção brasileira nesta Copa do Mundo, Lúcio?
0: Não.
1: Quantos? 22 jogadores. Só faltam 4 irem a campo. Os dois goleiros, o Ederson e o Everton, e a dupla de área, o Bremer e o Léo Pereira.
0: O Emerson já entrou?
1: Os 26 jogadores.
0: O Ederson já entrou já, Tarcísio? O volante que...
1: Não, o Ederson ainda não entrou.
0: Não, o volante que foi acionado aí, que foi convocado para o lugar do...
1: Já foi para campo.
0: Ele já foi
1: contra o Haiti.
0: Ah, tá, beleza. Não lembrava.
1: É. Agora, Lude, a seleção brasileira... Vamos só rever o lance, o que foi a primeira fase da Copa do Mundo para a nossa seleção aqui nos Estados Unidos. Contra o Marrocos, o Brasil conseguiu jogar apenas o segundo tempo. O primeiro tempo foi de Marrocos. Contra o Haiti, o Brasil só jogou o primeiro tempo marcando 3-0. Segundo tempo não conseguiu nem marcar. Né? Se atrapalhou contra o Haiti. E pela primeira vez na Copa do Mundo, o Brasil conseguiu jogar o primeiro e o segundo tempo contra a seleção da Escócia. O Brasil teve chance de achatar mais ainda, venceu por 3-0. E olha, no meu ponto de vista, apesar do Haiti não ter vencido de ninguém e ter perdido 1-0 para a seleção da Escócia, eu coloco o Haiti como a terceira melhor seleção do grupo. Foi bem melhor do que a seleção da Escócia. O futebol que a Escócia apresentou ontem foi um futebol muito frágil, de muitas mancadas, muitas falhas, não conseguiu reagir. E quando reagia, esbarrava no setor de defesa bem postado da seleção brasileira e na grande atuação do goleiro Alisson, né, Luiz Pacheco?
0: É, com certeza, Tarcísio. O Alisson ontem mostrou porque é o preferido, né?

0: do Carlo Ancelotti e dos demais técnicos que passaram pela seleção brasileira nos últimos anos. O Alisson realmente fez grandes defesas. Para quem dizia assim, ah, mas o Alisson não faz grandes defesas. Ontem ele fez boas defesas. Mas olha, Tarciso, eu concordo com você. Não, peraí,
1: cara. Eu quero convidar você pra gente comemorar.
0: Ah, eu pensei que já ia dançar.
1: Nossa musiquinha.
0: Ah, tá, com certeza, dança.
1: Comemorar,
0: Lúcio. Ei, Tarciso, só confirma.

0: 27.
1: 8 da noite e 27 minutos. Aqui são 7 da noite e 27 minutos, seu Lúcio Pacheco.
0: Porra, mas tá muito... O cenário tá muito bonito aí atrás, Tarciso. Porra, então só uma dança, demais, só uma dança pra comemorar agora. Levanta só aí, Joila. Agora.

0: Pacheco! Comemorando a vitória da nossa seleção, você que está no volante, circulando nas ruas e avenidas da cidade, muito obrigado pela moral, pela carona que nos dá. Aí o abraço de Tarcísio Franco, diretamente aqui de Miami, cenário de Copa do Mundo. Ontem nós vimos a brilhante vitória da nossa seleção por 3-0. 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Então vem aí como um grande palco para o futebol amapaense, né? Bem que a decisão do campeonato amapaense Série B poderia ser decidido lá, né? E não lá no CT, lá no Centro de Desenvolvimento do Amapá, que é administrado pela FAF. Eu acho que desce o nível da final entre Rio Norte e Portuguesa. Ou no Augusto Antunes, ou então lá em Laranjal do Jari. Que tem palco, tem cenário. Agora jogar no centro de treinamento uma decisão errada da Federação Amapaense de Futebol, marcar a final do Amapazão Série B lá para o Centro de Desenvolvimento do Amapá. É a minha opinião, e é formada e respeitada. Tem que respeitar. Enfim. 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Então, Lúcio, sai hoje o adversário da seleção brasileira e a rodada do Grupo F, toda ela já em campo, né, Lúcio?
1: É verdade, Tarciso. Acho que vai ser o Japão mesmo. Parece que vai ficar desse jeito. A Holanda vai vencendo 2-0, né? Agora o detalhe, Tarciso, pra gente fechar a seleção brasileira de ontem.
0: Japão e Suécia, quanto é que tá aí, Lúcio?
1: 0-0, 0-0. Deixa eu pegar aqui, deixa eu ratificar aqui.
0: O Japão, se não me falha a memória, joga pelo empate, né?
1: É, pelo empate.
0: Fica com a segunda vaga do grupo.
1: 32 minutos do primeiro tempo, 0 Japão, 0

0: Suécia. Tunísia 0, é, Holanda 2.
1: Eu acho que vai dar Suécia.
0: Não.
1: Aí.
0: É, se Suécia vencer, aí o nosso se adversário vencer, vai claro, ser a Suécia. Né? É, exatamente. É. Ei, Tarciso!
1: Lá em Houston, na próxima segunda-feira, 14h.
0: Ei, Tarciso!
1: Vamos falar de seleção brasileira, Lude?
0: É, Neymar, né, cara? Não pode ser diferente.
1: Neymar voltou!
0: Pois é!
1: Pra alegria nossa, pra alegria da torcida brasileira.
0: Ontem, na hora que o Neymar saiu, tirou o colete pra entrar, Tarciso, o
1: Totou lágrimas.
0: Não. O frisson do estádio, né, cara? Já dizia muito sobre o quanto que o Neymar é querido pelo torcedor brasileiro, né?
1: Verdade.
0: Mas dentro de campo, decepcionou, né, Tarciso? Com a bola rolando ali.
1: É.
0: 20 minutos.
1: Claro, comendo, fazendo aquele feijão com arroz, ainda se ressente da lesão, tem 30 dias que sofreu a lesão, desde 2003 que não voltava a jogar pela seleção brasileira e voltou, enfim. Ganha reforço a seleção brasileira com o Neymar. Né, os jogadores que hoje foram de folga já estão em Nova Jersey. A delegação, logo que encerrou o jogo, que o Ancelotti foi para a coletiva. Depois disso tudo, vou fretado, a seleção brasileira retornou para Nova Jersey. E hoje é folga total para os jogadores rever parentes, amigos, enfim. E somente amanhã, Lute. É que o grupo vai voltar ao Red Bull New York, que é o centro de treinamento lá em Nova Jersey, já para dar continuidade à preparação para a próxima fase da Copa do Mundo. O jogo está marcado para as 19h, aliás, 19h não, 14h, pela próxima fase da Copa do Mundo, lá em Houston. E nós vamos lá para acompanhar de perto mais uma partida da nossa seleção brasileira.
0: Ei, Tarciso, quantas horas são de Nova York para Miami Beach, hein, Tarciso?
1: Olha, Lude, são 2 horas.
0: É perto, né?
1: É pertinho.
0: Relativamente.
1: 2 horas de voo. O nosso voo houve atraso de 1 hora, porque o tempo em Nova Jersey estava fechado, viu, Lude? Aí tivemos que esperar 1 hora para depois decolar. A seleção brasileira também teve atraso no seu voo. Chegou já aqui, era por volta de 19h no horário local, 20h no horário aí de Brasília. O técnico Carlo Ancelotti já foi conceder entrevista coletiva já um pouquinho tarde.
0: Ei, Tarciso, eu sei que você cruza com muitos famosos aí nas ruas, não só de Miami Beach, mas também de Nova York, New Jersey. Você não cruzou com a Virgínia por aí, não, irmão? Porra!
1: Ela tava no estádio ontem, rapaz.
0: E aí, você aproveitou pra fazer uma selfie? Não, com todo o respeito.
1: Chegar próximo.
0: Com todo o respeito, é claro.
1: Não, eu tentei chegar pra tirar um retrato com a Virgínia, mas tem aquele esquema de segurança, entendeu? Fica muito distante. Olha, quem furou o bloqueio
0: foi
1: o
0: Rodrigo.
1: E que só entrevistou foi o Abner Luiz.
0: Ah.
1: Do Grupo Liberal. Ele conseguiu fazer entrevista com ela.
0: O pai Abner ou o jornalista Abner?
1: Não, os dois.
0: Os dois.
1: Pai Abner e também o jornalista.
0: Rapaz, ele levou, será que ele levou a bola de cristal pra ir, Tarciso, pra Miami, pô?
1: Levou, claro, ele trouxe pra cá.
0: Já fez a previsão, Tarciso? Ainda não vi, cara. Será que ele fez a previsão?
1: Não, ainda não, ele ainda vai jogar os bus ainda.
0: Tá certo.
1: Agora, Lute, ainda aqui em Miami, o Abner colocou, ele postou um vídeo com o Bad Boy. Aí o Bad Boy tava naquele bate-papo legal com o pai Abner Luiz, né? E o Abner Luiz mostrando os arranha-céus pra ele, né? Os prédios, edifícios aqui em Miami. Aí o Bad Boy disse: Abner, para com isso. Se fosse pra ver prédio, eu ficava em Belém. Eu quero é que tu me leves pra uma praia aqui em Miami.
0: Tarciso, pra gente fechar aqui, Tarciso. Pra quem disse que o garotinho do Mar Abaixo estava numa pior, olha aí o cenário, né, Tarciso? Vamos nessa, Tarciso!
1: Toca aí, joelho de lima.
0: Aumenta o volume pro Tarciso! Aumenta!

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2: Fala pro cinegrafista aí devagar aí. Não, prédio não, Tarcísio, prédio não. Foca mais ali. Tá igual o Bad Boy, né? Aí. É. Que visão, aí, hein, cara? Que lugar bonito, hein?
0: Tá bacana.
2: Ei, Tarcísio, parabéns, irmão, pelo trabalho. Eu venho acompanhando nas redes sociais.
0: Lúcio. Olha, esse aqui é o nosso hotel. Olha aqui, Lúcio.
2: É.
0: Aqui, olha.
2: 4 estrelas ou 5 estrelas?
0: É, não, que 4 estrelas, rapaz. Olha aí. Como é bom rever o lance, hein, Lude?
2: É.
0: Olha aí. Peraí. Calma aí. Agora. Lá vai eu.
2: Valeu, Tarcísio. Vamos fechar, Tarcísio. Fecha a tua participação e chama aí o intervalo, Tarcísio.
0: Muito bem. Vamos para o apoio cultural. Direto de Miami, Tarcísio Franco, Diário FM, na Copa do Mundo!

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0: 8:48 em Macapá. Estamos de volta com o programa da Marca do Pênalti em clima de Copa do Mundo, em clima de Copa 2026. Trazendo os resultados parciais aqui, 48 minutos. Já reta final do primeiro tempo, vamos até 50. 5 minutos além do tempo regulamentar. 0 Japão, 0 Suécia. E permanece também, já estamos nos acréscimos, Tunísia 0, Holanda 2. Com esses resultados aí, o Brasil vai encarando o Japão, né? Na segunda-feira, o Japão vai ficando na segunda posição com esses resultados parciais. E o Brasil provavelmente encare o Japão se permanecer desse jeito. Tarcísio Franco já disse que, na opinião dele, a Suécia vai vencer essa partida aqui. Se isso acontecer, aí o nosso adversário vai ser a Suécia na segunda-feira, às 14h. Para fecharmos aqui o assunto seleção brasileira, vamos girar com a agência Rádio Web. Olha, não tem como falar de seleção brasileira se não falarmos aqui do Vini Júnior, cara, que brilhou ontem na vitória do Brasil e fez com que o Brasil também assegurasse a primeira colocação do Grupo C. Quem traz as informações é a Daniele Esperon.
1: Sob o comando de Vini Júnior, o Brasil atropelou a Escócia e se classificou para a segunda fase da Copa do Mundo com um 3-0 muito tranquilo. A seleção ficou ainda com a primeira colocação do Grupo C e agora aguarda o segundo colocado do Grupo D. Holanda, Japão e Suécia são os possíveis adversários. Vini Júnior fez os dois primeiros da vitória brasileira e chegou ao quarto no Mundial. Matheus Cunha fechou a conta no segundo tempo. Além da classificação, a partida em Miami também marcou o retorno de Neymar aos gramados com a amarelinha. O camisa 10 entrou aos 31 minutos do segundo tempo e teve uma participação discreta. No duelo diante da Escócia, Carlo Ancelotti escolheu por Rayan para ser o substituto de Rafinha, que está machucado. O Brasil agora volta a campo na segunda-feira que vem, às 14h, no horário de Brasília, em Houston. Agência Rádio Web, com informações da seleção brasileira, Daniele Esperon.
0: Obrigado pelas informações, Daniele Esperon. Agora vamos falar sobre o futebol amapaense, né? Vamos trazer os assuntos locais agora para você aqui dentro da programação da Diário FM, dentro do programa da Marca do Pênalti. E nós vamos começar falando aqui da decisão do Campeonato Amapaense Série B, que acontece amanhã entre Portuguesa e Rio Norte. Jogo lá no Centro de Desenvolvimento do Futebol Amapaense, jogo marcado para as 15h30. E o presidente Roberto Góes hoje recebeu os presidentes do MV13 e também da Portuguesa, além, claro, de recepcionar o diretor do

0: departamento técnico da FAF, o Manuel Figueira. Vamos acompanhar esse bate-bola aí do presidente Roberto Góes.
1: Estamos aqui em uma reunião juntamente com o presidente do Rio Norte, o presidente da Portuguesa, são dois finalistas da competição do campeonato da Série B, da Federação de Futebol, juntamente com o diretor de futebol, Manuel Figueira. Estamos tratando aqui dos últimos detalhes para a grande final de amanhã. Questão de arbitragem, premiação, ingressos. Então amanhã vai ser um grande jogo. Já está definido o espaço, vai ser lá no CD da CBF, Federação de Futebol, lá no Barabá.
2: Agradecer aqui primeiramente a Deus, né, por estar nos honrando com essa chegada na final. De antemão também agradecer o presidente Roberto, o nosso vice Neto Góes, o Manuel Figueira, pelo esse campeonato que foi fantástico, o nível das equipes muito, muito alto. A organização da Federação Amapense de Futebol impecável também. Agradecer também o meu presidente Edivan, meu amigo, mais amanhã meu adversário, né, e dizer que o nosso nível de futebol amapense tem melhorado a cada dia, e muito pelas mãos do nosso presidente querido amigo aqui, Roberto Góes, né. E convidar também a torcida para comparecer amanhã lá no Marabá, prestigiar essas duas equipes que brigaram aí grandemente, não foi fácil, e chegar à grande final aí, ok? Presidente?
3: Muito feliz, quero agradecer primeiramente também a Deus, né, por esse momento. Dizer que a Portuguesa quer agradecer bastante ao presidente Roberto Góes, também ao meu amigo presidente Neto, que eu chamo de presidente para ele, que ele é um grande amigo meu. Agradecer ao nosso Manuel Figueira, a todos da federação, cara, que fizeram para que esse campeonato fosse de excelência. Muito bom o nível, a organização. Parabéns mais uma vez, viu, presidente Roberto, pela competição. Dizer também que a Portuguesa está convidando, está preparada para fazer uma grande decisão e fazer uma festa bonita para os torcedores que comparecerem amanhã. Quero convidar a todos os torcedores da Lusa, do Muca, a comparecerem, e também os simpatizantes pelo Rio Norte, para que a gente possa fazer um grande jogo e uma grande festa para vocês, torcedores.
1: E agradecer, pessoal, mais uma vez ao governador Clécio, que sempre se colocou à disposição do esporte, seja do futebol, seja da natação, do esporte material, pelo grande patrocínio que o Estado vem dando às competições da Federação de Futebol. São 11 competições durante o ano e não foi diferente, tanto na Série A como na Série B. A premiação vai ser paga amanhã, nós estamos aqui conversando, né? A premiação é de R$100 mil para o campeão, daqui vai sair o campeão, né? E agradecer a você que está nos acompanhando através do Fato TV. Conte com a gente, estamos juntos.
0: Muito bem, tá aí, portanto, as duas equipes já estão garantidas, tanto o Rio Norte quanto a Portuguesa, na Série A do próximo ano. Premiação bacana, tá aí o presidente Roberto anunciando, uma premiação boa. Vão ser vendidos os ingressos amanhã para quem quiser acompanhar. Ah, Lude, mas é no CDFAP, é no centro de treinamentos. Não, mas a federação montou uma estratégia lá para receber o torcedor. Não tem arquibancada, tem arquibancada sim. Não são arquibancadas grandes, mas que comportam ali pelo menos 300, 400, 500 pessoas no máximo ali no CDFAP. Então vai dar sim para você acompanhar a partida se você tiver interesse. 3:30 da tarde lá no CDFA, Portuguesa e Rio Norte decidindo a Série B. Uma última informação sobre o Rio Norte, na verdade a Portuguesa. O jogo entre Portuguesa e Combatente pelo Campeonato Feminino hoje não aconteceu devido a um acidente com a van que levava as jogadoras da Portuguesa para o CDFA, lá no bairro Marabaixo. Eles tiveram um acidente, inclusive algumas atletas tiveram algumas escoriações pelo corpo, né? Os vidros ali das janelas da van acabaram espirrando e pegando em algumas atletas, e por isso a diretoria da Portuguesa acabou achando por melhor, obviamente, que dá prioridade para a integridade física das atletas, e por isso não teve a partida hoje lá pelo Campeonato Feminino. Vou fazer o seguinte, vou fazer a última pausa, vamos para o apoio cultural e na volta vamos trazer as últimas informações para você dentro do programa Na Marca do Penalti.
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8: Muito bem, reta final do programa Na Marca do Pênalti, só para dizer que o Trem Desportivo Clube continua sua preparação visando a partida de volta do confronto contra o Sampaio Correia do Maranhão. O jogo acontece neste sábado lá no Augusto Antunes, também às 15h30. Jogo dificílimo, não é porque o Trem tem a vantagem, fez um grande resultado lá no Castelão em São Luís, que o Trem já está classificado. E essa é a visão do técnico Sandro Macapá. O Sandro Macapá disse, e em uma entrevista que eu acompanhei, e ele repete se for preciso, que o Trem precisa manter os pés no chão, precisa manter a humildade, não pode achar que já está classificado. O Trem joga contra o Sampaio Correa, que já foi campeão brasileiro, que já jogou a Libertadores, que tem uma camisa pesada, é um time tradicionalíssimo do Norte e Nordeste do Brasil, mas que administrativamente passa por um momento difícil e por isso está na Série D do Campeonato Brasileiro. Mas o Trem tem todas as possibilidades, sim, sabendo do seu potencial de conseguir essa vaga contra o Sampaio, venceu o primeiro jogo 2-0 e neste sábado, portanto, faz o jogo da volta. Para essa partida aqui, deixa eu pegar a provável escalação do time do Trem Desportivo Clube para fecharmos aqui o programa Na Marca do Pênalti. Até porque meu amigo JR já está posicionado para começar o programa Música pela Janela, audiência consolidada das noites no estado do Amapá. A provável escalação do Trem Desportivo Clube é... O técnico Sandro Macapá, obviamente, que ainda não divulgou oficialmente, mas se mudar vai ser pouca coisa aqui. Vitor Lube, Pedro Foguete pela direita, Léo Reis e Perema, dupla de zague, Leco fechando o sistema defensivo pelo lado esquerdo. A dupla de volantes, Gerson e Doutor, que é o Lucas Rondinelles. E aí nós temos um pouco mais à frente o Fábio Mucajá. E no ataque uma trinca, né? Rafael Baiano pelo lado, o Wanderson Gotinha, que é a grande sensação do time, maranhense inclusive, pelo outro lado, e o Aleilson mais centralizado, o nosso quarentão lá. O Aleilson tem 42 anos, mas jogando muita bola ainda. Vamos nessa, locomotiva, vamos nessa em busca dessa classificação e também em busca do sonho do acesso para a Série C. Obrigado, Joila de Lima, coordenação de esportes do Garotinho, do Marabaixo, Tarcísio Franco, direção geral da emissora de Mário Melo, Zilana Melo e Luiz Melo. Valeu, gente, um grande abraço, vem aí o JR e o Música pela Janela.
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